0: cada 100 mil brasileiros. Em sua maioria, essas doenças são doenças de origem genética que afetam predominantemente crianças, mas também podem acontecer em adultos, em pessoas idosas, de acordo com a natureza da própria doença. As estimativas globais que a gente tem para esse grupo de condições é de que entre 2,5%, 3% a 6% de toda a população do planeta seja afetado em algum momento por alguma dessas doenças raras. Então, essa estimativa ela acaba se replicando aqui no Brasil também, tá? Então, é essa faixa. São muitos milhões de brasileiros. Precisar o número é sempre muito difícil, tá? Porque cada doença traz a sua contribuição numérica para o escopo brasileiro. E as doenças que acontecem aqui no Brasil não necessariamente replicam o que acontece em outros lugares do mundo. Mas nesse momento a gente tem trabalhado bastante em melhorar essas estatísticas.
1: Existe hoje uma política nacional de atenção integral às pessoas com doenças raras, né? Como é que essa política estabelece o acolhimento, o encaminhamento para pessoas com doenças raras no SUS, coordenador? Existe alguma diferença em relação ao acompanhamento de uma doença comum?
0: Existem algumas diferenças importantes, sim. Então, um percentual das crianças, né, identificadas com doenças raras vem de uma ação que existe há quase 20 anos aqui no Ministério da Saúde, na verdade há mais de 20 anos aqui, que é o Programa Nacional de Triagem Neonatal. É o famoso teste do pezinho, né, no qual é coletada algumas gotinhas de sangue do pé do bebê para fazer uma série de exames e depois, né, essas crianças serão acolhidas pelo sistema de saúde. Então, por exemplo, essa é uma grande porta de entrada que a gente tem. As outras portas de entrada são os serviços de referência em doenças raras. Hoje são mais de 50 serviços no Brasil. Boa parte deles está associada a hospitais universitários. E esses serviços, eles recebem a chancela, a orientação da rede de atenção à saúde do Estado para que os casos, né, suspeitos de doenças raras sejam encaminhados para lá. Esses serviços hoje, eles contam com o exame genômico, por exemplo, que é o sequenciamento de episoma, que ajuda a diagnosticar essas crianças, essas pessoas, para que elas consigam alcançar o diagnóstico necessário.
2: Então, eu suponho que quando o médico, ali nos primeiros momentos, né, de acompanhamento do bebê, identifica que ele tem alguma condição e outras doenças mais comuns são descartadas, ele encaminha, então, a família para procurar esse serviço de referência, que o senhor disse que geralmente está nos hospitais universitários, né?
0: Isso. O fluxo estabelecido pelos estados geralmente é o seguinte, né? A atenção primária, os postos de saúde, as unidades básicas de saúde, as emergências, né? Algumas dessas crianças e adultos acabam, né, sendo identificados, né, em situações de alguma gravidade já. Essas pessoas são encaminhadas, né, pela regulação, que é uma área, né, da Secretaria de Saúde que estabelece filas, vagas, processos de atendimento. A regulação encaminha esses pacientes para esses serviços ultra especializados e lá nesse serviço o paciente vai ter contato com geneticista, com nutricionista, uma equipe multiprofissional que vai tentar acolher as suas necessidades. Então o fluxo de modo geral é esse. Mas para algumas doenças, não necessariamente o lugar de atendimento é um serviço de referência em doença rara. Então muitos pediatras, muitos neurologistas, muitos endocrinologistas também, né, conseguem conduzir o manejo, né, o atendimento dessas doenças.
1: Coordenador, nós temos aqui uma pergunta do Marco Aurélio Cardoso. Ele é presidente de uma associação de familiares e pessoas com síndrome de Prader-Willi, uma doença rara que, entre outras coisas, causa hiperfagia, ou seja, fome acima do normal e, consequentemente, obesidade. Ele menciona outro sintoma da doença e faz uma pergunta. Vamos ouvir.
3: A hipotonia neonatal é o principal sinal de alerta da síndrome de Prader-Willi, logo ao nascimento. Sabendo disso, a SPDA Brasil uniu mais de 10 associações de síndromes raras que compartilham esse mesmo sintoma. Como o Ministério da Saúde pode colaborar conosco para divulgar uma diretriz ou fluxo de orientação para os profissionais da rede pública de saúde, ajudando a encurtar a jornada dessas famílias em busca de um diagnóstico precoce?
0: Então, vou responder aqui a essa pergunta maravilhosa que dá uma oportunidade da gente entender como é que a rede funciona. A Prader-Willi, né, um quadro sindrômico, é muito caracterizado por essa questão da hipotonia e da dificuldade, por exemplo, do bebê em fazer a sucção, né, do peito da mãe, né, o aleitamento materno, ele fica prejudicado. E logo do início, essa criança tem dificuldades com ganho de peso. Então, olha como é que é importante a gente ter um instrumento da atenção primária, né, para poder acompanhar isso. Hoje o Brasil disponibiliza para as famílias a caderneta da criança, que é um instrumento, né, usado pela equipe de saúde da atenção primária, né, do postinho, da unidade básica de saúde, para poder acompanhar o desenvolvimento dessa criança. Então, se o profissional da atenção primária ele consegue, né, preencher adequadamente essa caderneta da criança, boa parte desse processo de suspeita, né, de que alguma doença rara, né, esteja ocorrendo naquela situação, ela começa a ser levantada. Para além disso, né, se essa oportunidade de identificar a doença, né, no início da sua apresentação aconteça, tem outros marcos de crescimento, outros marcos de desenvolvimento que a gente pode utilizar como rede de saúde, né? A baixa estatura, por exemplo, né, essas crianças costumam ter, né, algum grau de deficiência de hormônio do crescimento, costumam ter algumas alterações no desenvolvimento motor, algum grau de deficiência cognitiva também, né, instalada, além da compulsividade alimentar, né, que foi falada aí. Hoje, dentro do Sistema Único de Saúde, como é que funcionaria esse processo para melhorar o acolhimento, né? É o desenvolvimento do que a gente chama de linha de cuidado. O Ministério da Saúde, nos últimos meses, tem elaborado algumas linhas de cuidado e tem disponibilizado isso para a população, né, para os profissionais de saúde também, no sentido de dar as orientações adequadas. Nesse momento, a gente está desenvolvendo uma de doenças neuromusculares, né, que não é bem o quadro aí de Prader-Willi, mas esse desenvolvimento está permitindo a gente, né, criar marcos também para outras condições que vão ter, né, situações semelhantes, que vão precisar, né, de manejo endocrinológico, de suporte nutricional, de orientação psicológica e comportamental, de apoio educacional. Então, a linha de cuidado é o melhor instrumento que a gente tem na ausência, por exemplo, de medicamentos específicos. No caso de Prader-Willi, né, há uma deficiência de hormônio de crescimento que costuma ser debatida também entre profissionais para ajudar a conduzir, a manejar a situação. Mas, né, na ausência de um protocolo ou na ausência de uma orientação específica de cuidado, a recomendação do Ministério da Saúde é procurar, né, que esse pai, que essa mãe, que essa família procure um serviço de referência em doenças raras.
2: Para a gente concluir, então, doutor Natan, quando o senhor mencionou aí, às vezes, a ausência de uma medicação específica para tratar aquela doença, né, que possa servir de cura ou mesmo de tratamento. Mas as pessoas encontram outros tratamentos para os sintomas e também tratamento psicossocial pelo próprio SUS, né, inclusive para as famílias.
0: Isso. Recentemente, o Ministério da Saúde anunciou uma iniciativa muito bacana para as mães cuidadoras de apoio psicológico, né? Então, no sentido de acolher essas mães, porque, né, o dia a dia, né, do cuidado, ele é uma sobrecarga, né, importante para a saúde mental dessas mães.
1: Muito bem, nós conversamos com o Natan Monsores, coordenador de doenças raras do Ministério da Saúde. Muito obrigado por sua entrevista aqui à Voz do Brasil.
0: Agradeço pela oportunidade e o Ministério da Saúde fica à disposição de vocês e dos ouvintes, né, para diálogo e esclarecimento.
2: Hoje, 8 de setembro, é celebrado o Dia Mundial da Alfabetização.
1: A data criada pela Organização das Nações Unidas marca a importância desta etapa no desenvolvimento da cidadania de crianças, jovens, adultos e idosos.
2: E o Ministério da Educação ressalta o compromisso com o processo de alfabetização em todas as idades.
4: A alfabetização é um direito fundamental em todas as idades. E para comemorar o dia em que ela é celebrada no mundo todo, o Ministério da Educação ressalta a importância dessa etapa. A qualquer tempo, jovens, adultos e idosos podem retomar os estudos e aprender habilidades que permitem compreender, produzir e utilizar conhecimentos em diferentes situações da vida social. O processo de alfabetização começa quando já se tem as habilidades de ler e de compreender textos curtos, de localizar informações e de escrever palavras. Como explica a secretária de Educação Básica do MEC, Kátia Schweikart, ele segue por toda a vida escolar do estudante, principalmente da criança.
5: A alfabetização começa lá atrás e que ela já pode ser trabalhada por meio das linguagens, por meio do contato com os livros, nos seus processos de aprendizagem. Os efeitos disso vão aparecer e certamente essa criança conseguirá se desenvolver.
4: O Dia Mundial da Alfabetização lembra a responsabilidade de professores, gestores públicos e redes de ensino como agentes nesse processo educacional. A alfabetização é um compromisso compartilhado entre municípios, estados, Distrito Federal e a União, conforme estabelece a Constituição Federal e a legislação educacional brasileira. Reportagem Léo Gomes.
6: Dicas do Enem.
7: Olá, meu nome é Isaac Leal e a minha pergunta é: como eu posso montar um cronograma de estudos?
8: Quem responde é Arra do Lemos, responsável pela coordenação de um cursinho popular.
9: No edital do Enem tem descritos todos os conteúdos que poderão cair na prova. Eu começaria estudando ele. Eu acredito que todas as matérias merecem atenção, até porque o Enem é uma prova que trabalha diferentes competências. Então, numa questão em que você está vendo matemática, pode ser que tenha uma pergunta sobre interpretação textual e vice-versa. Então, é importante que você tenha um conhecimento básico sobre todas as disciplinas. Tem pessoas que conseguem estudar 30 minutos no dia e conseguem se sair bem na prova, mas tem pessoas que precisam de mais tempo, 1, 2, 3 horas. A minha dica é que você respeite a sua disponibilidade. É importante que você se organize para estudar com mais antecedência possível. Revisar, responder questões, conversar com a sua rede de apoio e descansar.
8: É isso aí. As provas vão ser realizadas nos dias 8 e 15 de novembro. 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
1: Personagens que marcaram a luta por um Brasil independente.
10: Na Semana da Pátria, vamos conhecer algumas figuras históricas.
1: Seus nomes estão marcados no Livro de Aço, que registra na memória nacional a trajetória dos chamados heróis da pátria.
11: A praça que abriga os três poderes da República em Brasília também guarda a memória daqueles que se dedicaram a um ideal de nação. No Panteão da Pátria, o Livro de Aço reúne os nomes de 49 dos 87 heróis brasileiros oficialmente reconhecidos. 4 deles estão ligados à independência do Brasil. Joaquim José da Silva Xavier, o Tiradentes, inaugura o Livro de Aço. O historiador Rafael Leporassi explica por que Tiradentes se tornou um herói da pátria, mesmo tendo morrido 30 anos antes da independência do Brasil.
12: Ele fez parte de um movimento que visava a separação de Minas Gerais do Império Português. Para muitos historiadores, é um dos primeiros movimentos a trazer um ideal de fim do pacto colonial.
11: Tiradentes virou símbolo da Inconfidência Mineira. Quando a trama foi descoberta, acabou condenado à morte. Mas a Inconfidência deixou uma ideia que atravessaria décadas. Anos depois, esse projeto ganhou um articulador, o professor José Bonifácio de Andrada e Silva. Quando Portugal exigia que Dom Pedro retornasse, Bonifácio trabalhou para convencê-lo a permanecer no Brasil. O jornalista e escritor Laurentino Gomes detalha o projeto de Bonifácio.
13: Ele percebe que a única solução para a elite brasileira preservar os seus privilégios era manter o herdeiro da coroa de Portugal no trono e ir por uma via monárquica e não republicana.
11: A independência não foi fruto apenas do dia 7 de setembro. Depois que Dom Pedro decidiu ficar no Brasil, foram meses até o processo ser concretizado. Em 7 de setembro de 1822, durante uma viagem, recebeu cartas de sua esposa, Maria Leopoldina, e de José Bonifácio, que relatavam novas exigências de Lisboa. Do lugar onde estava, às margens do rio Ipiranga, Dom Pedro I decidiu proclamar a independência do Brasil. O historiador Rafael Leporassi destaca que também foi pessoalmente interessante para Dom Pedro I romper com Portugal.
12: Ele voltando para Portugal seria um príncipe. No Brasil ele seria alçado à condição de rei ou até de imperador, que foi o que aconteceu.
11: Após o grito do Ipiranga, houve resistência portuguesa e conflitos em diferentes regiões do país. E nesse cenário, na Bahia, surge mais uma personagem da história da independência, Maria Quitéria. Em 1822, ela fugiu de casa, se disfarçou de homem e entrou para o batalhão de voluntários do príncipe. Quando sua identidade foi descoberta, Maria Quitéria não foi expulsa. Depois da vitória, foi condecorada pelo próprio Dom Pedro I. Mas a heroína acabou esquecida pela sociedade. O jornalista Laurentino Gomes explica que a independência envolveu muitos brasileiros e brasileiras.
13: Na Bahia, no Piauí, no Ceará, nas regiões mais distantes, o Brasil inteiro se envolveu no processo de independência e sem essa luta, o Brasil hoje não existia.
11: O Livro de Aço nasceu em 1989, com a inscrição de Tiradentes. Dom Pedro I entrou no livro 10 anos depois, em 1999. José Bonifácio foi inscrito em 2005 e Maria Quitéria em 2018. Tiradentes morreu antes da independência. José Bonifácio ajudou a construí-la politicamente. Dom Pedro proclamou a ruptura e Maria Quitéria pegou em armas para defendê-la. 4 personagens, 4 histórias e 4 maneiras diferentes de olhar para o nascimento do Brasil independente.

0: Reportagem, Luana Caro.
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2: Fique agora com as notícias do Poder Judiciário e do Congresso Nacional. Boa noite.
1: Boa noite, até amanhã.
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5: Ministro Edson Fachin encerra o Encontro Nacional de Corregedores na sede do CNJ em Brasília.
6: STJ entende que defensoria pública habilitada durante prazo recursal tem direito à contagem em dobro desde a intimação.
5: Presidentes do TSE e da Câmara dos Deputados reforçam confiança na Justiça Eleitoral.
6: Boa noite, eu sou Leandro Bezerra.
5: E eu sou Walter Lima.
6: O presidente do Supremo Tribunal Federal e do Conselho Nacional de Justiça, ministro Edson Fachin, participou hoje do Encontro Nacional Integração de Boas Práticas, diálogos entre o CNJ e o Colégio de Corregedores e Corregedoras da Justiça do Brasil, na sede do CNJ em Brasília.
5: As corregedorias são responsáveis por orientar e fiscalizar o funcionamento dos tribunais e dos cartórios.
6: O evento promoveu a cooperação entre as instituições e o compartilhamento de experiências para melhorar os serviços prestados pelo Poder Judiciário.
5: Durante o encontro, o ministro Edson Fachin destacou a importância do diálogo e da atuação da justiça brasileira diante dos desafios atuais.
7: Os dias de hoje reclamam esse diálogo permanente, reclamam que tenhamos uma resposta à altura dos desafios. E eu estou plenamente convencido de que o Poder Judiciário brasileiro está à altura dos desafios que se lhes apresentam no momento contemporâneo. E a justiça brasileira não faltará à legalidade constitucional, por certo, por seus deveres que decorrem da própria Constituição.
6: Você ganhou uma ação na Justiça do Trabalho e mesmo assim não recebeu o seu dinheiro?
5: Para resolver esse tipo de situação e garantir que as decisões judiciais sejam cumpridas, a 16ª Semana Nacional da Execução Trabalhista entrará em ação entre 14 e 18 de setembro em todo o país. Larissa Batista.
8: Com o slogan Seu Direito por Inteiro, a iniciativa é um esforço concentrado para localizar bens de devedores, incentivar acordos e dar mais celeridade ao pagamento dos créditos trabalhistas. Para se ter uma ideia, no ano passado, a campanha movimentou mais de 8 bilhões de reais em 5 dias de evento e promoveu mais de 94 mil audiências e cerca de 24 mil acordos entre trabalhadores e empresas. Quem quiser incluir um processo nesse mutirão pode pedir a inscrição na Vara do Trabalho, nos TRTs ou nos Centros de Conciliação da Justiça do Trabalho, onde o processo tramita. Para mais informações, acesse csjt.jus.br.
6: Presidentes do Tribunal Superior Eleitoral e da Câmara dos Deputados reforçam confiança na Justiça Eleitoral.
5: Pronunciamentos aconteceram na abertura da exposição O Caminho do Voto. Na Câmara, Fábio Ruas.
9: O presidente do TSE, ministro Cássio Nunes Marques, disse que a exposição mostra que o caminho do voto vai muito além da cabine de votação. A Justiça Eleitoral percorre uma longa jornada de preparação, fiscalização e auditorias para garantir a segurança do processo eleitoral. Já o presidente da Câmara lembrou que o voto é o resultado de um processo amplo e aperfeiçoado ao longo do tempo. A mostra vai ficar disponível ao público até o próximo dia 21 de setembro.
6: Defensoria Pública habilitada durante o prazo para recurso tem direito à contagem dobro completo desde a intimação da sentença.
5: Essa conclusão é do Superior Tribunal de Justiça, o STJ. Fátima Uchoa.
10: Uma mulher foi condenada a pagar pensão alimentícia e procurou a Defensoria Pública do Paraná quando faltavam 2 dias úteis para o fim do prazo simples de 15 dias. O Tribunal Estadual não conheceu da apelação por considerá-la fora do prazo. Já a terceira turma do STJ a reconheceu como tempestiva, ou seja, dentro do prazo legal. Segundo a ministra relatora Nancy Andrighi, a aplicação do prazo em dobro não altera o dia inicial da contagem do prazo recursal, que permanece o mesmo, mas o que ocorre é apenas a ampliação do termo final e, no caso de apelação, dobra-se o prazo de 15 dias úteis. Assim, o Tribunal do Paraná deverá continuar com o julgamento.
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6: A você uma boa noite
2: e até amanhã.
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1: Eu sou Paula Groba.
2: E eu sou Humberto Pinheiro.
1: E estes são os destaques de hoje do Jornal do Senado, que começa agora.
2: Avançam novas regras para proteger investidor de criptomoeda.
1: Senado aumenta a proteção para crianças vítimas de violência no exterior.
2: Reajustes da conta de luz podem ser limitados pela inflação.
1: Boa noite.
2: Boa noite.
1: Quem investe em criptomoedas e outros ativos virtuais poderá ter mais proteção contra o risco de perder dinheiro caso a empresa que administra os recursos tenha problemas financeiros.
2: A Comissão de Ciência e Tecnologia aprovou novas regras para separar o dinheiro dos clientes do patrimônio das empresas. Os detalhes com a repórter Patrícia Oliveira.
3: Se uma corretora tiver problemas financeiros, o dinheiro investido pelos clientes em ativos virtuais, como as criptomoedas, não deve ser usado para cobrir dívidas ou prejuízos da própria empresa. É o que estabelece um projeto aprovado na Comissão de Ciência e Tecnologia. O texto também prevê que essas plataformas tenham um capital mínimo para atuar no mercado, para reduzir o risco de quebrar dessas empresas e de perdas para os investidores, como explicou o relator da proposta, senador Carlos Portinho, do PL do Rio de Janeiro.
4: O Banco Central deverá estabelecer requisitos prudenciais mínimos de capital para funcionamento das corretoras e plataformas de investimento em ativos digitais.
3: O projeto também estabelece medidas para prevenir fraudes, lavagem de dinheiro e o uso de ativos virtuais para financiar organizações criminosas. A proposta segue para a análise da Comissão de Assuntos Econômicos.
1: E empresas podem receber incentivos para contratar mulheres com câncer de mama.
2: Projeto com esse objetivo seguiu para análise do plenário do Senado. Repórter Márcio Maturana.
5: O projeto cria o programa Empresa Rosa e o selo Rosa para inclusão e reinserção no mercado de trabalho de mulheres diagnosticadas em tratamento ou em remissão de câncer de mama. O programa prevê ações de contratação com igualdade de oportunidades, condições adequadas, flexibilização para o trabalho remoto, jornada reduzida e estabilidade no emprego, tudo sem redução da remuneração. As empresas participantes com mais de 10 empregados vão ganhar o selo rosa, válido por 2 anos e renovável pelo mesmo período, que poderá ser usado em publicidades. O texto foi aprovado na Comissão de Assuntos Sociais com parecer lido por Flávio Arns, do PSB do Paraná.
6: A criação de um regime positivo de inserção e manutenção profissional das mulheres em tratamento ou remissão do câncer de mama possui valor social evidente. Além disso, é comprovado que se manter ocupado e produtivo representa um grande apoio psíquico aos pacientes de câncer ao obstar ou ao menos dificultar o advento de depressão que muitas vezes os acomete.
5: A certificação vai ser feita por uma comissão composta de representantes do governo, do setor privado e da sociedade civil.
1: O Senado aprovou uma proposta que aumenta a proteção para crianças vítimas de violência no exterior.
2: Se houver indícios de violência ou de outro crime, as autoridades brasileiras poderão deixar de determinar o retorno da criança ao país onde morava com o pai. Repórter Pedro Pincer.
7: A proposta permite às autoridades brasileiras deixar de determinar o retorno de crianças e adolescentes ao país onde moravam com o pai quando houver indícios de que eles ou a mãe brasileira foram vítimas de violência doméstica. A Convenção sobre os Aspectos Civis do Sequestro Internacional de Crianças determina, em regra, o retorno da criança ou do adolescente. A relatora, senadora Mara Gabrilli, do PSD de São Paulo, fez ajustes para dar mais clareza e segurança jurídica ao texto. Para ela, a principal inovação da proposta é reconhecer que a violência doméstica pode constituir risco suficiente para autorizar a autoridade brasileira a ignorar a regra de retorno da criança ou do adolescente ao país estrangeiro.
8: E a proposição, ela contribui para que a exceção de grave risco deixe de ser interpretada de modo restritivo, permitindo que situações de violência, ainda que contra a genitora, sejam juridicamente consideradas como fatores de risco à criança.
7: Como sofreu mudanças, o texto retorna à Câmara dos Deputados.
1: Migrantes, refugiados e pessoas sem nacionalidade reconhecida por nenhum país que chegarem ao Brasil poderão ter acesso a serviços de acolhimento do Sistema Único de Assistência Social.
2: É o que prevê um projeto que começa a ser analisado pelo Senado. A proposta busca garantir dignidade à pessoa que, muitas vezes, são obrigadas a deixar seus países por causa de guerras, fome ou perseguição. Repórter Alexandre Campos.
9: Pelo texto, o direito aos serviços de acolhimento será exercido sem a necessidade de apresentação de documento não exigido em lei, a inscrição no CPF e comprovantes de residência e de regularidade migratória. Autor do projeto, o senador Paulo Paim, do PT do Rio Grande do Sul, lembrou que muitos desses migrantes fogem de guerras, da fome ou de perseguição e, quando chegam ao Brasil, precisam de um acolhimento digno e continuado.
10: Mais do que atender situações emergenciais, queremos transformar o acolhimento em uma política permanente do Estado brasileiro. O projeto também ajuda a fortalecer a estrutura dos municípios, reduz a dependência de recursos internacionais e melhora as condições de atendimento. Isto é, política humanitária.
9: A proposta vai além ao garantir a unidade familiar para evitar que, a depender do encaminhamento dado no atendimento, pais e filhos acabem ficando separados. A comunicação entre os profissionais de assistência social e os migrantes deve contar com tradução e mediação intercultural, e os documentos de viagem e de identificação não poderão ser retidos.
1: Avançou no Senado o projeto que autoriza o porte de armas de fogo para membros da Defensoria Pública da União, dos Estados e do Distrito Federal.
2: Uma emenda estendeu o benefício a integrantes da Advocacia Geral da União e procuradores estaduais e distritais. Repórter Bruno Lourenço.
11: O projeto altera o Estatuto do Desarmamento para permitir que defensores públicos da União e dos Estados, além de membros da Advocacia Geral da União e procuradores dos Estados e do Distrito Federal, tenham direito ao porte de arma de fogo. O relator, senador Flávio Bolsonaro, do PL do Rio de Janeiro, ressaltou que esses profissionais lidam rotineiramente com situações perigosas.
12: Há, portanto, na atuação do defensor público, riscos de ameaça reais, violência física, retaliações de facções criminosas e de partes envolvidas em processos judiciais. Além da necessidade de visitas constantes a presídios, há disputas sensíveis de guardas de filhos ou posse de terra que tenham gerado hostilidade extrema das partes contrárias.
11: A proposta seguiu para a Comissão de Constituição e Justiça.
1: Diminuir as filas do INSS é o objetivo da lei promulgada pelo Congresso Nacional nesta terça-feira. A norma reduz de 45 para 30 dias o prazo para um processo ser incluído no programa de gerenciamento de benefícios, que abrange monitoramento especial e força-tarefa dos servidores. A nova legislação amplia ainda a finalidade do programa, que passa a incluir a análise de reconhecimento inicial de direitos, reavaliação e revisão de benefícios previdenciários e assistenciais.
2: No Congresso Nacional, o texto foi analisado por meio de medida provisória e recebeu aprovação dos senadores no início do mês. A relatora da proposta, senadora Zenaide Maia, do PSD do Rio Grande do Norte, destacou a necessidade de dar mais agilidade à análise dos processos. De acordo com ela, a demora em obter uma resposta do INSS afeta especialmente pessoas que dependem de auxílios da Previdência para despesas básicas.
13: O principal beneficiário dessa medida é o cidadão que depende do INSS para o reconhecimento de direitos de natureza alimentar, aposentadorias, benefícios por incapacidades e benefícios assistenciais.
1: E a inflação pode ser o limite para reajustes da conta de luz. É o que diz um projeto aprovado na Comissão de Infraestrutura.
2: O texto ainda cria um regime especial para frear aumentos na região norte e determina que a Agência Nacional de Energia Elétrica adote índice ou metodologia para os reajustes anuais das tarifas de energia elétrica. Agora, o projeto será analisado pela Comissão de Assuntos Econômicos. Edição de Paulo Groba e trabalhos técnicos de Eliseu Caires. O Jornal do Senado fica por aqui. Acompanhe agora as notícias da Câmara dos Deputados. Boa noite.
1: Boa noite e até amanhã.
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15: Câmara diminui restrições legais para benefícios concedidos a data centers.
16: Avança projeto de lei que aumenta a punição para crimes contra os idosos.
15: Deputados alteram programa de gratificações para reduzir as filas do INSS.
17: Boa noite. A Câmara aprovou medida provisória que muda o programa de gratificações destinado a reduzir as filas do INSS. O repórter Marcelo Larcher explica as mudanças.
18: O plenário da Câmara aprovou medida provisória que altera o programa criado no ano passado para permitir gratificações como maneira de reduzir as filas de perícia e análise de benefícios do INSS. O texto amplia o alcance do programa que, quando foi criado, priorizava a revisão de benefícios já concedidos. Agora, esses processos terão a mesma prioridade dos pedidos novos. Além disso, reduz de 45 para 30 dias o prazo de espera para que um processo entre no programa. O Programa de Gerenciamento de Benefícios foi criado por uma medida provisória em 2025. Ele permite pagamentos extraordinários para servidores que trabalham com a revisão de benefícios e na análise do pagamento do Benefício de Prestação Continuada, o BPC. Esse pagamento extra é de R$ 68,00 por processo concluído para servidores do INSS e de R$ 75,00 por perícia ou análise de documento para os médicos da Perícia Médica Federal. O programa está previsto para acabar no fim do ano. De acordo com o INSS, as medidas deram resultado. Entre janeiro e junho deste ano, o número de processos pendentes de análise ou de perícia médica inicial caiu de 2 milhões e 700 mil para 1 milhão e 700 mil. Já os processos com tempo de espera superior a 45 dias passaram de 1 milhão e 700 mil para apenas 557 mil. O deputado Reginaldo Lopes, do PT de Minas Gerais, disse que a medida é importante para a população mais carente, que depende de benefícios previdenciários.
19: Já conseguimos diminuir a fila em 76% até o mês de agosto. E agora, no mês de setembro, nós vamos zerar a fila do INSS.
18: A medida provisória que altera o programa criado no ano passado para permitir gratificações como maneira de reduzir as filas de perícias e análises dos benefícios do INSS foi aprovada também pelo Senado e já pode virar lei. Da Rádio Câmara de Brasília, com informações de Antônio Vital, Marcelo Larcher.
14: Justiça.
15: Tião Medeiros, do PP, defende a suspensão do reconhecimento dos estudos de demarcação da terra indígena Tecorrá Guavirá, no oeste do Paraná. Relator da matéria na Comissão de Agricultura, ele afirma que o procedimento da FUNAI desrespeitou o marco temporal adotado pelo Congresso para as demarcações.
17: Tião Medeiros também cita decisões da Justiça que interromperam o processo por falhas nos estudos de identificação da área. De acordo com o parlamentar, a medida fortalece a segurança jurídica e reduz os conflitos na região.

0: penalizada em dobro se a vítima tiver 80 anos ou mais. Nos crimes de abandono de incapaz ou constrangimento ilegal, as penas poderão ser aumentadas, respectivamente, pela metade e em um terço. O constrangimento ilegal ocorre quando alguém, por violência ou grave ameaça, força outra pessoa a fazer o que a lei proíbe ou a deixar de fazer o que a lei permite. Também ocorre quando o autor reduz a capacidade de resistência da vítima. A relatora na comissão, deputada Renilce Nicodemos, do MDB do Pará, disse que a proposta está de acordo com os preceitos constitucionais.
1: Proteger quem construiu a história do nosso país é também defender a dignidade e o respeito que toda pessoa merece. É uma medida importante para combater a violência e os crimes contra essa parcela da população e garantir uma resposta mais firme de quem comete esse tipo de violência. Estamos trabalhando para garantir que nossos idosos tenham seus direitos respeitados e possam viver com mais segurança, dignidade e proteção.
0: Projeto que aumenta penas para os crimes de lesão corporal, abandono, constrangimento ilegal e estelionato praticados contra pessoas idosas ainda depende de aprovação pelo plenário da Câmara antes de seguir ao Senado. Da Rádio Câmara, de Brasília, Paula Bittar.
2: Jefferson Campos, do PL de São Paulo, defende proposta que reduz a idade mínima de imputabilidade penal no Brasil. O texto estabelece que jovens entre 12 e 16 anos respondam penalmente por crimes contra a vida, hediondos ou cometidos com violência e grave ameaça.
3: Jefferson Campos entende que a medida busca combater a impunidade e conter o recrutamento de adolescentes por organizações criminosas. Na visão dele, a medida é fundamental para garantir a punição proporcional de crimes graves.
2: Júnior Lourenço, do MDB do Maranhão, quer capacitar profissionais de beleza e estética para identificar sinais de violência contra a mulher. De acordo com o deputado, a ideia é ampliar a rede de apoio e facilitar o acesso das vítimas aos serviços de proteção.
3: Júnior Lourenço explica que o projeto inclui cabeleireiros, manicures, pedicures, depiladores, maquiadores e esteticistas. Eles devem orientar as mulheres sobre canais de denúncia e serviços públicos, além de, com a autorização da vítima, acionar os órgãos competentes.
4: Violência contra a mulher. 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

0: A Câmara aprovou o projeto que diminui restrições legais para benefícios concedidos a data centers, resseguradoras e pequenos municípios. O repórter Marcelo Lascher explica as exceções.
1: A Câmara dos Deputados aprovou o projeto que permite que benefícios tributários concedidos a empresas de data centers, resseguradoras e as instituições beneficiadas por Programa Federal de Financiamento de Ações de Combate ao Câncer fiquem fora de restrições impostas pela Lei de Responsabilidade Fiscal em 2026. O projeto permite ainda que municípios de até 65 mil habitantes não precisem comprovar que arrecadam todos os impostos de sua competência para poder receber repasses federais ou estaduais. Essa exigência também é prevista na Lei de Responsabilidade Fiscal. O projeto foi apresentado pelo deputado licenciado José Guimarães, hoje ministro das Relações Institucionais da Presidência da República. A proposta original beneficiava empresas localizadas em áreas de livre comércio e o setor de bens de capital, mas o texto foi alterado pelo relator, deputado Isnaldo Bulhões Júnior, do MDB de Alagoas. O texto final permite que benefícios fiscais concedidos a empresas de data centers, resseguradoras e instituições beneficiadas por Programa Federal de Financiamento de Ações de Combate ao Câncer não precisem ser acompanhados de estimativa de impacto financeiro e orçamentário para entrar em vigor.

0: O projeto também dispensa a obrigação de demonstrar que a renúncia de receita não afetará as metas fiscais ou que será compensado pelo aumento de receita. O relator da proposta, Esnaldo Bulhões Júnior, diz que a medida é especialmente importante para atrair investimentos para o setor de data centers, beneficiado no início do ano pela criação do regime especial de tributos. Esnaldo Bulhões Júnior diz que a medida é especialmente importante para atrair investimentos para o setor de data centers, beneficiado no início do ano pela criação do regime especial de tributos. Entre outras medidas, o programa suspende a cobrança de tributos federais para a compra de máquinas e equipamentos destinados a centros de processamento de dados. Para Esnaldo Bulhões, o Brasil é um dos países mais procurados por empresas para instalação de centros de processamento de dados.
1: Trata-se de um setor intensivo em investimentos e marcado por elevada competição internacional na escolha da localização de novos empreendimentos em todo o mundo. Circunstância que recomenda a existência de um ambiente tributário capaz a favorecer a atração e a realização destes investimentos no Brasil.
0: Mas a exceção das regras da Lei de Responsabilidade Fiscal para municípios com menos de 65 mil habitantes foi criticada pelo deputado Gilson Marques, do Novo de Santa Catarina.
2: Aqui existe uma regra que lá atrás, não estou dizendo que é sensacional e perfeita, mas é a Lei de Responsabilidade Fiscal. Agora, o que esse texto faz? Dizer que não é bem assim, que pode ter uma exceção, que pode ser diferente, que esse ano não precisa ser assim. É inacreditável, eu não sei porque se aprova uma regra e depois diz que essa regra não precisa mais ser respeitada.
0: O projeto que cria exceções na Lei de Responsabilidade Fiscal para municípios com menos de 65 mil habitantes, empresas de data centers, resseguradoras e instituições beneficiadas pelo Programa Federal de Financiamento de Ações de Combate ao Câncer foi aprovado também pelo Senado e já pode virar lei. Da Rádio Câmara de Brasília, com informações de Antônio Vital, Marcelo Larcher.
3: Saúde.
4: Arthur Oliveira Maia, do União da Bahia, solicita a realização de uma sessão solene em homenagem à pesquisadora Tatiana Lobo Coelho Sampaio, da Universidade Federal do Rio de Janeiro. Ela lidera pesquisas com a polilaminina, uma proteína que pode contribuir para a recuperação de lesões na medula espinhal.
5: Arthur Oliveira Maia destaca que estudos com animais e testes experimentais iniciais em humanos apresentaram resultados promissores na recuperação de movimentos. Segundo o deputado, a pesquisa pode representar um avanço no tratamento de casos graves de paralisia.
3: Consumidor.
4: João Maia, do PP do Rio Grande do Norte, é favorável ao projeto que amplia a proteção de passageiros obrigados a despachar a bagagem de mão durante viagens de avião. De acordo com a matéria, a companhia deverá informar o motivo da exigência sem cobrar valor adicional pelo despacho.
5: A proposta apoiada por João Maia também obriga as empresas aéreas a oferecer canais gratuitos para reclamações sobre o despacho compulsório. O passageiro deverá receber orientações sobre seus direitos em casos de extravio, avaria ou violação da bagagem.
3: Cultura.
4: Projeto reconhece a Irmandade da Boa Morte de Cachoeira no Recôncavo Baiano e sua festa como manifestações da cultura nacional. Alice Portugal, do PCdoB, destaca que a confraria, formada por mulheres negras e descendentes de pessoas escravizadas, é uma das mais antigas tradições religiosas do Brasil.
5: Alice Portugal explica que o grupo surgiu como forma de resistência diante da opressão, garantindo sustento coletivo e apoio a mulheres negras após a escravidão. A deputada afirma que o reconhecimento nacional pode ampliar o acesso da manifestação a políticas públicas de preservação cultural.
6: A renda delas foi responsável por compra de alforrias, acolhimento de mulheres negras marginalizadas, consolidando-se como importante símbolo, não é, de luta pela liberdade, por dignidade dessas populações escravizadas. Então, esse grupo, que data aproximadamente de 1810, a partir de escravas vindas da África, se consolidou como uma manifestação cultural e todos os anos acontece a festa. Então, nós estamos reconhecendo a Irmandade e a festa como manifestações culturais nacionais.
3: Trabalho.
4: Os deputados aprovaram projetos que aumentam estrutura e reajustam valores de custas da Justiça do Trabalho. A repórter Cibele Comanetti tem outras informações.
7: A Câmara dos Deputados aprovou 3 projetos que trazem mudanças para a Justiça do Trabalho. 2 deles modificam a estrutura, com a criação de novas varas no Rio de Janeiro e de cargos de desembargador em Goiás. E um reajusta os valores das custas da Justiça Trabalhista, que estavam defasados há mais de 20 anos. Esse projeto foi apresentado pelo Tribunal Superior do Trabalho em 2022, com a justificativa de que o último reajuste aconteceu em 2002. O texto aprovado, apresentado pela relatora deputada Soraya Santos, do PL do Rio de Janeiro, estabelece que o menor valor será de R$ 12,02, o maior de R$ 2.163 e que as custas judiciais terão reajuste automático anual. A proposta também cria um fundo que receberá o valor das custas e de outras receitas, como o pagamento de inscrições em concursos públicos. O propósito é financiar a modernização tecnológica da Justiça do Trabalho. Outro projeto aprovado transforma 7 cargos vagos de juiz do trabalho substituto em 4 cargos de desembargador, 5 cargos em comissão e 3 funções comissionadas no Tribunal Regional do Trabalho da 18ª Região, em Goiás. Segundo o Tribunal Superior do Trabalho, a mudança não representa custos extras. A proposta foi criticada pela deputada Adriana Ventura, do Novo de São Paulo.
8: Este projeto que faz amplia permanentemente a estrutura do segundo grau de Justiça do Trabalho. Fala que os cargos estão vagos, né? A gente pensa que está redistribuindo e está transformando, mas na verdade hoje esse dinheiro não sai da caixinha. Outra coisa importante, além dos novos desembargadores, nós temos 8 novos cargos sendo criadas, inclusive funções comissionadas.
7: O terceiro projeto aprovado, em análise há mais de 10 anos, cria 12 varas do trabalho, além dos cargos de juiz, juiz substituto, analistas e cargos de comissão necessários para o funcionamento delas, no Tribunal Regional do Trabalho da Primeira Região, no Rio de Janeiro. Segundo o relator, deputado Marcelo Crivella, do Republicanos do Rio de Janeiro, as novas varas vão ampliar a capacidade de atendimento à população em 9 municípios do Rio. O projeto foi criticado por deputados do Novo e do Missão, com o argumento de que cria novas despesas. Parlamentares da bancada do governo, como a deputada Jandira Fegali, do PCdoB do Rio de Janeiro, defenderam a proposta.
9: A Justiça do Trabalho é uma trincheira de defesa das mulheres e homens que produzem nesse país. Então o TST é importante e essa inovação, como chamaram aqui, a Justiça Eleitoral também não tem nos Estados Unidos, ela é fundamental para nós aqui. Então a gente não pode ter parâmetros de modelos dos outros, nós temos que entender o papel da Justiça do Trabalho no Brasil.
7: Os 3 projetos que aumentam a estrutura e o valor das custas da Justiça do Trabalho seguiram para análise do Senado. Da Rádio Câmara de Brasília, com informações de Antônio Vital, Cibele Comanetti.
5: Eli Borges, do Republicanos do Tocantins, relatou o projeto que amplia de 60 para 120 dias o período de contratação de trabalhadores safristas. Segundo o deputado, a proposta busca reduzir a burocracia e garantir mais segurança, tanto para empregados quanto para empregadores do campo.
10: Então nós ampliamos de 60 para 120 dias, melhoramos a questão da segurança do trabalhador no aspecto dos direitos que ele tem, direitos para garantir que ele faça um trabalho e não tenha seus problemas em algum acidente, etc., mas também dando para quem emprega mais facilidade, mais segurança e menos burocracia para ele contratar as pessoas em um período que foi ampliado com esta proposta.
4: Eli Borges destaca ainda que o período trabalhado ficará devidamente registrado, o que permite sua contabilização para os direitos do trabalhador. Se aprovado pelas comissões temáticas, o projeto seguirá para análise no Senado.
5: Silvia Cristina, do PP de Rondônia, se manifesta a favor da proposta que prevê a transposição de ex-servidores dos antigos territórios de Rondônia, Roraima e Amapá para os quadros federais. A deputada acredita que a medida faz justiça a quem ajudou a construir esses estados.
11: Essa é uma pauta muito sensível, até porque quem realmente construiu o estado de Rondônia, Roraima e Amapá foram os ex-territorianos, pessoas que chegaram lá quando nada ainda tinha acontecido nesses estados. E hoje é questão de justiça que eles sejam transpostos aos quadros federais. Uma luta, infelizmente, que já acontece há muitos anos, sem dar a devida atenção para que se faça justiça com esses ex-territorianos.
4: Silvia Cristina critica o que chamou de demora na tramitação da proposta e lembra que muitos ex-territorianos morreram sem ter o direito reconhecido. A parlamentar defende que a matéria avance rapidamente até a votação em plenário para garantir dignidade aos servidores.
5: Yandra Moura, do União de Sergipe, propõe criar um piso salarial nacional de R$ 3.400 para conselheiros tutelares, com reajuste anual pelo INPC. O projeto fixa a remuneração mínima em todo o país e garante a inclusão da categoria no PASEP.
4: Na visão de Yandra Moura, a medida, além de corrigir as diferenças salariais entre municípios, valoriza o trabalho de proteção a crianças e adolescentes. A deputada entende que garantir condições dignas de remuneração melhora a qualidade dos serviços prestados à população.
5: Termina agora o Jornal Câmara dos Deputados, produzido pela Rádio Câmara, com trabalhos técnicos de Everson Urani e apresentação de Val Monteiro e Luciana Vieira. Uma boa noite para você.
4: A Voz do Brasil volta amanhã. Boa noite.
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2: Moradores de diversos pontos do Rio registraram uma grande quantidade de cupins voadores nos últimos dias. Conhecidos como aleluias ou siriris, os insetos começaram a aparecer em agosto, atraídos pelas luzes de casas e postes. Segundo especialistas, eles estão na fase reprodutiva e voam para encontrar parceiros e formar novas colônias. O fenômeno costuma ocorrer após períodos de chuva, quando o solo fica úmido, combinado com noites de temperaturas elevadas. O mercado financeiro reduziu de 5,01% para 5% a previsão para a inflação brasileira neste ano. A estimativa está no boletim Focus divulgado nesta terça-feira pelo Banco Central. Mesmo com a redução, a projeção permanece acima do teto da meta de inflação de 4,5%. O IBGE deve divulgar a inflação de agosto na próxima sexta-feira. A Escola de Papai Noel do Brasil abriu inscrições para o curso gratuito de formação de bons velhinhos. É preciso ter mais de 50 anos de idade, além de cabelos e barba brancos ou grisalhos. A formação inclui aulas de interpretação, improvisação, música, maquiagem, libras, acessibilidade e inclusão. Os Papais Noéis formados vão atuar em shoppings, lojas, clubes, hospitais e escolas. As inscrições vão até 22 de setembro pelo e-mail papainoel@tapume.com.br ou WhatsApp 21 97616-8666. Do Departamento de Jornalismo, Marcos Caetano Júnior.
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2: Está começando a partir de agora, aqui na noite da 93, mais uma edição do Gerando Vencedores, um programa da IGV do meu amigão Pastorzão Valdir Brasil. Eu trago um grande abraço do meu amigo, irmão do meu coração. Pastor Valdir está sempre em oração por você, sabia? Quantas vezes Pastor Valdir está aí na madrugada clamando a Deus, é um homem de oração, a quem eu respeito muito, admiro muito. Pastorzão Valdir Brasil, I love you. E daqui a pouquinho ele vai ministrar a palavra. Está no ar, Gerando Vencedores, isso é bom demais.
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2: Chegando por aqui, Renascer Praise, Mil Graus, boa noite, depois da canção Palavra com Pastor Valdir Brasil.

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1: Que a paz de Cristo invada o seu coração.
2: Amém.
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2: é gerar vencedores.
1: Uhul! Aleluia! A nossa missão é gerar vencedores. Eu quero compartilhar com você, desentulhando os poços da minha casa. A leitura bíblica, a primeira carta de Paulo a Timóteo, capítulo 5, apenas o verso 8. Dá para ler juntos? 1, 2, 3. Ora, se alguém não tem cuidado dos seus, e especialmente dos da própria casa, tem negado a fé e é pior do que o descrente. Que isso, Paulo? Você estava nervoso hoje, hein, Paulo? Paulo está dizendo, irmão, que quem não cuida da própria família é pior do que o incrédulo. Tem negado a fé. E o que eu tenho percebido hoje? O diabo, quando quer fazer uma desgraça, ele destrói uma família. Porque quando derruba um homem, não derruba só um homem. Derruba uma esposa, derruba filhos, derruba uma família. Quando ele quer derrubar uma família, ele derruba uma mulher e acaba com a família. Paulo está dizendo que nós precisamos ter cuidado com a nossa casa, cuidado com a nossa família. Como está a nossa família? Como está a nossa casa? Como tem sido o nosso relacionamento dentro de quatro paredes? Não adianta ser bonzinho lá fora e ser ruim em casa. Não adianta ser campeão lá fora e ser perdedor dentro de casa. Deus confiou filhos que não são nossos, são herança do Senhor, mas nós teremos que dar conta. Paulo está dizendo, é pior do que o infiel. Já imaginou? O infiel vai ganhar na frente daquele que não cuida da família, pastor Marcoiano. Precisamos levar mais a sério isso, irmãos. Paulo escrevendo a sua segunda carta aos Coríntios, capítulo 4, a partir do verso 16, Paulo diz: por isso não desfalecemos, mas ainda que o nosso homem exterior se corrompa, o interior, contudo, se renova de dia em dia, porque a nossa leve e momentânea tribulação produz para nós um peso eterno de glória muito excelente. Não atentando nós nas coisas que se veem, mas nas coisas que não se veem, porque as que se veem são temporais e as que se não veem são eternas. Paulo está dizendo que essa luta que você passa dentro de casa é leve e momentânea tribulação. Sabe o que Paulo está dizendo? Você vai passar, irmão. Para de ficar estressado. Paulo está dizendo que essa leve e momentânea tribulação produz para nós um peso eterno de glória com excelência. Você tem que entender isso. Para de reclamar da sua casa, para de reclamar da sua família. Paulo está dizendo que aquilo que a gente vê é temporal, passa rápido, mas aquilo que a gente não vê, aquilo que a gente espera é eterno. A gente precisa olhar para a nossa família e ver o que Deus está fazendo dentro da nossa casa. Os nossos filhos são herança do Senhor, e Deus não dá coisa ruim, tudo que Deus dá é coisa boa. Os filhos são reflexo dos pais. Se os pais abençoam, os filhos são abençoados e abençoam também. Se os pais conseguem achar elogios dentro de casa, os filhos também elogiam. Nós precisamos entender isso, mas precisamos cuidar da nossa casa, precisamos desentulhar os poços dentro da nossa casa. Satanás não vai destruir a nossa família, Satanás não vai destruir a nossa parentela, Satanás está repreendido, porque a nossa casa é casa do Senhor. A nossa casa é um pedacinho do céu. A nossa casa é um lugar de glória. Aleluia. Princípios que não podem se quebrar. Paulo está dizendo, negou a fé, é pior do que infiel. O justo vive por aquele que ele acredita. Você não pode lançar a palavra de maldição sobre a tua casa. Qual é o preço de uma família? Qual é o investimento que estamos fazendo pela nossa família? Qual é a proporção de tempo que nós investimos para a nossa casa? Precisamos desentulhar os nossos poços. Precisamos

meus filhos, foi difícil construir essa casa, mas Deus fez milagres. Você já abriu o seu coração para testemunhar na sua casa quão grandes coisas Deus tem feito por você? A gente precisa reunir os filhos, reunir a família para contar quão grandes coisas Deus fez por nós. Qual é a proporção de tempo que você dedica para sua família? Tem que trabalhar, é verdade. Mas a vida não é só de trabalho. O cara não elogia a mulher, deixa pro taxista elogiar, pro padeiro elogiar. Seja você um homem na sua casa que elogia sua esposa. Deixa de dar atenção para quem merece, para dar atenção para quem não tá nem aí. TikTok, né? É TikTok. Ó, se tiver com TikTok, não mexe mais no celular, fala com as crianças. Por quê? Porque é um caminho para entrar um monte de coisa. Entra um negocinho legalzinho que você não imagina, mas acaba ela, já entra um outro no automático. Para de investir tempo com aquilo que não serve. Mateus capítulo 5, verso 27. Jesus diz: ouvistes que foi dito aos antigos, não cometerás adultério. Eu, porém, vos digo que qualquer que atentar numa mulher para cobiçar, já em seu coração cometeu adultério com ela. Portanto, se o teu olho direito te escandalizar, arranca-o e atira-o para longe de ti. Pois é melhor que se perca um dos teus membros do que seja todo o teu corpo lançado no inferno. Se a tua mão direita te escandalizar, corta e atira para longe de ti. Porque te é melhor que um dos teus membros se perca do que seja todo o teu corpo lançado no inferno. Eu acabei de dar exemplo aqui de Marquinho. Hoje ele serve ao Senhor. Será que ele vai ter que arrancar o teu olho, cara? Porque você não tem controle sobre o teu olho? Jó diz: eu fiz uma aliança com os meus olhos, por isso não vou cobiçar uma virgem. O que que Jó está dizendo? Eu sei como utilizar o meu corpo. Tem gente, irmãos, que Deus tem que cortar uma perna mesmo, que senão com as duas vai para o inferno. Tem gente que Deus tem que fazer alguma coisa para paralisar. Deus está dizendo: você não sabe o que está escrito? Que você não pode adulterar, que você não pode se corromper. Se é isso aqui que está te levando para a perdição, faz um jejum, fica um tempo sem celular. Se você não consegue se controlar, se tem alguma coisa que está te levando para o abismo, está entulhando os poços da sua casa, abra mão. O diabo trabalha 24 horas para acabar com relacionamentos. A Bíblia diz: maldito aquele por quem vem um escândalo. Pessoas que estão sujando o nome da igreja, pessoas que estão ridicularizando o nome da igreja, porque não vigiam, porque se entregam ao pecado e acham: ah, Deus é bom, Deus é bom, mas Deus é justiça. A queda do homem vem quando Deus já tinha falado com o homem: tudo está liberado para você, você pode comer de todos os frutos, tudo isso aqui é seu. Mas porque exatamente o que é proibido que alguém quer fazer? Valoriza a sua família, valoriza a sua casa, elogia a tua mulher, cara. Leva a sua mulher para dar um passeio. Invista nela. O que que você faz para cultivar seu casamento? Qual é a proposta de bênção que você leva para sua casa? Como você está desentulhando? Precisamos mudar nossa história. Primeira carta do apóstolo João, capítulo 1, a partir do verso 4, João diz: estas coisas vos escrevemos para que o vosso gozo se cumpra. E esta é a mensagem que dele ouvimos e vos anunciamos, que Deus é luz e não há nele trevas nenhuma. Se dissermos que temos comunhão com ele e andamos em trevas, mentimos e não praticamos a verdade. Mas se andarmos à luz como ele na luz está, temos comunhão uns com os outros, e o sangue de Jesus Cristo, seu Filho, nos purifica de todo pecado. Se dissermos que não temos pecado, enganamos-nos a nós mesmos.
e não há verdade em nós. Verso 9, se confessarmos os nossos pecados, ele é fiel e justo para nos perdoar os pecados e nos purificar de toda injustiça. Se dissermos que não pecamos, fazemos mentirosos e a sua palavra não está em nós. O que que João está dizendo? Todos nós pecamos, mas tem uma saída. Se confessarmos os nossos pecados, ele é fiel e justo para perdoar todos os nossos pecados e apagar toda a nossa injustiça. Eu tenho uma notícia boa para você. Você pode hoje começar um novo tempo familiar. Você pode hoje começar uma nova história dentro de casa. Você pode hoje reviver o primeiro amor. O que está faltando? Está faltando confissão. Aquele que confessa e deixa alcança misericórdia. O que esconde nunca prosperará. Davi escreve dizendo: enquanto eu escondia o meu pecado, os meus ossos apodreceram. Está na hora de jogar isso para fora. Falar para Deus: Deus, eu pequei, eu errei. Irmãos, eu me lembro. Minhas filhas pequenininhas. E nós tínhamos uma revista de publicidade, de anúncio. Eu rodava de vez em quando essa revista lá no Rio, uma gráfica do estado, lá no Rio Comprido. E um dia eu liguei pro cara e falei: meu irmão, tô apertado aqui com pressa para fazer. Você roda essa revista hoje à noite? Rodo. E aí eu fui para lá, pro Rio Comprido. E quando eu cheguei lá, tinha uma prostituta. E ele disse: ah, você me pegou de surpresa, tinha marcado um programa. Então, sai com ela. E eu, igual um cego, um aloprado, fui para me prostituir com aquela mulher. E quando eu cheguei em casa, já amanhecendo o dia, Lucinha estava acordada, os olhos inchados, dizendo: onde você estava? E eu falei: o que aconteceu? Fala a verdade. E caramba, aconteceu alguma coisa? O que essa mulher está assim? Eu disse: quero saber a verdade, me fala a verdade. Eu falei para ela: amor, eu pequei, eu te traí. Eu sabia, o Espírito Santo falou comigo. E deu detalhes, inclusive, da pessoa. Deu detalhes da pessoa. E o que a gente ouvia de Lucinha? Eu não aceito traição. Se um dia eu for traído, eu vou embora. Comigo é assim, se acontecer, acabou. Sabe o que aconteceu? Lucinha não me mandou embora. 10 anos depois, numa igreja, num trabalho para famílias, Lucinha pega o microfone e diz: há 10 anos eu carregava um veneno dentro de mim. Há 10 anos atrás, esse marido me traiu e deu detalhes. Eu tinha 2 filhinhos, uma com 2 anos e outra com 6 meses de idade. Ela sabia detalhes daquele dia. E ele me enganou. E durante esses 10 anos eu bebi desse veneno. Mas hoje eu não quero beber mais desse veneno. E me chamou e disse: hoje eu libero perdão para você. Hoje eu te perdoo. Ela nunca falou sobre o assunto. Quieta, muda. Mas aquilo estava vivo dentro dela. Depois, como pastor, muitos anos depois, eu estava pregando uma mensagem sobre família, e ela pediu 1 minuto, eu emprestei o microfone, ela disse: irmãos, eu era recém-casada, tinha 2 filhinhos, uma de 6 meses, outra de 2 anos. O meu marido, esse pastor, me traiu. 10 anos eu carreguei aquela dor por dentro do meu peito. Eu era uma mulher infeliz. O meu sorriso não era verdadeiro, mas eu resolvi 10 anos depois perdoar meu marido. Sabe o que o diabo queria? Que eu mandasse ele embora, que eu mandasse o meu marido embora, o pai das minhas filhas. Mas eu não mandei meu marido embora, eu perdoei meu marido. Hoje ele é uma bênção na casa de Deus. Sabe o que o diabo queria? Que eu perdesse o meu marido. E ela disse: sabe o que você precisa fazer, querida? Perdoar.
liberar perdão para você não sofrer mais por isso. Ela diz, a gente esquece, não, mas não dói mais. Mas tem gente carregando ferida 10 anos dentro do peito. E o propósito de Deus nessa noite para você é acabar com todo o sofrimento. Se você precisa pedir perdão, ou se você precisa liberar perdão, o momento é esse. Porque você vai desentulhar os poços. Os poços que foram entulhados de ódio, de rancor, de ressentimento, de lixo. Precisa ser hoje limpo. Porque quando você não perdoa, quem bebe o veneno todo dia é você. Quem continua sofrendo é você.

0: toda a injustiça. Agora, pois, palavras de Josué, temei ao Senhor e servi-o com sinceridade e com verdade. Deitai fora dos deuses aos quais serviram vossos pais, além do rio e no Egito, e servi ao Senhor. Porém, se vos parece mal aos vossos olhos servir ao Senhor, escolhei hoje a quem servais. Se aos deuses a quem serviram vossos pais, que estavam além do rio, ou aos deuses dos amorreus em cujas terras habitais. Porém, eu e a minha casa serviremos ao Senhor. Verso 16 de Josué 24. Então respondeu o povo e disse: nunca nos aconteça que deixemos ao Senhor para servirmos a outros deuses. O momento é esse. Qual é a nossa decisão? Nós vamos servir aos deuses estranhos? Nós vamos servir ao Deus verdadeiro. Eu e a minha casa serviremos ao Senhor. Se queremos desentulhar os poços da nossa casa, precisamos viver um novo tempo. Servir a Deus de coração, de verdade. Servir a Deus com a nossa alma. Servir a Deus com toda a verdade. Jesus disse: louco, o que adianta ganhar o mundo inteiro e perder a sua casa, perder a sua família, perder a sua alma? O momento é o momento de voltar atrás, de reconhecer onde errou e começar uma história nova. Paulo está dizendo: se alguém não cuida dos seus, não cuida da sua casa, negou a fé e é pior do que os incrédulos.
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2: Pai, nós entramos agora na sala do teu trono, em o nome do nosso Senhor Jesus, para colocar diante do Senhor a causa de cada pessoa que participou conosco do Gerando Vencedores desta noite, que ouviu a palavra da boca do teu servo, pastor Valdir, que entendeu o recado e que está disposto a seguir a direção, colocar em prática o que foi ministrado nesta noite de terça-feira. A minha oração é que o Senhor dê a força que esse homem precisa, a força que essa mulher precisa para se reerguer e se colocar diante do Senhor como homem de Deus, mulher de Deus. Se essa pessoa está afastada, traga ela amanhã na nossa IGV Itaipu, na quarta extraordinária, Senhor, e que haja manifestação do seu poder. Nós oramos em o nome do Senhor Jesus. Amém.
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2: 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Você pode agora acompanhar o Gerando Vencedores no seu carro, aonde você quiser, no seu celular, a qualquer momento. Aliás, eu vou liberar agora a edição de hoje, o episódio de hoje do Gerando Vencedores. Você que ouviu a palavra, quer ouvir novamente, pegou pela metade, e Deus vai falar com você profundamente. Entra aí no Spotify, é só pesquisar Gerando Vencedores, ou no Apple Music, na sua plataforma de streaming preferida. Gente, ficamos por aqui, amanhã estaremos de volta, porque a nossa missão é

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14: Muito boa noite, estamos de volta para mais um Resenha no Rádio. Que bom ter você com a gente aqui nessa terça abençoada. Seja muito bem-vindo, muito bem-vinda. Você está ligado na melhor. Eu sou Cláudia Matos, estou aqui durante esse período substituindo o nosso querido amigo Alexandre Esquerdo. Você sabe, né? Ele é candidato a deputado estadual e segundo, né, seguindo a legislação eleitoral, ele teve que se ausentar, mas fica tranquilo que em outubro ele estará de volta. E durante todo esse período eu, né, Marcelo Araújo, estará aqui junto comigo, a gente dividindo essa bancada. Tem dia que ele tá sozinho, tem dia que tô eu, tem dia que tá os dois. E hoje, e sempre a gente tá recebendo também muitos convidados bacanas, interessantes e especiais. Hoje ele vai dar só um boas-vindas, porque daqui a pouquinho a gente vai bater um papo com esse super locutor e dublador, para você que não sabe. Hoje, aqui nos estúdios do Resenha no Rádio, Malta Júnior!
15: E aí, gente? Tudo bem com vocês? Tudo jóia? Prazer, Claudinha, tá aqui no Resenha do Rádio. Prazer estar aqui com todos vocês. Vocês estão bem, minha gente? Vocês estão super bem? Espero que todos estejam bem, né? Estamos juntos aqui nesse momento maravilhoso. Obrigado pelo convite, pela oportunidade.
14: Que legal ter você. Você ouve muito Malta, né? Sempre ouviu às tardes, pelas manhãs. Agora você tá ouvindo aqui da 93 à noite. Ele que tá ali no comando do programa, né? Pela manhã aos sábados.
15: Alegria, tamanho família. Todo sábado, de 9h30 às 11h, a gente tá ali.
14: Isso mesmo. Rosane, da mesma forma, também teve que se ausentar. Isso, por causa, exatamente, da legislação, né? Que é o casal maravilhoso e abençoado que apresenta, mas durante esse período ela também teve que se ausentar. Mas ó, fica ligado, hoje a gente vai conhecer um pouquinho mais do Malta, né?
15: Isso.
14: Como é que começou essa história? Na locução, na dublagem, ele vai contar um pouco dos seus personagens favoritos, aqueles que você de repente nem faz ideia que ele fez. E Malta Júnior, já tá há quantos anos, Malta, na dublagem?
15: 30 anos, mas
14: só isso?
15: Só isso.
14: Puxa, pouquinho tempo. Então, poxa, ó, fica ligado que a gente volta já com esse bate-papo incrível.
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17: Olá, paz do Senhor, que é o pastor Elcio de Assis, e o pensamento do dia hoje está no Salmo de número 46. O versículo de número 1 está escrito: Deus é. O versículo de número 5, Deus está. E o versículo de número 9, ele faz. O pensamento do dia hoje é: Deus é, Deus está e Deus faz. Não se precipite, não se apavore, não se desespere. Nos seus problemas, nas suas dificuldades, em todas as áreas da sua vida, o teu Deus, ele é, o teu Deus está e o seu Deus faz. O seu Deus é, ou seja, Deus não é simplesmente uma existência, porque Deus não existe. Deus é. Deus é antes de toda a existência. E Deus está. Aonde? Deus está no meio dela e não será abalada. Deus está e Deus faz. Profetize isso na tua vida. Deus é, Deus está e Deus faz.
14: Amém. Deus te abençoe. Glória a Deus, Pastor Elson, Deus abençoe. Começamos bem demais, né? O nosso Resenha no Rádio. Agora chegando Thales Roberto.

0: Ele tem a assinatura dele, né? Beijo, querido. Fica na paz, irmão. Estaremos orando assim pela comunidade, tá? Esse é o seu Resenha no Rádio. Você também pode mandar seu alô, tá? 99800-4021. Pede sua música também. É, lembrando que quinta-feira a gente tem TBT. Você pode pedir aí a sua saudade preferida. Hoje, no programa do Resenha no Rádio, a gente tem aqui um convidado super especial. A gente apresentou, mas para você que está sintonizando a rádio agora, 93, hoje com a gente, pela primeira vez, Malta Júnior, né? Casado com a nossa querida também companheira, né? E amiga Rosane Félix. Malta, algumas pessoas, quase todo mundo já sabe que você também, junto com o rádio, trabalha na dublagem. O que que surgiu primeiro? Ou as duas têm quase o mesmo tempo?
1: É, as duas têm quase o mesmo tempo. Você sabe que eu tô aqui parando para pensar.
0: Para calcular.
1: Não, para lembrar mesmo. Eu acho que a dublagem foi depois mesmo. Mas eu acho
0: que. Eu lembro
1: que foi...
0: lá dos tempos da Vindy, que quando você contou para mim.
1: Pois é,
0: foi naquela época, em 95, começou. Acho, 94, 95.
1: Isso aí, era 90 e alguma coisa, exatamente. Mas você tem uma boa memória. Foi ali que tudo começou, né? Comecei ali, onde a gente fazia um programa que ainda existe no mundo inteiro, que é o Clube 700, que tinha os dois pastores, Pat Robertson, que era o que eu dublava, né? E eram dois, três pastores. Era o outro, que era o Tim, alguma coisa, eu não lembro. É o Clube 700, que passa no mundo inteiro. E passava aqui na extinta TV Manchete. E eu fazia o Pat Robertson. Hoje, vendo aquela dublagem, eu já nem assim sou fã, porque assim, a minha voz era menos madura, né? E era já um coroa que eu fazia. Aí quando eu vejo, eu falei, meu Deus, tem que dublar esse coroa, né? Eu era novo, mais novo. E imagina, 30 anos atrás, eu tô com 57.
0: Tá novo.
1: Então, 30 anos atrás eu tinha 27 anos. Né?
0: Mas
1: então,
0: a gente se cobra muito, principalmente lá atrás, né? Porque era teu primeiro trabalho praticamente.
1: Não,
0: né?
1: Mas eu me refiro, não é nem a interpretação.
0: Ah, sim.
1: Eu me refiro a casualidade de casar a voz jovem com uma figura madura. Então, a minha interpretação ainda que não era muito ruim, não. É, sempre melhoramos, né? Mas a questão era de ver uma voz muito madura, muito jovem, com alguém mais velho.
0: Mais velho, né?
1: Então,
0: mais
1: eu hoje, olha assim, eu acho que não ficou tão legal. Mas foi ali que tudo começou, foi uma escola muito grande. E dali, um ano depois daquele programa, eu vim começar profissionalmente ainda mais nas casas de dublagem do Rio de Janeiro e tô até hoje, né? E foi realmente isso, acho que foi lá para 95. Isso mesmo, 94, 93, por aí. Você que tem uns 30 anos mais ou menos de dublagem.
0: Foi essa época que eu te conheci.
1: Nessa época, aí eu já não lembro se eu. Eu não lembro, eu acho que eu não trabalhava na rádio. Trabalhava.
0: Eu acho que sim.
1: Eu não trabalhava porque eu lembro que, desculpa, eu lembro agora que tô lembrando. Foi até bom lembrar. Olha, eu nem lembro. Nessa época, foi a época que eu chamei. Há uns anos eu trabalhei, eu já trabalhava lá e eu trabalhava com a Fábio.
0: Isso.
1: É isso mesmo, trabalhava assim.
0: Trabalhava lá. É. A 93 surgiu em 92, né? Eu acho que você deve ter entrado nessa época. Em 93, 94. Você entrou um pouquinho na tempo na rádio e depois foi pro Caio Fábio.
1: É isso aí.
0: E quais foram hoje, ao longo desses 30 anos, os papéis assim que mais te marcaram, que de repente, ó, quem tá assistindo a gente, ouvindo, né? Nossa, ele fez essa série, esse filme, esse desenho.
1: Na verdade, vou citar alguns, mas eu confesso que eu nem lembro todos que eu fiz, não lembro mesmo. Até passei uma situação, de certa forma, constrangedora, né? Porque os fãs que admiram, eles sabem, às vezes, mais do que
0: mais
1: você
0: do que fez.
1: Aí eu tava até no estúdio da rádio, e aí entraram, não sei se foi os Arrebatados, que foi Arrebatados, e uma parte daquela garotada veio falar comigo. Falou, Malta, aquele personagem do game tal que você tá, coisa tal, faz a voz pra gente. Eu falei, meu
0: Deus. E agora?
1: Que eu vou falar? E eles com os olhos bugalhados, olhando pra mim, admirados, assim, esperando eu falar. Eu tô falando assim, diante de Deus, me deu um frio na espinha. Porque eu não lembrava. Porque o problema não é você ser honesto. A questão não é essa de falar a verdade, que eu não lembro.
0: É,
1: o problema é que você decepciona. Você traz uma tristeza pra mim. Eu não queria trazer essa decepção pra eles. Pô, mas brincadeira, ele não sabe. E eu realmente não lembrava desse personagem. E eu falei assim, pô, como é que é mesmo aquela. Pô, me lembra aí aquele chavão, aquela voz que eu fazia lá, pedindo a eles a dica, disfarçando, né? Me lembra aí. Aí eles falaram assim: ah, não, fala qualquer coisa. Eu falei, ai, meu Deus. Aí eu falei qualquer coisa e saí correndo. Qualquer coisa. Falei, meu Deus, vou nem olhar.

0: pra trás, né? Que peninha deles. Então eu não lembro, mas enfim, vamos lá, algumas que eu lembro aí. É, a galera que assistiu a Rebelde, uma das primeiras novelas que teve, que fez um sucesso, né? Tem a garotada lá, eu fazia o diretor do colégio, que era o Pascoal Gandia, né? Que
1: eu
0: é o diretor.
1: Lembro.
0: Muito
1: esse
0: engraçado ele. É, eu faço o dos Simpsons, eu faço o Tony Gordo dos Simpsons, que é um mafioso. Faço Liga da Justiça, eu faço dois desenhos, é o Johnny Rex e o Monstro do Pântano. A Turma da Arlequina, eu faço o Tubarão Rei. Faço Padrinhos Mágicos, eu faço o Queixo Rubro Cinza.
1: Fez As Meninas Superpoderosas, não foi?
0: As Meninas Superpoderosas, eu fazia o pai da menina superpoderosa.
1: Eu amava.
0: É o pai da superpoderosa. Já nem lembrava dele. E tem um montão que eu não lembro. Eu tô fazendo agora os que eu lembro, né? É, faço dali dos Padrinhos Mágicos, o Queixo Rubro Cinza. É, deixa eu lembrar aqui, tem desses, agora atualmente no SBT tá passando uma novela, que uma novela assim, tirando algumas coisas que nem, dizer que novela é bom, difícil, mas entre essas novelas aí do Sistema Globo, tanto que é mais pesada, é mais leve. É, eu faço o vilão da novela, um dos principais vilões da novela é o Dionísio, tá no SBT, passa recentemente, eu não sei o horário.
1: É mexicana a novela?
0: Não sei se é mexicano ou turca, é uma dessas novelas, então a gente dubla. E eu faço Dionísio, essa não, ele fala bastante da sua novela, não sei se é 17, 18 horas.
1: Lembro que você fez também um grande personagem, Game of Thrones também.
0: Game of Thrones, o príncipe lá, né? Fiz também aquele do cinema, né? Que você até assistiu, que você falou comigo, que é do... Que é aquela menina que tem dificuldade de correr e ele tá também lá.
1: Ah, sim. Acho que foi o pai dela, a Hannah. É mais que Vencedores, Júnior?
0: É, acho que é isso. É isso. Foi até um que você tava ajudando a produzir aqui o filme no Brasil. É, também faço... eu vou esquecer alguns. Mas eu faço hoje o mais recente aí, que a galera gosta muito, que é um desenho de muito sucesso, que é o pai da Marinette, que é o pai da Ladybug, que é o Tom, que é o padeiro, né? Ele fala, Marinette, alguém viu a Marinette aí? Mas para quem não lembra, eu vou fazer uma coisa que todo mundo vai lembrar, que eu também faço a apresentação da casa de dublagem Delarte, que é de filme, desenhos em geral. Então, para quem não lembra, um exemplo. Tom e Jerry, versão brasileira Delarte Rio.
1: Ai, que legal!
0: Aí a galera vai lembrar.
1: Agora você lembrou. E geralmente, né, o Malto faz muito essas vozes de apresentação, vozes em off que a gente costuma dizer, né? E olha, tá vendo? Tá curtindo esse universo? Então, ó, pra quem tem esse grande sonho, hoje também, né, depois que... Lembra que eu ficava... Gente, eu ficava toda hora. Uhum. Eu ficava toda hora, Malta, como é que faz pra ser dublador? Malta me deu muitas dicas.
0: Verdade.
1: A gente vai dar dica daqui a pouquinho, porque a gente vai seguir com o nosso Resenha no Rádio. Tá gostando desse bate-papo, né? E ó, Malta tá gostando? Acho que eu vou trazer Malta amanhã também pra continuar a falar sobre isso. Vamos lá!
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1: Muito bem, estamos de volta aqui no nosso Resenha no Rádio. Hoje recebendo o convidado mais do que especial, Malta Júnior, aqui com a gente. 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
1: É isso aí.
0: E vai concorrer.
1: 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Tá curtindo esse programa incrível, especial? Hoje com Malta Júnior aqui no Resenha no Rádio. A gente volta já já.
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1: E nesse momento, né? Aquele momento especial aqui no Resenha no Rádio, momento da palavra de Deus. Hoje com o tema Faça Algo Novo, com nosso querido pastor Cláudio Duarte. Vamos ouvir.
4: A diferença do vencedor e do perdedor não está em Deus, não. Está na decisão que essas pessoas resolveram tomar. Porque o Deus está aí e a Bíblia nos diz que em Cristo somos mais do que. Então, no que depender de Deus, nós vamos ser o quê? Então não depende mais de Deus para eu ganhar, nem você. Agora depende de mim e de você. Nossas escolhas, nossas decisões. Por que que o vento está soprando contra? Porque é na adversidade que nós crescemos, gente. É nas dificuldades que nós aprendemos a manobrar melhor a nossa embarcação. Pode notar que as crises que você viveu te deixaram marcas profundas e grandes ensinamentos. É ou não é verdade? Porque o barco é o conforto da mermice. Só que se você quer viver o novo de Deus, tu tem que sair do barco. O novo de Deus não está na mesmice, está em você fazer algo que você nunca fez. Porque a hora que você fazer algo que você nunca fez, você vai viver algo que você nunca viveu. Ah, pastor, na minha vida não acontece nada de novo. O que é que tu faz de novo, miserável? Você não faz nada de novo. Então como é que você quer coisa nova? É ou não é? Porque quando Deus mandar você fazer algo de novo, não espere que os outros façam. Se Deus falou contigo, faça você. Amém? Ah, eu queria que todo mundo me seguisse. Tu vai olhar para trás e não vê ninguém. É só você. Muitos de nós ficaríamos no barco. Por quê? Porque temos medo do novo. Fazer algo de novo pode dar errado. Por isso é melhor fazer o que todo mundo tá. Porque nós já sabemos o isso. Só que se você não está satisfeito com o que está acontecendo com os outros e quer que algo aconteça de novo com você, está na hora de tu fazer o que nunca fez. Oferte como nunca ofertou, para prosperar como nunca prosperou. Ame como nunca amou, para ser amado como nunca foi. Trabalhe como nunca trabalhou, para ser promovido como nunca foi. Ah, mas se o meu patrão não me promover, Deus abre outra porta e te coloca num lugar melhor. Faça, tu não faz nada de novo e quer viver coisa nova. Porque quem sai do barco conta milagres a respeito de si mesmo, enquanto quem fica no barco só conta milagres a respeito dos outros. Está na hora de você decidir quem você quer ser. As coisas estão sempre acontecendo onde? Ali, mas nunca aqui. Está na hora das coisas parar de acontecer na vida dos outros. E por que que acontece lá? Porque os outros fazem coisas que nós ainda não fizemos. A hora que nós fizermos coisas que nunca fizemos, você vai ver coisas novas acontecerem. Então a primeira coisa que eu quero falar com vocês é sobre ousadia. Seja ousado, meu irmão, faça. Vai dar errado? Se der errado, não faz mais. Muda a maneira de fazer. Todas as vezes que você tiver um problema e olhar para ele, você vai ficar com... Porque problema não é lugar de botar a sua atenção. Os nossos olhos e a nossa atenção tem que estar onde? No Senhor. Parece o problema, você diz, nossa, que problemão. Pode ser desse tamanhozinho, mas vira um monstro. Quem não vence detesta ver você vencendo. Quem não faz detesta ver você fazendo. E fica tudo torcendo para não dar. É ou não é? Deixa eu fazer uma pergunta para você, muito séria. Para você chegar aqui hoje, quantos leões e ursos você já venceu na sua vida? Qual foi deles que te destruiu? Então não é esse que você está enfrentando hoje, ou que você vai enfrentar amanhã, que vai te destruir, porque o Deus que te deu vitória no passado é o mesmo Deus que peleja por você hoje. Não tenha medo do gigante. Porque se você quer ser um vencedor, seja bom naquilo que você faz. Faça com excelência. Tudo que vier à tua mão para fazer, fazer conforme todas as suas forças. Quer ser vencedor? Seja bom. Bom. Porque quem corta a cabeça não dá paliativo, resolve o problema. Problema não é para brincar. Hoje tem gente potencializando problema. Tenha coragem, encare os seus gigantes, porque Deus vai te dar vitória. Amém?

0: coisa linda demais, que palavra tremenda, né? E fechando bem demais com Rafael Bittencourt, Deus de Novos Começos. Hoje o programa ficou especial, ficou um pouco mais curto, porque a gente tem uma participação, né? Uma mega participação especial, que vai voltar amanhã. Malta, volta amanhã com a gente.
1: Volta amanhã, amanhã eu tô aí.
0: Vamos bater mais papo?
1: Vamos voltar aí.
0: 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Mande mensagem agora, que nós vamos encaminhar o link pra você. E amanhã, estamos de volta com mais um Resenha no Rádio. Não esqueça, o melhor de Deus está por vir. Tchau, tchau. Te espero amanhã.

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8: O prefeito de Angra dos Reis, Cláudio Ferretti, do MDB, enviou à Câmara Municipal um projeto que cria regras para a implantação da tarifa zero nos ônibus em períodos especiais. A gratuidade poderá ocorrer em datas de maior movimento no comércio, feiras, eventos culturais, esportivos e turísticos, além de períodos estratégicos para estimular as vendas. A medida não será permanente e dependerá de decreto, planejamento e disponibilidade orçamentária. O projeto tramita em regime de urgência e deve ser votado na próxima semana. Um levantamento da Organização de Cooperação e Desenvolvimento Econômico mostra que quase metade dos estudantes brasileiros de 15 anos usa inteligência artificial para aprender. Segundo o estudo, 48% recorrem a chatbots pelo menos uma vez por semana com finalidade educacional. No Brasil, 40% usam a tecnologia para pesquisas rápidas, contra 31% na média internacional. Outros 31% utilizam a IA para resumir textos escolares. Nos Estados Unidos, 3 turistas ficaram presos no Monte Shasta, na Califórnia, após usarem uma ferramenta de inteligência artificial para planejar uma trilha até o cume, que tem mais de 4 mil metros de altura. O grupo consultou um aplicativo para obter informações sobre a rota e os itens necessários. Segundo o xerife do condado de Siskiyou, os jovens partiram de madrugada com mochilas pequenas e quantidade insuficiente de água e comida. Eles enfrentaram condições perigosas e precisaram ser resgatados por guardas florestais. O caso reforça o alerta de que ferramentas de IA não devem substituir orientações de profissionais em atividades de risco. Do Departamento de Jornalismo, Marcos Caetano Júnior.
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1: Povo mais que vencedor, aqueles que têm o nome inscrito no livro da vida e que sabem que ninguém, nem Deus, pode apagar, porque foi ele que escreveu. A palavra de Deus é perfeita, ela restaura a alma. Deus é fiel com tudo que ele prometeu. Eu quero saudá-los e dizer-lhes: sejam todos bem-vindos em nome de Jesus, com a graça, a paz, a misericórdia e o amor da parte daquele que vive e reina para todo sempre. Quero também cumprimentar e saudar aqueles que nos assistem pela internet, pelo satélite. Nós temos sempre uma grande nuvem de testemunhas que vem beber da água da vida deste santo ministério. Bem-vindos sejam todos, obrigado pelo carinho, obrigado pelo prestígio, pela honra que você me concede de fazer deste apostolado o seu apostolado. Você é selo deste apostolado. Bem-vindos sejam todos. Vamos orar pelas nossas famílias, vamos cobrir as famílias com este manto da graça de Deus. Oremos a Deus.
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1: Pai amado e bendito, estamos reunidos em nome de Jesus, o nome que está sobre todo nome. Jesus é maravilhoso, Jesus é conselheiro, é Deus forte, é Pai da eternidade, é Príncipe da Paz. O Senhor que deu a sua vida na cruz do Calvário, o Senhor que derramou o seu sangue precioso na cruz do Calvário, o Senhor que nos chamou e nos justificou e que nos glorificou porque nos predestinou em amor. E nesta noite, Senhor, como igreja, como corpo de Cristo, que não tem mãos amputadas, Deus, a nossa igreja não tem mãos amputadas, a nossa igreja estende as suas mãos, a nossa igreja não tem pés amputados, a nossa igreja vai e prega o evangelho, a nossa igreja é a boca de Deus. Por isso, nesta hora, nos reunimos para abençoar as famílias, para orar pelas famílias, para proteger as famílias, para cobrir com este manto sagrado da graça de Deus. Nós oramos por portas de emprego, nós oramos por promoções, nós oramos, Senhor, por oportunidades novas que o Senhor há de conceder, Pai, àqueles que estão carentes desta porta. Senhor, oramos pelo trabalho, oramos pela fonte de renda, porque sabemos em quem temos crido. Sabemos que Deus é poderoso, que Deus pode fazer infinitamente mais do que tudo quanto pedimos ou pensamos, conforme o seu poder que opera em nós, Pai.
2: Senhor, e oramos também agora pela saúde, Senhor, das nossas famílias, Pai. Senhor, em nome de Jesus, que qualquer espírito de doença, enfermidade, que algum membro de uma família aqui esteja apresentando, que haja cura divina em agora, nome em nome de Jesus.
1: Em nome de
2: pelas
1: Jesus.
2: Tuas chagas, nós fomos sarados, Senhor. Nós não daremos crédito a ninguém, senão a Ti, que é o médico dos médicos, Jesus. Cura agora, Senhor.
1: Amém, Senhor.
2: A cura física, a cura mental, a cura emocional,
1: Cristo,
2: Pai. E nós profetizamos nossa casa cheia de tudo que é bom.
1: Tudo que é bom, Senhor.
2: Em nome de
1: em
2: Jesus.
1: Em nome de Jesus. Repreendemos toda a seta, todo o dardo, todo o ataque, Senhor, sobre alguma família nesta igreja. Declaramos famílias abençoadas por cabeça, em o nome de Jesus Cristo. E todos aqueles que têm um chamado para reinar em vida, digam amém, amém e amém. Um aplauso ao Senhor. Graças a Deus.
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1: O pacificador, o conflito começa no coração. Abra sua Bíblia, por favor, no livro de Tiago, irmão do Senhor, no capítulo 4, versículos 1 a 3. Estamos todos? Na minha Bíblia está na página 274. Diz assim a palavra do Senhor: De onde procedem guerras e contendas que há entre vós? De onde senão dos prazeres que militam na vossa carne? Cobiçais e nada tendes, matais e invejais e nada podeis obter, viveis a lutar, a fazer guerras, nada tendes porque não pedis, pedis e não recebeis porque pedis mal, para esbanjardes em vossos prazeres. Que esta palavra abençoe os nossos corações, conforte, encoraje e ensine. Vamos orar ao Senhor. Senhor Jesus Cristo, Deus único, Deus verdadeiro, Rei de reis, a pedra angular, o ancião de dias, o meu médico, o Senhor, o pastor, o Redentor, o nosso mediador, Jesus Cristo, a quem nós damos toda a glória e honras, a quem nós exaltamos, bendizemos e reconhecemos a soberania. Fala-nos esta noite e revela-te, Senhor, a cada coração, cada alma, cada espírito, a cada eleito teu, em nome de Jesus Cristo. E o povo do Senhor diga, amém, amém, amém. Muito obrigado, amado bispo.
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1: Meus amados irmãos, minha família, santos preciosos, esta é a nossa sétima mensagem sobre o tema do pacificador. E nós vamos tratar esta noite sobre o pacificador, para que o pacificador entenda onde começam os conflitos da vida. Veja, irmãos, que para muitos, tudo que precisam é de paz, de quietude. Muitas pessoas chegaram hoje, aqui ao altar, ou através da internet, alguns chegaram com a sua paciência esgotada. São vidas no meio de conflitos, palavras ríspidas, ameaças. Eu sei de algumas pessoas que têm vivido até numa zona de guerra constante. Vivem em ciclos de conflitos, brigas, paz, brigas, conflitos, paz. Isto é viver numa zona de guerra. Há pessoas vivendo frustradas, ressentidas e que precisam de saber onde está a raiz dos conflitos. Por que é que nós vivemos num país em cada dois brasileiros, um está litigando em juízo? Por que é que nós vivemos numa litigiosidade desenfreada? Por que é que se ouve tanto as pessoas dizerem, vou para a justiça, vou para a delegacia? Porque as pessoas não entendem o que é nem o que é a cultura da paz. Por isso tanta gente morre prematuramente. Quantos cânceres, quantos tumores, quantos AVCs, quantos Alzheimer's da vida, fruto de conflitos sobre conflitos. Qual é a raiz disso tudo? Tiago está dizendo, no capítulo 4, versículo 1, onde guerras e contendas procedem? Às vezes as pessoas têm a ousadia de dizer assim, eu estou num conflito com meu marido ou com a minha esposa, porque o diabo, mas não tem diabo nenhum. Os conflitos e as guerras e as contendas vêm da carne e do coração do homem. Porque Tiago diz no versículo de número 2, você cobiça, não tem, mata, inveja, vive a lutar e a fazer guerras. Então não é o diabo, não são os demônios, é a carne do homem. Você se lembra que Jesus já tinha falado disso, Jesus já tinha ensinado a respeito disso, em Mateus 15, 19 e 20, ele diz assim, porque do coração, não é do diabo, é do coração, que procedem o quê? Os maus desígnios. Então, onde é que começa, por exemplo, um homicídio? É no coração do homem. De onde é que procede um adultério? É do coração. Prostituição, furto, falso testemunho, blasfêmias. Ele diz que é do coração. Então, a origem dos conflitos não é na vizinha nem na sogra, é no coração do ser humano. Porque ele disse, são essas as coisas que contaminam o homem. Então, se o meu coração está cheio de conflitos, toda a minha vida está permeada de conflitos, está envenenada de conflitos, e eu vou ser uma bomba relógio para gerar conflitos nas vidas das pessoas. Isso é do coração. As blasfêmias é do coração. A prostituição é do coração. Isso que é do coração. Então nós temos que aprender isto, porque se é do coração, não é do músculo que está bombeando sangue. A raiz dos nossos conflitos são basicamente de desejos não satisfeitos do coração. Então nós estamos aprendendo isto porque toda a terminologia dos costumes e tradições evangélicas, quando vê duas pessoas em conflitos, eles dizem, olha, o diabo está separando estas pessoas. E o diabo, na realidade, é o coração das pessoas. Então, conflitos começam aonde, apóstolo? No coração. E sabe o que é? Resultado de algo que nós amamos mais do que a Deus. Coisas terrenas que às vezes são um Deus. Às vezes é idolatria. Às vezes é um desejo não satisfeito. Eu penso de uma forma, meu marido pensa de outra, minha esposa pensa de outro. E se aqueles desejos que eu tenho no coração não são imediatamente satisfeitos, vem a amargura, vem o ressentimento, vem o conflito, vem a guerra. Que Tiago diz, fazeis guerras. Então, significa que conflitos começam no coração. São aqueles desejos egoístas que muitas vezes governam um ser humano. Então, todas as vezes que alguém não tem os seus desejos satisfeitos, esta pessoa é, em potencial, uma pessoa geradora de conflitos. A pessoa passa a julgar os outros, passa a procurar defeitos nos outros, passa a atacar, passa a condenar. E veja que Tiago tem aqui uma revelação a respeito disso. Porque ele diz em Tiago 3, 15 e 16, 13 a 16, assim: quem entre vós é sábio e inteligente, mostre em mansidão de sabedoria, mediante condigno proceder às suas obras. Se pelo contrário, tendes em vosso coração, veja, é aqui que começa o conflito, não é no diabo, não tem nada a ver com o diabo isso aqui, é o coração. Se você estiver no seu coração, e aí é que está o drama das pessoas, porque tanta gente se mata, se bate, se separa, destrói relações. E se no teu coração está inveja, veja o que Jesus disse, é do coração que procedem os maus desígnios. Se no coração está inveja amargurada, sentimento faccioso, facção, né, de divisão, nem vos glorieis nisso, nem mintais contra a verdade. Esta não é a sabedoria lá do alto. Quer dizer, o crente em Jesus Cristo tem uma responsabilidade de não deixar que o seu coração albergue esses sentimentos que destroem, que geram conflitos e que qualquer pessoa tem a tendência de dizer é o demônio. Ele diz assim, se esta sabedoria não é a que desce lá do alto, então é terrena, animal e demoníaca. Quer dizer que quando nós dizemos assim, o demônio fez, não foi demônio nenhum, foi que um coração que não foi sábio albergou esse tipo de sentimento terreno, animal e demoníaco. Depois ele diz no versículo 16, pois onde há inveja, veja os conflitos, ou eu tenho inveja daquele irmão, né? Onde há inveja, há sentimento faccioso, né? Inveja e sentimento faccioso de divisão. E aí há confusão e toda espécie de coisas ruins. Veja como é que a Bíblia é tão sábia. Um lar dividido é um lar cheio de facções, faccioso. Normalmente, se o marido pensa de uma forma, a mulher de outra, começa a confusão, toda espécie de coisa ruim acontece. Porque é terreno, é animal e demoníaco. Nós pensamos que o demônio é aquele de pata rachada com dois chifres. Não é. É o coração do homem que anda a fazer guerras. Basta às vezes um marido, a esposa não fazer o que ele pediu, nem tem uma guerra dentro de casa, um conflito. Porque já está lá no coração esse conflito. É animal, terrenal e demoníaco. Então nós não podemos agir, amados, como age o inimigo. Veja o que diz o versículo 17 e 18. A sabedoria, porém, lá do alto, enquanto a outra é animal, terrenal e demoníaca, diz que é pura, é pacífica, tem paz, é pacificadora, é indulgente, é perdoadora, é tratável, é plena de misericórdia, de bons frutos, é imparcial, é sem fingimento, ora, é em paz que se semeia o fruto da justiça para os que promovem a paz. Nós estamos aqui para promover a paz. Eu sou um homem de paz. Você é uma mulher de paz. Você é um homem de paz. Nós estamos aqui aprendendo a promover a paz. E diz que é em paz que se semeia a vida espiritual. A igreja não pode viver em convulsão. O altar da igreja não pode promover sentimento faccioso. Eu não tenho um grupo que é mais meu amigo do que os outros. A minha esposa não tem. As amigas da bispa. Nós somos uma família. Nós estamos aqui para promover a paz. Claro que você sabe que nem todo mundo é promotor de paz, porque usa a sabedoria terrena, animal e demoníaca. Age como se fosse o próprio Satanás a agir. Então, quando se julga, quando se condena, por que as pessoas fazem tanto isso? Porque não viram satisfeitos os desejos do coração. E eu vou dizer, amado, toda vez que você vir um sentimento faccioso, uma amargura, uma convulsão, toda a espécie de coisa ruim, é alguém que está imitando o diabo. Por isso mesmo Tiago diz em 4:7, sujeitai-vos a Deus, mas resisti ao diabo. Não é que ele vai aparecer com uma pata rachada e dois chifres na cabeça. É que são esses impulsos que estão no coração que são parecidos com impulsos do diabo. Então muitas vezes os conflitos que as pessoas criam é uma forma de punir o outro. O casal começa a brigar e um quer punir o outro, ele gera um conflito dentro de casa. Alguém não foi correspondido nas suas expectativas? Pune. Pune o outro com um conflito como uma faca afiada na sua língua. Ou se a pessoa faz como muita gente faz. Quando está em conflitos, age friamente, faz um silêncio tenebroso. Isso é muita gente age desta forma. Isso é muito mal. Conflitos não são para ser alimentados, conflitos são para ser resolvidos. Não deixe o sol se pôr sobre a ira. Não durma, deixando o seu quarto à noite ser um clima de guerra, e no dia seguinte continua e continua. E há pessoas que alimentam guerras um mês, dois meses, três meses, e enquanto não tem o seu desejo suprido, continuam com conflitos. Isto é imitar Satanás. Então, nós precisamos de entender que muitos abandonam relacionamentos completamente por causa dos conflitos. Eu uma vez falei com um irmão que frequentou a igreja e disse, aparentemente a sua vida está tão bem, você tem uma esposa bem aparentada, você é uma pessoa bem aparentada, vocês ganham salários bons. Ele disse, apóstolo, é impossível conviver com esta senhora dentro de casa. Eu vou comer pó, capim, mas não fico dentro, senão eu vou morrer. Porque é o conflito, está no coração. Basta um desejo não ser satisfeito que a pessoa reage, porque já tem o seu coração cheio. Mas nós somos chamados para ser o quê? Pacificadores. Para administrar esse tipo de conflito. Então, amado, existem palavras na Bíblia que falam de mulher, mas pense que está falando de mulher e homem. Não é só para mulher, é para o homem também. Olha o que, que disse o sábio Salomão. Provérbios 27:15. O gotejar contínuo no dia da chuva e a mulher rixosa, eu por não dizer o homem rixoso, tem homem rixoso e mulher rixosa. Diz que o gotejar contínuo no dia da grande chuva e a mulher rixosa são semelhantes. Versículo 16. Conter uma pessoa rixosa é como conter o vento. Não pode. É como pegar óleo na mão, escorrega. Então, tem gente que gera tanto conflito que diz que é como a chuva que goteja. Conflito pelo filho, conflito pelo marido, conflito pela mulher, conflito com o sol, com a lua, com o governo, com Deus, com o demônio, com o mundo, consigo mesmo. Diz que é como você tentar conter o vento, não consegue. É como pegar óleo na mão, escorrega. Então você sabe, nós precisamos de entender, tanto homens quanto mulheres, que se você não tem algum desejo satisfeito, você não pode fazer o outro sofrer. Isso é errado. Isso é manipulação. Eu entendo que o objetivo de uma mulher, de uma mãe evangélica cristã, é criar um ambiente saudável no seu lar. E o marido tem que contribuir para isso. E não você dizer, estou voltando para o meu inferno. E esse inferno, quem o cria são as pessoas, porque diz que é como uma chuva contínua. Dia e noite, gotejando, gotejando, gotejando. Como é que você contém uma pessoa assim? Uma pessoa, uma mulher richosa, um homem richoso? Você não contém. Acaba sempre em morte, divórcio, separação. E depois a pessoa diz, o diabo entrou na minha casa. Não entrou diabo nenhum na tua casa. Ele está amarrado na cruz do Calvário. Jesus o amarrou. Ah, então foi um demônio. Leia Judas 6, diz, os demônios estão em cadeias eternas para o dia do grande juízo. O que precisa da pessoa saber... Se nasce isto no meu coração, eu vou trabalhar a minha vida, a minha alma, o meu espírito, meu coração, para que eu não albergue esse tipo de sentimento. Nós temos que confiar em Deus, amado, para sairmos da escravidão, que é uma vida de conflitos. Então, você tem ouvido aqui pregações confiáveis, regularmente, Deus usa a palavra da graça de Deus como um bisturi. Ela entra lá dentro do coração. Olha, Hebreus 4, 12 diz assim, porque a palavra de Deus é viva, é eficaz, é mais cortante que qualquer espada de dois gumes. Ela penetra até o ponto de dividir alma, espírito, juntas e medulas. Ela é apta para discernir os pensamentos e os propósitos do coração. Eu me recordo um dia, eu faço sempre testemunhos e abordagens, são coisas que não ferem mais ninguém, já não está aqui. Mas eu conheci um senhor que ele teve a coragem de me dizer, eu entro aqui na igreja para tentar secar uma irmã, hein? secar, para ver, eu ia aqui em busca de mulheres, vou secar. Amado, eu falei, amado, não faça isso, você quer buscar mulher para secar? Vai ali na delegacia de polícia, fala lá com o delegado, ele vai dizer o que é secar a mulher, meu irmão. Eu venho aqui para a igreja com esses maus costumes, essa índole, e onde estava essa maldade toda? No coração. Então diz que a palavra, olha só, o efeito de uma mensagem boa, um ensinamento perfeito, diz que a palavra vai lá e aos propósitos do coração. Porque é do coração que procedem os maus desígnios. É lá dentro, a contenda, o conflito, a facção, o adultério, a mentira, o disse que não disse, é um coração derrotado e escravizado. Então a palavra viva revela os intentos do coração. E ela identifica se dentro do coração há alguma coisa errada que tem que ser trabalhada. Muitos anos da minha vida, eu tive que me colocar de joelhos e dizer, Senhor, trabalha no meu caráter, na minha vida, nas minhas imagens, no meu ser interior. Eu quero estar puro em cima do altar. Porque são muitos os conflitos que me cercam 24 horas por dia. Se eu vou dar aso, eu não vivo. Então, nossa mensagem... Na graça de Deus, é uma mensagem que fornece princípios de entendimento da vida e de solução de conflitos. Porque olha, amado, se eu tenho um conflito com alguém, eu devo examinar primeiro o meu próprio coração, para ver se não sou eu que tenho conflito dentro de mim, se alguma coisa minha não foi satisfeita e eu, por isso, estou querendo punir o outro, gerando um conflito. Olha, por exemplo, esses conflitos existem muito. Você sabe, você que é mais antigo aqui no nosso ministério, você sabe, muitos pastores que foram consagrados não estão mais conosco. Porque eles tinham ambições, tinham projetos que não eram os projetos da graça de Deus, não eram os projetos da verdade. Então, começaram a criar conflitos. Porque o coração estava cheio do que era terreno, animal e demoníaco. Então, se você estiver envolvido num conflito, amado, pense sempre, isso está no meu coração? Eu estou punindo alguém? Eu estou julgando alguém? Eu tenho algum ídolo do meu coração? Então entenda, como é que você sai de um conflito? Confessando, abrindo o jogo, falando, indo à pessoa, abrindo o coração. Sabe aquela palavra perdão? É muito importante. Culpa, perdão, reconciliar, agregar, unir. Olha como é que o sábio Salomão disse em Provérbios de Salomão 28:13. O que encobre as suas transgressões jamais prosperará. Mas o que confessa e deixa, tem que confessar, olha, eu tenho este problema, eu tenho este sentimento, escorpião, já não te contei uma vez aqui a história do escorpião, quem nasce escorpião é escorpião até a morte, amado. Diz que um escorpião precisava de atravessar um rio e ele não sabe nadar, então ele viu um sapo grande, ele disse, o sapo, tudo bem, como é que está? O sapo disse, estou bem, legal, estou aqui na graça e na paz. Ele falou, O senhor sabe, eu sou um escorpião. O senhor pode me dar uma carona nas tuas costas, que eu preciso atravessar esse rio, não sei nadar. E o sapo, coitado, coração puro, disse: epa, mas você é um escorpião. Disse: não, pode estar descansado, eu só quero uma carona, imagina, você vai me fazer um favor. E o sapo disse: coitado, tá bom, então sobe aqui que eu vou te levar ao outro lado. O sapinho foi lá, ué, ué, ué, ué. Tô dando uma carona no escorpião, gente fina, olha só, parece crente mesmo, olha, ah, ué. Quando chegou do outro lado, ele, quando foi dizer obrigado ao sapo, o sapo disse: não tem de que, ele vai com o ferrão, pum, e dá-lhe uma ferroada no pescoço do sapinho. O sapinho, quase morrendo envenenado, diz: mas você prometeu. Ele disse: desculpa, eu sou escorpião, é a minha natureza. Você está entendendo? Se a natureza é boa, dá bons frutos. Se a natureza é má, dá maus frutos. Então, aquele escorpião não podia deixar de ferroar o sapo, porque ele era escorpião, é a natureza. Só que a nossa natureza passou por uma grande regeneração.
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9: Olá, queridos, é muito bom chegarmos junto com você com o programa da Comunidade da Zona Sul. É um privilégio poder chegar até a tua casa com uma mensagem de fé, de ousadia. Você tá ligado aqui conosco, o Espírito Santo tá ligado também aqui para mover e para tocar o teu coração. Deus vai falar com você. Estamos juntos, programa da Comunidade da Zona Sul tá só começando. Se prepare. Deus vai mover a tua vida. Hoje é o dia do teu milagre. Hoje é o

nunca vivemos num tempo onde a necessidade de Deus abrir nossos olhos foi tão grande, abrir os olhos para discernirmos o tempo que estamos vivendo, abrir os olhos para vermos situações pelas quais passamos, que muitas vezes não entendemos, abrir os olhos para ver o futuro, abrir os olhos para ver o dia a dia. Deus precisa abrir nossos olhos. No versículo 8, diz lá que o rei da Síria fez guerra contra Israel. Olha bem, rei da Síria fez guerra contra Israel. No versículo 9 e 10, diz lá que, e antes, anteriormente também, se você for ler o capítulo 3, ali você vai ver o que está acontecendo. Eliseu, o profeta Eliseu, dava direção ao rei de Israel, Jorão, quanto às situações que passavam as cidades. Aonde os sírios estavam esperando Israel passar, o profeta avisava ao rei e falava: olha, não vai por aí, não vai por aí, porque os sírios estão lá e vão pegar vocês de surpresa, não passa por lá. E aí Israel ia e se desviava daquele caminho. Isso aconteceu algumas vezes. E aí, no versículo 11, o rei da Síria diz assim: quem dos nossos é pelo rei de Israel? Com quem diz? Tem alguém aqui que está passando para alguém de Israel tudo que a gente está organizando, tramando. Porque não é possível. A gente sabe que Israel vai passar por lá, a gente monta uma emboscada e aí eles se desviam. Alguém está contando para eles. Procurem saber quem é esse cara. Vamos saber quem é. Aí um deles diz o seguinte, versículo 12. É o profeta Eliseu que faz saber ao rei de Israel. Um dos homens fala para o rei da Síria: olha, é o profeta Eliseu que faz saber para o rei de Israel. Não somos nós, não. É ele lá. O profeta discerne a coisa, vê a situação no mundo espiritual, porque o profeta não poderia estar em tudo quanto é lugar, mas ele via no mundo espiritual, ele discernia as coisas espirituais, ele sabia onde estava indo o exército da Síria. O Espírito falava com ele, o Espírito de Deus falava com ele. Então ele ia para o rei de Israel e falava: olha, não passe por lá, tem uma emboscada para vocês. O que que o rei da Síria fez? Pegou carros de guerra, pegou parte do exército e mandou para Dotã. Irmão, o que está acontecendo aqui? Um exército contra um só homem. Carros de guerra, homens fortes de guerra. Vá para Dotã, prende esse profeta, traz ele aqui. Primeira lição que a gente tira aqui: você está cercado, tem muitas situações contra você. Tem guerras desiguais que você está dizendo: meu Deus, olha, Senhor, oh Deus, eu não estou em pecado, eu estou te buscando, oh Senhor, sou fiel ao Senhor, por que tanta resistência, oh meu Deus, por que tanta resistência? Porque muitos são os que estão com você. Quem é você? Você é lavado, redimido pelo sangue de Jesus. Um profeta teve que mover um exército inteiro para cercar a cidade toda para prender ele. Precisava isso tudo? Não, era um homem só. Você e eu somos um, mas meu irmão, um, a palavra de Deus diz que um vale por mil. O Senhor é contigo, e se tem perseguição, tem resistência, tem cerco, é porque você é muito bom. Você tem valor, você é alguém importante que tem que se levantar. É muito demônio para tentar te parar, mas não vai parar. Você é filho de Deus. O profeta Eliseu recebeu uma porção de Deus para fazer algo para aquela época. Nós recebemos Jesus Cristo, o Senhor da glória. Um só homem, cercado por um exército inteiro. E aí, o moço do profeta acordou muito cedo. O moço acorda cedo para ver aquele ser que diz: ai, Senhor, que faremos? Tem uma outra tradução que diz: meu Senhor,

0: estamos perdidos. O que você está vendo? Comece a detectar, a discernir o que vem cercando a tua vida, paralisando você. É uma doença, é uma enfermidade, é uma opressão. É um problema que se repete constantemente. É uma situação que te persegue. O qual é o teu cerco? Que você olha e você treme. E você tenta até esquecer, deixar de lado para aquilo não te contaminar, não deixar você mais oprimido. Junta o teu cerco, chama o teu cerco, faz o teu cerco chegar mais para perto, porque ele vai ser quebrado da tua vida em nome de Jesus. Então o moço, ele está tendo uma visão natural, uma visão limitada ao mundo físico. O que ele está vendo, ele está trazendo para si. O que ele está vendo como uma realidade final. Nós não temos que nos render a situações que se levantam para nos deter. De jeito nenhum. Nós temos que ter é o discernimento, ver as coisas com os olhos espirituais, não olhos naturais, mas olhos espirituais. Esse moço de Eliseu não está tendo esse olhar. Ele está olhando as coisas de uma maneira natural. Ele está olhando para o aqui e agora. Ele está olhando e está explicando as coisas como tem que ser, como que são. É assim, é assado. Está vendo ali, olha o cerco, nós estamos perdidos. Oh, oh, meu Senhor, o que nós vamos fazer? O que nós vamos fazer? Como quem diz, não tem o que fazer. Que seus olhos são olhos naturais, é uma visão natural. Tire os seus olhos das tuas barreiras, dos teus cercos, em nome de Jesus. O Senhor na nossa vida, ele amplia a nossa visão, ele muda a nossa lente, a lente espiritual toma conta. Amém. Então, é possível quebrar qualquer cerco em nome de Jesus, quebrar qualquer cerco, qualquer visão natural, quando os nossos olhos têm essa lente espiritual. Quantos podem dizer amém? Amém. Aí eu pergunto para você, o que abriu os olhos naturais do moço do profeta Eliseu? O que foi que abriu os seus olhos? Oração. E aí o profeta, quando viu isso, declarou para ele o que ele via, e ele então ora pelo moço. Assim como Eliseu viu carruagem de fogo levando Elias, agora o moço do profeta está vendo também a mesma coisa, a mesma visão em Eliseu. Não está no monte. A visão não estava, os carros de fogo ao redor de Eliseu, não era da cidade, é de Eliseu, do homem de Deus. Os olhos do moço então se abriram para uma nova realidade. O natural que ele via não era o fim, não era o final. A realidade que ele estava contemplando era apenas uma realidade, mas havia uma outra realidade muito maior, muito mais poderosa. E ele enxergou depois da oração. A oração muda tudo. Não adianta querer as coisas espirituais sem orar. Tem que orar. Tem que orar. Tem que orar. Em nome de Jesus Cristo, eu quero declarar e profetizar na sua vida. Você vai dar uma direção aos inimigos que te cercam. Tudo que está me perseguindo, tudo que está me cercando, vai ser quebrado hoje. Dê uma direção para o diabo. Dê uma direção para o diabo. Ele só precisa de você dizer, sai, fora. Você vai dizer, doença, fora, fora. Falência, fora. Depressão, fora. Medo, fora. Desesperança, fora. Divórcio, fora.
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13: Olá, ovelhas, meu amigo, minha amiga, está entrando no ar o Clamor da Meia-Noite, um programa da Igreja Evangélica Palavra Viva, que fica aqui na Estrada Posse, 1327 Campo Grande, e esse que vos fala, seu pastor amigo, pastor Luciano Costa, mais uma noite com todos vocês, e lembre-se, diariamente estamos aqui, o Clamor da Meia-Noite, ministrando uma palavra viva, uma palavra do céu, uma palavra revelada, uma palavra de resposta para sua vida, e levando aos céus a tua oração, o teu clamor, a tua luta, a tua adversidade, a tua gratidão, enfim, levando aos céus com você, a nossa oração, e eu quero que você fique aí com essa chamada toda especial. Eu aguardo você aqui na nossa igreja. Deus tem algo tremendo ainda essa noite para sua vida e para sua família.
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2: E não caiu aquela casa. Por quê? Porque estava edificada sobre a rocha. Edificada é construir. Se constrói algo firme, algo fundamentado do dia para a noite? Não. Leva tempo. Para depressa. Para de querer viver o seu tempo. Viva o caro de Deus, o tempo perfeito. No tempo perfeito tudo vai acontecer segundo a vontade de Deus, que é boa, perfeita e agradável. Mas espera nele, confia nele e descansa nele. Nós crentes, servo de Deus, nós temos um grande problema. E eu creio que eu e a pastora, nessa área, nós somos uma exceção. Um milagre, uma exceção. E eu não aconselharia para todos isso. Nós não nos conhecíamos, nunca tinha visto. Até que nós sentamos para conversar, uma pessoa em comum nos apresentou. E dali em diante, 7 meses nós casamos. Entramos na igreja e casamos. A tia dela, a família dela, com todo direito, com toda razão, falou: Ninha, está muito precoce não essa decisão de vocês? Com todo carinho. Com ela, falou com ela. Tia, ele é o amor da minha vida. Não, tia, é tudo que eu quero. Tá bom, então, oremos e tal. Enfim, a família toda. Casamos. De bom agrado, tá? A família toda recebeu-me maravilhosamente bem. Como também ela foi recebida na nossa. A nossa é uma gotinha em relação à família dela, que é gigante. A nossa é uma gotinha. Enfim. 9 de janeiro, você vai estar aqui na festa da igreja e eu e ela completaremos 29 anos de casados. Sabe o que é isso? Ininterruptamente. Deu certo. Digo amém. Mas eu não aconselharia para todos. Por quê? Relação conjugal é difícil, é delicado. E crente não tem esse negócio casa de casa, casa. Não, não. É até que a morte separa. A Bíblia está valendo. E o que o senhor está falando? Tem que conversar, tem que conhecer. Tem que colocar o cônjuge, até então noivo, namorado, namorada, à prova. Tem que fazer teste som, tem que provar, tem que conversar, tem que confrontar, cheio de amor, os dois, o casal, não é só ela não, o casal, um ou outro, falar a Vera, dá pena, eu tive uma ovelha aqui muitos anos, um casal de ovelha maravilhoso, mas só que não foi muito claro isso, o sonho dele é ser pai, e a decisão dela é não ser mãe. O tempo que esteve conosco, mas lutamos, a nível, quando digo lutar, é conversar, é brincar, é profetizar, em gabinete, ela chorava no gabinete, comigo, com a pastora, mas não quero, não, eu não quero ser mãe. E tanto foi que isso aí foi um gatilho para outros problemas, outras brigas, se separaram, os dois saíram da igreja. E passou um certo tempo, ele casou de novo e a primeira coisa que foi, fez um filho. É pai de uma menina, tá enorme, eu vejo na rede social. está grande. E ele todo feliz. Por que não falou isso no namoro? Pastor, talvez ela tenha falado sim. E ele não levou a sério. Tem que apurar. Não, tu tá falando sério? Tô. Tem que falar, tem que confrontar. Porque fica aquela cegueira da paixão, ninguém pergunta nada. A mulher não gosta de cozinhar, a mulher não frita um ovo. Aí quando casa, reclama. Não reclame. Eu pensei que ela fosse mudar. Que esperança cega. Você quer comer um mocotó? Você quer comer um feijão com carne seca? Paio? Você não tem, tem que ir na mãe. Mas não pode ir na mãe, porque se falar que feijão da mãe é melhor, tudo tá frito. Fica em greve. Quem tá ouvindo, ovelha? Então tudo tem que ser conver? Vai ter um filho? Quantos filhos? Não quero filho? Quer ter filho? Tem que ter isso. Tu gosta de quê? Tu gosta de lugar chique? Gosta de esbanjar? Tu gosta de gastar? Ou tu vive conforme tem a realidade? Tem pé no chão? Com rede social, então, as pessoas estão alucinadas. Ovelha, as pessoas estão alucinadas. Para ser chique. Para ostentar. O que é ostentar? Ostentar é tirar foto? Jet ski? É tirar foto em restaurante caro? Iate? É isso? Não. Ostentar é mostrar o que não tem. Se você tem, mostre. É teu? Tu tem? Mostre. Roupas, passeios e etc. Ostentar é mostrar o que não tem. Quem está ouvindo, ovelha? E tem muita gente mostrando o que não tem. O nível está aqui, ó. Mas mostra que está aqui. Tu casa com uma mulher dessa? Ou com um homem desse? Tadinho. Tadinho de você. Foi falado aqui as criancinhas que são puras, né? São tudo puras. Não sei o que lá, não sei o que lá. E as finanças, né? O pai cuida das finanças. Cuida. Eu conheço um monte de pai que cuida. Bota a família na mão do agiota. Tem um monte de pai que cuida. Que põe a família na mão de agiota. Isso é cuidar das finanças? Não. É afundar a família. Quem está ouvindo, ovelha? E por que o senhor está falando isso tudo? Está aqui, ó. Edifica a sua casa sobre a rocha. Veja onde você vai botar o seu pé para casar. Veja quem vai trabalhar com você. Veja tudo. Porque isso é importante. Para você ter um fundamento. Para você crescer e se manter grande. Findando. Mateus 16, 18. Ouça, por favor. Pois também eu te digo que tu és Pedro. E sobre esta pedra edificarei a minha igreja, e as portas do inferno não prevalecerão contra ela. Olhe para cá. Aí diz a Bíblia. Sobre esta pedra, Pedro, sobre esta pedra edificarei a minha igreja. Só que tem duas palavras aqui. Pedro é pequenas pedras, fragmento de pedra. E a outra pedra que Jesus fala é ele, a rocha. Então quem é? Edificaria a minha igreja. O que eles acham? Edificaria a minha igreja sobre Pedro. Pedro é peros, pequenas pedras. Enquanto a rocha é a pedra que ele fala aqui, é a rocha grande, uma rocha fiel. Então Jesus está dizendo, Pedro, tu é uma pequena pedra, tu é um farelo de pedra, tu é um fragmento de pedra. Mas sobre esta pedra, quem está ouvindo? Jesus, é esta pedra, edificarei a minha igreja. Ou seja, a igreja não está edificada em homens, a igreja está edificada em Jesus. Jesus, ele é a rocha fiel, a pedra angular, a pedra de esquina que os homens rejeitaram, mas você não rejeitou. Quem tem essa pedra? Quem tem essa rocha? Abre a boca e glorifica a rocha fiel. Nesse momento nós vamos entrar na oração, o clamor da meia-noite, invadindo o sobrenatural, entrando na atmosfera do impossível, onde o meu Deus, o teu Deus, o nosso Deus pode todas as coisas. É momento de oração. Vamos falar com Deus.
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4: Soberano Deus e eterno Pai, Pai de nosso Senhor e Salvador Jesus Cristo, colocamos em tuas mãos a vida de milhares de ouvintes que comigo estão agora, Senhor, crendo na resposta divina, crendo, meu Pai, que a tua palavra é poderosa, e é sobre esta fé que está fundamentada na nossa oração, é sobre esta fé, meu Pai, que eu levanto a minha voz, orando, intercedendo por cada ouvinte, muitos deles, Senhor, eu não sei a sua situação, o seu problema, a sua dor, mas o Senhor é Deus onipresente, e o Senhor bem sabe daquilo que teu filho carece. Então, meu Pai, estende a tua mão, dá vitória, traga transformação e resposta para a vida desta pessoa. Eu oro, Pai, colocando em tuas mãos e declarando um novo tempo, declarando uma nova história no nome que é sobre todo nome, o nome de Jesus. Amém e amém, Senhor Jesus. Ô, glória, que maravilha, ovelhas. Você ouviu aí esta palavra poderosa, recebeu esta oração de fé e agora você tome posse e agradeça, porque o milagre de Deus, a resposta de Deus chegou até você e a sua família. O nosso horário já está avançado e eu aguardo você amanhã, diariamente com todos vocês aqui, por esta mesma emissora, o programa O Clamor da Meia-Noite, esse que nos fala, seu pastor amigo, pastor Luciano Costa. Que Deus abençoe sua vida, sua família, hoje e sempre, em nome de Jesus. Um grande abraço, fiquem todos com Deus, fiquem todos na paz.
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3: As tarifas das cinco praças de pedágio da BR-101 entre Niterói, na região metropolitana, e a divisa com o Espírito Santo estão mais caras a partir desta quarta-feira. A tarifa básica para automóveis, caminhonetes e furgões passa a ser de R$10,80. O novo valor é aplicado nos pedágios de Campos, Conceição de Macabu, Casimiro de Abreu, Rio Bonito e São Gonçalo. Segundo a concessionária que administra a via, o reajuste considera a variação do IPCA entre maio de 2025 e julho deste ano, além de mecanismos de reequilíbrio de contrato de concessão. O Banco Central informou que ainda existem mais de R$5 bilhões de recursos esquecidos por clientes em instituições financeiras. Desse total, cerca de R$4 bilhões pertencem a pessoas físicas. Outros R$1 bilhão e 400 milhões são de empresas. O valor considera dados até julho deste ano. Para consultar se há dinheiro disponível em bancos, consórcios ou outras instituições, basta acessar o site valoresareceber.bcb.gov.br. O presidente dos Estados Unidos, Donald Trump, sugeriu mudar o nome do estado do Novo México para Nova América. Em uma publicação na rede social presidencial, o mandatário compartilhou um mapa do país com a alteração. A Casa Branca também publicou a imagem no X. Até o momento, não houve anúncio oficial sobre a mudança. Para rebatizar um estado, seria necessário um referendo e a aprovação do legislativo estadual. A governadora do Novo México, Michelle Lujan Grisham, afirmou que o nome do estado não está em discussão. Do Departamento de Jornalismo, Marcos Caetano Júnior.
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1: Muito bom dia, amada igreja de Jesus. Olha que promessa de Deus triunfando. Foi a promessa que Deus começou a trazer ao meu coração. E que bom que você está aqui esta manhã. Muito obrigado pela honra que você me dá. Obrigado você que está aqui de forma presencial. Há tantos que estão do outro lado, de forma interativa. Eu louvo a Deus pelo prestígio, pela honra que você me concede. E eu queria dizer a você, se está aqui na vizinhança da nossa catedral, se você mora no Recreio dos Bandeirantes, na Barra da Tijuca, São Conrado, estes bairros aqui periféricos, venha fazer uma visita à nossa catedral. Você vai encontrar um povo maravilhoso, uma família maravilhosa, a família Cristo Vive. E aqui, quem sabe, você vai começar a viver os melhores dias da sua vida. Bem-vindos. Eu esta madrugada estava absolutamente rendido aos pés do Senhor, estava ajoelhado na presença de Deus e sempre expressando o meu amor intenso, profundo, total e incondicional pelo Senhor. Estava dizendo: Deus, tu me separaste desde o ventre da minha mãe, tu me consagraste para ser um apóstolo, um profeta às nações. Parece que foi ontem que o bispo Roberto McAllister, da Igreja de Nova Vida, colocou as mãos sobre a minha cabeça e começou a profetizar. Então, a minha gratidão, e sempre com esta paixão intensa por Deus. Eu amo o Senhor Jesus Cristo, eu amo a Deus de todo o meu coração. Eu creio na presença dele, eu creio que quando nós nos reunimos, ele está presente. Esta catedral, você sabe, ela foi erigida para a glória do Senhor. O Senhor disse: esta será a minha casa, eu estarei aqui me movendo, me manifestando neste lugar. Então, que momento lindo, que momento entusiasmante nós estamos vivendo. Você sabe, você é parte de uma história. Isso é uma história de vida. E Deus foi tão bom, tão sábio, que colocou pessoas tão especiais ao meu lado para juntos cooperarmos e sermos então um paradigma, um modelo de vida espiritual, um modelo de vida cristã para este mundo que jaz no maligno. Então, bem-vindos sejam todos. Eu quero dar-lhes as boas-vindas e, da parte do Senhor Jesus Cristo, saudá-los dizendo graça, paz, misericórdia e amor em nome daquele que vive e que reina para todo sempre. E o povo de Deus diga amém. Volto a insistir com a palavra que o Espírito colocou de fé no meu coração: não desistas, ele está mudando a tua sorte hoje. Não temas. Isso que te perturbou, que te agitou, que te incomodou, que te tirou a paz, já caiu por terra. Deus é a teu favor, ele luta por ti, ele não pode se esquecer em absoluto da tua vida. Veja, o teu nome está inscrito nas palmas das mãos de Deus. Ele diz: sou eu que faço querer, sou eu que faço realizar. Eu comecei uma boa obra, eu vou terminar esta boa obra. Às vezes a nossa carne parece que quer desistir e Deus diz: não desistas, eu estou mudando a tua sorte hoje. Não é para amanhã, o milagre não acontecerá amanhã, já aconteceu hoje, em nome de Jesus. E o povo do Senhor diga amém, amém e amém. Mas eu gostaria de dar um aplauso ao Senhor. Vamos lá.
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4: Então, todas as autoridades são constituídas por Deus. E há situações que são legítimas e só um juiz pode julgar e sentenciar. A igreja não pode se meter nesta área. Mas, saiba de uma coisa, todo processo judicial prejudica relacionamentos e nunca mais se obtém uma justiça completa. Se dois cristãos estão em disputa e levam, um deles leva e o outro é obrigado a ir a tribunal, amado, ambos são prejudicados. Por isso, ouça a Igreja de Jesus aqui presente e ouça a Igreja de Jesus à distância. Nós temos que resolver todas as nossas diferenças aqui na igreja. Você está em conflito com o seu marido, com a sua esposa, é aqui, não é um juiz iníquo que pode separar você e sentenciar você. Claro que a igreja nunca levou isto a sério. Eu não conheço nenhum ministério do mundo a não ser os peacemakers, aqueles, essas organizações que instituíram os pacificadores à luz da Bíblia. O resto eu vejo, amado, igrejas levando membros, membros levando pessoas da igreja a tribunal. É horrível. Olha como é que Paulo disse. 1 Coríntios 6, 1 a 8. Aventura-se, é uma aventura. Algum de vós, tendo questão contra outra, submetê-la a juízo perante os injustos e não perante os santos? Ou não sabeis que os santos vão julgar o mundo? Se o mundo deverá ser julgado por vós, sois acaso indignos de julgar as coisas mínimas? Não sabeis que devemos julgar os próprios anjos, quanto mais as coisas desta vida? Entretanto, vós, quando tendes a julgar negócios terrenos, constituís um tribunal daqueles que não tem nenhuma aceitação na igreja. Para a vergonha, vou lhe dizer. Paulo está instruindo a igreja, está dizendo, isto é uma vergonha. Paulo está dizendo, todas as disputas entre cristãos e conflitos são inevitáveis, têm que ser resolvidos fora dos tribunais. O Espírito está clamando isto pelo mundo inteiro, amado. Os ministérios que constituíram esses pacificadores estão clamando. Amados, milhares e milhares de causas dentro dos tribunais, de irmãos levando igreja, um caos. Então ele diz no versículo, venha atrás, bispo, em 1 Coríntios 6, eu ainda estou lendo. Ele diz assim, mas irá um irmão a juízo contra outro irmão perante incrédulos? Você não imagina o que, que um juiz incrédulo, um ministério público incrédulo, quando ele vê crentes em disputa, o que, que eles dizem? Como é que pode? Olha aí os crentes aqui dentro de um tribunal. Vocês não sabem resolver os vossos casos na vossa igreja? Haverá um irmão de levar outro irmão ao juízo perante incrédulos? Só existir demandas já é completa derrota. Dois irmãos brigam, duas famílias, uma família briga, o marido com a mulher briga, amado, já é derrota. Sabe qual é o remédio? Ele disse, por que você não sofre o dano e a injustiça? Porque se um casal evangélico tem um conflito e ele busca no juiz a sentença da separação, rompendo a aliança do casamento, meu amado, isto é uma tragédia. O autor disso aqui pagará muito diante de Deus. Ele disse, vos fazeis justiça e injustiça, fazeis dano aos próprios irmãos. Quer dizer que todas as vezes que há um conflito não resolvido, ou se parte para o ataque com a ameaça do advogado, do tribunal, isso é um dano que se faz à noiva de Jesus, aos próprios irmãos cristãos. Por isso é que Paulo, por isso é que Jesus ensinou em Mateus 5:25, diz, entra em acordo sem demora com o teu adversário. Porquanto estás com ele a caminho, para que o adversário não te entregue ao juiz, o juiz oficial de justiça, e sejas recolhido a uma prisão. Em verdade digo, não sairás dali enquanto não pagares o último centavo. Então nós precisamos de entender que a igreja de Jesus não pode alimentar, os crentes não podem alimentar iras. Olha o que, que João diz em 1 João 3:15. Todo aquele que odeia o seu irmão é... Quem é que me odeia aqui? Levante a mão. Os que me odeiam. Ai, graças a Deus. Senão eu ia te chamar de assassino. E você já ia entrar em conflito comigo. Já ia na delegacia. Ele me chamou de assassino. Danos morais. Isso é a vida perversa da nossa sociedade. Olha, todo aquele que odeia o ser humano assassino. Vós sabeis que todo assassino não tem vida eterna. Se eu odiar um irmão, se eu ficar em conflito com alguém, eu não tenho a vida eterna, não sou de Jesus. Versículo de número 15, foi 3:15? 3:15. Não tem a vida eterna. Olha o drama dos conflitos não resolvidos. Olha o drama dos conflitos dos irmãos, dos casais evangélicos, por qualquer coisa, meu amado. Hoje é assim, qualquer coisa. Eu já vi casamentos aqui, 2, 3 meses, eu disse, ah, porque eu não amo, descobri que eu não amo, temos incompatibilidade de gênios, incompatibilidade de gênios, você tinha que ver tudo isso antes de se casar. Então, Mateus 5, 21 e 22 disse, ouviste que foi dito aos antigos, não matarás, quem matar está sujeito a julgamento. Eu, porém, vos digo, todo aquele que sem motivo se irar contra seu irmão, estará sujeito a julgamento. E quem proferir um insulto a seu irmão, estará sujeito a julgamento do tribunal. E quem lhe chamar tolo, estará sujeito ao inferno de fogo. Olha, Deus não quer guerras entre o povo de Deus. Os tribunais estão cheios. Existem denominações que maltratam, chamam os pastores de malas e agridem, e essa gente toda corre para os tribunais. Uma vergonha, foi isso que Paulo disse, isto é uma vergonha, porque você não sofre o dano, porque você não se cala. Então, a fuga ou o ataque não são as normas bíblicas. Se você proceder dessa forma, a Bíblia diz, não é filho de Deus, não tem a vida eterna. Por isso é que quando há um conflito, eu sempre digo, estou fora, eu quero viver a vida eterna. Agora vamos para a terceira parte, que são as reações de pacificação. Amado, ouça uma coisa, a pacificação ou a reconciliação foi ordenada por Deus. E se Deus diz que deve ser desta forma, não é o advogado, não é o juiz, não é o Ministério Público, tem que dizer o contrário. Deus respalda no Evangelho e quer que o seu povo encontre soluções justas que agradem ao povo de Deus. Então quais são as reações normais que existem quando se está tratando de pacificadores e pacificação? Primeiro, quando alguém ofende, você pode simplesmente negligenciar e ignorar a ofensa. Eu prefiro ignorar as ofensas. Provérbios 19, 11 diz assim, a discrição do homem o torna longânimo e a sua glória é perdoar as injúrias.
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4: Então você me disser, apóstolo, como é que o senhor mais gosta nesta questão do conflito? Uma pessoa vai aí na internet, acusa o senhor, ataca o senhor. O que é que o senhor faz, apóstolo? O senhor é um advogado, o senhor é um criminalista. O que é que o senhor faz? Nada. Sabe como é que dizia a minha avó portuguesa? Bolufas. Eu não faço nada. Eu tenho um Deus que é o meu justo juiz. Sim, mas apóstolo, mas tem gente falando. Amado, essa gente vai responder, não tem a vida eterna, eu tenho. Diz que a discrição do homem, quem é discreto, é longânimo. E a glória de um homem longânimo e discreto, de uma mulher discreta. Porque tem gente que adora uma confusão, eu não. Já todo mundo diz aí na mão. Pressiona o Miguel Ângelo que ele não gosta de guerra. Não gosto porque eu sou filho de Deus. Se eu gostasse de guerra, eu estaria em África. Estaria no exército lá, islâmico, matando pessoas e cortando o pescoço de todo mundo. Eu não gosto. Eu sou a favor da palavra de Deus. Então ele disse, o longânimo, o discreto, qual é a glória? É perdoar. Perdoar as injúrias. Amado, Provérbios 12, 16 disse, a ira do insensato no instante se conhece. Está me tirando? Quem eu sou? Você sabe quem eu sou? Parte para a briga. Mas o prudente oculta a afronta. falou mal de mim. O problema é dele. Eu tenho credibilidade. Eu tenho 38 anos de vida ministerial. O mundo inteiro sabe quem eu sou. Ah, mas estão dizendo, digam-no. Todo mundo fala porque tem o quê? Boca. Se não tivesse boca, não falava. Tem boca, fala. Então, ocultar a afronta é prudência. Provérbios 17, 16 diz, de que serviria o dinheiro na mão do insensato para comprar a sabedoria, visto que não tem entendimento. Colossenses 3, 13, diz a palavra do Senhor, suportai-vos uns aos outros, perdoai-vos mutuamente, caso alguém tenha motivo de queixa contra alguém, outrem, assim como o Senhor vos perdoou, vocês têm que perdoar. Meu amado, você tem que perdoar a sua esposa. Meu amado, minha amada, você tem que perdoar o seu marido, tem que perdoar os seus filhos, tem que perdoar quem te ofende. Eu disse, suporta, perdoai-vos mutuamente. Tem alguém queixa? Ah, porque me humilharam. Perdoe, meu amado. Eu fui muito humilhado. Perdoe. Suporte. Pastor, mas eu... Mexeram com a minha... Nem sei como é que se diz, mexeram com o quê? Meu ego, mexeram com meu ego. Antônio falou masculinidade, hein? Já foi ofensa demais, mano. Aí sai no pau todo mundo. Né? Aí se tratou dessa área, não tem Bíblia. Aleluia. Vai todo mundo lá para fora. E agora, me conheces da onde? Foi o Antônio que levantou, não fui eu, hein? Primeira de Pedro 4:8 diz assim, acima de tudo, tende amor intenso uns para com os outros, porque o amor, se a pessoa é crente no duro, tem Jesus, o amor cobre, não descobre, cobre multidão de pecado. O mexeriqueiro descobre, o amor cobre. Então, ignorar a ofensa é uma forma de perdão. Sabe qual é a minha posição e da minha mulher? Nós não falamos. Eu não permito que evolua no meu espírito, no meu coração, ira e amargura. Não permito. Então, quando alguém diz, eu ouvi dizer que o apóstolo... Ah, eu ouvi, mas porque tem ouvidos. Não, mas o apóstolo... Mas tem um senhor... É, mas tem uma... Amado, eu ignoro. Eu sou superior a isso aí. Porque tudo que o diabo quer é ver os crentes. Entende, Silas? Todo mundo... Vamos lá! Bate boca. Nós não somos, pessoas finas. Nós somos palacianos. Você sabe como é que nos chamam aí fora? Aquela igreja é a fina flor do abacateiro. É o último biscoito do pacote. Eles são todos empavonados. Eles acreditam que são abençoados. Eles dizem, fui predestinado em amor. Só a igreja Cristo vive, honra a Deus, meu amado. Só esta igreja glorifica o Senhor. Aquilo é uma igreja de pessoas empavonadas. Miguel, Miguelzinho, como um pastor me chama, né? Miguelzinho, tu és um pavão. Olha, amado, eu não tenho nada aqui atrás, mas sou pavão, pronto. Você acha que eu sou pavão? Amém, sou pavão. Agora, briga comigo não tem. Vai brigar com a sua avó, comigo não vai. Então eu ignoro. Pastor, mas o pastor Antônio levantou um problema. E se mexerem... Isso é outro problema. Vamos continuar, senão vai acabar o culto. Depois tem na pacificação, tem a reconciliação. Olha, amados, há situações que são difíceis. Estou aqui tentando dar um pouco de humor a uma tensão nervosa, mas Mateus 5, 23 e 24 diz, se, pois, ao trazeres ao altar a tua oferta, ali te lembrares de que o teu irmão tem alguma coisa contra ti, deixa a oferta. Vai primeiro reconciliar com o teu irmão e então, voltando, faz a tua oferta. Isso é a regra bíblica. Então, reconciliação. Estavam conciliados, brigaram, reconciliação, voltaram. Você tem que tomar essa atitude. Não, mas eu, amado, não vem com eu. Você tem que tomar essa atitude, eu tenho que... Há pessoas que não querem reconciliação, problema deles. Nós somos da paz. Depois existe a negociação. Olha, às vezes as questões são materiais, envolvem dinheiro, direitos que às vezes são quebrados nas relações. Nós tivemos aqui um caso de um irmão que pediu dinheiro a outro irmão, pegou-lhe um monte de dinheiro, disse que ia pagar, se mandou da igreja. E aí, apóstolo, como é que fica? Ah, eu sabe o que, é que eu disse ao irmão que emprestou dinheiro? Por que o senhor não veio me perguntar primeiro? O senhor, se me viesse perguntar, eu devo emprestar 30 mil reais àquele irmão? Eu diria, não. Ah, mas ele está dizendo que vai se suicidar. Se é filho de Deus, não vai. E se é do diabo, o que você pode fazer, meu amado? É do diabo, não pode fazer nada, ele vai mesmo, pá, acabou. Agora, se é de Deus, não. Por isso a negociação diz em Filipenses 2,4: não tenha cada um em vista o que é propriamente seu, senão também o qual o que é dos outros. Versículo de número 4. Então, como é que nós fazemos uma negociação? Tem questões financeiras? Você não pode só pensar em você, tem que pensar na outra pessoa. Nós aqui chegamos a um consenso. Ah, não posso pagar tudo de uma vez. Paga como? R$500 por mês. Então você vai pagar R$500 por mês. Agora, não deixamos de negociar situações. Quarto lugar, a mediação. Se dois não chegaram a um acordo, deve-se pedir a pessoas que não estão envolvidas que ajudem numa solução. Chama-se mediação. Mateus 18,16 diz isso, olha lá. Se porém não te ouvir, toma contigo uma ou duas pessoas para que pelo depoimento de duas ou três testemunhas a palavra se estabeleça. Chama-se negociação. Então o mediador dá conselhos sem forçar a situação. Aqui temos os ouvidores da igreja para fazer isso. Quinto lugar, arbitragem. O que é arbitrar? Dois intermediários ouvindo uma situação e oferecendo a decisão. Chama-se arbitrar. 1 Coríntios 6, 4, 5. Entretanto, vós, quando tendes a julgar negócios terrenos, constituís um tribunal daqueles que não têm aceitação. Versículo de número 5. Para vergonha, eu lhe digo, não há porventura ao menos um sábio entre vós que possa julgar no meio da irmandade? Então, esta arbitrar, julgar, é feito dentro da igreja. Não é feito por advogados aí fora. Não é feito nas portas de um tribunal. Não é feito por homens que não têm aceitação. Sexto lugar, nós temos que saber do que é a responsabilidade de cada um no meio dos conflitos. Se uma pessoa se declara cristão e se recusa a ser reconciliado, amado, é preciso que a igreja saiba disto. Mateus 18,17 diz isso. Se ele não atender, diz-o à igreja. Se recusar a ouvir a igreja, consideram como gentil e publicano. Não dá para fugir de uma realidade. Tem conflito, tem divisão de opiniões. Você tem direito de pensar diferente de mim, eu tenho direito de pensar diferente. Agora, isto não pode causar uma ruptura e uma guerra entre nós. Não pode. Pastor, diz-o à igreja. Por que a igreja? Porque, amados, a igreja é o único lugar do mundo que tem amor, que tem uma maneira redentora, restauradora. A igreja é a chave para salvar relacionamentos. A igreja é o lugar que promove justiça. A igreja é o lugar que promove paz. E mais do que isto, a igreja é o único lugar no mundo que tem jurisdição em cima da vida dos cristãos. Não é a delegacia, não é o tribunal, não é o TRT, não é o Supremo, não é o STJ. Não é, amado, é a igreja. A igreja tem jurisdição. Nós temos aí do latim a palavra jurisdição. Hein? Olha lá. Jurisdição. Juris, o direito. E dicere, de dizer. Quem tem que dizer como solucionar problemas e conflitos entre as pessoas cristãs, entre famílias, entre irmãos, é a igreja. Não há um sábio que julgue as vossas causas? Claro que nós temos. Por que é que o apóstolo é advogado? Nós temos aqui um monte de advogados cristãos. Nós temos aqui psicólogos, psicanalistas, ministério público, desembargadores, que pensam com a Bíblia. Não pensam como o mundo pensa. Então, se há um conflito, e são inevitáveis, quem tem jurisdição é a igreja. Nós temos o poder de aplicar o direito bíblico, que a Igreja Católica chama do direito canônico, para solucionar conflitos e resguardar a ordem e a autoridade do corpo de Cristo. Então eu queria terminar lhe dizendo, todo litígio, todo conflito, coloca em perigo a paz da comunidade e a vida do povo de Deus. É por isso que Deus manda lutarmos pela paz. E domingo eu vou ensinar isto. Sabe, essa luta pela disputa não é bíblica. Por isso, nós temos que viver a palavra e sermos pacificadores, conforme disse Mateus 5,9. Olha lá. Bem-aventurados. Palavra original grega, makarioi. Feliz. Feliz. E a única forma de ser feliz nesta terra é ser pacificador. Olha, você vê no trânsito as guerras, as mortes que há no trânsito, amado. Às vezes, com um pedido, desculpa, irmão, perdão, amém, glória a Deus, vamos rezar, sabe, alguma coisa. Mas não, a pessoa sai do carro, encara o motorista de ônibus, sabe, e ameaça, e dá uma rodada de baiana. Aí vem uma pessoa lá despreparada com um pau e tumba. Oh, meu marido foi morto na frente das pessoas porque ele parou o carro e foi desacatar um homem que estava num caminhão. Tantas notícias que chegam. Porque nós não temos a cultura, ainda não tínhamos a cultura da pacificação. As pessoas fogem, enfrentam, embatem, vão no Facebook, rebentam com a vida moral das pessoas. As pessoas tomam partido, sabe? É um drama que a sociedade vive. Mas vou lhe dizer uma coisa, não são os filhos de Deus, os legítimos, que têm Jesus como Senhor, que ajoelha, que ora, que glorifica, que exalta. Ele tem que ser um pacificador. Porque é o pacificador que será chamado filho de Deus. E os agitadores serão chamados filhos do diabo. Porque, irmão, quem é agitador é filho do diabo. O rebelde é pecado da feitiçaria. O rebelde é pecado de feitiçaria. Então eu queria terminar dizendo, eu creio que o Senhor vai usar esta série para pôr um ponto final a muitas contendas. Vai valer a pena você ficar aqui o mês todo ouvindo o profeta da igreja. Porque quando chegarmos lá adiante, no final do mês, nós vamos ter uma imagem tão perfeita da necessidade de sermos pacificadores. No trabalho, na família.
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4: Revoltadíssimo com o Diabo, queridos, graça e paz. Aqui é o Bispo Sérgio Nonato da Catedral Metodista Ebenezer. E eu estarei contigo nas madrugadas, tendo uma palavra forte para você. Eu quero que você pegue agora uma caneta, ou pegue o teu celular, ou pegue um papel, pegue alguma coisa aí para anotar o telefone do revoltado. Para você ligar agora para os revoltados, que vai orar contigo, que vai te dar uma palavra. O telefone é 21 990 24 8723. Eu disse 21 990 24 8723. Ligue, passe o zap, peça oração, diga o teu problema, mas só liga, pelo amor de Deus, se você estiver revoltado. Se não tiver, não adianta ligar, sabe? Eu não quero falar com pessoas que estejam acomodadas, não. Eu quero pessoas que quer mudança na vida. Então ligue agora, 21 990 24 8723, e fale com Carla Vacani,

Eu tenho uma palavra para você nessa madrugada. O texto de Mateus 16, 19 vai falar: eu te darei as chaves do reino dos céus, e tudo que ligares na terra terá sido ligado nos céus, e tudo que desligares na terra será desligado nos céus. Queridos, amados, Deus te entregou chaves. Ele não te entregou correntes. Existe uma diferença. Deus te entregou chaves. Ele não te entregou correntes. Existe uma diferença para abrir portas, sabia? É muito importante nós olharmos para ver as pessoas que vivem nesse tempo e pessoas aprisionadas que muitas vezes nós queremos ver livres, libertas, e elas não conseguem. Correntes prendem, chaves liberam. É uma autoridade que Jesus está dando. Jesus não disse a Pedro: eu te darei

algemas, eu te darei correntes. Não, ele disse, eu te darei as chaves. Tem gente, queridos, tem gente vivendo como prisioneiros, e você conhece, vive aprisionado no mundo espiritual. Mas Deus está te dizendo hoje, você não foi chamado para viver trancado, aprisionado. Você foi chamado para ter as portas abertas, para ter autoridade de abrir portas. Existem pessoas que estão diante de portas totalmente trancadas. A vida não dá certo, a vida não vai para frente, a vida não anda. Quem sabe eu estou falando contigo? É porta de emprego, é porta de casamento, hã? Que estão trancadas, mas serão restauradas. Porta da cura. Tem gente que é aprisionado na doença, gente. Hã? Vive com mania de doença. É portas de ministérios na vida espiritual. É porta da vida espiritual que estão trancadas, mas serão abertas. Porque o Senhor me traz essa madrugada aqui para te dizer, a porta que está fechada, ela pode estar até trancada, mas a chave agora está contigo. Ou seja, a chave é para quem tem intimidade com Cristo. Você não dá a tua chave da casa para qualquer um. Não dá. Dá para aquele que você tem intimidade. Ô, gente, sabe? Chave representa autoridade. E na Bíblia, chave não é enfeite. Chave representa governo, acesso e autoridade espiritual. Sabe por quê? Quem tem a chave decide. Decide quem entra, hein, Gabriel Juliano? Decide quem entra, decide quem sai, o que abre, o que fecha. Hã? E Jesus está dizendo a Pedro, eu estou transferindo a autoridade espiritual para você. Essa autoridade espiritual alcançou a igreja, gente. Você tem autoridade espiritual. O inferno trabalha o tempo todo para convencer que você é fraco, que você não consegue, que você não avança. Sabe? Ele trabalha nesse campo de batalha que é a mente. Mas o céu, nessa madrugada, está declarando que em Cristo você recebeu autoridade. Você tem autoridade. O diabo quer que você, na hora da tua oração, você ore como derrotado. Só que Deus quer que você ore como filho, com aquele que tem autoridade de abrir, de fechar, de repreender, de soltar. Hã? Aí eu vejo alguns crentes, parece que estão pedindo permissão ao inimigo para viver em paz. Isso não existe, gente. Não! Quem tem a chave não pede autorização para entrar, ele abre a porta e entra. Acabou. Foi dada autoridade, foi dado permissão. Hã? E pare com esse negócio de falar, porque o que a alma deseja, hã? Isso é. Hã? A fonte da vida está no poder da língua. E aí as pessoas falam, ah, acho que não consigo, minha vida não vai mudar. Sempre foi assim. Pessoa tem fé para falar que acha que não consegue, mas não tem fé para falar, não, já consegui, já abriu. Hã? Você carrega uma autoridade em Cristo. Escuta uma coisa, você quer que a porta se abra? Você quer que as coisas aconteçam? Há portas que só abrem com posicionamento, gente. Sabia? Posicionamento. Tem muita gente que quer a porta aberta sem posicionamento, sem compromisso com Deus. Não, que é isso? Que é isso? Você entrega a chave da porta da tua casa, do teu carro, para qualquer um? Não, tem que ter compromisso, tem que ter posicionamento. Hã? Pedro, ele recebeu as chaves, por quê? Porque ele teve uma revelação, ele fez uma declaração poderosíssima. O Senhor vai perguntar, quem estão falando que eu sou?

Aí eles falam: ah, estão falando que o senhor é um dos profetas, Elias, Jeremias, algum dos profetas. E ele vai dizer: e vocês, o que é que vocês dizem? Vocês que andam comigo, vocês que têm autoridade, vocês que já me conhecem, o que é que vocês estão dizendo que eu sou? Aí Pedro diz: tu és o Cristo, o Filho do Deus vivo. Ou seja, é uma revelação poderosa que Pedro tem. Hã? Ou seja, antes da chave chegar na mão, chegou a revelação. Antes da autoridade, veio o reconhecimento de quem é Cristo. É, gente, quem não conhece Jesus profundamente, ele não discerne batalhas espirituais. Por quê? Porque não tem vida espiritual. As coisas espirituais se discernem espiritualmente. E aí, se ele não tem discernimento espiritual, ele não sabe nem usar a autoridade que o Senhor já deu para a igreja, para ele. Vive sendo levado pelas circunstâncias, sabe? Você sabia que chave na mão errada causa desastre, causa problemas? E aí, se você tem maturidade espiritual, busca maturidade espiritual, é claro que o Senhor vai entregar as chaves nas suas mãos. As chaves já foram entregues, só que elas vão ser usadas à medida que você vai tendo maturidade espiritual. E eu pergunto para você nessa madrugada: você está preparado para aquilo que você tem pedido? Porque tem gente pedindo porta grande, mas a estrutura dele é pequena, a estrutura espiritual dele é muito pequena, não cresce espiritualmente. E se não cresce espiritualmente, vai chegar a lugar nenhum. É? Porque quem mira e nada acerta em cheio, meu filho. É? Ligar e desligar fala de poder, gente. Poder espiritual. Olha o que, é que ele vai falar. Tudo o que ligar na terra, isso é forte demais, gente. Tudo o que ligar na terra terá sido ligado no céu. Ou seja, já está ligado no céu a tua vitória. É igual a luz. A luz aí da companhia de energia. Você só aciona o interruptor. Por quê? Porque ela já está ligada ao poste. O poste já está ligado à usina. Hã? É só acionar o interruptor. A tua vitória já existe, irmão. Mas você está sem a autoridade espiritual de acionar o interruptor. Tudo o que ligar, tudo. É concordância com o céu, gente. É céu e terra. É reino da luz e a vida com quem tem vida espiritual. Quando um servo cheio de Deus se posiciona em oração, sempre vai acontecer algo no mundo espiritual. Tenha certeza disso. Ou seja, você pode desligar a opressão, você pode desligar cadeias espirituais, você pode desligar influências malignas. Aí liga a bênção, liga o propósito, liga a direção de Deus, desliga a enfermidade, liga a saúde, liga a cura. Aleluia! Há guerras, existem guerras que não são naturais, gente. Não. O seu problema não é só financeiro, não é só emocional, não é só familiar. Muitas vezes existe batalha espiritual por trás disso tudo. Por isso, oração é cultura na vida, ou seja, ter oração como estilo de vida. Oração é guerra, gente. Não é ritual. Não. É cultura de vida. Hã? Quem tem a chave não se desespera diante de porta fechada, sabia? Escuta! Não. Por quê? Porque para quem tem a chave, porta fechada não significa derrota. Ah, será que Deus fechou a porta? Se ele fechou, é para te proteger. E a porta que Deus fecha, ninguém abre. Mas aquele abre, ninguém fecha. Hã? E aí, se ele fechou, é porque ele está te protegendo. Se ele fechou, é para você amadurecer, sabe? Para alinhar você ao propósito dele. Hã? É, Apocalipse vai dizer. A porta que ele fecha, ninguém abre.
Agora, se Deus abriu, também ninguém fecha. Ah, será que essa porta vai fechar? Ninguém fecha a porta que ele abriu. E ninguém abre a porta que ele fechou. Talvez você esteja agora lamentando, chorando por uma porta que se fechou. Mas Deus está dizendo, não chore pela porta que eu fechei. Se prepare, porque uma porta muito maior vai se abrir. Creia nisso! Escuta isso. Existem chaves espirituais para abrir milagres que Deus preparou para você, sabia? Deus usa algumas chaves poderosas. Ou seja, a chave da oração. Quem não sabe que a chave de oração... Hã? Acesso sobrenatural. A chave da fé. Hein? A pessoa que tem a chave da fé, pessoal. Se você disser a esse monte, erga-te daqui, lança-te do mar, isso acontecerá. O que é isso? Chave da fé. Tem gente que não quer a chave da obediência, porque a chave da obediência traz milagres, porque milagres seguem a obediência. É muita gente desobediente, não quer obedecer a palavra, não quer obedecer a Deus, sabe? A chave da santidade, olha, santidade preserva a presença de Deus, mas tem gente que não quer. A gente vive num tempo em que as pessoas não querem viver santidade. Chave da perseverança, sabe por quê? Quem permanece, ele vence. Talvez você tenha parado de usar essas chaves que Deus te deu. Mas hoje eu te desafio a pegar de volta essas chaves. Hã? Eu sinto uma palavra de Deus aqui para você. Sabe? Há pessoas que passaram muito tempo diante de portas fechadas. E o inimigo o tempo todo falando, acabou, não tem mais saída, o sonho morreu nada, não vai acontecer. Lembra de José? Lançado na cisterna, vendido, mas ele continuou obedecendo, continuou buscando, e Jesus está dizendo, eu ainda tenho as chaves. Hein? Jesus é que tem a chave da morte e do inferno, gente. Se Jesus tem a chave do inferno e da morte, não é o inferno que decide o seu destino. Quem sabe você está aí apavorado com o diagnóstico, o senhor está falando, eu já te entreguei a chave da cura. Talvez a sua vida esteja trancada pelo pecado, pelo medo, pelo vício, pelas feridas, pelo afastamento de Deus. E hoje Jesus, ele já te entregou essa chave, porque ele não apenas entrega, ele não apenas abre as portas, ele transforma os ambientes também. E eu quero te convidar a entregar a sua vida ao Senhor, se você quer a chave, se você quer a vitória. Se você entregar a sua vida a Cristo, ele pode abrir a chave, a porta, aquilo que ninguém conseguiu abrir na tua vida. Além de tudo, ele abre a porta dos céus para salvação e vida eterna. Deus, ele está colocando a chave nas tuas mãos essa madrugada, sabe? E você pode declarar, eu rejeito as correntes que me aprisionaram até hoje, porque Deus me entregou as chaves. Prepare aí que eu quero orar contigo. Prepare aí o copo que a gente, com água que a gente toda madrugada ora, para cura, para libertação. Prepare-se, eu quero orar contigo. Vamos, em nome de Jesus, declare comigo essa oração. Senhor, no nome de Jesus, Pai, eu coloco agora esse copo com água e consagro a Ti. Eu coloco essa vida, meu Deus, essa vida desesperada, essa vida que está sem direção, está esperando a porta abrir, meu Pai, essa vida que
que está sem esperança. Oh meu Deus, é o problema na família, é o problema com o filho, com o marido. Meu Deus, é o problema no casamento, o casamento está sendo desconstruído, o casamento está indo por água abaixo. Oh meu Deus, entra nessa casa, entra nessa família, entra nesse casamento, em nome de Jesus, e muda essa história, Pai. Eu quero colocar diante do Senhor essa pessoa que está desesperada porque está pensando que perdeu o emprego, que vai perder. Tu tens a chave e essa porta vai abrir. Na autoridade do nome de Jesus, eu quero colocar essa pessoa que está enferma aí nesse hospital. Oh meu Deus, que está enferma em casa. Abre a porta da cura, na autoridade do nome de Jesus. Eu oro por esse trabalhador agora de plantão, ou talvez esse motorista de Uber. Meu Deus, que tu venhas manifestar o teu poder visitando agora, em nome de Jesus. Eu oro e te agradeço. Vocês digam amém, digam graças a Deus e beba dessa água. E agora, fica com esse louvor aí, em nome.

0: Eu quero que você pegue agora uma caneta, ou pegue o teu celular, ou pegue um papel, pegue alguma coisa aí para anotar o telefone do revoltado. Para você ligar agora para os revoltados, que vai orar contigo, que vai te dar uma palavra. O telefone é 21 990 24 8723. Eu disse 21 990 24 8723. Ligue, passe o zap, peça oração, diga o teu problema, mas só liga, pelo amor de Deus, se você estiver revoltado. Se não tiver, não adianta ligar, sabe? Eu não quero falar com pessoas que estejam acomodadas, não. Eu quero pessoas que querem mudança na vida. Então ligue agora, 21 990 24 8723. 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E nós temos lá o culto de quarta-feira, culto de fé, culto do milagre. Então, se você quer milagre, você vai vir na rua Cosmorama, número 800. E você vai vir e vai ter, com certeza, um milagre na sua vida. Também, domingo pela manhã, às 10 horas da manhã, Escola Bíblica Dominical. E também temos às 18h30 o culto de celebração. Venha, participe conosco, cultos maravilhosos. Eu quero também lembrar vocês que nós temos as nossas filiais. Temos filiais no bairro de Auch, rua 15 de novembro, número 50. Pastor Ronaldo e pastora Lucimar vai te receber naquele lugar. Temos também a nossa igreja em Caxias, ali no bairro de Figueiras, Estrada Velha do Pilar, lote 20, quadra 11. Quem vai te receber lá? Pastora Marcela Virgínia. E temos também ali no bairro de Jacutinga, aqui em Mesquita, rua Vereador Américo Machado dos Santos, 1272, antiga Barro Peixoto. Quem vai te receber lá? O diácono Sérgio e a diaconisa Núbia. E temos também ali em Belfor Roxo, rua Maestro Germano Dias Teixeira, 175. Quem vai te receber lá é a minha amada esposa, Bispa Luciana Leitão. Vai estar ali te recebendo. Então, não deixe de ir. Todas as filiais, os cultos acontecem nas quintas-feiras, às 19h30, e aos domingos, às 18h. Vá e participe de um dos nossos cultos. Vai ser uma bênção te receber, porque Ebenezer Church é uma igreja apaixonada por vidas. Baruch Haba, Mishé Adonai. Tchau, tchau, tchau, tchau.
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4: A Prefeitura de Niterói estuda a possibilidade de reinstalar os radares nas vias municipais. Os equipamentos deixaram de funcionar em 2017 após o fim do contrato com a empresa responsável. Segundo a NITTRANS, um estudo está sendo concluído com base em dados de acidentes e nas características de cada trecho para definir em quais locais os equipamentos serão recolocados. De acordo com especialistas em segurança no trânsito, a medida é necessária diante de infrações como excesso de velocidade e avanço de sinais. O Ministério da Gestão prorrogou até 11 de setembro o prazo para candidatos da lista de espera da primeira edição do Concurso Nacional Unificado confirmarem o interesse nas vagas. A manifestação é obrigatória para quem deseja continuar habilitado a uma possível convocação. O procedimento deve ser feito pelo aplicativo sougov.br ou pelo portal do governo com conta gov.br nível prata ou ouro. Quem não confirmar o interesse dentro do prazo será eliminado da lista de espera de todos os cargos. O técnico Carlo Ancelotti realiza nesta quarta-feira a primeira convocação da seleção brasileira após a eliminação na Copa do Mundo de 2026. A lista será divulgada às 3 da tarde na sede da CBF no Rio de Janeiro para os amistosos contra a Austrália no fim do mês e Índia em outubro. A expectativa é de que 26 jogadores sejam chamados. Ancelotti e a comissão técnica vêm acompanhando atletas do futebol brasileiro e das principais ligas europeias em busca de opções para a renovação do elenco. Do Departamento de Jornalismo, Marcos Caetano Júnior.
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11: O rapaz aí parece que está se dando bem, né, na sua carreira religiosa, então é bom ele ir para uma cidade grande, ele ir para um lugar com mais visibilidade. Ele vai ficar aqui enfiado no interior da Galileia aí sem ninguém ver essas coisas bonitas que ele sabe fazer?
12: Ouvinte Transmundial, está começando uma festa em seu rádio. 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Seguimos com a série Evangelho e nossa expedição está examinando o livro de João, hoje capítulo 7. O professor Luiz Saião explica mais um evento da vida de Jesus com o tema Festa de Vida ou Morte. Você já reparou como Jesus gostava de participar de festas e reuniões? Nada de monotonia na vida. Cristo quer trazer razão e alegria na sua rotina. Ah, quem experimenta a água da vida, enfrenta qualquer deserto. Vamos brindar a vida e você é o nosso convidado.
11: Como nós bem podemos imaginar, a situação está ficando cada vez mais difícil entre Jesus e os líderes religiosos de seu tempo. Então, esta situação vai se tornar cada vez mais complicada, a oposição vai se tornar cada vez mais renhida e absolutamente o contraste entre os dois cresce, Jesus e os líderes religiosos, e aqui nós vamos ver como isso toma lugar na famosa festa das cabanas, Sucote, ou como alguns conhecem como a festa dos tabernáculos. A Bíblia nos diz aqui no começo de João que Jesus estava longe da Judeia porque os judeus procuravam tirar-lhe a vida. E chegando na ocasião da festa das cabanas ou tabernáculos, aí por volta de setembro, outubro, os irmãos de Jesus falam com ele e dizem: você deve sair daqui para a Judeia, para que os seus discípulos possam ver as obras que você faz. E então, diante disso, Jesus então vai responder o seguinte: para mim ainda não chegou o tempo certo, para vocês qualquer tempo é certo. Jesus enfatiza bem que ele tem uma espécie de agenda que é definida pelo próprio Deus. Ele sabe quando é o momento de agir. Há uma pressão para que Jesus se torne cada vez mais exposto publicamente a fim de fazer um grande sucesso. E Jesus resiste a esse tipo de conselho. Então, ele prossegue na sua resposta e diz: o mundo não pode odiá-los, mas a mim odeia porque dou testemunho de que o que ele faz é mal. Vão vocês à festa, eu ainda não subirei a esta festa, porque para mim ainda não chegou o tempo apropriado. E assim Jesus ainda permanece na Galileia. Mas o que acontece? Depois que os irmãos tinham ido para a festa, ele também vai, mas em segredo. Jesus não quer publicar a sua presença chegando na festa dos tabernáculos em Jerusalém. na festa. No entanto, os líderes religiosos, chamados aqui constantemente em João de os judeus, estavam aguardando e querendo saber onde ele estava. Nós vamos descobrir que esta festa, sim, será uma festa de vida e de morte, porque os líderes religiosos estão querendo matar Jesus, pois já não suportam mais as suas palavras, apesar de que, como nós vemos no verso 12, muitos o consideram simplesmente um bom homem. Quando a festa estava na metade, diz o verso 14, Jesus subiu ao templo e começou a ensinar. Os judeus ficaram admirados e perguntaram como é que este homem tem tanta instrução sem ter estudado. Jesus não tinha feito nenhum estudo formal entre os religiosos da época, e a grande questão é como é que ele conhecia tanto a respeito da própria Bíblia, do Antigo Testamento. Jesus então afirma com clareza: o meu ensino não é de mim mesmo, vem daquele que me enviou. Se alguém decidir fazer a vontade de Deus, descobrirá se o meu ensino vem de Deus ou se falo por mim mesmo. Aquele que fala por si mesmo busca a sua própria glória, mas aquele que busca a glória de quem o enviou, este é verdadeiro, não há nada de falso a seu respeito. Moisés não lhes deu a lei, no entanto, nenhum de vocês lhe obedece, porque vocês procuram matar-me. Jesus não faz nenhum a rodeio, ele vai direto ao ponto. Ele é claro em dizer que ele é enviado da parte de Deus Pai, e quem é sincero e quer fazer a vontade de Deus vai ouvi-lo. E também é claro em confrontar os religiosos do seu tempo, dizendo que eles não só não ouvem a Moisés, mas ainda querem matá-lo. E eles então o ofendem, dizendo que ele está endemoniado. E então Jesus começa a mostrar a contradição na maneira desses religiosos lidarem com a lei. Ele diz: Moisés lhes deu a circuncisão, apesar dela, na verdade, ter vindo dos patriarcas, conforme diz o texto, e vocês circuncidam no sábado. Claro, se um menino nascesse numa sexta-feira, ele seria circuncidado no sábado. Muito bem, se um menino pode ser circuncidado no sábado para que a lei de Moisés não seja quebrada, por que vocês ficam cheios de ira contra mim por ter curado completamente um homem no sábado? Jesus está aí confrontando a incoerência deles, porque eles faziam certas coisas no sábado para acomodar os possíveis conflitos da própria lei. No entanto, Jesus, ao curar uma pessoa ao sábado, era motivo de reprovação, de ira por parte deles. Então ele diz: não julguem pela aparência, mas façam julgamentos justos. Esta festa é uma festa de vida e de morte. O Senhor da vida, o Senhor Jesus, manifesta a vontade de Deus e está sendo procurado para ser morto. Os religiosos querem matá-lo e ele continua trazendo a palavra divina. Então, diz o texto no verso 5, alguns habitantes de Jerusalém, e começam a falar abertamente: não é este homem que estão procurando matar? Ele está falando aqui publicamente, porque é que ninguém faz nada? Será que as autoridades agora estão concordando que ele é o Cristo? E ele, naturalmente, é rejeitado pelos religiosos como Cristo. E o texto vai adiante e nos diz que enquanto Jesus estava ensinando no pátio do templo, ele diz claramente: vocês me conhecem e sabem de onde sou. Eu não estou aqui por mim mesmo, mas aquele que me enviou é verdadeiro. Vocês não o conhecem, mas eu o conheço porque venho da parte dele e ele me enviou. Tentaram, então, diante disso, prendê-lo, mas ninguém fez nada porque a sua hora ainda não havia chegado. Observe como João enfatiza bem o controle de Deus sobre todas as situações. A hora de Jesus ainda não havia chegado. Assim mesmo, muitos da multidão creram nele e diziam: escuta, não é possível que alguém venha fazer mais milagres do que este homem. Ele só pode ser o Cristo por causa dos sinais milagrosos que ele está fazendo. Nesse momento, os fariseus ficaram sabendo disso. Os chefes dos sacerdotes e os fariseus enviaram guardas do templo para prenderem Jesus. Jesus então confronta e diz: estou com vocês apenas por pouco tempo e logo irei para aquele que me enviou. Vocês procurarão por mim, mas não me encontrarão. Vocês não podem ir ao lugar onde eu estarei. E então os religiosos ficam confusos. Onde será? Para onde será que ele vai? Será que ele vai para o exterior? Vai lá no meio da dispersão entre os gregos? Será que ele vai para algum lugar que nós não podemos achá-lo? Vamos ter que procurar este homem depois? E sem entender muito bem, eles ficam confusos. Na hora H, Jesus confunde esses religiosos cuja intenção é perversa e é simplesmente uma intenção de morte. É impressionante como a verdade incomoda e como Jesus, falando diretamente, atrai a ira sobre si mesmo. É, meu prezado ouvinte, ainda hoje as declarações de Jesus sobre a sua pessoa ou abrem o coração para a bênção de Deus ou provocam muita ira e intolerância. No último e mais importante dia da festa, diz o verso 37, Jesus levantou-se e diz em alta voz, preste atenção, hein? Se alguém tem sede, venha a mim e beba. Quem crer em mim, como diz a Escritura, do seu interior fluirão rios de água viva. Ele estava se referindo ao Espírito que mais tarde receberiam os que nele cresce. Até então o Espírito ainda não tinha dado, pois Jesus ainda não fora glorificado. Aquele que crê em Cristo tem a sua sede espiritual satisfeita. Rios de água viva são rios de água que permanecem fluindo. Jesus manifesta claramente a verdade de que ele vem de Deus e que ele é a resposta para a nossa necessidade espiritual. Então o povo reage e começa a dizer, certamente este homem é o profeta. Outros ainda afirmam, ele é o Cristo. E aí, alguns ainda confusos dizem, escuta, mas o Cristo pode vir da Galileia? Como nós sabemos muito bem, o texto vai explicar onde estava a fonte do conflito. A Escritura não diz que o Cristo virá da descendência de Davi, da cidade de Belém, onde viveu Davi. Assim, o povo ficou dividido por causa de Jesus. Alguns queriam prendê-lo, mas ninguém lhe pôs as mãos. Veja que esta é, de fato, uma festa de vida ou morte. O Senhor da vida, aquele que promete a água da vida para solucionar a necessidade de sede espiritual humana, está lá sendo procurado para ser morto. E aqui nós vemos a grande dificuldade, afinal de contas, o Cristo vem da Galileia, porque Jesus havia sido criado em Nazaré, na Galileia, apesar de ter nascido em Belém. Como ninguém tinha informação clara no meio da multidão, surgia essa dúvida sobre como é que o Cristo pode vir da Galileia se não há nada que venha confirmar o nascimento do Messias vindo daquela parte do país. Diante desta realidade inequívoca de Jesus apresentando-se como a água da vida no meio de uma festa que quase promete morte, nós vamos encontrar no final do capítulo que os guardas do templo voltaram aos chefes dos sacerdotes e aos fariseus, os quais lhes perguntaram por que vocês não o trouxeram. E então os guardas acabaram ficando eles mesmos absolutamente tocados e confundidos pelo próprio Jesus. Ninguém jamais falou da maneira como este homem fala. Será que vocês também foram enganados? Perguntaram os fariseus. Por acaso alguém das autoridades ou dos fariseus creu nele? Não. Mas essa ralé, preste bem atenção, olha só, quase que nós temos aqui não só um desejo de matar da parte desses religiosos, mas também temos um desprezo profundo pelas pessoas comuns do povo. É uma verdadeira tropa de elite, estes fariseus. Eles dizem, essa ralé que nada entende da lei é maldita, desprezando o povo que ouvia Jesus. Nicodemos, que estava com eles ali, né, que tinha procurado falar com Jesus antes, então, mais ponderadamente, diz, a nossa lei condena alguém sem primeiro ouvido para saber o que ele está fazendo. E eles então respondem meio aborrecidos, você também é da Galileia? Verifique e descobrirá que da Galileia não surge profeta. E assim cada um vai para a sua casa. Nesse momento as circunstâncias da festa são interrompidas. Realmente, prezado ouvinte, aqui você acompanhou hoje a história de Jesus sendo procurado numa festa de vida ou morte.

0: Nosso estudo continua já. 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
1: João capítulo 7, você está estudando com o professor Luiz Saião e agora eu vou fazer a sua vez. Perguntas ao mestre. Professor Luiz Saião, que festa é essa aqui que está acontecendo? Algumas versões falam em tabernáculos, outras em cabanas. Como entender esse movimento, esta festa toda que Jesus parece que participa, não participa, vai, não vai?
2: Pastor Alberto, essa festa é uma festa importante, das mais importantes que existia no calendário religioso judaico. Ela é, assim, conhecida na tradição cristã, mais assim, chamada de festa dos tabernáculos. Era uma festa que acontecia aí na ocasião, mais ou menos, dependendo do ano, né? Que o calendário judaico é lunar, então é entre setembro e outubro. E esta festa celebrava aí o final da colheita e também ela lembrava o tempo em que o povo de Israel habitou, né, nas cabanas ali no deserto, nas suas peregrinações. Então, é por isso que a festa é chamada de tabernáculos, né, porque vem de tabernacular, de habitar, de viver. Mas os judeus até hoje comemoram assim muito essa festa, chamam de Sukkot. Sukkot é o plural da palavra hebraica Sukkah, que significa a cabana, e ela é mais conhecida no contexto da comunidade judaica como festa das cabanas.
1: Uma festa tão importante que os irmãos de Jesus insistiam para que ele fosse à festa também, professor. Agora, qual a intenção dos irmãos de Jesus insistindo para que ele estivesse presente lá na capital, lá na festa?
2: É, pastor Alberto, a gente, assim, quando lê o texto, a gente fica meio desconfiado, né? Porque parece aqui que os irmãos de Jesus não estão com intenção muito positiva em favor de Jesus, porque a Bíblia já diz claramente que eles não criam nele. E a gente vai ver que ele vai para uma festa lá, que vai ser quase que uma festa de morte. Os irmãos estão insistindo, ó, vai na festa, né? Dá a impressão que esse negócio está meio complicado, mas não é bem assim, não. O que os irmãos estão pensando, eles estão percebendo que Jesus é uma pessoa especial, diferente, porque viram seus milagres, acham que ele é uma pessoa importante, algum profeta, alguma coisa assim. Mas eles não entendem quem é Jesus, eles não creem em Jesus como Messias. Então eles estão vendo o seguinte, ó, o rapaz aí parece que está se dando bem, né, na sua carreira religiosa, então é bom ele ir para uma cidade grande, ele ir para um lugar com mais visibilidade, ele vai ficar aqui enfiado no interior da Galileia aí sem ninguém ver essas coisas bonitas que ele sabe fazer? Não, não dá. Então é mais nesse caminho que a gente deve entender o que está acontecendo aqui.
1: Agora, o que chamou a atenção das grandes autoridades da sua época era o conhecimento de Jesus. De onde vinha o conhecimento de Jesus? Os judeus diziam que ele não tinha estudado. Minha versão aqui, professor, fala que ele não sabia letras. Agora, ele era autodidata, ele era um analfabeto, ou ele já nasceu sabendo tudo isso? Aí ficou fácil.
2: Ô, pastor Alberto, é interessante, né? De fato, essa versão aí que fala de que ele não conhecia, não sabia as letras, fica até um pouco estranho, né? Porque dá a impressão é que Jesus, ele fazia o quê? Letras ou teologia, né? O que ele conhecia? Será que ele não conhecia o alfabeto? Que história é essa, né? Então vamos entender bem aqui. O que o texto está querendo nos dizer não é que Jesus não tivesse conhecimento nenhum anteriormente, que ele fosse totalmente analfabeto. A questão é, claro, que Jesus tinha conhecimento, ele tinha aprendido a ler, ele lia a Bíblia e tal, é que Jesus não tinha feito nenhuma espécie de instrução formal. Jesus não era fariseu, não era dos saduceus, não tinha estudado com nenhum rabino. E alguém para chegar e discutir a Bíblia aqui em público, essa pessoa tinha que ter uma formação. Então eles, escuta, em que escola esse homem se formou? Como é que ele sabe a respeito dessas coisas? E a gente vai ver que a autoridade de Jesus vem de Deus. Ele diz claramente que seu ensino vem do Pai. Agora, isso não quer dizer que Jesus tenha nascido sabendo todo o conhecimento bíblico que ele tinha. Ele sabia o Velho Testamento, a Bíblia, porque ele cresceu no conhecimento, como a gente vai ver lá em Lucas 2,52, né? Ele cresceu estudando e sabendo a Bíblia como um judeu do seu próprio tempo que cria e estudava as Escrituras Sagradas.
1: Agora, um tema que não dá descanso, professor, é o sábado. Como a circuncisão era permitida aos sábados? Trabalhar no sétimo dia não era proibido?
2: Pois é, pastor Alberto, olha que essa questão é muito interessante, porque de fato a gente sabe que a lei diz com bastante clareza que não se pode trabalhar aos sábados. É totalmente proibido pela lei, porque é a violação do mandamento que está lá no decálogo e que a gente conhece toda a discussão em torno do assunto. Mas veja o que acontecia, pastor Alberto, se um menino nascesse na sexta-feira, a lei também dizia que ele precisava ser circuncidado ao oitavo dia. Então a gente conta, quando será o oitavo dia de quem nasceu na sexta-feira? Vai ser no outro sábado da outra semana. Então a discussão entre os estudiosos da lei era essa. Escuta, não pode fazer nada, mas e agora? A lei diz que ele deve ser circuncidado. Então os rabinos, os estudiosos, tomavam decisões e, geralmente, claro, eles concordavam que, no caso da circuncisão, a pessoa podia ser circuncidada mesmo que fosse no sábado. Então, Jesus combate a atitude incoerente dos religiosos do seu tempo, porque ele curou um homem no sábado, né? E quase que eles acabam com Jesus por causa disso. No entanto, eles mesmos, quando precisavam, eles minimizavam aí a força do sábado, que parecia algo assim intransponível.
1: Agora, Jesus tem um problema, parece que de fuso horário. Que relógio é esse que Jesus usa? Ele sempre diz que ainda não chegou minha hora, não é meu horário, minha hora, meu tempo. Como entender esta situação ou essa afirmação de Jesus?
2: Olha, pastor Alberto, é interessante. Vamos observar que Jesus quer deixar bem claro que a sua autoridade vem de Deus. E todo mundo que está ao lado de Jesus tem ou uma atitude ou outra. Ou eles rejeitam Jesus e querem matá-lo, né? Ou então eles dizem, escuta, Jesus, o senhor precisa, né, aparecer mais, você precisa divulgar mais a sua mensagem, você precisa fazer as coisas direito aí. E Jesus, então, vai deixar bem claro o seguinte, olha, eu não vou fazer nada e não seja seguir aquilo que é ordem do meu Pai. A sua hora significa que Jesus faz as coisas conforme o plano de Deus para a sua missão messiânica. Jesus não antecipa nada, nem atrasa nada, ele cumpre exatamente aquilo que Deus definiu. Por isso ele diz o tempo todo que ainda não é a minha hora.
1: E em cima do horário, a festa não terminou. Vem o melhor da festa agora. Fique ligado, vem a aplicação do estudo para você.
2: Hoje no Rota 66, você estudou João capítulo 7. Você viu que Jesus compareceu a uma festa de vida ou morte. Sim, Jesus esteve na festa das cabanas ou dos tabernáculos, anunciou claramente a sua missão e estava sendo duramente perseguido pelos líderes religiosos que queriam tirar-lhe a vida. Mas Jesus deixou muito claro que ele tinha sido enviado pelo Pai Celestial. Pois é, meu prezado amigo, a nossa vida às vezes parece uma festa. E são tantas coisas boas, tantas alegrias. E olha, a verdade é que a bela festa da vida não pode acabar em morte espiritual. Eu quero sinceramente convidá-lo para beber de Jesus, da água da vida, pois somente assim você terá vida eternal.
0: 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A paz do Senhor e até o próximo.
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1: Quero convidá-lo a abrir a sua Bíblia no capítulo 12 do livro de Gênesis. É aqui que vamos começar o nosso estudo de hoje. Esse é um dos textos mais importantes da Bíblia. Nesse texto, temos, de certa forma, o início da história de todos nós, os que cremos,

Babel. Esses foram eventos marcantes na história bíblica e correspondem a um período de pelo menos mais de 2000 anos. Deus tratou durante esse período com todas as raças e com todo o mundo. Mas aqui no capítulo 12 nós vemos uma mudança no tratamento de Deus com a humanidade. Até o fim do Gênesis nós vamos perceber isso de uma maneira ainda mais clara. Deus passa a tratar com 4 homens, formando por meio deles uma nação para cumprir os seus planos redentores. Então percebemos que desse ponto em diante o livro de Gênesis não enfatiza mais os eventos, mas a partir de agora, a partir desse capítulo, a ênfase é nos homens. Deus queria formar uma nação para que dela todos os povos da terra fossem abençoados. Então, nessa segunda parte do livro de Gênesis, dos capítulos 12 até 50, nós vamos encontrar a ação de Deus em formar o caráter de 4 homens para deles formar o povo que deveria ser um povo abençoador. Num programa anterior, nós já dissemos que a ênfase de Gênesis recai sobre a segunda parte, isto é, do capítulo 12 até o 50. E você se lembra da razão pela qual nós fizemos essa afirmação? A verdade é a seguinte, é que na primeira parte de Gênesis, nós temos o começo da criação. Mas a partir do capítulo 12, nessa segunda parte, nós encontramos uma ênfase maior na redenção do homem. Dissemos então que Deus estava muito mais interessado nas pessoas do que em todo o universo criado por ele. E na verdade, podemos dizer que Deus está mais interessado em você e dá muito maior valor a você do que ao universo inteiro. Sabe por quê? Porque ele nos ama de uma tal maneira, de uma maneira tão incompreensível a nós, e isso foi demonstrado pelo envio do Senhor Jesus Cristo para nos salvar dos nossos pecados. Na verdade, nós estamos diante de um grande privilégio. A pergunta que a gente deve responder, a pergunta que se faz é: temos cada um de nós experimentado esse amor tão precioso, tão especial do nosso Deus? Essa é uma pergunta que você tem que responder para você. Você tem experimentado esse grande e precioso amor divino? Mas vamos voltar agora para o livro de Gênesis e olhar para essa segunda parte. Temos os capítulos 12 até 25, 11, o relato sobre a vida de Abraão, um homem de fé. Nos capítulos 21 a 26, com uma sobreposição de histórias, temos a narrativa da vida de Isaac, o filho da promessa. Nos capítulos 27 a 36, 21 a 26, com uma sobreposição de histórias, temos a narrativa da vida de Isaac, o filho da promessa. Nos capítulos 27 a 36, o relato da vida de Jacó, que depois tornou-se Israel. E então, nos capítulos 37 a 50, temos o relato da história de José, conhecido também como José do Egito. Esses são os patriarcas que deram origem ao povo de Israel. Então, diante disso, a partir desse ponto, a partir do capítulo 12 até o final do livro de Gênesis, nós veremos Deus tratando com esses 4 grandes patriarcas especificamente, e não mais com a raça humana de um modo geral e do modo global. Na verdade, temos que entender o seguinte: o pecado separou o homem de Deus, e assim Deus lançou o seu eterno plano para salvar o homem. Como vimos nos exemplos de Adão e Eva, de Caim, da geração de Noé e no evento da Torre de Babel, o ser humano sempre pretendeu dirigir a sua própria vida sem depender de Deus. Essa é uma atitude ainda permanente no homem. O homem procurando fugir de Deus, e Deus sempre oferecendo oportunidade de reconciliação a esse ser humano. A mensagem da misericórdia e graça de Deus sempre foi levada ao homem de uma forma ou de outra. E assim, depois de 2000 anos de história, de rebelião do homem, sem que se revelasse genuíno interesse pelo seu Criador, Deus então passou a usar uma estratégia diferente. Ele deixou de lado o tratamento global, o tratamento geral da raça, da humanidade em geral, e começou então a tratar com pessoas, com indivíduos, para deles formar uma nação através da qual pudesse se revelar a própria humanidade. Esse foi o plano divino, isto é o que Deus resolveu fazer e é o que veremos a partir desse capítulo do livro de Gênesis. Deus então decidiu formar uma nação por meio de um homem,

0: e por meio dessa nação trazer à humanidade aquele que seria o grande redentor de toda a humanidade. Deus usou Abraão para formar a nação judaica e por meio dela trazer Jesus, o Salvador do mundo. Abraão foi um instrumento importante nas mãos do nosso Deus. Querido amigo, você sabia que as três principais religiões mundiais tiveram sua origem, de alguma maneira, de alguma forma, tem em Abraão uma pessoa super importante? É isso mesmo. O judaísmo, o cristianismo e o islamismo são as religiões mundiais que reconhecem todas elas a importância de Abraão. Deus aparece a Abraão 7 vezes e em cada uma delas procurou desenvolver a sua fé. Abraão não era perfeito. Abraão, como qualquer um de nós, teve os seus fracassos, mas teve os seus erros, mas teve os seus acertos, as suas vitórias. Mas, como no caso do apóstolo Pedro, ele começou novamente. Ele se levantava e seguia Deus. Quando Deus revela ao homem, esse homem pode cair, mas sempre se levanta. Querido amigo, então, depois dessas palavras introdutórias, nós temos que olhar para os três primeiros versículos do capítulo 12. Eles nos mostram uma situação muito interessante, bem especial, e o texto diz exatamente assim: Ora, disse o Senhor a Abraão, sai da tua terra, da tua parentela e da casa do teu pai, e vai para a terra que eu te mostrarei, de ti farei uma grande nação e te abençoarei, e te engrandecerei o nome. Sê tu uma bênção, abençoarei os que te abençoarem e amaldiçoarei os que te amaldiçoarem. Em ti serão benditas todas as famílias da terra. Querido amigo, você está diante de um relato dos mais preciosos da palavra de Deus. Temos então que entendê-lo corretamente em toda a sua abrangência. Com Abraão, ele ainda se chamava Abraão e não Abraão, com Abraão começa a história da formação de Israel. Essa história maravilhosa revela alguns aspectos do nosso Deus. Primeiro, revela a sua liberdade em ser misericordioso para com os que nele creem e lhe obedecem. Segundo, revela a sua santidade em trazer juízo sobre quem quebra a sua aliança. Em terceiro lugar, revela a sua fidelidade em restaurar aquela pessoa que se arrepende. E em quarto e último lugar, revela também a sua absoluta soberania sobre a história humana, sobre a nossa história, sobre a sua história. Mas sobre essa chamada específica de Abraão, essa narrativa é muito significativa também, porque ela apresenta a sua partida de uma cidade humana, chamada Ur dos Caldeus, para em obediência buscar pela fé a cidade da qual Deus é o arquiteto e o edificador, conforme nós lemos em Hebreus capítulo 11, versículo 10. Esse chamado de Abraão como um agente da graça redentora é paralelo ao papel de Noé como instrumento escolhido para trazer a mensagem de salvação à sua geração. Conforme o relato de Atos capítulo 7, versículos 2 e 3, Deus já tinha chamado Abraão, estando ele ainda na Mesopotâmia, em Ur dos Caldeus, antes dele morar em Arã. Abraão, então, deveria deixar o local em que habitava, pois os seus habitantes eram idólatras. Nós lemos isso lá em Josué, capítulo 24, versículo 2. O texto diz assim: Antigamente, vossos pais Terá, pai de Abraão e de Naor, habitaram da além do Eufrates e serviram a outros deuses. Ora, aquele povo era idólatra, eles adoravam o sol, a lua, as estrelas, e Abraão devia sair daquela convivência e seguir em peregrinação para a terra que Deus lhe mostraria. Querido amigo, perceba que nesse chamado inicial nós temos duas ordens muito claras. Abraão deveria deixar a sua terra e, em segundo lugar, Abraão devia deixar a sua parentela. Mas o problema é que alguns estudiosos têm argumentado que Abraão cometeu o seu primeiro erro exatamente nessa situação, porque ao deixar a sua terra natal, isso é Ur dos Caldeus, junto com a sua esposa Sarai, ele saiu com seu pai e com seu sobrinho Ló, conforme nós vimos lá no versículo 31 do capítulo 11. Abraão era um homem de fé, mas era um homem frágil também. Cometiu seus erros. Abraão obedeceu, mas não completamente. Mas na verdade não é isso que às vezes acontece conosco? Graças a Deus, porém, que Ele é um Deus de novas oportunidades. Então, querido amigo, sobre a chamada de Abrão, nós temos que destacar que ela estava sustentada na promessa divina, que continha cinco elementos. Primeiro, de ti farei uma grande nação. Segundo, eu te abençoarei. Terceiro, eu engrandecerei o teu nome. Quarto, eu abençoarei os que te abençoarem e amaldiçoarei os que te amaldiçoarem. E quinto lugar, em ti serão benditas todas as famílias da terra. Na verdade, essa é uma promessa muito especial. Eu espero que você concorde comigo. Mas essa promessa também tinha um requisito muito importante. E aqui está uma diferença e uma exigência muito importante. Sê tu uma bênção. Isto é, você deve ser uma bênção. Esse era o requisito. Era esse o senso de missão que Deus infundiu a Israel, mas que infelizmente não foi desenvolvido pelo povo escolhido. Então, agora encaminhando-nos já mais para uma parte final do programa, nós chegamos nos versículos 4 a 9. E nesses versículos nós encontramos algumas verdades fundamentais. Vamos alistá-las. Em primeiro lugar, no versículo 4, percebemos a prontidão de Abraão em obedecer à ordem divina. Mesmo aos 75 anos, e ele viveria ainda mais 100 anos, Abraão obedeceu, fundamentado pela fé, e tornou-se assim o pai e o modelo de todos nós, os crentes. Em segundo lugar, nos versos 4 e 5, encontramos novamente Ló, bem como os servos que ele tinha adquirido em Harã, acompanhando Abraão. Mas você deve se lembrar que a ordem divina era que ele deixasse a sua parentela. Portanto, mais uma vez, Abraão desobedeceu a Deus. Terceiro lugar, nos versículos 6 e 7, são mencionados Siquém e o Carvalho de Moré. Siquém era uma antiga cidade situada entre os montes Ebal e Gerezim, e um importante centro político e religioso dos cananeus. Mas Siquém depois ficou conhecida, ficou famosa, porque tempos mais tarde ali os israelitas dirigidos por Moisés deveriam se reunir para escolherem entre a bênção ou a maldição. Isso nós temos relatado em Deuteronômio capítulo 11. E foi também ali que Josué mais tarde ainda pronunciou aquela sua última exortação ao povo, dizendo que ele e a sua casa serviriam ao Senhor e o povo deveria decidir quem eles serviriam. O Carvalho de Moré provavelmente era uma grande árvore, um pequeno bosque que servia como lugar de culto, talvez o Carvalho dos Adivinhadores, que é mencionado depois em Juízes capítulo 9. Mas nesse ponto, meu querido amigo, é importante percebermos que, mesmo sendo um centro de adoração a falsos deuses, foi ali que Deus revelou a sua gloriosa presença e, numa demonstração de sua soberania, demarcou a terra que deu ao seu servo Abrão e a toda a sua descendência. É importante percebermos que, embora fosse um centro idólatra cananeu, depois do aparecimento de Deus, que prometeu dar à sua descendência aquela terra, Abraão edificou-lhe um altar e prestou-lhe culto, provavelmente em gratidão e consagrando a Deus aquela que seria conhecida como Terra Prometida, terra que mana leite e mel. Em quarto lugar, no versículo 8, a frase do verso "armou ali a sua tenda" deve ser traduzida por um modo contínuo, isto é, literalmente significando indo sempre ou caminhando e tirando as estacas, mostrando na verdade a vida nômade desse primeiro patriarca. Também no versículo 8 encontramos o nome de Betel. Esse nome em hebraico significa casa de Deus. Betel era um outro centro cananeu a uns 15 quilômetros ao norte de Jerusalém. Foi ali em Betel que, séculos depois, no tempo da monarquia, o Reino do Norte ergueu um dos seus santuários. Diz o texto bíblico que ali em Betel, Abrão edificou um altar ao Senhor e invocou o nome do Senhor. Nós lemos isso em 4:26. Em um certo sentido, com essa atitude, Abrão coloca de novo e em definitivo o nome do Senhor no centro da terra prometida, no centro da terra da aliança. E finalmente, em quinto lugar, no versículo 9, Abraão se dirige ao Negev, isso é uma região desértica no sul da Palestina. Abraão, em certo sentido, estava tomando posse de toda a terra que Deus tinha prometido a ele e à sua descendência. Querido amigo, estamos então chegando no final do nosso programa, mas além das lições que nós já destacamos, podemos perceber que é possível aplicar algumas verdades em nossas vidas. Mas de que maneira? É possível perceber nesse início de relato da vida de Abraão o quanto esse homem de fé era instável na sua vida de obediência. Mas isso não acontece conosco também? O que precisamos aprender é que Deus valoriza aquele que persevera na fé e na confiança na sua promessa. Nós falhamos. Abraão falhou. Todo homem erra e peca. Mas se persistirmos, olhando para o autor e consumador da nossa fé, o Senhor Jesus Cristo, nós chegaremos lá. Amigo, perceba então agora algumas verdades nos versos subsequentes. Abraão falhou e falhou várias vezes. Nesses versos encontramos mais falhas do patriarca. Nós vamos ler as próprias palavras do texto. Diz assim os versículos 10 a 13. Havia fome naquela terra, e desceu, pois, Abraão ao Egito para ali ficar. Portanto, era grande a fome da terra. Quando se aproximava do Egito, quase ao entrar, disse a Sarai, sua mulher: ora, bem sei que és mulher de formosa aparência. Os egípcios, quando te virem, vão dizer: é a mulher dele, e me matarão, deixando-te com vida. Dize, pois, que és minha irmã, para que me considerem por amor de ti, e por tua causa me conservem a vida. Querido amigo, você percebeu o que temos nessas palavras? Quais foram essas falhas de Abraão? Porque, na verdade, ele teve falhas incríveis aí. Mas eu gostaria que você tivesse até condições de anotá-las. Eu vou alistá-las para você. Nós temos 7 falhas do patriarca da fé, do pai da fé. Primeiro, ele preocupou-se com a fome e não confiou na promessa divina, que era de possuir Canaã. Segundo, ele procurou uma solução humana e assim foi para o Egito, sem que Deus o tivesse mandado ou autorizado ir para lá. Essas duas primeiras falhas aparecem no versículo 10. Terceira falha, ele pensou egoisticamente em salvar a si mesmo. Versículo 11, quarta falha, ele iludiu Sara com palavras elogiosas: ah, você é de uma boa aparência, você é muito bela. Versículos 11 e 12. Quinta falha, ele propôs a sua esposa para mentir em seu favor. Isso aparece claramente no versículo 13. Sexto lugar, sexta falha, ele expôs a sua esposa a uma situação vexatória e até pecaminosa. Nós podemos ver isso no versículo 14. E finalmente, Abraão falhou tremendamente. Como sétimo lugar, ele refugiou-se e usou erroneamente a beleza de Sarai, obtendo vantagens ilegítimas. Isso nós vemos nos versículos 15 e 16. Então, o pai da fé, no seu início da caminhada com Deus, comete 7 pecados, 7 falhas incríveis aqui. Você está me acompanhando? Eu espero que sim. Na verdade, esse é o nosso herói da fé. Conforme a galeria dos heróis da fé, o nome de Abraão aparece claramente no capítulo 11 do livro de Hebreus. Ele, na verdade, foi muito egoísta. Mas vamos continuar com o texto. Nos versículos 17 a 20, encontramos mais uma vez a ação de Deus em fazer convergir todas as coisas para o bem daqueles que o amam, conforme nós lemos em Romanos capítulo 8, versículo 28 e 29. Nós temos que perceber aqui a bondade e o amor de Deus. Como Abraão tinha falhado, Deus teve que intervir. Vamos ver o seguinte. A última vez que Deus havia aparecido a ele, tinha dito o seguinte: darei a tua descendência esta terra. Mas como nós estamos vendo, Abraão não creu plenamente na promessa divina. Deu esses 7 passos distanciando-se de Deus e Deus teve que intervir. Deus puniu com grandes pragas a casa do cobiçoso faraó por causa do quê? Por causa do pecado de Abraão. Faraó então aprendeu a lição e devolveu Sarai a Abrão, lhe passou uma descompostura e mandou embora para outras terras com tudo aquilo que ele possuía. Que situação do pai da fé! Tudo por quê? Porque, na verdade, temos Abraão começando a andar com Deus, começando a experimentar o grande e bondoso Deus. Mas, na verdade, não é isso mesmo que acontece conosco? Quanto menos conhecemos a Deus, mais frágil é a nossa fé. Quanto mais andamos com Ele e o experimentamos, mais podemos confiar no seu amor, no seu poder e no seu caráter que é santo. Daí a necessidade de andarmos cada vez mais com Deus, de conhecermos cada vez mais o Senhor, e o conhecemos através do estudo da palavra de Deus. Querido amigo, prezado ouvinte, nós estamos chegando então ao final desse estudo, em que nós vimos rapidamente a primeira parte da vida de Abraão. Com certeza podemos aprender algumas lições e espero que você possa aplicá-las na sua vida. Anote agora o nosso endereço, escreva compartilhando conosco as suas experiências. Espero por você no nosso próximo programa. Deus te abençoe, Deus te ilumine e que possa o Espírito Santo aplicar essas verdades no teu coração.
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6: Hoje é 9 de setembro. O título de hoje é Ansiosos. Leitura bíblica, Carta aos Filipenses, capítulo 4, do versículo 6 ao 8. Versículo-chave. Quando as minhas inquietações aumentavam no meu íntimo, o teu consolo trouxe alívio à minha alma. Salmo 94, versículo 19. Quando Paulo escreveu o texto da leitura bíblica aos irmãos em Filipos, certamente a igreja estava passando por privação. Esse trecho da carta chegou para animá-los a confiar no Senhor e incentivá-los a encher a mente com aquilo que lhes daria esperança. Como foi difícil vencer a ansiedade pouco tempo atrás, quando vivemos um período de quarentena em razão da pandemia de Covid-19. Grande parte dos setores da sociedade foi privada de exercer suas atividades, tanto para conter o contágio, quanto para não sobrecarregar a saúde pública. Nesse panorama, nosso coração ficou apertado e as preocupações vieram em níveis insuportáveis. A ameaça da doença, o sustento do lar, pais de família desnorteados, empresas vazias. Os provedores sentiam-se ameaçados, até para sair de casa, diante de tantas restrições por conta da pandemia. Uma preocupação era unânime: como sobreviver sem recursos financeiros e tudo o que é necessário para manter um lar. Quantas famílias em todo o mundo passaram por isso, especialmente as que perderam seus provedores. Sem dúvida, vimos que Deus, nesse período, sustentou aqueles que aqui ficaram. Ainda hoje, também enfrentamos outros problemas impossíveis de solucionar. Por isso, priorize o cuidado de sua saúde espiritual, buscando o Altíssimo em oração, na leitura de sua palavra e aplicando o que nela aprender em seu dia a dia. Se o Senhor não trouxer a solução, certamente derramará sua graça para ajudá-lo a tudo suportar. Não lamente o que passou, pois Deus usa todas as situações para o nosso bem. Se ainda não o conhece, busque o Senhor enquanto se pode achar. Entregue sua vida a Jesus e Ele vai cuidar de você. Seguindo o conselho de Paulo, apresentemos nossas ansiedades ao Eterno e tiremos de nossa mente os pensamentos ruins. Que a graça do Pai esteja sobre sua vida, sua casa e sua família. No Senhor descansarei, pois Ele tem cuidado de mim. 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
9: A revitalização da orla da Praia das Pedrinhas, em São Gonçalo, entrou na fase final. As equipes instalaram um novo piso, concluíram as últimas calçadas e meios fios e fizeram a infraestrutura de iluminação e o acabamento dos canteiros. Os próximos serviços incluem a instalação de equipamentos para uma academia voltada para idosos e o paisagismo da área. A obra também prevê espaços de convivência, além de drenagem e redes de água e esgoto na rua Sérgio Martins de Carvalho. Belfor Roxo, na Baixada Fluminense, conta agora com um Centro de Qualidade de Vida, criado para prevenir, diagnosticar e tratar a obesidade na rede municipal de saúde. A unidade pode atender cerca de 800 pacientes por mês, com acompanhamento médico, nutricional e psicológico, atividades físicas, distribuição de medicamentos e avaliação para cirurgia bariátrica. O centro, que está localizado na Avenida Nunes Sampaio, número 576, no bairro Andrade Araújo, também conta com atendimento específico para crianças e adolescentes. No Reino Unido, o rei Charles III confirmou que o filho Harry e a esposa dele, Meghan, não terão participação ativa na família real. Uma carta divulgada pelo Palácio de Buckingham informa que o casal não poderá representar oficialmente a monarquia e continuará sem autorização para usar o título de Suas Altezas Reais. Harry e Meghan permanecem como cidadãos particulares, mesmo após retornarem ao Reino Unido com os dois filhos. O acordo firmado em 2020, quando deixaram o país, continua válido. Do Departamento de Jornalismo, Juliano Medeiros.
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1: Graça e paz. Eu tenho um chamado de Deus para fazer com que o povo do Senhor tenha intimidade com Ele, que o conheça profundamente. E Deus é conhecido quando se conhece a palavra de Deus. Hoje eu vou falar sobre isso, conhecendo Deus através da palavra. Sou seu amigo, o apóstolo Miguel Ângelo, e aqui estou de novo com vocês, meus queridos amigos e irmãos, sempre comprometido com a palavra da graça de Deus e em linha com o novo pacto de melhores e superiores promessas. Sejam bem-vindos ao programa da Igreja Cristo Vive. Então hoje nós vamos conversar sobre a palavra como uma semente e os efeitos desta palavra na vida e no coração de um eleito de Deus. Quero convidar você para estar comigo aqui na minha mesa do meu escritório, onde vamos estudar juntos a palavra de Deus em nome do Senhor Jesus Cristo. Bem-vindos à mesa de trabalho do apóstolo Miguel Ângelo.
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1: Você sabe que quando se fala a palavra de Deus com fé, a Bíblia diz que isto é comparado a uma semente. A palavra de Deus é uma semente. E veja como é que o livro de Lucas, no capítulo 8, diz assim, no versículo 11: este é o sentido da parábola. A semente é a palavra de Deus. Então, quando eu pego nesta Bíblia Sagrada, eu não estou pegando apenas uma biblioteca de 66 livros. Eu estou pegando, na realidade, sementes. A Bíblia é uma semente. Cada um dos versículos bíblicos é uma semente. E esta semente, você sabe, já tem os propósitos de Deus, os desígnios de Deus. Tudo aquilo que Deus quer e vai fazer está dentro desta semente, a palavra. Agora veja uma coisa muito interessante, é que no mesmo capítulo 8 de Lucas, no versículo 5, diz assim: eis que o semeador saiu a semear, e ao semear uma parte caiu à beira do caminho, foi pisada e as aves do céu comeram. A outra caiu sobre a pedra, tendo crescido, secou por falta de umidade. Outra caiu no meio de espinhos, estes cresceram e com ela a sufocaram. Ora, afinal, outra caiu em boa terra, cresceu, produziu, assento por um, dizendo: quem tem ouvidos para ouvir, ouça. É interessante. Quando você pega

A semente, nós vimos a planta pequenininha e hoje já estão dando frutos. Que aquela semente que eu semeei, que a minha esposa semeou, que o nosso jardineiro semeou, na realidade já vinha com aqueles insights, né, instruções genéticas de Deus para que ela se tornasse uma árvore e produzisse frutos. Agora você veja o significado da semente da palavra. Ela é tão poderosa, é tão viva, é tão eficaz, é tão cortante, disse o apóstolo São Paulo, que esta palavra, quando misturada com a fé, vamos pensar primeiro, lembrando, a palavra, a semente é a palavra de Deus, a palavra pode ser semeada em tipos de corações que não têm resultado, mas quando ela é semeada num coração de terra boa, frutifica, a 30, a 60 e a 100 por 1. Então, nós precisamos de entender que quando se fala a palavra de Deus, nós estamos lançando sementes. E elas já têm informações genéticas dadas por Deus, e elas vão acabar por se manifestar, por se reproduzir e, naturalmente, dar aquele desígnio que Deus determinou para ela, dar frutos, dar frutos. Quando Paulo escreveu aos Hebreus, ele diz assim, no capítulo número 4, assim, porque também a nós foram anunciadas as boas novas como se deu com eles. Mas a palavra que ouviram não lhes aproveitou, visto não ter sido acompanhada pela fé naqueles que ouviram. Então eu tenho que fazer o quê? Eu tenho que acreditar, eu tenho que ter fé de que quando eu jogo a minha confissão sobre uma palavra, esta palavra tem desígnios e os desígnios proféticos têm que se manifestar. Isto é maravilhoso, darmos o valor devido à palavra de Deus. Palavra viva, palavra eficaz, palavra que é uma semente. Olha, quando esta palavra cai na terra fértil do coração de um eleito de Deus, de uma ovelha do Senhor, ela tem que germinar. Alguns dá 30, outros dá 60, outros dá 100 por 1 da semente, o cêntuplo de vezes. Mas a verdade é, sempre que se semeia a palavra, há desígnios que têm que se cumprir. Veja que o apóstolo São Pedro escreveu na sua primeira epístola, e ele diz aqui, 1:23, diz assim, pois fostes, olha que lindo, regenerados, não de uma semente corruptível, mas de incorruptível, mediante a palavra de Deus, a qual vive é permanente. Então diz que nós fomos regenerados por causa dessa palavra. Significa então que um dia, em algum momento da nossa vida, estabelecido por Deus, predestinado pelo Senhor, ele nos fez ouvir a palavra dele, a palavra dele foi semeada no nosso coração, esta palavra é uma semente incorruptível, e diz a palavra do Senhor, fostes regenerados, não de semente corruptível, mas de incorruptível, mediante a palavra de Deus, a qual vive é permanente. Ou seja, esta palavra é uma semente que não se deteriora, que não envelhece, que não apodrece, que não... Ela passa eras, séculos. Veja você que essa palavra que tem milhares de anos chegou ao dia de hoje com a mesma força, com o mesmo poder, com a mesma capacidade, com a mesma função. Então, uma semente, ela tem a capacidade de quê? Se reproduzir. Ela tem a capacidade de aumentar. Ela tem a capacidade de fazer algo maravilhoso. Veja, todos nós somos frutos de uma semente. Nossos pais se conjugaram e foi através de uma semente que eu nasci e você nasceu. Então, a semente tem a capacidade de reprodução, de aumento, de fazer com que algo que às vezes está além do nosso entendimento possa verdadeiramente acontecer. Por isso a necessidade que nós temos de amar profundamente a palavra, sabendo que esta palavra é a verdade, é uma semente, dentro dela já há informações genéticas dadas por Deus, e há um momento em que ela é semeada no coração de terra boa, diz a palavra do Senhor, que é o coração dos eleitos, e aí passa a germinar, passa a se reproduzir. É interessante nós analisarmos desta forma. Por quê? Porque existem promessas na Bíblia Sagrada, por exemplo, no que diz respeito à doença e à cura. Nós temos um

0: entendimento do nosso ministério de que uma palavra pregada, quando ela é profetizada, quando nós começamos a confessá-la, ela tem a capacidade de se reproduzir e a função que Deus deu a essa palavra se manifestar na nossa vida. Por exemplo, a respeito de cura. Diz assim a palavra do Senhor em Isaías 53:4. Certamente ele tomou sobre si as nossas enfermidades, as nossas dores levou sobre si. Nós o reputávamos por aflito, ferido de Deus e oprimido. Mas ele foi traspassado pelas nossas transgressões, moído pelas nossas iniquidades. O castigo que nos traz a paz estava sobre ele, e pelas suas pisaduras já fomos sarados. Significa então que se eu começar a confessar este versículo, se eu acreditar, se eu misturar a palavra com a fé, lembre-se, toda a palavra de Deus é uma semente. Se eu semeio uma semente de manga, eu colho manga. Se eu semeio uma semente de uva, eu colho uva. A qualidade da semente vai determinar a qualidade e a quantidade da minha colheita. Então, quando eu começo, por exemplo, na questão do milagre da saúde, quando eu começo a dizer, Senhor, eu creio que pelas tuas chagas eu já fui sarado. Você sabe que eu tenho uma experiência vasta. São mais de 46 anos que eu conheci a Jesus Cristo, que ele me chamou, e a primeira coisa que Deus fez na minha vida foi um milagre por causa da palavra. Restaurando-me, tirando-me da morte, tirando-me da septicemia, tirando-me da amputação de uma perna, né? Foram 2 anos de hospitais, 20 cirurgias, placas, parafusos, enfim, hastes metálicas nos membros inferiores, e eu conheço de perto o que é a incapacidade humana, a limitação da ciência, e eu conheço também, e este é o meu testemunho de vida, o poder desta palavra uma vez semeada no coração. Quando um anjo de Deus entrou num hospital, num CTI, e me levou a palavra, e me fez ler a palavra, dizendo em Jó 19:25, eu sei que o meu Redentor vive e por fim se levantará sobre a terra. Nesse momento, essa palavra foi semeada dentro de mim. E quando a voz veio e disse, você está curado, você está sarado, eu comecei naquele momento numa luta, pensando, mas será possível? Não acredito, como é que vai, como é que pode? Eu era o único religioso da família, estou aqui com estas limitações todas. E de repente, quando a palavra germinou no meu coração, eu fui curado totalmente. Eu fui regenerado. Não só curado fisicamente, mas curado emocionalmente, espiritualmente, as minhas emoções, o meu caráter, a minha personalidade foram totalmente transformadas. Isso se chama a regeneração de uma semente incorruptível. Maravilhoso! Esta palavra que eu estou anunciando está sendo pregada e está sendo semeada no teu coração. Vamos voltar à questão da saúde, do milagre da saúde. Então, o que o profeta Isaías diz? Por suas chagas fomos sarados. Então significa que quando eu leio esta palavra, quando eu recebo no meu coração, ela entra pelos meus ouvidos, vai ao meu coração e sai como testemunho da minha confissão, ela não volta vazia.
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1: Olá, graça e paz. Que bom estarmos juntos num programa evangélico e cristão. Sou Miguel Ângelo, o apóstolo e profeta deste ministério, e este é o programa Posso Crer no Amanhã. Todos os dias, Deus me dá a mim uma honra tremenda de poder ser prestigiado por milhares e milhares de pessoas no Rio de Janeiro, no Brasil e no mundo, que encontram nesta programação aquela fonte que jorra para a eternidade. Graças a Deus, e humildemente o confesso, que eu tenho sido instrumento de Deus nestes últimos 42 anos como consagrado ao ministério, e sempre procurando viver na plenitude da graça, viver verdades incontestes com um testemunho dentro daquilo que é o padrão bíblico. Hoje, por causa destas verdades na minha vida, eu posso estar diante de você e a cada dia trazendo algo que edifique, que faça bem a sua vida. Hoje eu quero lhe falar sobre a necessidade de se conhecer a verdade. Você sabe que todas as religiões do mundo promulgam ser a verdade. Eu não sou um pregador de religião. Eu sou um teólogo reformista. Eu sou um pregador do reino. Eu anuncio o evangelho da graça de nosso Senhor Jesus Cristo. Eu anuncio boas novas de grande alegria. Hoje, eu quero lembrar exatamente aquele diálogo que tiveram com Jesus. Jesus ouviu as pessoas questionarem e perguntarem: mas onde está a verdade? Ele disse: a verdade é a palavra. A verdade é a palavra. Fora da palavra é mentira. Eu creio numa verdade única, a verdade da Bíblia Sagrada. A Bíblia Sagrada é a fonte de toda a verdade. O próprio Cristo disse isto: eu sou o caminho, eu sou a verdade, eu sou a vida. Não há outro caminho, sequer uma outra verdade, e muito menos vida em qualquer religião. Religião não salva. Ritos e cerimônias não transformam. O poder transformador é o poder da palavra. Significa que quando eu ouço a palavra de Cristo, o Senhor coloca em mim o dom da fé. Eu passo a crer. E quando se crê, amado, há convicções inabaláveis. A fé é a certeza. A fé é a convicção. Então, Jesus, no livro de João, no livro histórico de João, no capítulo 8, ele diz: conhecereis a verdade e a verdade vos libertará. Significa que enquanto uma pessoa não conhece a verdade, ela não é livre, ela é escrava. O sábio Salomão disse isso: há caminho que ao homem parecem caminhos de vida, de luz, de verdade, mas ao cabo deste caminho são caminhos de morte. Sem Jesus Cristo não há liberdade. Sem Jesus há escravidão. Sem Jesus há opressão de vida. Sem Jesus há uma vida sem rumo. É como tatear às cegas dentro de um túnel escuro. Mas Jesus disse: se você conhecer a verdade, se você conhecer a Jesus, se você conhecer a palavra, se você conhecer a revelação da graça, porque Moisés trouxe a lei, Jesus trouxe a graça e a verdade, ele será livre. Quer dizer que religião não promove libertação, religião promove opressão, tortura, subjugando as pessoas, oprimindo as pessoas. A palavra, quando é pregada, ela liberta a pessoa. Você sabe que enquanto a pessoa não conhece a verdade, ela acredita, por exemplo, ela acredita na cartomante. Ela acha que as cartas falam alguma coisa de bem ou de bom. Deixa eu dizer, tudo que não tem a bênção de Deus tem o envolvimento do maligno, da mentira, que é a arma que Satanás usa, a mentira. Então há pessoas que não dão um passo na vida sem consultar a cartomante, a quiromante, os búzios, o tarô, a cigana, a borra de café. Isto é uma grande prisão espiritual, porque elas estão seguindo o quê? Mentira. Fora da Bíblia é mentira. Dentro da Bíblia está a única verdade. Então Jesus disse, se conheceres a verdade. E como é que se conhece a verdade? Porque, você sabe, a boca de um pregador que não tem a verdade é um desastre. Ela se torna opressora, escravizadora. Um pregador que não conheça legitimamente a Bíblia Sagrada, que não tenha revelação, ele pode se tornar um ditador espiritual. Então, conhecer a verdade é conhecer o quê? A revelação da graça de nosso Senhor Jesus Cristo. Aqui está a verdade. E ela está, basicamente, dentro das 14 epístolas de Paulo. De Romanos a Hebreus, ali está a plenitude da verdade. Claro que a graça de Deus é encontrada em toda a Bíblia. Mas a parte, especialmente, do Antigo Testamento, é palavra tirando as pérolas da graça e as evidências da graça, é a palavra judaizante, a palavra para os judeus. Para nós de origem gentílica, a palavra da graça de Deus é a palavra do evangelho da incircuncisão que Deus revelou a Paulo. Paulo recebeu a mensagem para a igreja gentílica. E quem são os gentios? Aqueles que não têm nas suas veias o sangue de Israel, o sangue de judeu. Somos nós. Aqueles que em amor foram predestinados. São as ovelhas de Jesus Cristo. Jesus disse um dia, olha, eu tenho outras ovelhas que não são deste aprisco. Não são do aprisco dos judeus. Convém-me conduzi-las. Convém-me. Então, foi algo que Deus disse. Eu vou fazer isso. Eu é que vou conduzir estas ovelhas. E Deus está fazendo isto hoje, exatamente através deste programa. Está conduzindo as ovelhas através da verdade. Então, Jesus disse, conhecereis a verdade vos libertará. Você sabe que eu fui um escravo de idolatria. Eu confesso a verdade, com sinceridade. Quando eu era da igreja romana, eu era um escravo da idolatria. Cheio de superstições até as minhas medulas. Cheio de medo, cheio de grilos na cabeça. Tudo para mim era um pavor. Falavam em almas perdidas, mas eu me arrepiava todo, porque eu não tinha conhecimento da verdade. Então eu era um oprimido, era um escravo. Mas quando eu conheci a verdade, quando Jesus se revelou à minha vida, quando ele tirou as escamas dos meus olhos, quando ele arrancou os véus da lei de Moisés, quando eu me converti, esta verdade me libertou. Eu posso dizer, eu sei o que é liberdade espiritual, que eu não conheci na igreja romana. Eu não conheci quando seguia a infalibilidade papal. Eu não conheci quando eu adorava Maria, Fátima ou São Judas Tadeu. Eu não conheci quando eu tinha um crucifixo com uma imagem. Eu não conheci a verdade enquanto eu seguia ritos e cerimônias humanas e carnais. Mas quando eu conheci a verdade? Eu estava num leito de enfermidade quando, pela primeira vez da minha vida, uma palavra me foi trazida. Eu li Jó 19, 25, porque eu sei que o meu Redentor vive. E naquele momento, esta palavra se tornou vida. Eu conheci pela primeira vez a verdade. Você sabe que, por eu ter uma origem romana, como é a cultura portuguesa, quando eu tive um acidente no exército, tive 2 anos de hospital, 20 cirurgias, cadeira de rodas, mas o tempo que eu estive no CTI, no recobro, 9 meses, o padre da minha paróquia, que era muito meu amigo, vinha me visitar. Ele, não houve uma única vez que ele me trouxesse a Bíblia ou que me trouxesse uma palavra de Deus. Ele gostava de ajudar me a dizer, e aí, vamos jogar umas cartas? Era o que ele sabia fazer, era jogar cartas do meu lado. Nunca ele me disse, Miguel Ângelo, você está aqui é um tempo, é um momento, Deus vai te curar, Deus vai te libertar dessa situação, você será um homem forte. Nunca eu recebi uma palavra de vida. Porque você sabe, um cego, quando guia outro cego, caem os dois no abismo. A pessoa só dá aquilo que ele tem. E este irmão não tinha conhecimento bíblico para me falar da verdade. Mas o dia em que um anjo de Deus entrou naquele CTI, me trouxe uma Bíblia e me pediu que eu lesse Jó 19:25, eu disse, eu sei que o meu Redentor vive e que por fim se levantará sobre a terra, esta palavra produziu em mim poder de dinamite, dunamis, que é a fé. Eu conheci a verdade me libertou. Você sabe que me libertou de superstições, me libertou da idolatria, me libertou, sabe aquelas maningas que você vai colocando, que é o trevo de quatro folhas, é a imagem do santinho, tudo isso que é tão opressor, a medalhinha, o escapulário, a terra não sei de onde, isto tudo, Senhor, mas não demorou assim 50 milhões de anos, de um dia para o outro eu fui liberto de tudo isso. Você sabe por quê? Quando a verdade entra, ela arranca a mentira espiritual. Por isso, no mesmo livro de João 8:36, ele diz, se pois o Filho vos libertar, verdadeiramente sereis livres. Ou seja, para ser verdadeiramente livre, tem que o Cristo vivo me libertar. Porque eu conheço muita gente que diz assim, não, eu sou, graças a Deus, católico, nasci na igreja romana, e sexta-feira vai bater cabeça no centro de Macumba. Então não conheceu a verdade. É Macumba ou é a igreja romana? Não, just in case, aposto, é que o senhor sabe, é que eu gosto também de tomar um banho de abô, porque, sabe, o olho grande está aí na praça, eu sou comerciante, tem muita gente me invejando, então eu vou de vez em quando, tomo um banho de abô, sal grosso, sabe, tem umas ervas que passam na minha cabeça, uma espada comigo ninguém pode, bate nas minhas costas e tal, que isto me protege. Isto protege? Isso é mentira. Sim, mas eu tenho um galho de arruda que eu ponho... Isto, você está numa prisão espiritual violentíssima. Isso é uma opressão. Mas aposto, eu tenho uma senhora que vai no meu escritório toda sexta-feira e ela lê na borra do café. Você algum dia viu Jesus lendo borra de café? Algum dia você viu Jesus com a boa, catular a língua das pessoas, o alto da cabeça, a planta dos pés? Sim, mas aposto, nós somos sincretistas. Nós somos a favor de todos os caminhos. Mas não, só há um caminho. Então, se pois o Filho vos libertar, essa é a grande oportunidade. Jesus quer ser o Senhor da tua vida. Talvez você esteja dentro de um hospital a esta hora, desenganado pela medicina, angustiado, você sente o cheiro da morte batendo aí na tua porta. Você está dizendo, meu Deus, mas vai ser o fim de tudo, acabou tudo. Foi para isto que eu vim a esta terra. Deus tem um plano na sua vida ainda. Talvez você esteja me ouvindo dentro de um presídio. E você tem maquinado uma série de coisas, amado. Ouça, se Cristo te libertar, você não tem que maquinar nada. Você será livre para recomeçar a tua vida. Para se reintegrar à sociedade. Para se ressocializar. E não para pagar mais algum preço de alguma iniquidade, algum pecado cometido. Mas Jesus quer ser o Senhor da tua vida. Por isso é que ele disse, se Jesus, se o Filho te libertar. Amado, eu posso dizer, o Filho me libertou há 40 e poucos anos atrás. Eu saí das trevas para a luz. Da morte, literal morte, para a vida. Esta liberdade, este grande milagre, poderia dizer assim, só Jesus pode fazer. Talvez você tenha tido um diagnóstico médico e você está com HIV. E alguém lhe disse, mas se tomar alguns remédios, a coisa garante e tal. Amado, HIV é HIV, você precisa de um milagre. E para Deus fazer o milagre, Deus não faz o milagre no meio da curiosidade. Ele faz um milagre no meio da humildade, no meio do reconhecimento. Entrega a sua vida a Jesus. Ele quer ser o Senhor da tua vida. Talvez eu esteja falando com um homem ou com uma senhora que o seu lar começou com uma fricção por causa de ciúme, por causa do problema, por causa de dinheiro, e hoje vocês vivem um inferno dentro de casa. Um dorme no quarto, outro dorme no fundo do quintal, e talvez vocês estejam já pensando como o diabo pensa, que o bom é atirar cada um para o seu lado. Ouça, o Senhor quer ser o Senhor da tua vida. Se o filho te libertar, você se livrará da doença, da enfermidade, do álcool, da droga. A droga que tem sido um inferno para a nossa sociedade. Não pense que quem faz uso de droga é aquele garoto que está na rua, desamparado pela sociedade e pelo governo, e que dá um teco numa carreira de cocaína. Hoje nós temos gente da classe AAAA, dependendo de cocaína, de crack, de LSD, marijuana, e há pessoas que simplesmente estão sem condições de viver. Esta semana passada, duas pessoas importantes no mundo se suicidaram. Anthony Bourdain, que era um mestre, chefe, um milionário, e a senhora Spad, que era a mulher das grifes, dos sapatos e das carteiras. Gente que tinha tudo o que todo mundo aspira a ter. Terminaram um com o cinto do roupão e o outro, a moça, com um chale que se pendurou numa porta e se enforcaram. Os dois se enforcaram. Pastor, os dois eram milionários, tinham dinheiro, andavam de jatinho, tinham tudo que você... janta em Paris, almoça em Nova York, e isso tudo sem Jesus Cristo. Aleluia. Ele disse isto: sem mim, nada podeis fazer. Que adiantou toda a riqueza deste senhor e desta senhora? E quantas centenas e centenas de pessoas? Diariamente no mundo morrem 150 mil pessoas. 150 mil pessoas. Você sabe que grande parte nunca ouviu falar de Jesus. Viveram, nasceram, viveram e morreram escravos. Cheios de religiões, cheios de nuances, cheios de búzios, cheios de patuás, mas nunca conheceram o caminho da vida. O Senhor quer ser o Senhor da tua vida. Entrega a tua vida a Jesus. Você que está hoje me assistindo com um rádio ou uma televisão dentro de um carro, está num hotel, estava de passagem no Rio de Janeiro, ou então esse programa está em rede mundial, você pode estar na França, na Inglaterra, na Alemanha, Itália, Luxemburgo, Alemanha, Itália, enfim, qualquer um, no leste europeu, na Ucrânia, na Rússia, não há limites para Deus. O Senhor foi em busca de você através deste programa. Você estava perdido, você foi achado, você não podia ficar de fora. O Senhor Jesus quer ser o Senhor da tua vida. E eu queria terminar, talvez haja alguém que diz: apóstolo, eu estou muito sensibilizado porque eu pratiquei crimes, eu fiz coisas que só o diabo sabe, até Deus desconfia, mas eu entendo que eu preciso de uma oportunidade, só preciso de uma oportunidade que Deus está dando agora. Entregue a sua vida, Ele quer ser o Senhor da sua vida. Você sabe que você pode ser um instrumento libertador de vidas iguais às suas. Talvez você tenha destruído muitas. Você pode se tornar um instrumento de Deus para muita gente. Entregue a sua vida, Ele quer ser o Senhor da sua vida. Amém? Eu creio que nós poderíamos agora fazer uma oração. Pai amado e bendito, eu quero te louvar. Eu estou aqui debaixo de um mover extraordinário de Deus. O Espírito está se movendo através da rádio, da televisão, do satélite. E como não pode uma ovelha se perder, Pai, tu foste, varreste a casa até encontrar a dracma perdida. Tu deixaste as 99 ovelhas e foste em busca desta ovelha perdida, e a encontraste neste hospital, neste presídio, neste hotel, dando passos equivocados de vida, tentando acertar, caindo, levantando, Pai. Mas a verdade chegou e tu estás libertando dos nós, das amarras, das prisões emocionais, de tudo aquilo que fez tão mal à vida, para concederes agora uma vida nova. Então, eu libero agora uma palavra de cura: seja curado, seja liberto, seja transformado, nasça de novo, da palavra, da água da palavra. em nome de Jesus. Eu libero uma palavra de prosperidade, eu libero uma palavra de transformação. Nesse deserto, o Senhor está abrindo um caminho. Nesse ermo, Deus está colocando um açude. Nessa casa, em ruínas, Deus está reconstruindo a casa. Você está liberto de qualquer droga, da maconha, do crack, da cocaína, marijuana, LSD. Você está livre do vírus, do AIDS. Você está livre desse problema chamado câncer, tumor, AVC. Em nome de Jesus, a verdade te libertou para a glória do Senhor, Pai. Amém, amém. E graças a Deus, graças a Deus. Muito bem. Estamos caminhando para os últimos minutos do programa. Estou aqui debaixo de um mover extraordinário de Deus. Eu sei em quem tenho crido. Deus é poderoso, Ele está fazendo uma obra, Ele vai completar essa obra. Hoje é quarta-feira e logo à noite, às 7:30 da noite, nós vamos ter um grande encontro apostólico e profético. Estaremos falando sobre como viver a plenitude de Deus nesta terra, como viver o sacerdócio real. Temos algo muito importante, transformador, regenerador para a sua vida. Você só precisa dar um passo de fé. Olha, você precisa de dar um passo de fé. Não aceito mais viver conforme você estava vivendo. Você precisa estar na igreja. Sabe, os americanos usam uma expressão que eu já usei aqui várias vezes, chamada breakthrough. Ou seja, você precisa de se libertar, fazer um breakthrough na sua vida para começar a viver por cabeça. Nós aguardamos por você. Nosso telefone é 3017-9090. O endereço da catedral é Rua Maricá 320, no bairro Campinhos, zona oeste do Rio de Janeiro, próximo do BRT da Pinteres, da 28DP. Aqui, os seus sonhos se tornarão uma realidade. Amém? E domingo que vem, nós estamos já na expectativa. É de glória em glória. Dois grandes cultos. 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Você precisa ter uma comunidade, você precisa ter um pastor, você precisa ter uma doutrina, você precisa ter quem te ame, quem cuide de você, quem lhe ensine, quem lhe encoraje, quem lhe admoeste, quem promova vida na sua vida. Você encontrou, graças ao bom Jesus. Amém? Muito bem, vamos terminando o programa. 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Se reproduz a 30, 60 e a 100 por um da semente. Sabe, um coração generoso é um coração que está pronto para receber multiplicação da parte de Deus. Amém? Muito obrigado ao povo da Cristo Vive, que ama a evangelização e promove através de seus dízimos e ofertas. Obrigado à minha equipe de televisão, obrigado ao governo do nosso ministério, em meu nome, apóstolo Miguel Anjo, da minha amada esposa, bispo Roxana, graça e paz, você conheceu a verdade. Pega o telefone, liga para nós. Ela já te libertou. Graça e paz. Até amanhã.
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3: Abençoados do Senhor, graça e paz. Eu sou o Bispo André Barbosa e eu, juntamente com a minha esposa, Bispa Cristiane Ferreira Barbosa, em nome do nosso apóstolo e profeta Miguel Ângelo, da nossa Bispa Primaz, a doutora Rosana Ferreira, queremos convidar você a se juntar a nós em uma equipe de oração e de intercessão que se coloca na brecha diante de Deus todas as segundas-feiras, às 19h30, na Igreja Evangélica Cristo Vive, Missão Apostólica da Graça de Deus, Rua Maricá 320, Campinho. Esteja aqui conosco para batalharmos diligentemente pela fé. Ora, estamos falando sobre a grandeza da obra do Senhorio de Cristo. Ainda no livro de Hebreus, capítulo 2, no versículo 16, nós vimos anteriormente que fomos libertos, livres do pavor da morte. O diabo não tem mais poder sobre a vida dos filhos de Deus, pois estamos debaixo da tutela do Espírito Santo. Então, o versículo 16 diz: pois ele evidentemente não socorre anjos, mas socorre a descendência de Abraão. Veja bem, Deus não socorre a anjos, mas ele socorre a nós, descendência de Abraão. Você não está sozinho aqui nessa sua peregrinação de vida. Agora eu estou me referindo a você que porventura está afastado do convívio e da comunhão da igreja, você que não ceia mais, você que não participa mais dos cultos na sua igreja, você que não tem vindo mais ao nosso ministério. Olha, por mais que você tenha ou esteja afastado temporariamente da comunhão dos santos, Deus nunca se afastou nem se afastará de você. Sabe por quê? Porque você é um eleito de Deus e você está ouvindo esse programa porque o Espírito Santo de Deus está trazendo você de volta à sua consciência de cristão, à sua consciência espiritual. E olha, por mais que você esteja passando por aflições, por dificuldades, até mesmo por necessidade, o Pai está dizendo para você: eu não socorro a anjos, mas eu socorro a você, que é descendência de Abraão, porque nada escapa do Senhorio de Cristo. Então, você que está afastado da comunhão dos santos, mas você não está afastado de Jesus, volte. Volte, porque o seu lugar é aqui no aprisco de Jesus, no redil das suas ovelhas. Eu sou o Bispo André Barbosa e eu aguardo você, segunda-feira às 19h30, Ministério de Oração, Confissão e Intercessão. Venha estar conosco, vamos orar, vamos buscar a Deus, vamos bater na porta. Deus tem algo maravilhoso para manifestar na sua vida e na minha vida. Eu sou o Bispo André Barbosa, despeço-me graça e paz.
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7: Vamos agora abrir a Bíblia Sagrada no livro de Provérbios de Salomão, capítulo 24, versículos 3 a 5. Uma boa família cristã. Como é que a Bíblia define? Diz assim o sábio: com sabedoria edifica-se a casa, com inteligência ela se firma, pelo conhecimento se encherão as câmaras, de toda a sorte de bens preciosos e deleitáveis. Não é isto uma bênção? Vamos ouvir o Espírito falar, vamos entender vamos compreender e vamos receber a palavra. Oremos a Deus. Senhor Jesus Cristo, a igreja está reunida, o trono foi erigido, o incenso foi oferecido. Jesus está no trono. E agora, Deus, com sensibilidade, com muito temor e tremor, nós nos dobramos ante a tua presença. E humildemente, Senhor, estendemos as mãos para receber a semente da palavra. Fala-nos esta noite sobre família, sobre uma boa família. Em nome de Jesus, e todo o povo de Deus diga amém, amém e amém. Muito obrigado, meu bispo amado.
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7: Meus amados irmãos, minha família, santos preciosos, povo eleito, noiva de Cristo, aqueles que são o selo do meu apostolado, são cartas escritas pelo Deus vivente, a família de Deus, somos uma grande família. Cristo vive, somos uma grande família. Meus filhinhos em Cristo Jesus. O que é uma boa família cristã? É a família que está em linha com os princípios bíblicos e que cada membro da sua família compreende e cumpre as regras de Deus. Isso se chama família bendita de Deus. Então vamos compreender uma vez mais. Família não é uma instituição humana. Família não é uma instituição criada pelo governo. Antes de haver governo, já havia família. Antes de haver qualquer outra instituição, Deus criou a família. Portanto, Deus criou a família com qual intuito? Primeiro, de beneficiar o homem. Segundo, para que houvesse a possibilidade da continuação da espécie, da procriação. Por isso Deus, ao criar, ordenou que homem e mulher tivessem filhos. Eu entendo que família, esse conjunto, pai, mãe, esposo, esposa, filhos, com laços afetivos fortes, com vínculos fortes, com vínculos estáveis, com vínculos duradouros. Isto é a família evangélica. Isto é a família cristã. Portanto, uma boa família é composta de um homem, de uma mulher, de marido, mulher, esposa, filhos, e depois vem a extensão da família. Primos, tios, avós, sobrinhos, tias, bisavós. Amado, família tem que ser o nosso porto seguro. Família tem que ser o nosso lugar de aconchego. Família tem que ser o nosso lugar de defesa, de segurança. A família boa é aquela família que é uma fortaleza de segurança. Portanto, qual o princípio que governa uma boa família? É a união da família com o compromisso com Deus. Não existe hipótese de uma família ser uma boa família se não houver da parte dos membros da família um compromisso com Deus. Pastor, e quem é responsável dentro do lar para haver este compromisso com Deus? Marido e esposa são responsáveis por manter esta unidade. Veja você que a boa família cristã, qual é? É aquela que todos são cristãos. porque senão sempre será uma família dividida. Por isso eu venho insistindo, não desista da sua família. Nós temos gente aqui na igreja assim, pastor, eu estou aqui há 5 anos, mas o meu marido não vem, a minha esposa não está. Não desista, amado, porque já ensinei aqui que quando Deus começa a trabalhar num membro de uma família, o objetivo dele é chegar a toda a família. Lembra-se o que disse Josué? Eu e a minha casa. Então o projeto de Deus é para mim e para minha casa, é para mim e para minha família, é para você e para toda a sua família. Se você crê nisto, diga amém. Então, uma boa família cristã é quando a família tem uma relação com Jesus e segue as regras estabelecidas por Deus. Olha o que que diz em Efésios 5:22. Diz assim, Efésios 5: as mulheres sejam submissas ao seu próprio marido como ao Senhor. Senhora, você tem alguma dificuldade de ser submissa ao seu marido? Não pode ter. A submissão foi estabelecida por Deus. Não é o governo brasileiro que, por uma lei, determina o que é família. Quem determinou o que é família foi Deus. E esta determinação de Deus não pode ser alterada pelo governo. O governo diz, não, agora é constituída a família, 2 homens ou 2 mulheres. Não existe isso aqui. Família é constituída por um homem, uma mulher, com a função da procriação, de ter filhos. Homem com homem não tem filho, mulher com mulher não tem filho. Logo, não é família. A que Deus estabeleceu e que deu o pátrio poder a um homem como chefe da família, foi o que Deus estabeleceu, não o que o governo diz. Versículo 23 diz assim, o marido é o cabeça da mulher. Não diz que o marido pisa na mulher, diz que é o cabeça. Ele é que é o responsável. Cabeça que comanda o corpo, então é responsável. Significa que se o meu cérebro para, todo o meu corpo para. Se o homem não é o cabeça da mulher, toda a família sofre. O marido é o cabeça da mulher, como também Cristo é o cabeça da igreja, sendo este mesmo o salvador do corpo. Versículo 24, como porém a igreja está sujeita a Cristo, assim as mulheres sejam em tudo submissas aos seus maridos. Você tem alguma dificuldade com isso, amada? Não? Tudo bem? Posso continuar? Versículo 25. Maridos, amai a vossa mulher, como também Cristo amou a igreja, e a si mesmo se entregou por ela, os homens da igreja. Tem alguma dificuldade nisto aqui? Não? Estamos prontos para obedecer a isso? Versículo 26. Para que santificasse, tendo purificado por meio da lavagem pela água da palavra. Então, a regra bíblica é simples. Um homem, uma mulher. Quem criou isto? Foi Deus. O Estado pode mudar isto, as leis do judiciário, enfim, do legislativo, podem mudar, não podem mudar. Ah, mas no Brasil há uma lei que diz, amado, nós somos bíblicos. Nós não andamos na rua proclamando uma bandeira homofóbica, nós não somos homofóbicos, mas nós somos do lado de Deus. Deus disse, é um homem, é uma mulher. A mulher tem que ser submissa ao homem, o homem tem que ser o cabeça da esposa. É assim que se governa uma família boa. Senão não é uma boa família. Então, marido amando a mulher como Cristo ama a igreja, a esposa submissa respeitando o seu marido, o marido tem a liderança da família, a esposa é a auxiliadora da família. Os pais têm deveres. Pela 5ª vez nesta série eu estou falando disso. Efésios 6:4, olha lá, vós os pais não provoqueis vossos filhos à ira, mas criais na disciplina e na admoestação do Senhor. Então é a nossa responsabilidade, os nossos filhos não podem ser criados com arroz e feijão, é com arroz e feijão e educação espiritual, exemplo dos pais. Senão, se dizia na minha terra lá em África, a parente é serpente. Então nós vamos ter serpentes ou temos membros da nossa igreja? Vamos ter membros da nossa família, membros da igreja. Então, o pai tem que ser o provedor da família e o pai não pode negar a fé. Isto é uma grande responsabilidade. 1 Timóteo 5:8. Se alguém não tem cuidado dos seus, especialmente dos da própria casa, tem negado a fé e é pior que o descrente. Então nós temos um chamado de cuidar da nossa casa. Então, quem dita as regras da casa é o pai e a mãe. A mãe e o pai não podem andar em discordância, tem que andar em concordância. Aliás, dois não podem andar unidos se não houver acordo. Não há união sem acordo. Então, quando o pai diz que é A, a esposa diz que é A. Quando o pai diz que é bem, a esposa diz que é bem. Tem que haver uma concordância. Porque a esposa é o esteio da família. É o suporte da família. Por isso o sábio usou as palavras de Provérbios 31. Ele diz assim, mulher, ele tinha 700 mulheres. Você sabe que os reis antigos na cultura hebraica e na cultura antiga, todas as vezes que um rei conquistava uma cidade ou um país, o seu poderio era visto pelo número de mulheres. Então diz que Salomão tinha 700 mulheres. Esse é um problema dentro daquele palácio, não é? Uma confusão, uma ciumada brava, umas com as outras. Então ele diz, mas a mulher virtuosa, essa mulher que segue as regras bíblicas, quem é que achará? Diz, quando uma mulher é de Deus, amado, os patrícios da minha terra dizem, quando você acerta o casamento, dizem lá em Portugal, você ganhou a loteria, né? Mas a Bíblia diz, quando você encontra uma esposa, você encontra a bênção. E ele disse, mulher virtuosa, quem é que achará? Seu valor excede muitas joias, e joias finas. Depois ele começa a descrever, olha que lindo isso aqui. Ele diz assim, o coração do seu marido confia nela.
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7: Marido não precisa de ir no telefone celular às 3 horas da manhã, depois da esposa tomar um pátis, para ver o que, que está lá no telefone. Ela confia. O marido confia na esposa, a esposa confia no marido. Diz que não haverá falta de ganho. Versículo 12. Ela lhe faz o bem. Esposa, estão ouvindo a palavra? Você tem que fazer bem ao seu marido. Segunda, terça e quarta, de quarta em diante, não. Todos os dias. Mas se o meu marido quiser namorar, todos os dias. Quem é que gosta? Bispo, o senhor gosta, né? Do que eu ensino aqui na igreja. Ele gosta. Tem gente que não gosta, outros gostam. Eu gosto. Tem gente que não gosta. Vamos lá. Ela faz o bem, não o mal, todos os dias da sua vida. Versículo 13. Busca lã e linho do bom grado, trabalha com as mãos. Esta é uma mulher de coração íntegro. A Bíblia chama mulher virtuosa. Ela é ajudadora do marido. Disse em Gênesis 2:18, disse o Senhor Deus, não é bom que o homem esteja só, far-lhe-ei uma auxiliadora que lhe seja idônea. Esta é a mulher de Deus. Uma mulher idônea não mente, um homem idôneo não mente. Uma mulher idônea não esconde nada do marido. Um homem idôneo não tem que esconder nada. Estamos aconselhando um casal um dia desses, e havia uma dificuldade grande na família, e eu disse, a senhora, você já contou isso ao seu esposo? Ela falou, não. A senhora, se contar daqui a um ano, um mês, dois, ele vai dizer, mas você sabia disso e não me falou? Eu estava dizendo a este casal, tem que haver transparência na relação. Há pessoas que ouvem isto aqui e não querem nem saber. Essas regras bíblicas, amado, eu vou lhe dizer com muita sinceridade, pouca gente aí fora vive isto aqui, inclusive de outras igrejas. O que mais se vê é exatamente o contrário. Então, marido e mulher devem ser fiéis um ao outro, devem ter na sua relação uma valiosa relação. Por quê? Porque família é o único grupo que nós pertencemos a vida toda. A única instituição que nós pertencemos a vida toda é a família. É na família. Então, a mulher foi criada para gerar e cuidar filhos. O marido para prover e proteger a família. Esse status é igual. Cada um no seu papel, mas diante de Deus, são iguais. Então, eu sei que não é fácil viver em família. Eu tenho que lhe dizer isto. Olha, são 38 anos de gabinetes, de aconselhamento, de ver gente chorar, gente derramar lágrimas, gente se debulhar em lágrimas. Não é fácil viver em família, porque sabe o que eu descobri? É dentro da família que às vezes os conflitos se agigantam, onde há cobranças, onde há pressões, onde há entreveros. É dentro da família. Não deveria de ser assim. Família devia ser o lugar onde nós nos sentíssemos melhor, onde houvesse esse amor. Mas todas as pressões, conflitos, cobranças, às vezes estabelecem dentro das famílias. Então, a boa família cristã é aquela que segue os ensinamentos bíblicos, é aquela que não abre mão do que Deus diz, é aquela que expressa amor, é aquele casamento que é puro diante de Deus. Esta é a boa família. Até os filhos foi dada responsabilidade com a família, né? Olha o que diz Efésios 6. Filhos, obedecei a vossos pais no Senhor, isto é justo. Honra o teu pai e a tua mãe. É o primeiro mandamento com promessa, para que te vá bem, sejas longa vida sobre a terra. Então, olha quantos valores tem que estar dentro da família para a família ser uma família boa cristã. O marido no exercício do seu papel, a esposa no exercício do auxílio do marido, os filhos em obediência, os filhos cumprindo as regras bíblicas. E eu vou lhe dizer, por que não é fácil viver em família? Hoje em dia, poucos são os jovens que obedecem aos seus pais. Poucos. Jovens rebeldes. Hoje você vê uma menina de 10 anos dando tapa na cara da mãe. Esta semana, na notícia aí, num dos jornais eletrônicos, um neto matou a avó. Depois jogou do quarto andar. Você vê, a sociedade precisa. Amados, por favor, me ajudem a proclamar essas virtudes. Amados, o que o Brasil mais precisa é que as famílias encontrem o porto seguro com Cristo dentro das suas casas. O Brasil está perdendo a sua história. Havia uma pesquisa, 2, 3 ou 4 anos atrás, dizia, quais são os países mais felizes do mundo? O Brasil era um dos primeiros. Hoje nós temos uma sociedade dividida, amado. Nós e eles, mortadela e coxinha, os vermelhos e os azuis. Amado, e quem está lá em cima, não pense que está pensando em você, que não está pensando em você. Nós temos sido muito mal governados, nós temos sido governados por gente errada, equivocada. Então a hora é de você orar pelo seu país, glorificar a Deus, exaltar. Eu tenho orado todos os dias. Senhor, tem misericórdia deste país. 14 milhões de desempregados, amado. Não se chega a uma conclusão política, todos os dias há uma denúncia. Meu Deus, mas estas pessoas nos representam? Eu sou de outra estirpe, você é de outra estirpe, amado. Essas pessoas não nos representam. Então a igreja tem que se agarrar a Deus. As famílias têm que se agarrar a Deus. As famílias têm que obedecer a Deus para que tudo nos vá bem. Então, Deus promete bênção, Deus promete longevidade a quem honra pai e mãe. Essa coisa de honrar pai e mãe para mim é sagrado. Eu sempre honrei o meu pai, sempre honrei a minha mãe. Isto é sagrado, isto é um valor sagrado. Então, nós estamos falando de um ideal, de uma boa família. Todos os membros comprometidos, todos os membros servindo a Deus juntos, todos os membros vivendo a fé de Cristo, todos os membros sendo verdadeiros com Deus. É isto que traz paz, é isto que traz harmonia ao lar. Fora disto, meus irmãos, existe o quê? Sofrimento. Então, se a família não tem este contexto bíblico de temor de Deus, amado, qualquer motivo bobo já tem uma hostilidade, já tem um distanciamento, já tem raiva, já tem mágoa, já tem ciúme. Olha uma

filho que nem permite o avô ver os netos, castigando o avô para não permitir ver os netos. Você acha que isto é gente evangélica? Eu conheço gente que não permite o avô e a avó verem os seus filhos. Eu vou castigar a família, então ninguém vai ver os meus filhos. Amado, ouça, tirou o cavalo da chuva, meu amado. Você vai se dar mal com Deus. Você semeia para injustiça, você vai colher injustiça. E não arranje desculpas, porque não há desculpas diante de Deus. Eu conheci um caso de uma bisavó que queria ver um bisneto antes de morrer. E o neto não deixou, meu amado. E saiu vencedor na parada, mas não saiu vencedor com Deus. Porque Deus está atento a tudo isto. Nós somos igreja ou não somos igreja? Você não pode permitir por um motivo bobo, distanciamento. Meu marido está frio, apóstolo. Minha mulher está fria, parece uma barra de gelo. Tenho uma mágoa desse homem, tenho uma mágoa dessa mulher. Eu tenho ciúme. Mas não deixe isso dentro da sua família. Não deixe. Isso não serve. Isso não é vida. Sabe o que, que existe para diluir isso aqui? Chama-se perdão. Chama-se diálogo. Agora, distanciamento, o homem dormir na sala. Eu conheço gente casada, menos de um ano, já está dormindo na sala. Pode. O indivíduo casa, aspira o casamento, a mulher aspira o casamento, desejam-se. Ah, viagem de lua de mel. 8, 7 meses depois eu vou dormir no quarto porque eu não sou feliz. Ah, barbaridade, tchê. Não casasse. Casou para ser infeliz e casou para fazer outra pessoa infeliz. Não casasse. Tempo está passando, amado, a vida passa rápido, nós voamos, e as pessoas por motivos bobos, começam com hostilidades dentro de casa, distanciamento, raiva, mágoa, sabe? Casal com raiva, mágoa. Nós somos evangélicos, nós não podemos permitir esse tipo de situação dentro das nossas casas. Não pode. Pastor, então como é que eu quebro este? Quebra com oração, quebra com fidelidade, quebra, sabe, com clamor a Deus, quebra com mover espiritual. Você pode quebrar isto sim dentro da sua casa. Agora, um indivíduo casa. Às vezes o sonho é casar com uma mulher muito bonita, com um homem, não sei o quê, com quantos anos. Pessoa casa. 7 meses depois, já tem rusgas. Ah, porque eu me descobri que eu sou infeliz. É infeliz, não é? Está fazendo outra pessoa infeliz, não tivesse casado, amado. E o resto da vida? Vamos ficar nisso. Eu durmo na sala, você dorme no quarto. Então o povo evangélico tem que estar atento para essas armadilhas do diabo. Então, Romanos 16 diz assim: recomendo-vos a nossa irmã Febe, que está servindo a igreja da Concreia, para que recebais o Senhor como convém aos santos e ajudeis em tudo que vós vier a precisar, que tem sido uma protetora de muitos e de mim. Inclusive, então Paulo está recomendando para que a igreja cuide de uma mulher que disse: olha, ela é a protetora de muitos, e disse o apóstolo, inclusive de mim. Tinha uma mulher, Febe, que cuidava, protegia o apóstolo Paulo, protegia muita gente. Esta é a figura da mulher de Deus, amado. A mulher evangélica é protetora, ela é protetora. Em nome de Jesus. Depois diz o versículo 3: saudai a Priscila, que meus cooperadores com Cristo. Versículo 4: as quais pela minha vida arriscaram a sua cabeça. Olha o que, que é gente comprometida com Deus. Uma mulher cuidava de muita gente, cuidava do apóstolo São Paulo. Um casal que arriscava a vida pela própria cabeça. Puxa, isso são valores tremendos bíblicos, amados. São valores bíblicos, pessoas comprometidas, pessoas perdoadoras. Você sabe que se você não perdoar os defeitos do teu marido ou da tua esposa, a sua família corre risco? Se você não perdoa os defeitos do teu marido, porque não pense você que há alguém perfeito nesta terra, que não há. Não há um bom sem defeito, dizia a minha avó. Então, no dia a dia, você vai começar a conhecer a pessoa. Na realidade, só se conhece depois de casado. Ninguém é perfeito ao ponto de cobrar do outro perfeição. Não há. Tem sempre um cotonete no chão, tem sempre uma cueca jogada no canto. E daí? Já é motivo de distanciamento, de frieza? Não pode. Não, porque eu exijo que o papel higiênico seja dobrado assim. O marido colocou assado, já tem briga em casa por causa do papel higiênico, por causa do cotonete, por causa de um pelo. Eu já não lhe falei aqui que eu conheci um casal que se separou por causa de pelos, amado. A esposa tomava

0: A mãe deixava pelo do cabelo e tal. O marido ia com um aspirador. Ela saía de um lado do banho e ele ia aspirar. Peraí, meu irmão, a tua casa precisa... Um toma banho, o outro aspira o pelo do outro? Por quê? Que isso? A vida vai passar e você vai um dia vai morrer com o aspirador do lado. Agora, irmão, sigam para a vida eterna, o irmão e o aspirador. Cadê um pelo? Pelo amor de Deus, sabe? Isso é falta de espiritualidade. Então temos 10 minutos. Falta de pelo é espiritualidade? Eu disse bem, não? Isso é coisa do português. Vamos lá. Então o que é que nos diferencia de famílias más? Porque eu estou falando de famílias boas. É que nós somos semente de Deus. Nós fomos separados por Deus. Nós fomos predestinados para a salvação. A semente do diabo, que Deus não tem compromisso com ele, tudo bem que estes entreveros são normais, mas na vida de um povo de Deus, não. Olha o que disse Isaías 26:10. Ainda que se mostre favor ao perverso, nem por isso aprenda justiça. Até na terra da retidão ele comete iniquidade e não atenta para a majestade do Senhor. Então há pessoas que são semente da perdição, que são destinados à perdição e que não aprendem a justiça. Há pessoas que não aprendem a justiça, não foram criados para isso. Mas nós estamos aqui e aprendemos a justiça. Nós aprendemos, ninguém nasceu com valores bíblicos. Nós vamos aprendendo a cada dia. O pastor está pregando, é uma espada de dois gumes. Corta lá e corta aqui. O que Deus está exigindo de você, está exigindo de mim. Agora, nós estamos aqui para aprender a justiça. Há pessoas que não aprendem a justiça. Não são sementes da salvação.
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2: Graça e paz, eleitos de Deus, sejam todos bem-vindos ao Seminário de Excelência da Graça de Deus. Hoje nós vamos tratar a respeito de um tema muito, muito importante. Eu estou muito, muito empolgada por poder ministrar essa palavra, porque eu creio que vidas serão verdadeiramente tocadas e transformadas. Eu creio na reconciliação de famílias, eu creio no agir de Deus naquelas situações, no agir dele por nosso intermédio. É isso que nós vamos tratar daqui a pouco, naquelas situações que parecem impossíveis de serem resolvidas. Estou muito feliz por você ter atendido a voz do Senhor e ter vindo aqui nesta noite, amém? Olha, eu já falei do tema que nós vamos ministrar daqui a pouco e quero, nesses minutos iniciais, falar a respeito da nossa agenda. No próximo domingo, às 9 da manhã e às 17 horas, o nosso apóstolo estará nos dois cultos. Fé, somente a fé. Amados, eu quero chamar a atenção de vocês para essa frase que está no nosso telão. A mudança que você busca começa na decisão que você toma hoje. Todos nós desejamos mudanças em alguma área das nossas vidas, mas dificilmente algo vai mudar se nós continuarmos tomando as mesmas decisões. Toda mudança começa em algum momento com uma escolha de começar, de acreditar e de se posicionar. E quando nós trazemos esse princípio para o reino de Deus, nós entendemos que Deus também nos dá oportunidades de nós tomarmos decisões que não transformam somente a nossa história, mas podem contribuir para transformar a história de outras pessoas. Pequenas decisões podem produzir um resultado que jamais imaginaríamos. E é exatamente sobre uma dessas decisões que eu quero conversar com vocês nesse momento. Amados, quando nós falamos a respeito da Global Grace Missions, nós estamos falando de uma visão que Deus colocou diante de nós, que Deus deu ao nosso apóstolo, que é a de levarmos a mensagem da graça de Deus ao Brasil e ao mundo inteiro. E a tecnologia, ela nos deu uma oportunidade maravilhosa, extraordinária. Hoje, uma mensagem que é ministrada aqui, ela pode atravessar fronteiras. Ela está chegando em todos os países que têm internet. Você consegue imaginar que trabalho tão glorioso, aonde nós podemos chegar por intermédio da Global Grace Missions? Mas para que essa visão avance, é necessário que cada um entenda que todos precisamos participar desta missão. A expansão do Evangelho da Graça também passa pela decisão de pessoas que entenderam que não querem apenas assistir ao que Deus está fazendo, não. Elas querem fazer parte disso. E Jesus declarou lá em Mateus 6:33 algo que nós devemos crer com todo o nosso coração e com todo o nosso entendimento. Ele disse assim: buscai, pois, em primeiro lugar o seu reino e a sua justiça, e todas essas coisas vos serão o quê? Acrescentadas. Observe que Jesus está falando a respeito de prioridade. Diga prioridade. E prioridade também é uma decisão. Todos os dias nós decidimos aquilo que ocupará o primeiro lugar nas nossas vidas. E Jesus está nos orientando: coloque o reino em primeiro lugar. Nós precisamos definir corretamente a ordem das nossas prioridades, porque quando o reino ocupa o lugar certo em nosso coração, as nossas decisões também começam a ocupar o lugar certo. E quando nós contribuímos para que o evangelho alcance outras pessoas, nós estamos colocando os nossos recursos a serviço de propósitos eternos.
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2: Quero agradecer a Deus porque sou o que sou pela graça dele. Ele me sustenta, ele me capacita a cada dia e eu sou muito grata. Hoje eu acordei com uma sensação de gratidão tão grande no meu coração. Eu agradeci tanto a Deus por poder ser um instrumento dele, sabe? Para promulgar boas novas, para transformar vidas por intermédio do Evangelho. Eu me sinto muito, muito privilegiada por poder estar aqui. Fico até emocionada de tanto que eu me sinto privilegiada por poder ser um instrumento de Deus. Quero agradecer ao meu pai, apóstolo Miguel Ângelo, que é o meu modelo de líder, de homem de Deus, sempre com temor e zelo pela palavra do Senhor, pelo altar. Um abraço também para a nossa amada Bispa Rosana. Quero agradecer ao meu marido, os nossos filhos, nossa família. Quero agradecer a você, ovelha do Senhor, que deu ouvidos à voz dele. Você que está aqui presencialmente e aqueles também que nos assistem pela internet. Amém? Quando o caráter de Cristo transforma conflitos. Nosso texto base está lá em Mateus 5, e eu vou fazer como tenho feito. Tenho lido a partir do versículo 1, diz assim: vendo Jesus as multidões, subiu ao monte, e como se assentasse, aproximaram-se os seus discípulos, e ele passou a ensiná-los, dizendo: bem-aventurados os humildes de espírito, porque deles é o reino dos céus. Bem-aventurados os que choram, porque serão consolados. Bem-aventurados os mansos, por quê? Porque eles herdarão a terra. Bem-aventurados os que têm fome e sede de justiça, porque serão fartos. Bem-aventurados os misericordiosos, porque alcançarão misericórdia. Bem-aventurados os limpos de coração, porque verão a Deus. E bem-aventurados os pacificadores, porque serão chamados filhos de Deus. Que esta palavra toque os nossos corações para a glória do Senhor. Oremos. Senhor Jesus, te agradeço, Pai, mais uma vez por poder estar aqui neste púlpito para promulgar o teu amor, a tua graça e a tua fidelidade. Usa-me, Senhor, usa minha mente, as minhas cordas vocais, todo o meu ser, Pai, para que por intermédio desta palavra, vidas sejam tocadas, transformadas e restauradas. É o que eu te peço com fé, em nome de Jesus. Amém. Amém. E amém. Glória a Deus.
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2: Pedras vivas do Senhor. Ao longo dessa série, nós temos percebido que as bem-aventuranças, elas formam um retrato do caráter daqueles que pertencem ao reino. Jesus, ele começou tratando da nossa condição diante de Deus e progressivamente ele foi revelando como a sua obra alcança o nosso interior. E mais, ela se manifesta na forma como vivemos. Na última mensagem, quando nós estudamos sobre os limpos de coração, eu aconselho a você que não assistiu, que assista pelo nosso canal do YouTube, nós vimos que o Senhor não se limita àquilo que pode ser percebido exteriormente. Ele trabalha na fonte, sabe? Lá dentro, no lugar das motivações, no lugar dos afetos, no lugar das intenções. E agora Jesus, ele nos conduz para uma dimensão profundamente prática dos relacionamentos e nos ensina: bem-aventurados os pacificadores, porque serão chamados filhos de Deus. Amados, em uma sociedade em que os conflitos se multiplicam com tanta facilidade, em que palavras elas ferem rapidamente, em que relacionamentos eles podem ser rompidos, muitas vezes por causa do orgulho, Jesus nos apresenta uma característica marcante dos filhos dele. Ele diz que eles serão conhecidos não por alimentarem contendas, mas por promoverem a paz. Por promoverem a paz. Mas nós precisamos compreender corretamente essa palavra, porque ser pacificador não significa fugir dos confrontos. Não significa concordar com tudo, ou até mesmo permanecer em silêncio diante do erro. A paz que Jesus fala, ela é muito mais profunda. E para compreender essa paz, nós precisamos começar descobrindo o que significa verdadeiramente ser um pacificador. Então eu quero começar dizendo que o pacificador não é simplesmente alguém que evita conflitos. Explique isso, bispo. Olha, a palavra traduzida por pacificadores é um termo grego formado a partir da ideia de paz e de fazer ou produzir. Então Jesus não está simplesmente falando de pessoas tranquilas ou pessoas que têm um temperamento naturalmente conciliador. Ele fala daqueles que promovem a paz. Ele fala daqueles que trabalham para que haja paz. Ele fala a respeito daqueles que têm ações, diga ações, para restaurar a paz onde ela foi quebrada. E essa diferença é muito importante. Existe uma grande distância entre ser pacífico e ser pacificador. Uma pessoa pacífica é aquela pessoa que não gosta de conflitos. O pacificador é alguém disposto a agir de maneira sábia para que o conflito não continue produzindo destruição. Por isso que a Bíblia, ela não apresenta a paz como uma postura meramente passiva, sabe? De alguém que não faz nada, que fica esperando tudo acontecer. Vamos ver lá em Salmos 34, 14. Diz assim o salmista: aparta-te do mal, aparta-te. Veja que aí não há passividade, há ação. Aparta-te do mal, pratica o que é bom, procura a paz e, leia comigo, empenha-te por alcançá-la. Preste atenção nesses verbos: procura, empenha-te. A paz bíblica, ela precisa muitas vezes ser buscada intencionalmente. Há situações em que será necessário vencer o orgulho, tomar a iniciativa, esclarecer o mal-entendido e ouvir antes de responder. Em Romanos 12, 18, o apóstolo Paulo também nos ensina algo muito importante para que nós tenhamos relacionamentos saudáveis. Ele diz lá, se possível, quanto depender de vós, tende paz com todos os homens. Veja que o apóstolo Paulo, ele começa dizendo, se possível. Então, isso significa também, e eu quero deixar isso bem claro, que infelizmente nem todo relacionamento poderá ser restaurado. Existem situações em que a outra pessoa não deseja reconciliação. Existem relacionamentos nos quais os limites precisam ser estabelecidos. E existem conflitos cuja solução não depende exclusivamente de nós. Por isso é que o apóstolo Paulo diz, quanto depender de vós. Ou seja, o que depender do seu esforço, do seu empenho, de você fazer a sua parte, tenha paz com todos. Então, Deus, ele não nos responsabiliza pela resposta do outro. É claro. Mas ele nos chama a examinarmos aquilo que depende de nós. Eu não posso controlar, e nem você, a maneira como alguém falará conosco. Mas nós podemos controlar a forma como nós iremos responder. Nós não podemos obrigar alguém a reconhecer um erro, mas nós podemos reconhecer o nosso. Nós não podemos controlar o coração do outro, mas nós podemos vigiar para que o conflito não contamine o nosso próprio coração. Você está compreendendo o que o Senhor está falando nesta noite? E compreender isso, amados, nos livra de dois extremos. Por quê? De um lado, existe a pessoa que alimenta conflitos e sempre encontra alguma justificativa para sua postura. E do outro, existe aquela pessoa que aceita tudo, que silencia diante de tudo e que chama isso de paz. Nenhuma dessas duas posturas representa o pacificador de Mateus 5. Jesus não está formando com esses ensinamentos pessoas que fogem de problemas. Não é isso que ele está dizendo. Ele está formando pessoas que sabem atravessar os problemas sem aumentarem a destruição. Veja essa passagem tão, tão importante para nós pensarmos todos os dias das nossas vidas a respeito dela. Diz assim o sábio, sem lenha o fogo se apaga. E não havendo maldizente, cessa a contenda. Você consegue perceber a profundidade desta palavra, desse ensinamento? Todo conflito, ele precisa de um combustível para continuar queimando. Às vezes o combustível é uma palavra, uma resposta precipitada. Às vezes uma conversa contada para outras pessoas que nem sequer fazem parte daquele problema. O pacificador, ele aprende a fazer uma pergunta antes de reagir. Uma pergunta para si próprio. Aquilo que eu estou prestes a fazer vai apagar esse fogo ou vai colocar mais lenha nele? Essa é a pergunta que o pacificador deve fazer diante de todas as situações. Aquilo que eu vou falar, a atitude que eu vou tomar, isso aí vai piorar a situação, vai colocar mais fogo ou vai gerar uma calmaria? E agir assim, amados, não é demonstrar fraqueza. Pelo contrário, é demonstrar força. Porque, na verdade, e eu tenho certeza que você vai concordar comigo, é muito mais fácil reagir do que se controlar. Ainda mais para quem tem uma personalidade um pouco mais forte, colérico, é muito mais fácil reagir. Se controlar exige esforço. É muito mais fácil devolver uma palavra dura do que responder com sabedoria. É muito mais fácil alimentar uma ofensa do que trabalhar pela reconciliação. Então, o pacificador é alguém cuja força foi submetida ao governo de Cristo. Mas existe uma razão ainda mais profunda pela qual a paz ocupa um lugar tão importante na vida cristã. Nós só podemos compreender verdadeiramente o chamado para promovermos a paz quando nós lembramos que a nossa própria história com Deus é uma história de reconciliação. A verdadeira paz, ela começa na reconciliação que foi realizada por Cristo. Quando a Bíblia fala de paz, ela não começa simplesmente nos ensinando algumas técnicas para nós melhorarmos os relacionamentos. Antes de falar da paz entre nós, irmãos, família de Deus, o Evangelho mostra a paz que foi estabelecida entre Deus e aqueles a quem ele justificou. Romanos 5:1 diz assim: justificados, pois, mediante a fé, temos o quê? Paz com Deus, por meio do nosso Senhor Jesus Cristo. Primeiro nós fomos justificados mediante a fé. E como consequência, nós temos paz com Deus. Diga isso, eu tenho paz com Deus. O pecado, ele produziu separação. A culpa nos colocava debaixo de uma condenação. Nós não tínhamos recursos para mudarmos essas condições por nós mesmos. Então, Jesus fez aquilo que nós jamais conseguiríamos fazer. Veja lá em Colossenses 1:19, diz assim: porque aprouve a Deus que nele, em Jesus, residisse toda a plenitude, e que, havendo feito a paz pelo sangue da sua cruz, veja, havendo feito a paz pelo sangue da sua cruz, por meio dele, reconciliasse consigo mesmo todas as coisas, quer sobre a terra, quer nos céus. Então, amados, Cristo fez a paz. A paz do Evangelho, ela não nasceu simplesmente por Deus ter ignorado a nossa culpa, não. Ela foi estabelecida porque Cristo tratou esse problema, o problema do pecado, na cruz do Calvário. E por isso a nossa condição espiritual diante de Deus foi radicalmente alterada. Isso também nos ajuda a compreendermos o que é ser um pacificador. Jesus não foi apenas alguém que falou sobre paz. Ele foi aquele que fez a paz. E o preço dessa paz foi o seu próprio sangue. Veja lá em Efésios 2:13. Mas agora, em Cristo Jesus, vós que antes estáveis longe. Essa era a nossa condição antes. Estávamos longe, afastados do Senhor. Havia uma barreira, o pecado era essa barreira. Mas diz que fostes aproximados pelo sangue de Cristo. Diga glória a Deus. Diga, eu sou grato, Senhor, por isso. Porque ele é a nossa paz, o qual de ambos fez um, e tendo derribado a parede da separação que estava no meio, a inimizade. Aí ele está falando a respeito do que havia entre judeus e gentios. Havia ali uma barreira e Jesus quebrou isso pelo seu sangue, fez um só povo. Então isso significa que a paz cristã, ela está fundamentada na pessoa de Cristo. Por isso, amados, nós podemos atravessar as circunstâncias difíceis sem permitirmos que a hostilidade determine quem nós nos tornaremos. Quando nós compreendemos que nós fomos reconciliados com Deus, sem possuirmos mérito algum para produzirmos essa reconciliação, nós começamos a olhar de maneira diferente para os nossos próprios conflitos. Mas eu quero fazer uma observação importante aqui também. Isso não significa que em todos os conflitos que vivemos, nós sejamos obrigados a assumir uma culpa que não é nossa. também não significa que a reconciliação seja sempre possível, porque nós não temos como controlar o comportamento do outro. Mas mesmo assim, quem foi alcançado pela graça sempre deve se perguntar se existe alguma coisa que possa fazer para promover a paz. Porque a consciência da paz que nós temos com Deus deve mudar a maneira como nós lidamos com as guerras que surgem ao nosso redor. É por isso que eu quero falar com você a respeito do próximo ponto, que é pacificador. Sabe interromper o ciclo do conflito. Amados, poucos conflitos começam grandes. Normalmente, eles vão crescendo. Uma palavra produz outra palavra, uma reação produz outra reação, uma ofensa, às vezes gera uma palavra mais dura, uma resposta mais dura. E quando ninguém decide interromper esse ciclo, uma situação pequena pode gerar uma ruptura profunda, porque ela começou pequena, mas ela cresceu. Por isso que lá em Provérbios 17, 14, tem outra palavra também muito, muito importante para nós guardarmos no nosso coração.
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2: Ele diz assim: como abrir-se da represa, assim é o começo da contenda. Desiste, pois, antes que haja rixas, antes que a situação piore. Uma pequena abertura na barragem de uma represa pode até parecer insignificante num primeiro momento, mas se aquela abertura aumenta, chega um momento em que a força da água torna o rompimento difícil de ser contido. E para você entender a profundidade desta palavra, mas também a força desta palavra, eu trouxe aqui um pequeno vídeo para que você veja o que acontece quando uma represa é aberta ou uma represa se abre de uma forma abrupta, começa com uma rachadura e de repente essa rachadura vira algo que não pode ser mais contido e a água então vem com toda a força. Vamos ver lá o vídeo. Veja a força da água quando uma represa se rompe ou quando ela é aberta. Veja os danos, os estragos. É sobre isso que o sábio está falando. Veja quantas situações acontecem, porque às vezes uma fissura gerou o rompimento de uma represa. Você conseguiu captar a mensagem? Então, amados, muitos conflitos graves acontecem dessa forma. Estou falando devagar, porque eu sei que esse é um assunto muito profundo. O Espírito falou ao meu coração que seria uma mensagem de restauração de vidas. Alguns conflitos começam com uma palavra mal colocada, com mal entendido, com uma reação precipitada, E quando ninguém resolve interromper o processo, aquilo que poderia ter sido resolvido lá no início ganha proporções enormes. E é aí que o pacificador faz a diferença. Quando ele percebe o rumo que uma conversa está tomando e decide interromper essa conversa. Antes que as palavras sejam ditas, antes que feridas sejam abertas, o pacificador decide agir. E, amados, isso exige domínio próprio. E o domínio próprio faz parte do fruto do Espírito. Isso significa que quanto mais a minha vida é alimentada pelo Espírito, pelas coisas espirituais, pela palavra do Senhor, pela comunhão com o Pai, mais consciência eu tenho do meu dever como pacificador. Meu dever de interromper conflitos. Veja o que diz lá em Provérbios 15:1. A resposta branda desvia o furor, mas a palavra dura, ela suscita a ira. E veja que o versículo, ele não diz que a resposta branda significa uma resposta fraca. Brandura não é ausência de firmeza. Nós podemos sim dizer uma verdade com firmeza sem usarmos essa verdade para ferirmos alguém. Porque muitas vezes, amado, o problema não está naquilo que está sendo dito, e sim na forma como está sendo dito. Concorda comigo? Então, há certas palavras pronunciadas no momento errado. Há verdades importantes que às vezes são comunicadas com um tom desnecessariamente agressivo. E olha, nós precisamos praticar isso, principalmente dentro do nosso lar. Sabe por quê? Porque normalmente as pessoas se ferem dentro da família por terem intimidade. E por terem intimidade, elas acham que elas podem falar qualquer coisa de qualquer jeito. E isso acaba em grandes problemas familiares. Porque essa postura nós precisamos ter dentro da igreja, e é claro, né, principalmente quem trabalha no ministério, precisa ter a postura de um pacificador, saber falar com as pessoas, mas dentro do nosso lar, nós temos que pensar a respeito disso. A intimidade que nós temos com a nossa família não nos dá o direito de falarmos qualquer coisa de qualquer jeito. O pacificador, ele aprende que nem toda provocação precisa de uma resposta imediata. Veja o que Tiago nos ensina lá em Tiago 1:19. Ele diz assim: sabeis essas coisas, meus amados irmãos. Todo homem, pois, seja pronto para ouvir. Por isso que nós temos dois ouvidos, né? E uma boca. Pronto para ouvir, tardio para falar e tardio para se irar. E eu complemento esse versículo com a permissão do Espírito dizendo, e de preferência que você não chegue a esse ponto de se irar. Por quê? Próximo versículo. Porque a ira do homem não produz a justiça de Deus. A ira do homem não vai resolver nenhuma situação. Talvez você pense em alguns momentos, não, mas eu tenho que falar dessa forma, porque essa pessoa tem que entender, ela vai ter que fazer, vai ter que... Só que Deus está olhando e falando, filho, essa forma que você está agindo não está honrando o meu nome, não está me glorificando. E eu não vou agir porque você está agindo dessa forma. Eu vou agir porque eu sou um Deus de justiça, eu faço justiça nas vidas. Mas a ira do homem não produz a justiça de Deus. E esse princípio, amantes, é muito importante para os nossos relacionamentos. Porque nós precisamos sim, precisamos ser prontos para ouvirmos, tardios para falarmos e tardios para nos irarmos. As pessoas normalmente invertem essa ordem, né? Normalmente as pessoas são muito rápidas para falarem, são rápidas para interpretarem o que o outro está falando, são rápidas para se defenderem, mas são lentas para ouvirem. E às vezes nem querem ouvir, não é? Há pessoas que não querem ouvir o que precisam ouvir. Então, ouvir verdadeiramente exige humildade, porque significa permitir que a outra pessoa termine antes de nós prepararmos a nossa defesa. Às vezes, durante uma discussão, as pessoas não estão ouvindo para compreenderem. Elas estão ouvindo só para que chegue o momento delas darem o troco, delas responderem diante daquilo que é falado. Então, o pacificador, ele aprende outra maneira de se relacionar. Ele procura compreender antes de concluir. Ele pergunta antes de acusar. Ele verifica antes de interpretar e não transforma suposições em incertezas. Porque cada um tem uma interpretação das situações. E muitas vezes aquilo que nós supomos não é a realidade. Temos que ter muito cuidado com isso. Se todos se esforçarem para praticarem isso, amados, podem ter a certeza de que muitos conflitos serão evitados. Lembra que Paulo disse: quanto depender de vós, quanto depender de vós. Então, Provérbios 18, 13 diz assim: responder antes de ouvir é estultícia, é tolice e vergonha. Quantas situações já se transformaram em brigas, em confusões? Porque as pessoas simplesmente querem falar antes de ouvirem, querem se defender, querem impor a sua vontade antes de ouvirem. Então a palavra diz, olha, responder antes de ouvir é estultícia, é tolice e é vergonha. Quantos relacionamentos são feridos porque alguém reagiu àquilo que imaginou que o outro quis dizer? Todos nós já passamos por isso. Quantas contendas cresceram porque uma mensagem foi interpretada sem contexto? Quantas palavras foram retransmitidas para terceiros, sem que se soubesse exatamente como elas foram pronunciadas, as chamadas fofocas? A sabedoria bíblica nos ensina a diminuirmos a velocidade das nossas reações. E existe também um outro princípio muito importante, que está lá em Romanos 12, 21. O apóstolo Paulo, mais uma vez, com uma das suas orientações que são fundamentais para que tenhamos uma vida pacífica, ele diz assim: não te deixes vencer do mal. Leia comigo. Mas vence o mal com o bem. Vence o mal com o bem. Veja que o apóstolo Paulo, ele não ignora a existência do mal. Ele não manda nós fingirmos que nada aconteceu. Não. Mas ele diz que nós não devemos permitir que o mal determine a nossa resposta. Por exemplo, se alguém me fere e eu respondo reproduzindo exatamente a mesma atitude, significa que o comportamento daquela pessoa começou a governar o meu comportamento. Se a pessoa grita e eu grito, se a pessoa ofende e eu ofendo, se a pessoa reage com impulsividade e eu reajo da mesma forma, eu estou deixando que o comportamento daquela pessoa controle o meu comportamento. E se isso acontece, amados, nós já não estamos agindo segundo quem nós somos em Cristo. Nós estamos apenas reagindo de acordo com aquilo que fizeram conosco. Mas o apóstolo Paulo apresenta um outro caminho. Ele nos orienta: vence o mal com o bem. Isso é poder espiritual. Diga, isso é poder espiritual. é decidir que o comportamento do outro não vai determinar o seu caráter. É poder dizer, olha, eu não consigo controlar o que fazem comigo, eu não controlo o que fizeram comigo, mas pela graça de Deus, eu não permitirei que isso determine aquilo que farei a partir daqui, ou quem eu serei. Então, o pacificador é justamente aquele que em algum momento decide que o ciclo do ódio, o ciclo da raiva termina nele. Mas nós também precisamos fazer e colocar um limite importante nisso. Porque alguém poderia concluir que promover a paz significa tolerar qualquer comportamento, evitar todo confronto, como eu já disse, ou até mesmo permanecer em relacionamentos destrutivos. A Bíblia não fala sobre isso. Não é isso que a Bíblia nos ensina. Se existe um relacionamento onde há violência, toda espécie de sentimentos ruins, onde não há respeito, isso tudo precisa ser visto com cuidado. E cada situação é uma situação. Mas a Bíblia não diz que nós temos que tolerar tudo. Temos que permanecer, sabe, num relacionamento que faz mal, que é destrutivo. E aí nós vamos para o quarto ponto e penúltimo. Que o pacificador, ele não sacrifica a verdade para preservar uma falsa paz. Existe uma paz verdadeira e existe uma aparência de paz. É possível se manter um ambiente aparentemente tranquilo simplesmente porque ninguém tem coragem de tratar aquilo que está errado. E às vezes a pessoa pensa, ah, tá tudo bem, deixa para lá, vou deixar como estava. Sabe que ali está acontecendo uma situação errada, mas não há um posicionamento.
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2: Então, o silêncio não é necessariamente paz. A ausência de discussão não é necessariamente reconciliação. E evitar qualquer desconforto não é necessariamente sinal de maturidade espiritual. O profeta Zacarias, ele apresenta uma associação muito interessante entre verdade e paz. Vamos ler lá em Zacarias 8,16. Ele diz assim, eis as coisas que deveis fazer. Ele falou para aquele povo, mas essa palavra é totalmente aplicável às nossas vidas. Falai a verdade, cada um com o seu próximo. Executai juízo nas vossas portas, segundo a verdade, em favor da paz. Em favor da paz. Isso significa que o pacificador, ele aprende a comunicar a verdade de uma maneira cujo objetivo seja restaurar e nunca destruir. Existe uma diferença muito grande entre confrontar para restaurar ou confrontar para ferir. Nós podemos dizer exatamente a mesma verdade, movidos por intenções completamente diferentes. Por isso, a sabedoria que vem de Deus, amados, ela tem características muito específicas. E Tiago nos fala sobre isso, lá em Tiago 3,17. Ele diz, a sabedoria, porém, lá do alto é o quê? Vamos ler juntos? Para você vencer o frio que está aqui na capela, vamos lá. primeiramente pura, depois pacífica, depois indulgente, tratável, plena de misericórdia e de bons frutos, imparcial e sem fingimento. Glória a Deus. Você que está aí no chat, dê um glória a Deus também, aplauda o Senhor. Tiago diz que a sabedoria do alto, ela é primeiramente pura, depois pacífica. Não existe paz verdadeira construída sobre a falsidade. A paz de Deus, ela não exige que nós abandonemos convicções, chamemos o erro de acerto ou escondamos problemas que precisam ser tratados. Mas observe também que a verdade que vem do alto, amados, ela não produz arrogância. Ela é pacífica, ela é tolerante, ela é tratável e ela é cheia de bons frutos. Tiago continua no versículo 18. Ora, é em paz que se semeia o fruto da justiça para quem? Para os que promovem a guerra, a confusão, o conflito. Para quem? Para os que promovem a paz. Para os pacificadores. Para aqueles que agem em prol da paz. Para que haja paz nas suas vidas e nos seus relacionamentos. A verdadeira paz não é inimiga da justiça. Ela cria o ambiente para que a justiça produza fruto. E, amados, Jesus é o nosso maior exemplo disso. Aliás, ele é o nosso maior exemplo em tudo. Eu amo Jesus. Eu amo os ensinamentos dele. Ele foi perfeitamente amoroso e perfeitamente verdadeiro. Ele acolheu as pessoas que os religiosos rejeitavam, mas ele nunca precisou relativizar a verdade para demonstrar amor. Olha, ele confrontou os hipócritas. Nós lemos aqui, já em várias mensagens, o momento em que Jesus confronta ali os religiosos hipócritas. Ele corrigiu os discípulos várias vezes. Ele expôs alguns erros, mas ele nunca foi governado pelo orgulho, pela vaidade, ou até mesmo pela necessidade de provar a sua autoridade e a sua superioridade. Por isso, o caráter de Cristo nos ensina que em momentos, certos momentos, para promovermos a paz, teremos que ficar em silêncio. Mas, em outros momentos, teremos que ter conversas. Às vezes será necessário ceder, em outras situações será necessário estabelecer limites, às vezes precisaremos pedir perdão, em outras vezes precisaremos dizer com serenidade: isto não está correto, precisamos conversar, precisamos acertar. Porque um pacificador não evita necessariamente conversas difíceis, ele apenas se recusa a transformar conversas difíceis em guerras. E quando nós vivemos dessa forma, algo do caráter da nossa família espiritual se torna visível. E é exatamente por isso que Jesus termina essa bem-aventurança com uma declaração tão significativa. Olha o que ele diz: serão, porque serão chamados filhos de Deus. Mais uma vez, esta frase precisa ser compreendida à luz do Evangelho da Graça. Jesus não está ensinando que nos tornamos filhos de Deus porque nós conseguimos promover a paz. Já vimos isso nas outras bem-aventuranças. A nossa filiação, ela não é um salário pelo nosso bom comportamento. Em João 1,12 diz assim: mas a todos quantos o receberam, deu-lhes o poder de serem feitos filhos de Deus, a saber, aos que creem no seu nome, os quais não nasceram do sangue, nem da vontade da carne, nem da vontade do homem, mas de Deus. A nossa filiação tem origem em Deus. Ele nos escolheu para sermos seus filhos. Portanto, amados, em Mateus 5:9, Jesus está descrevendo uma característica tão coerente com o caráter de Deus, que aqueles que manifestam essa característica revelam a família a qual pertencem. A expressão do grego traduzida aqui por serão chamados carrega a ideia de ser reconhecido. Ou seja, quando você é um pacificador, você é reconhecido.

deu, diga, nos deu o ministério da reconciliação. Você quer aplaudir ao Senhor? Ele nos deu. Ele continua dizendo, a saber que Deus estava em Cristo, reconciliando consigo o mundo, não imputando aos homens as suas transgressões, e nos confiou a palavra da reconciliação. Veja aí novamente a iniciativa de Deus. Ele estava em Cristo reconciliando. O Evangelho é a grande mensagem da reconciliação. E depois dele nos reconciliar com ele, ele nos confia uma missão. Versículo 20. De sorte que somos embaixadores em nome de Cristo, como se Deus exortasse por nosso intermédio. E aí ele dá uma palavra para aquela igreja, ele disse, em nome de Cristo, pois rogamos que vos reconcilieis com Deus. Então, amados, essa imagem aí é algo muito forte. Embaixadores do reino. Embaixadores de Cristo. O embaixador, ele representa os interesses e o caráter do reino ao qual ele pertence. Isso significa que nós temos que entrar nos ambientes carregando uma cultura diferente. Onde existe conflito, nós não precisamos colocar mais lenha na fogueira. Se alguém começa uma fofoca, nós não precisamos passar adiante, espalhar. Onde existe divisão, nós não precisamos tomar partido e aumentar ainda mais o problema. Onde alguém está ferido, nós podemos gerar cura. Onde houve um mal entendido, nós podemos ajudar a esclarecer. E quando o ambiente está tenso, nós podemos ser aqueles que trazem o equilíbrio e que ajudam a acalmar as coisas. Você está compreendendo o que o Senhor está falando no seu coração? Isso não porque nós sejamos melhores do que os outros, mas porque nós pertencemos a um reino cujo rei fez a paz por intermédio da sua cruz. Quando alguém decide não espalhar aquilo que ouviu, há algo do caráter de Cristo ali. Quando alguém escolhe conversar, ao invés de construir uma narrativa sobre o outro, há algo do caráter de Cristo ali. Quando alguém possui poder para revidar e escolhe responder com sabedoria, há algo do caráter de Cristo ali. Quando alguém entra em um ambiente dividido e ao invés de escolher ser o combustível, decide ser um instrumento de paz e de reconciliação, o caráter de Cristo está se manifestando ali. Essas são algumas formas de nós manifestarmos a identidade que nós recebemos. Os filhos de Deus não foram chamados para serem multiplicadores de guerras. Entenda isso, amado. Nós não fomos chamados para sermos multiplicadores de guerras. Nosso chamado é o de representarmos sempre o Deus da paz. Então, igreja, termino dizendo que Cristo não apenas nos ensinou a promovermos a paz. Ele fez a paz pelo sangue da sua cruz, quando nós éramos incapazes de nos reconciliarmos com Deus. Ele tomou a iniciativa. Ele nos atraiu. Ele nos trouxe para perto. E desde então, como filhos, nós carregamos essa marca da nossa nova identidade. Talvez, como eu já disse anteriormente, existam relacionamentos nos quais a outra pessoa não vai agir de forma que promova a paz ou que contribua para a paz. Talvez existam situações que nós não consigamos resolver completamente. Ou não conseguiremos, mas nós podemos decidir a respeito.

0: feito daquilo que depender de nós. Não alimentar a contenda, não devolver mal por mal, não permitir que o orgulho governe as nossas respostas e nunca, nunca usarmos a verdade para ferirmos alguém. Que por onde nós passarmos, o caráter de Cristo seja percebido. Também isso.
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9: Ok, então eu tinha falado para você isso. E o ano de 2022 é um ano de portas abertas que não se fecharão. Mas aí eu falei para vocês na primeira mensagem da importância de nós sermos corajosos e fortes. Ok? Porque é desafiante. Determinadas portas que Deus abre na nossa vida são desafiantes. Tá bom? Assim que eu falei sobre o conteúdo de nós irmos para a terra da promessa, e Deus falou para Josué, ser forte e corajoso. E aí também tinha falado sobre isso, que é um ano da decisão, gente, nossa, da nossa parte, em se comprometer, em separar para a sua vontade. Definitivamente chegou esse tempo da igreja, ela separar, ela não forçar a barra naquilo que ela deseja, mas procurar ter sensibilidade, caminhar na vontade de Deus para a sua vida. Ok? Esse é o segredo, é o grande segredo. É Deus quem prepara tudo, é Ele que tem um caminho e nós que o seguimos, porque reconhecemos a sua voz. Então, se você for treinado dessa maneira, você vai ver que Deus então vai construindo a tua vida no mundo doido, você vai sendo construído, legal? E aí, eu tinha comentado sobre essa frase, eu coloquei nessa ousadia do Espírito Santo, que isso veio forte ao meu coração, sem a decisão de comprometimento e separação para o propósito dele, eu não poderei levar o meu povo para a terra prometida. Nós cooperamos, quando eles estavam para entrar na terra prometida, Deus falou, entrem agora a nossa parte em fazer valer isso. E eles disseram, não dá. Ficaram no deserto, morreram no deserto. Mas não era a programação de Deus. Então, eu comecei fazendo essa pergunta, mas vamos ler primeiro Deuteronômio, né? Capítulo 30, olha que eu proponho hoje, hein, Elinho, a vida e o bem, a morte e o mal. No verso 19, é hoje, eu tomo testemunha, o céu, a terra, que eu estou propondo para vocês exatamente isso aí. Somos nós que vamos escolher, tá certo? E veja, escolham pois a vida, olha o finalzinho ali, para que vivam não só os nossos descendentes e nós, gente, aquilo, olha, você sabe disso, que aquilo que você escolhe pode afetar profundamente quem está ao teu redor? Pois é, mas a pessoa devia pensar mais sobre isso, porque tem oportunidades que não são verdadeiras, não são de Deus. Eu vou te mostrar hoje três casos bem interessantes. Como é fácil sair dessa rota de fazer uma escolha errada. Beleza? Então eu tinha perguntado, verso 20 também, né? Amando ao Senhor, segurando, indo adiante. Eu tinha perguntado sobre quais são os dois únicos dias onde a gente não pode fazer nada. É, o dia de ontem já era. E o dia de amanhã, vamos caminhando, vamos fazendo, vamos percebendo a vontade de Deus, vamos caminhando nesse lugar, que o dia de amanhã vai ficar pronto. Então nós fazemos amanhã pelo dia de hoje, o dia de ontem não resolve, então o dia de hoje é super importante. Então eu quero te falar duas coisas sobre isso. O dia de hoje é o único dia no momento que você pode fazer uma escolha na sua vida. De um modo geral, por mais que a gente ouça conselho, no final da história vai valer o que eu escolher. Se eu estou debaixo de um conselho ou não, se eu fiz a escolha, é o que vai valer. O desejo de Deus é que nós façamos escolhas que constroem a nossa vida. A gente vê o Salmo número 1, vamos dar uma lidinha rapidinho no Salmo número 1, tão simples. Mas essa pessoa fez a escolha de não ouvir outro conselho a não ser a palavra. Então o salmista fala algo muito legal. Nós conhecemos, bem-aventurado o homem que faz a escolha. É óbvio, é isso aqui mesmo. De não andar no conselho do mundo, nem o conselho daquilo que vem na cabeça. Mas antes, no verso 2, o seu prazer, a sua alegria está onde? Na verdade, na palavra. E nela, ele medita, ele pensa. Quando você medita, você faz com que a verdade, ela se enche em você. E aí o que que acontece? Essa pessoa é como árvore plantada junto à corrente de águas, que no devido tempo, olha de novo aí, ó. No devido tempo dá o seu fruto. E veja que legal, no finalzinho, eu grifei na minha Bíblia, está aqui anotadinho, legal. E tudo quanto essa pessoa faz é bem sucedida, porque ela é inteligente. Não está escrito isso. Eu tenho visto muitas pessoas inteligentes destruírem a sua vida. É o poder da escolha da verdade, da direção que Deus nos dá, que constrói a nossa vida, que nos abençoa. É onde a mão dele está. Dá uma assistida na reunião de quinta-feira que eu falei sobre isso. Estar fora da direção e da vontade de Deus é o maior inimigo da nossa fé. Não posso operar em fé apenas porque eu desejo ter uma jornada bem sucedida. Eu preciso entender que a minha ação, que é um ato contínuo, fé é uma ação contínua com base em crença que vai construir a minha jornada. Uma outra coisa que eu tinha falado para vocês, o dia de hoje é o único dia que realmente podemos fazer uma escolha ou tomar uma decisão. Eu tinha falado sobre o Joel, deixa eu andar aqui para continuar. E tem muita gente que está assim todos os dias, num vale de decisão. Esse é um assunto de até profético. No final da história, Deus vai decidir sobre a humanidade e não tem mais a oportunidade que Ele está nos dando hoje de ficar no lugar certo. Que alguém diga amém. Então, pessoas estão no vale da decisão, no vale da escolha diariamente, todos os dias, lembra que eu tinha comentado? A maior força, então, criada por Deus em todo o universo, chama-se o poder da escolha. Poder da escolha. Meu Deus, é incrível isso. Você vê como é que Deus dignificou o homem, né? O valorizou ao ponto de dizer, ó, você vai fazer, eu te criei. Agora você vai fazer da tua vida o que você quiser. Seja sábio, faça a escolha certa. Toda a vida do homem sobre a face da terra, estou repetindo rápido, é feita ou desfeita por escolhas. O verdadeiro domínio na terra está no poder da escolha. E aí eu tinha falado sobre o poder da escolha duas coisas. Primeira, pela escolha dominamos as circunstâncias que vamos enfrentar ou somos dominados por ela. Como é que é isso aí, pastor? Como é que eu domino as circunstâncias quando você escolhe pela verdade? Então eu deixo Satanás na traseira. Ele está sempre... Eu não deixo ele na dianteira, não deixo ele me direcionar. E a segunda, as realidades de Deus em nossas vidas vão sendo construídas à medida que nós fazemos as escolhas pela verdade. É assim mesmo. Então, escolhas pela verdade constroem a nossa vida. Agora, se são escolhas sacrificiais e são mesmo, aí é a gente que vai escolher, mas é por aí, gente. Não tem outra. Lembra que eu tinha falado sobre isso? Que a realidade do céu, ela desce, não desce automaticamente na nossa vida. E eu sempre estou conversando, porque isso aí vai abrindo até a pessoa ter isso como consciência. Não é um desejo de ver a vida melhorar que vai fazer com que minha vida melhore. É uma cooperação com Deus naquilo que Ele me pede. Ou naquilo que eu enxergo no momento que eu vejo da minha vida com base na verdade. A verdade estará sempre assim dizendo, e aí, agora? Vai comigo? E aí vai fazer toda a diferença, gente. Legal? Cuidado, que eu tinha comentado, com vontades e desejos somente, eles não construirão a realidade vitoriosa do céu na nossa vida. A proposta de Deus vencedora é uma proposta muito bem delimitada pela sua verdade. Ele nos assiste. Eu estava falando aqui na quinta-feira, você vê inúmeras passagens sobre o conselho de Deus. Deixa eu lembrar uma para você. Vá comigo aqui no Salmo 32. Você que me assiste também, abre a tua Bíblia aí. Pessoal com a Bíblia de papel, olha ali, olha a página virando. 32, verso 8. Elinho, eu vou te instruir. Eu vou te ensinar. Eu vou te instruir. Verso 8 do Salmo 32. Eu vou te ensinar. Meu Deus, gente, está muito claro isso, né? O caminho por onde você deve seguir. Eu não vou te dar opção, porque ele é a bênção, ele é o autor da vida. Ele é o que constrói, ele não pode me dar uma opção, porque o que eu penso como um ser humano não chega aos pés do que ele é. E o que eu penso pode estar profundamente errado, pode parecer legal, mas não tem um fundamento verdadeiro. Tem só um desejo, uma vontade, ou uma convicção, ou uma conclusão lógica de que dessa maneira é melhor. Será? Daí é isso aí que a gente vem ensinando, da gente ponderar, da gente colocar diante de Deus e cozinhar. Eu gosto de, vamos cozinhar as coisas, até ter uma claridade do céu. Aí você vence. Oh, graças a Deus, pastor, que eu não fiz aquela escolha, eu não fiz aquele negócio. Graças a Deus mesmo, eu também falo, graças a Deus. Outras a gente aprende. E a gente aprende errando também. Deve aprender, né? Alguém está pegando isso? Olha aqui uma passagem que está em Provérbios 14. Eu nem coloquei aí, mas ela é legal. Provérbios capítulo 14, no verso número 12. Há caminho que parece ao ser humano, ao homem, ser direito, ser correto. Parece. Está acompanhando o verso 12? Abriu a Bíblia? Então vamos lá, Provérbios 14. Mas no final, dá em caminhos de quê? De morte. Por mais que eu possa pensar, isto é bom para mim, é apenas uma conclusão humana. Eu não tenho a certeza no final dessa história. Eu tenho a certeza que hoje parece que é bom. É, parece que é bom. Então vamos fazer o seguinte, vamos cozinhar para ter a certeza de Deus no coração. Porque quando ele diz assim, não é essa porta ali, é essa. Cara, não vai dar certo. Eu nunca vi ele me colocar numa furada. Todas as furadas que eu entrei, justamente por falta de entendimento, ou por forçação de barra, ou porque eu quero demais. Ah, porque eu vou fazer assim mesmo, que eu concluí que é bom. Vamos ser mais sábios. Esse tempo dessa igreja mais sábio já chegou, gente. Porque os dias estão para lá de maus. Eles não estão maus, não. Eles vão piorar. E para viver nesse mundo de trevas, de portas erradas, de caminhos errados, de opções que nós podemos tomar, cara, que vão destruir a nossa vida lá na frente, pior ainda, uma decisão hoje pode destruir a nossa vida 5 anos à frente, 10 anos. Alguém está pegando? Eu tenho visto isso, porque eu estou na igreja há muitos anos, eu tenho visto pessoas fazendo escolha, tomando decisões, achando que estão certos, mas aos poucos estão se afastando de Deus. Porque querem garantir mais aquilo que planejam para as suas vidas. Beleza, planejamento é bom. É, ter sonhos, eu falei sobre tornando sonhos em realidade. Você é a fábrica dos sonhos de Deus. Deus coloca muita coisa no teu coração, mas aprende a guardar, cozinhar e deixar que Deus faça valer isso. Não no meu tempo, no tempo dele, mas vamos caminhando todos os dias. Porque tem opções que estão na nossa frente aí, chamando as pessoas para se afastarem de Deus, cara. E as pessoas não percebem. Eu estou falando sobre a própria igreja, a igreja do Senhor, espalhada pelo mundo. Está pegando isso aí? Para você ter uma ideia, esse verso, exatamente esse verso, é super interessante. Exatamente esse verso, ele está sendo falado no capítulo 16, vai lá comigo. No verso 25, há caminho que parece direito ao homem, mas no final são caminhos de morte. É, gostou, acho que... O proverbista, ele esqueceu e colocou de novo. Não, é o Espírito Santo reforçando. Então, perfeito conselho, guarde isso, gente. Isso é legal, porque Jesus falou sobre nós sermos dependentes dele. O perfeito conselho não está no nosso intelecto ou naquilo que eu acho, que eu penso. Posso falar assim para você? Posso falar. Eu falo para mim também, seja humilde. E reconheça, eu também, reconheçamos. Nós somos dependentes de Deus. Eu não vou avançar se eu não tiver o perfeito conselho de Deus, ou a claridade do caminho que ele me mostra. Não precisamos fazer da nossa vida um risco. Deus nunca chamou para construirmos uma vida com base em risco. É, se der certo, Deus, se não der, que papo é esse? Esse é o papo destruído desse mundo. O nosso papo é um papo de construção, porque Deus, ele está comigo. Instruir-te-ei, vamos voltar, e te ensinarei o caminho que você deve. E você deve andar. E ó, Elin, sobre as minhas vistas, eu vou te dando conselho conforme você caminha. Assistido, totalmente assistido, eu não estou largado. Você não está largado. Mas eu tenho que aprender esse sistema. Ele me deu o poder da escolha. Sejamos sábios para escolher o conselho dele, a direção que ele aponta. Beleza, ele aponta, ele tem conselho, mas nada disso vai valer enquanto eu não escolher. Pior inimigo da tua vida não é o diabo, é você mesmo. É o meu. Esse é o pior inimigo, somos nós mesmos. Na vaidade dos nossos, como disse o apóstolo Paulo em Efésios capítulo 4, na vaidade dos próprios pensamentos, obscurecidos de entendimento, alheios à vida de Deus, pum, pum, pum, fazendo escolha. Porque a igreja não aprendeu que ela morreu para esse velho homem. Agora nós somos corpo de Jesus. Ele fala, a gente obedece nesse conteúdo. Você entende? É uma jornada de dependência. Cada vez mais esse tapete está sendo puxado para nós dependermos dele. Porque é aí que nós vamos completar essa carreira e nós vamos ver. Veja Tiago, capítulo 1. Então daqui eu continuo. A realidade do céu precisa ser gerada primeiro no nosso coração como decisão e não como sentimento, né? Então você tem aprendido, vai aprender cada vez mais isso, conforme a verdade vai crescendo em você, você não decidir por sentimento. Então quando a cabeça está fervendo, você não faz nada, você toma um banho gelado, dá uma corrida de 15 quilômetros, sobe o Alto da Boa Vista de bicicleta e tal, passa 2 dias ali comendo pipoca, até você ficar calminho. Está calminho agora? Agora estou. Mas toda aquela vontade passou, eu ia fazer isso, eu ia fazer aquilo outro, eu ia acabar com isso, eu ia acabar com a minha família, com aquilo outro e tal. Foi embora. Porque a gente não deve decidir assim. Tiago capítulo 1, verso 21, vamos embora? Portanto, deixando toda a impureza, olha que legal, e acúmulo de maldade, disse o apóstolo, acolham com mansidão a palavra implantada em vocês, a qual é poderosa para salvá-los. Uau! É super interessante esse detalhe de implantado. Ela é poderosa para salvar, ela é capaz de nos salvar à medida que ela cresce no nosso coração. À medida que ela cresce, é exatamente assim como, deixa eu te mostrar, nenhum bebê cresce se não tiver ligado por um cordão umbilical ao útero, porque é justamente desse cordão que ele recebe tudo que é necessário para crescer. Desvinculado de Deus, eu sou um ramo dessa árvore, sem ele não tem como. A palavra implantado aqui, essa palavra no original, a gente tem essa terminologia, né, de colocar dessa maneira na medicina, né, é a palavra que faz com que aquele óvulo fecundado, ele, essa nidação, ela se liga no útero de tal maneira que dali vai tornar a ponte e vai trazer tudo que é necessário para nós crescermos. Então, se você é apaixonado pela palavra e você faz essa ligação, você vai crescer. Eu não vejo pessoas crescerem espiritualmente quando não são apaixonados pela palavra. É estranho para mim isso, porque quando eu recebi a Jesus, eu tive um encontro com ele fantástico. Isso aqui se tornou a minha vida, meu alimento, minha alegria, minha paixão. Uma boa parte do povo de Deus não valoriza, não lê. Como é que vai crescer? Não tem como crescer. Está entendendo isso aí, gente? Já foi programado. O que é legal é que tem uma programação genética, tudo, né? Através de uma célula fecundada e dali multiplicação de células, que já está ali dentro, para distribuição de multiplicação para vários tecidos. E o pessoal não acredita em Deus, cara. Como é que pode? Microscopicamente, está aí você, olha o tamanho microscópio que você já está. Não, Deus não existe, é mesmo. Fala para mim. Onde é que está essa programação? Quem é que ordenou tudo isso? Para que aquelas células fossem esse tecido. Aquelas outras células para cá, formando outro tecido. Eu já falei isso para vocês, o primeiro sistema que é feito no ser humano é o circulatório. Daí a palavra dizer que o sangue é vida. Sem o sistema circulatório, onde o sangue alimenta, oxigena as células, lava, ele também é lixo, ele recolhe lixo, ele nutre, ele leva oxigênio. Jesus, aleluia. É isso na nossa vida. Aí uma jornada de vida está sendo construída. Estou falando no mundo do espírito, gente, porque é assim que funciona. Tudo que o inferno quer é que o meu cordão umbilical seja cortado. Ele já sabe que então vai paralisar o processo de crescimento, de desenvolvimento que Deus já tinha ordenado. Você entende, gente? Já está tudo ordenado para chegar ao final. Tudo ordenado. A tua proposta de vida já estava pronta antes de você nascer. Jesus já tinha sido imolado na cruz do Calvário antes da fundação do mundo. Tudo pronto. Nos códigos lá de cima do céu, Jesus, Deus tinha feito tudo pronto. Já tinha estabelecido como estabeleceu a nossa. Mas sem essa ligação, não tem como. Então seja uma pessoa que reconheça, eu sou dependente de Deus. Ah, mas você é um bobo, rapaz, você é um crente, rapaz, você... Aleluia, eu sou bobo, sou de Jesus, aleluia. Eu amo Jesus, levanta a mão para ele, diga eu preciso de você. Mas vocês não sabem fazer nada. Amém, a gente faz o que ele quer, aleluia. Aí a nossa vida é construída. Essa sobrevivência desse mundo, de um mundo afastado de Deus, tentando correr atrás de fazer a sua vida. Eu não fui chamado em si para fazer a minha vida. Eu fui chamado para escolher por ele, escolher de maneira própria, e ele construirá a minha vida. Isso é ao longo dos anos, gente. Isso aqui tem a ver com tudo que a gente faz, até mesmo o lugar onde a gente mora. A igreja é onde nós estamos. Nada está fora. Então, no verso 22, então, vamos terminar aqui voltando, né? Que é poderosa para salvar. À medida que se desenvolve. Beleza? Agora que interessante o verso 22. Sejam praticantes. Respondam a Deus. É a mesma coisa que eu venho conversando com vocês. E não somente ouvintes. Porque o Tiago, como o Espírito Santo, dizendo, Elinho, você está enganando a você mesmo. A verdade como processo não é apenas algo que eu ouço, é algo que eu vivo. Escreve isso. A verdade não é algo que eu ouço, é algo que eu vivo. A verdade não é algo que eu ouço, é algo que eu vivo. É uma experiência. Aí as coisas funcionam. Aleluia. Olha o verso 25 na Bíblia Viva. Entretanto, se você continuar olhando com firmeza para a verdade, que traz a liberdade, obviamente, conhecereis a verdade, ela te liberta. E não a esquecer, mas praticar o que ela diz, Deus abençoará grandemente essa pessoa em tudo quanto ela fizer. Poxa, gente, nós temos a oportunidade em tudo que a gente colocar a mão ser bem sucedido. O que é isso? Mas isso não está porque eu penso perfeitamente, ou porque é apenas o meu desejo. Eu já tirei conclusões, eu fiz análises do ponto de vista humano. A igreja ainda é muito presa, porque não é ensinada a ela a botar diante de Deus e a ouvir dele. A gente está lendo na leitura, passando por Êxodo lá, né? Então está lá as calamidades e tal. E Deus só falando para Moisés, faz isso. E fez Moisés tudo que o Senhor havia ordenado. Eu fui grifando quantas vezes. E fez Moisés tudo. E fez. Moisés entendeu que o processo é isso. Mas não. Moisés, faz o seguinte. Faz isso. Beleza. Aqui está o segredo. E às vezes a gente é pressionado. Esse é o que é o conteúdo, né? Há muitas coisas que envolvem a nossa vida que nos pressionam para a escolha errada. Ou para a precipitação, de repente não é uma escolha errada, mas não é o momento. Pastor, eu vou te falar, hein? Pois é, a gente tem que aprender isso. Tem coisas que estão aqui no nosso coração que a gente não reconhece, e são direções de Deus. A gente não reconhece, mas são feelings, vamos dizer dessa maneira, do Espírito, bem pequenininho. em coisas que o Espírito Santo só está dizendo devagar, bem suave, e às vezes a gente não reconhece. Não é o momento. Para. Agora avança. A gente não reconhece. Mas isso é um treinamento. É uma maneira de andar com Deus. Lembra? Olha só o que aconteceu. Jesus, 3 anos e meio, andando com os discípulos. Agora você imagina. Jesus, eu tenho uma pergunta para fazer. Então, na hora, responde. Jesus, eu queria tomar um picolé. Beleza, então, Jesus, rápido, né? Estou conversando com o Rodrigo, a gente vai conversando e tal, com qualquer pessoa. É rápido, um ouve, o outro fala, aí responde, se tem uma dúvida, faz uma pergunta, aí o outro responde e tal. Aí, bom, Jesus sobe e fala, ó, não vou deixar vocês órfãos, vou mandar outro consolador. O Espírito Santo agora está dentro. Tem que trocar a antiga maneira de viver. Qual era a antiga maneira? Eu estava vendo Jesus, eu estava ouvindo Jesus, tudo de um ponto de vista natural. Mas agora você tem que aprender a caminhar com Ele, ver Jesus, ouvir Jesus pelo homem interior. Pelo Espírito. Reconhecer o que acontece aqui dentro. A gente vai fazer essas séries de jornada aí, dessas séries, na quinta-feira vai ser bom, venha para cá. Eu tenho que reconhecer, tem coisas que acontecem dentro de mim. Então, muitas vezes, por causa de circunstâncias, no momento, há uma força muito grande por trás disso, a gente acaba saindo do perfeito conselho. Escolher viver a verdade não é fácil, mas é possível. A escolha diária de viver a verdade da palavra traz o quê, gente? Liberdade. Aleluia. De uma realidade do céu que, de fato, nos faz vencer aqui nesse mundo. Alguém pode dar amém a isso aí? Essa é a escolha. Vida de fé é uma decisão de viver a verdade de Deus. Você acredita nisso ou não? E por último aqui, nesse conteúdo, escolher viver a verdade não é fácil, mas é possível. Ok? Deixa eu ler agora com vocês, eu quero falar um pouquinho sobre 3 passagens, anote aí para você ler em casa, porque se a gente fosse falar sobre cada uma delas, tem muitas coisas para serem tiradas, as verdades são reveladoras de cada uma delas, mas eu quero falar especificamente de 3 homens, do qual tinha uma proposta de Deus para a vida deles, óbvio, nenhum ser humano está aqui assim, Deus, e eu não sei porque a Juliana está aqui, eu não tenho proposta para ela, não existe, então, você vai anotar aí, Gênesis capítulo 13, e você vai dar uma lidinha nesse capítulo, onde há uma separação de Abraão, do seu sobrinho Ló, ok? Eu vou fazer o comentário aqui, você vai anotar aí para ler em casa, dever de casa, hein? Tem dever de casa, Gênesis capítulo 25, lá no finalzinho, quando Esaú, irmão de Jacó, ele vem do campo, estava com fome, e o moleque tinha feito uma sopa de lentilha, rapaz, não era nem um filé mignon com arroz da Piemontese. E o irmão dele, né, com esse nome, que significa o enganador, né, o irmão, cara, me dá essa comida para comer. Aí o irmão conversa um negócio com ele, que a gente vai falar. Muito bem, anote aí para você ler em casa, 1 Samuel 13. Saul, debaixo do comando da voz de Deus, vou começar por aqui. Veja que coisa interessante, gente. Deus chega para ele na pessoa de Samuel e diz assim: você me aguarde, porque em 7 dias eu vou chegar. Beleza. Então, completou 7 dias. E aí Saul estava numa situação que ia enfrentar uma luta contra os filisteus, em casa. Aí ele olha, os filisteus todos preparados, olha, do ponto de vista natural, Deus falou que em 7 dias chegaria na pessoa de Samuel, né, para resolver o que tinha que resolver, é legal, ele olha que as pessoas começam a abandonar e ir embora, e ele, meu Deus, o que é que eu faço? Então, e naquela questão, se ao ouvir essa mensagem for gerada fé no seu coração e você quer entregar a sua vida a Jesus, porque crê na sua obra na cruz do Calvário, eu vou orar agora e convido você a orar comigo em voz alta aí onde você estiver. Senhor, eu creio que Jesus é o Filho de Deus que veio à terra para me salvar.
0: Na cruz Jesus morreu e ressuscitou para que eu tivesse vida em abundância. Agora eu tomo posse dessa nova vida pela fé, crendo na obra libertadora de Jesus na cruz do Calvário. Eu declaro que ele é o único suficiente Salvador e quero que ele seja o meu Senhor. Eu me torno, a partir desse momento, um verdadeiro filho de Deus, em nome de Jesus. Amém.
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2: Os cabos de sustentação das gôndolas do teleférico do Alemão na zona norte do Rio começam a ser trocados esta semana, quase 10 anos após a paralisação do serviço. A previsão é concluir as obras de recuperação em fevereiro do ano que vem. Depois serão realizados testes até a entrega do sistema à Secretaria Estadual de Transportes, prevista para junho. Ainda não há data para a volta do transporte aos moradores. O governo estima gastar 251 milhões de reais na recuperação das 6 estações. A exposição Amazônicas Poéticas Femininas está em cartaz no CCBB Rio, no centro, até o dia 16 de novembro. A mostra reúne 80 obras de 21 artistas mulheres do Pará, Acre e Amazonas, incluindo a Ilha de Marajó. O público pode conhecer trabalhos de diferentes gerações com peças que atravessam a arte moderna e a produção contemporânea da região. A visitação acontece de quarta a segunda-feira, das 9 da manhã às 8 da noite. A entrada é gratuita. Um medicamento experimental desenvolvido com a ajuda de inteligência artificial mostrou potencial para reduzir sinais biológicos do envelhecimento. O composto foi testado em um estudo de fase 2 para tratar fibrose pulmonar e apresentou redução da idade biológica em pelo menos 6 anos. Os resultados foram publicados na revista Nature Biotechnology. O medicamento ainda está em testes clínicos e não foi aprovado como tratamento anti-envelhecimento. A mesma pesquisa avalia a eficácia contra uma doença pulmonar até então incurável. Do Departamento de Jornalismo, Juliano Medeiros.
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0: Graça e paz! Aqui quem fala é o pastor Márcio Rocha, pastor da comunidade evangélica da Zona Norte, em Vila Isabel. Hoje é quarta-feira, dia 9 de setembro do ano de 2026. E esse, meu irmão, esse é o dia que o Senhor fez para nos alegrarmos e nos regozijarmos nele. Se prepare para desfrutar de uma quarta-feira cheia da provisão sobrenatural de Deus sobre a sua família. E para mim, você sabe, é uma honra começar o dia ao seu lado, aonde quer que você esteja, dentro do carro, dentro da van, do transporte, dentro da tua casa, aonde quer que você esteja. Que honra começar o dia ao seu lado. Vamos louvar ao Senhor e já eu volto com uma palavra de Deus para sua vida.
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2: Então, eu queria fazer uma proposta para você. 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O Ibope diz que mais de 150 mil pessoas circulam na faixa da 93 para escutar o nosso programa. E eu queria fazer uma pesquisa. Como é que eu vou fazer essa pesquisa? 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Nós já vamos fazer 4 meses que estamos aqui, né? Nesse horário de segunda a sexta, de 5 às 5:30 da manhã, né? Compartilhando com a palavra, orando, né? Recebendo da graça, da unção. E mais do que isso, eu tenho a honra de começar o dia ao seu lado. Mas eu preciso saber se você está sendo abençoado e se você escuta o nosso programa. 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
2: Eu quero mandar um abraço pro pessoal que tá aniversariando hoje. Olha, ontem foi aniversário do meu filho primogênito, do Pedro também, foi aniversário da Marilza e da Cláudia Mendes. E hoje é aniversário da Luana Guedes, do Natan Rodrigo, da Raquel Labeta, da Daniele Santos, da Maria do Carmo, da Adriene Monteiro. Feliz aniversário para vocês, queridos. Deixa eu te falar uma coisa. Romanos capítulo 12, verso 2 diz: não se amoldem ao padrão deste mundo, mas transformem-se pela renovação da vossa mente, para que sejam capazes de experimentar e comprovar a boa, agradável e perfeita vontade de Deus. Romanos capítulo 12. O testemunho de um cristão, meu irmão, não é sobre perfeição, é sobre transformação. Nós não precisamos ser impecáveis para impactar o mundo ao nosso redor. O que a gente precisa é estar dispostos e sermos moldados pela palavra de Deus, e é essa transformação contínua que torna o nosso testemunho relevante e poderoso. Quando nós permitimos que Deus trabalhe em nossas vidas, nossas ações começam a refletir o caráter do nosso Pai. As pessoas ao nosso redor, elas logo percebem a mudança, sendo atraídas pela graça que opera através de nós. O nosso testemunho se torna um convite para que outros também experimentem o amor transformador de Cristo. Não se contente, meu irmão, com uma vida que apenas fala de Jesus. Viva da maneira que as pessoas vejam Jesus em você. Se torne um exemplo de transformação que possa inspirar as outras pessoas ao seu redor a buscarem a face do nosso Deus. A transformação em Cristo é o testemunho mais poderoso que eu e você podemos transmitir para as pessoas. Vamos de palavra de Deus. Já já eu volto para orar com você. Receba!
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2: Eu quero convidar você a abrir a sua Bíblia no livro do profeta Isaías, capítulo 1. Então vamos ler o versículo 10 ao versículo 20. Ouvi a palavra do Senhor, vós, príncipes de Sodoma, prestai ouvidos à lei do nosso Deus, vós, povo de Gomorra. Do que me serve a mim a multidão dos vossos sacrifícios, diz o Senhor? Estou farto dos holocaustos de carneiro e da gordura dos animais cevados, e não me agrado do sangue de novilhos, nem de cordeiros e nem de bodes. Quando vindes para comparecer perante mim, quem vos requereu o só pisardes nos meus atos? Não continueis a trazer ofertas vãs. O incenso para mim é abominação, também as festas da lua nova, os sábados e a convocação das congregações. Não posso suportar iniquidade associada ao ajuntamento solene. As vossas festas da lua nova e as vossas solenidades, a minha alma as aborrece. Já me são pesadas, estou cansado de as sofrer. Pelo que quando estendei as mãos, escondo de vós os olhos. Sim, quando multiplicai as vossas orações, não as ouço, porque as vossas mãos estão cheias de sangue. Lavai-vos, purificai-vos, tirai a maldade dos vossos atos de diante dos meus olhos. Cessai de fazer o mal. Aprendei a fazer o bem. Atendei à justiça, repreendei o opressor, defendei o direito do órfão e pleiteai a causa das viúvas. Vinde, pois, e arrazoemos, diz o Senhor, ainda que os vossos pecados sejam como a escarlata, eles se tornarão brancos como a neve. Ainda que sejam vermelhos como o carmesim, se tornarão como a lã. Se quiserdes e me ouvirdes, comereis o melhor dessa terra. Mas se recusardes e fordes rebeldes, sereis devorados à espada, porque a boca do Senhor o disse. Feche os teus olhos por um instante, se possível, coloque uma das mãos no seu coração. Pai, na autoridade que há no nome de Jesus, a tua presença é real nesse lugar. Nos reunimos em teu nome, cantamos direcionados ao trono, levantamos as nossas mãos na direção da tua presença e pedimos, Senhor, que nessa manhã, numa manhã onde vamos celebrar através do cálice e do pão a tua vitória, o seu resgate às nossas vidas. Estávamos mortos e perdidos, mas o teu sangue que tem poder para nos purificar de todo pecado, o teu sangue que tem poder para nos livrar de toda acusação, pois não há acusação para aqueles que estão em Cristo Jesus. O teu sangue que nos redime e que nos aproxima da graça. Deus, vamos compartilhar dentro de alguns minutos, Senhor, para celebrarmos essa tua vitória na cruz. Te louvamos, que nós possamos, Deus, olhar para dentro de cada um de nós mesmos, não apontar os erros de alguém, mas possamos olhar para nós, para sairmos daqui convictos de que não, nós não temos outro bem além de ti. Não desejamos outra coisa senão estarmos na tua presença. Conduza-nos nesse culto, que diminua eu para que o Senhor cresça cada vez mais nesse altar. Em nome de Jesus. Amém. Quantos podem dar uma salva de palmas ao Senhor? Na minha Bíblia há um subtítulo para este texto que eu acabei de ler a partir do verso 10. E o subtítulo que está na minha Bíblia é: Condenado o culto hipócrita. Condenado o culto hipócrita. Deus não procura as nossas mãos levantadas. Deus não está muito interessado na

perdeu completamente a essência da comunhão com ele. O fato de estarmos aqui, apesar de termos alguns direcionamentos e algumas motivações, o maior objetivo do ajuntamento da igreja é de ter comunhão com o Senhor. É verdade que a gente vem pedir alguma coisa, pedir cura, pedir que Deus abra uma porta, pedir livramento, mas o maior objetivo de estarmos reunidos aqui é a comunhão com o Senhor. Não há como tirarmos isso dos nossos objetivos, porque se Deus precisa abrir uma porta, ele precisa ter comunhão conosco, porque Deus não abre porta para desconhecido. Se queremos cura, ele precisa ter comunhão conosco. Se queremos que a sua graça se manifeste, ele precisa ter comunhão conosco. Então, o nosso maior objetivo é ter comunhão com o Senhor, através das orações, através dos louvores, através até do compartilhamento da palavra. Isaías capítulo 1 está nos chamando a atenção, porque o Senhor está confrontando a religiosidade que mantém a aparência de um culto, mas que na verdade já perdeu a sua essência no que diz respeito à comunhão do povo com ele. Eu me lembro muito bem de uma conversa que eu e a pastora Marizane tivemos com o pastor Mateus Soares da última vez que ele veio aqui, e ele disse que a igreja da atualidade corre sérios riscos de se preocupar apenas com a funcionalidade do culto. A gente fica muito preocupado com o que deve se preocupar, com que as coisas funcionem bem, que a luz esteja bem, que o som esteja funcionando, que os louvores estejam funcionando. Mas pode ser que que o nosso excesso de preocupação com a funcionalidade nos faça esquecer do que é mais importante, da presença. E é assim em qualquer lugar. Pode ser que nas nossas empresas nós estejamos muito preocupados de tudo funcionar, mas que não tenha a presença de Deus. Pode ser que no nosso casamento nós estejamos preocupados que tudo funcione, mas não tenha a presença de Deus. Então, a igreja brasileira, ela está muito preocupada com situações que são importantes, mas não fazem parte da essência da nossa busca. E a intencionalidade da palavra dessa manhã não é que você faça mais. Não. A intenção dessa mensagem é que nós voltemos o nosso coração para Deus. É que o nosso coração de verdade esteja completamente voltado para o real motivo desse ajuntamento: a nossa comunhão com Deus, a nossa completa dependência dele. Não adianta que eu e você ofereçamos a Deus aquilo que fazemos para ele se nós não entregarmos a ele quem nós de verdade somos. Isaías está começando com uma acusação muito séria contra o povo de Deus. O profeta está olhando para o povo de Deus e começa a argumentar, a apontar algo que parece muito atualizado para os dias de hoje. Veja bem, Judá continuava realizando os cultos. É o que diz o texto. Haviam sacrifícios, haviam festas, havia reuniões, havia orações, havia inclusive cerimônias religiosas. Por fora tudo estava funcionando, mas por dentro havia um afastamento de Deus. O povo era injusto, o povo era opressor e o povo era pecador. E nesse contexto, Deus está dizendo: do que me serve a multidão de sacrifício? Deus está dizendo no verso 11: do que me serve? Presta atenção, Deus não está dizendo que o culto não tem valor. Não é isso que Deus está dizendo. O que Deus está dizendo para eles é que o culto perdeu o seu valor quando a vida que está oferecendo esse culto está deliberadamente longe dele.

0: É o que o texto está dizendo. O problema não estava no altar, o problema estava no coração daqueles que se aproximavam do altar. E essa palavra, ela continua extremamente atualizada. Por quê? Porque nós podemos cantar, nós podemos pregar, nós podemos ofertar, nós podemos levantar as nossas mãos, nós vamos participar da ceia, nós vamos continuar frequentando a igreja e até mesmo exercer o ministério, e ainda assim vamos precisar ouvir Deus nos dizendo: filho, eu quero você de volta. A gente pode estar envolvido com tantas coisas, mas estar longe de Deus. Deus não se impressiona, irmão, com uma religiosidade sem transformação. Deus está pouco interessado na nossa religiosidade. O texto está dizendo isso. Depois você lê em casa com calma, verso 11 ao verso 13. O povo estava ali apresentando sacrifício, o povo estava apresentando oferta, o povo estava oferecendo reuniões religiosas, mas Deus está declarando de uma forma nítida, de uma forma explícita: estou cansado desse tipo de culto. É Deus quem está falando. E por que que Deus está se dirigindo ao povo dessa maneira? Porque havia uma contradição, irmãos, prestem atenção nisso. Havia uma contradição com aquilo que acontecia no templo, com o que acontecia na vida das pessoas do lado de fora. Havia uma contradição. O povo estava ali adorando ao Senhor apenas com os lábios, mas vivendo de uma maneira contrária à vontade de Deus. E você me pergunta: mas é possível isso? Claro, é possível estar dentro da igreja e longe de Deus. É possível estar aqui dentro sentado hoje, no culto de terça, no culto de quarta, e mesmo assim estar longe de Deus. É possível conhecermos as liturgias, mas não conhecermos a presença. É possível. É possível cantar sobre santidade e viver uma vida completamente envolvida com o pecado. É possível falar sobre amor e alimentar o ódio dentro do seu coração. É possível. É possível levantar as mãos no culto, mas usá-las para ferir pessoas durante a semana inteira. Deus não quer apenas uma hora de culto, irmãos. Deus quer uma vida inteira cultuando o seu nome, desejando a sua presença, andando na luz, compartilhando de graça, bondade e misericórdia. Não apenas um momento de culto. Romanos capítulo 12, verso 1 diz: apresentei os vossos corpos por sacrifício vivo, santo e agradável a Deus. O que significa? Que o verdadeiro culto começa quando a gente sai do templo. Você consegue ter esse entendimento? Eu me lembro de uma vez, acho que eu já contei isso aqui. Pastor Jorge Linhares, na igreja de Getsêmani, num culto de ceia, igreja lotada, eu acho que lá são, acho que 4 mil, 5 mil pessoas, o culto lotado. E ele falou assim: chegou a hora dos avisos, coloca aí. Ele colocou a Globeleza sambando. E o pessoal: oh, oh! Ei, vocês estão espantados? Porque estão dentro da igreja, vocês deveriam estar espantados de assistir a Globeleza dentro da sua casa. Porque se você não fica espantado com o que você faz lá fora, não deveria estar espantado com o que acontece aqui dentro. Porque Deus não quer uma hora de culto, Deus quer uma vida inteira de culto. O culto começa quando esse tempo com a gente termina. O culto começa quando você sair para almoçar agora e de repente é uma injustiça, ok, mas você vê que você está ali na fila e chega alguém depois de você e passa na sua frente, e você fica assim: por que que ele entrou na minha frente? E vai tirar satisfação com a pessoa, e de uma forma grosseira você fala assim: eu estou esperando aí um tempão, por que que ele entrou na minha frente? O culto tinha que começar aí. O culto começa se o seu carro estiver ali na porta e, sem querer, uma irmã que comprou a carteira, comprou não, tirou a carteira agora, que foi a pastora Renata que aprovou ela no psicotécnico, amassou a traseira do seu carro e você diz assim: ô irmã, tá cega? E se ela tiver cega, use da autoridade que Deus te deu, coloque a mão nos olhos dela e diga: enxergue em nome de Jesus.
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0: Pai, em nome de Jesus, nós queremos te louvar nessa quarta-feira. Logo mais às 19h30 nós teremos um encontro aqui na comunidade evangélica da Zona Norte. Vamos estar recebendo o pastor Luiz Arcanjo e o Ministério de Louvor do Sobre as Águas, lá de Nova Iguaçu. E eu tenho certeza que o senhor vai usá-lo com ousadia, com intrepidez, trazendo-nos uma resposta. Obrigado por tua graça, por tua bondade, por tua misericórdia. E eu quero te pedir, Senhor, de verdade, que hoje nós tenhamos um dia de sensibilidade auditiva para ouvirmos qual é a palavra que vai sair da tua boca para transformar nossa vida. Te peço também pelos enfermos, o nome de Jesus tem poder para curar. Quero também te pedir, Senhor, para que, através do nome de Jesus, o Senhor possa libertar todos os cativos, aqueles que estão aprisionados a algum vício, a algum pecado, aqueles que se tornaram prisioneiros dos seus sentimentos. Liberta-nos, Senhor. E não poderia deixar de fora, Deus, o meu pedido para aqueles que perderam um ente querido, um amigo. Espírito Santo, faz a tua obra de consolação. Consola-nos através do teu Espírito. Nós te louvamos, te agradecemos e te bendizemos em o nome de Jesus. Amém. Eu tô te esperando hoje às 19h30 na comunidade evangélica da Zona Norte no nosso culto de quartas da manifestação de Deus. Deus te abençoe, até amanhã, graça e paz.
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3: Olá, eu sou Tamires Andrade e trago notícias do portal Pleno.News. Após 17 anos dedicados ao funk, o cantor MC Guimê anunciou que pretende iniciar uma nova fase em sua carreira. Em carta publicada nas redes sociais, o artista agradeceu aos fãs e ao gênero que marcou sua trajetória. Ele afirmou que chegou a hora de viver algo novo. Em um vídeo divulgado no início do mês, o cantor, que aceitou a Jesus, revelou que tem o desejo de dedicar sua carreira à música cristã. Saiba mais em nosso site.

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Quarta-feira, 9 de setembro, 6 horas e 1 minuto.

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0: Deus amado, Pai presente. Deus que é visível aos nossos olhos através de toda a sua criação. Deus de todo poder e glória, Pai. Perdoa-nos os nossos erros e pecados. O Senhor é o mesmo ontem, hoje e sempre. Deus que não falha, não

bússola diária, Pai. Tu és aquele que dá vida aos mortos e chama à existência as coisas que não existem, como se já existissem. Isso, Pai, é fé. E nesta hora queremos lançar sobre Ti as nossas ansiedades. Tu és fiel e tem cuidado de cada um de nós de forma especial, singular, com tanto zelo. Pai, há muito entre nós enfermos, outros tristes, sem ânimo, outros que precisam de um milagre, Senhor, de portas abertas, de provisão. Precisam de paz, outros, Senhor, de restituição e restauração. Outros, Senhor, que sua justiça seja feita. Sim, são tantas causas na justiça, Pai. Vem, vem nesta manhã, Senhor, estender a tua boa mão, tua mão poderosa, e faz cessar toda essa tempestade, essa adversidade, todo este tornado, Senhor, pelo qual esta pessoa esteja passando, Senhor. Brilha a tua luz. Vem sobre nós, Senhor. Dissipa as trevas, Pai. Tu és o nosso tudo. Habita no meio de nós, habita em nós. Toma o teu lugar em nossas vidas. Nos rendemos ao Senhor nesta manhã. Só Tu és Deus. Continua a cuidar de nós, de toda a nossa família, todo o bairro, cidade, estado. Toma o Brasil em Tuas mãos, Senhor. Liberta esta nação de toda opressão. Que haja paz em nossa nação, em três nações. Que haja paz, Senhor, no Oriente Médio. Que haja paz em Israel. Deus, nós

0: Anderson Freire, Fiel no Pouco, ao vivo, antes, Midian Lima, Shekinah, e a hora certa, confere. 6:14 no Rio.
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0: O tempo segue instável na cidade do Rio nesta quarta-feira. De acordo com o Sistema Alerta Rio, o céu varia entre nublado a parcialmente nublado. Os ventos estarão de fracos a moderados. Há previsão de pancadas de chuva isoladas durante os períodos da tarde e noite. A temperatura deve ficar entre a mínima 16 graus e a máxima 31 graus.
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4: 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Quantos vieram?

0: Gaga aqui na sua 93. Deus está te ensinando. Ouvimos ainda Larissa Santos, dono da minha vida. Por aqui só louvor, Dalino Marçal, vim falar com Deus. A hora certa, 6:30 no Rio. 93. 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
0: Léo Vieira, bom dia com você, meu querido.
6: Bom dia, Márcia Cartier. Bom dia pra você. Bom dia pra todo mundo ligado na 93 FM. Uma manhã abençoada a todos. Márcia, tô de olho na movimentação do trânsito para quem está circulando pelo trecho da Zona Norte da cidade, seguindo em direção à Zona Sul. Tem um carro enguiçado no túnel Rebouças, na pista que segue em direção à Lagoa. Já observa o impacto já no elevado da Paulo de Fronten, na saída da Praça da Bandeira e no elevado Rufino Pizarro. Para quem está pelo 31 de março e túnel Santa Bárbara, observa boas condições. Desde o trecho do Catumbi até a chegada Laranjeiras, o motorista vai encontrando bom panorama. Aterro do Flamengo também com pistas livres entre o aeroporto Santos Dumont e a chegada enseada de Botafogo. Para quem está pela Francisco Bicalho e também descida do gasômetro, trânsito já começa a se intensificar entre o Into e a chegada ao trecho da rodoviária. Para quem está seguindo em direção à Avenida Brasil, pistas livres. 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

0: Essa é Vitória Souza, Livramento aqui na sua 93. Lembrando que daqui a pouquinho tem Ilustrações do Reino com ele, pastor João Ribe Pagliarin.
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0: Juliano Medeiros, bom dia.
3: Bom dia, Márcia Cartier, bom dia também aos ouvintes. Dois vigilantes do Instituto de Filosofia e Ciências Sociais da UFRJ afirmaram à Polícia Civil que não viram o estudante de história Diego Araújo xingar ou ofender colegas durante a confusão em que foi agredido na instituição de ensino. Segundo os depoimentos, Diego dizia que não era nazista e tentava se defender. O caso envolve acusações controversas, incluindo a suposição de que Diego teria insultado um colega com expressões nazistas. Até agora, a polícia não encontrou elementos que confirmem a acusação de racismo contra o estudante. Vamos falar de esporte. O Fluminense abriu vantagem nas quartas de final da Libertadores ao vencer o Platense da Argentina por 2-0 aqui no Maracanã. Nonato e Hulk marcaram os gols da vitória, construída em jogadas trabalhadas pelo técnico Marcão. Com o resultado, o tricolor pode perder por até um gol de diferença no jogo de volta na próxima terça-feira às 19h, lá na Argentina, que ainda garante a classificação. Já o Vasco, hein, ficou no empate em 0-0 com o Santa Fé da Colômbia, também ontem à noite em Bogotá, e trouxe a decisão das quartas de final, nesse caso da Sul-Americana, para o Rio de Janeiro. Mesmo com um time misto e atuando a 2.400 metros de altitude, o Cruz Maltino segurou a pressão e contou com boas defesas de Léo Jardim. A situação do Vasco agora é a seguinte: precisa vencer no jogo de volta, terça-feira, às 21h, aqui em São Januário, para avançar à semifinal. São 6h43 agora no Rio.
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assim por diante. Cada um com um clube diferente. E cada um disse: ah, o meu vai ganhar, porque o meu é do Palmeiras. O outro disse: não, o meu é do Flamengo, o meu que vai ganhar. O meu vai muito mais alto. E outro falou: não, o do Santos é que vai ganhar. E outro falava: não, o do Coritiba é que vai ganhar. E assim eles foram apostar no campinho qual papagaio, qual pipa, qual quadrado iria voar mais alto. E todos eram iguais, só mudava o logotipo, só mudava o clube. Aí os cinco meninos estão lá, empinando os papagaios, empinando as pipas. E eles foram subindo, foram subindo, foram subindo, foram subindo, foram subindo, e subiram iguais. E não saíam ali daquele nível. Estavam sempre juntos. Às vezes um subia mais, abaixava e depois outro ia, mas na média estavam todos equilibrados. Aí os meninos não entenderam. Poxa, peraí. Vamos pedir uma explicação pro homem que fez essas pipas. Porque eu pensei que a diferença do clube iria fazer subir mais alto. Vamos falar com ele. E foram conversar com o homem que fazia as pipas, os papagaios, os quadrados. Por quê? Que todos eles subiram iguais. Por quê? Que um não foi mais alto do que o outro. E o homem, o que fez as pipas, respondeu: olha só, o que faz uma pipa subir mais ou menos é o vento. E o que faz ir mais longe ou mais perto é a linha que você dá. A diferença não está na cor da pipa, na cor da seda, no logotipo do clube. A diferença está no vento e na linha. Vocês entenderam? Entendemos, quer dizer que é o vento e a linha que faz a diferença. Isto mesmo, disse o homem. E o homem, que era cristão, aproveitou e disse aos meninos: por que que todos nascem iguais e uns vencem e outros não? Por que que todos, sendo semelhantes, fazem diferenças na vida? Não é por causa da cor e nem por causa da situação. O que faz a diferença é o vento e a linha. Vocês sabiam, crianças, disse o homem, que o vento é o símbolo do Espírito Santo? O vento que você tem do Espírito Santo é que vai fazer a diferença na sua vida. Se você não tiver o vento do Espírito Santo, você não vai subir, não, vai ficar no chão. E se você não tiver a linha, que é a fé, você não chega longe. A linha é a fé. Quanto mais linha você tiver, quanto mais fé você tiver, mais longe você irá. Compreenderam? Aí os meninos, compreendendo perfeitamente a lição, foram empinar pipas, foram empinar os quadrados, os papagaios. E pelo resto da vida, levaram aquela lição. O que faz a diferença é o vento do Espírito e a nossa fé. Se você não tiver fé, você vai ficar nos limites. Nunca vai superar a expectativa. Se você tiver uma grande fé, você vai passar do horizonte. Você vai chegar aos confins da terra. E se você tiver o vento do Espírito soprando na tua vida, você vai atingir as maiores alturas. Deus dá condições iguais para todo mundo. Você é que vai dizer quanta linha você quer dar na tua pipa, no teu quadrado, no teu papagaio. Ter fé depende de você. Jesus disse: se tiverdes fé do tamanho de um grão de mostarda, direis a este monte: monte, desarraiga-te daí e lança-te no mar. Se você não duvidar no seu coração e crer que se fará aquilo que diz, tudo o que disser, ele será feito. Tá compreendendo? É você que dá a linha para tua pipa. É você que solta a linha. Se você tem medo de soltar a linha,

0: achando que vai perder a pipa, ah, você não vai para as maiores alturas, não. Tanto é que Jesus sempre falava: não tenha medo, não temas, crê somente. Então, solta a tua fé, solta aí a linha da tua pipa, dá a linha, dá a linha. Agora, o vento está soprando, e cada vez mais a teu favor. Solta a linha, aumente a tua fé, tenha fé, creia, porque a vitória é tua, em nome de Jesus.
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4: Olá, muito bom dia, queridos amigos ouvintes da 93 FM. Você está no programa Momentos de Paz e Vida. E aqui quem vos fala é o seu amigo, é o seu companheiro de todas as manhãs. Eu sou o pastor Vitor Apolinari. Que alegria para mim poder fazer parte desta programação e poder levar até você o amor, a paz, a alegria do nosso Senhor e Salvador Jesus Cristo. Hoje, manhã de quarta-feira, dia 9 de setembro de 2026. E você acabou de ouvir mais uma linda ilustração do Reino de Deus, contada pelo meu pai na fé, o pastor João Ribe Palharim. E a ilustração desta manhã, ela teve o tema As Pipas e a Fé. E eu tenho a certeza que através desta ilustração, Deus te visitou e falou fortemente ao teu coração. Como eu também creio que através desse testemunho que eu vou colocar no ar agora, Deus vai falar ao teu coração. E o testemunho de hoje é de um homem chamado Antônio Domingos. O Antônio estava nos ouvindo pelo rádio, passou em frente a uma igreja da Paz e Vida, entrou e ali ele recebeu o batismo com o Espírito Santo. Ouça na íntegra o testemunho do Antônio Domingos e eu volto em instantes.
5: Como é seu nome completo?
6: Meu nome é Antônio Domingos de Lima.
5: Você falou em línguas pela primeira vez hoje?
6: Primeira vez. Foi eu assisto o seu culto à noite, quase não durmo bem à noite. Aí fico, assisto o senhor falar sempre. Digo, eu vou um dia nessa igreja, eu senti que Jesus me batizou hoje, está comigo.
5: A boca falou sozinha?
6: A boca falou só. Eu vim estar fazendo uma caminhada e eu entrei aqui. Eu sou de religião católica, né? Não sou nada, porque não sigo muito. Mas Jesus me glorificou hoje. Eu sinto que ele vai ficar comigo.
5: Quer dizer, o senhor ouvia pelo rádio e hoje passou em frente à igreja, é católico, resolveu entrar. E Jesus te batizou com o Espírito Santo?
6: Com o Espírito Santo, se Deus quiser. Passei em línguas, é.
5: Tá
6: é muito bom, estou feliz, graças a Deus, graças a Jesus. É muito bom, é maravilhoso. É muito
5: nunca
6: bom.
5: Nunca tinha sentido
6: nunca
5: isso.
6: Nunca tinha sentido, não. Na verdade, é.
5: Ô, Glória, vamos aplaudir ao nome do Senhor Jesus.
4: E é por isso que eu sempre insisto que o quanto antes, você também deve comparecer na Paz e Vida mais próxima de você. Inclusive hoje, quarta-feira, às 9 horas da manhã, às 3 horas da tarde e às 7 horas da noite, nós estaremos realizando na sede da Paz e Vida em Niterói três poderosas reuniões da busca do Espírito Santo de Deus. 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
4: Olá, eu sou o pastor Vitor Apolinar e quero lhe fazer um convite que vai mudar a tua história. Neste sábado, dia 12 de setembro, ao meio-dia, eu estarei esperando por você na sede da Paz e Vida de Niterói, pois sábado nós estaremos realizando na Paz e Vida o grande batismo nas águas. 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A minha participação, ela vai ficando por aqui. 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

0: Sucesso 93 FM, daqui a pouco é horário político. E a gente segue no Café com Crente. Eu daqui, você daí, como daquele café. E como é com o pai com você. E o que acontece?
1: O dia chegou.
0: Chega bem.

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0: tua presença. 93 FM, vamos juntos até as 8, tá combinado. 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O sorteio hoje é pelo Instagram da 93. Hora certa, 7:30 no Rio.
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18: Fala, benção, graça e paz, quarta-feira. E aí, irmãos, olha, eu tava pensando, né, como às vezes a gente reclama no momento da tribulação. Às vezes é tanta gente que nos persegue, tanta gente que levanta, né, falsos testemunhos, falsas palavras, e a gente quer ser reativo. Num diapasão totalmente contrário, Davi, ele louva o Senhor no dia de sua tribulação. Senhor, eu quero cantar ao Senhor e o teu poder, porque ninguém tem poder como o nosso Deus. E quando nós entendemos a misericórdia, às vezes é Deus tendo misericórdia de muita gente. Deus não odeia o nosso inimigo. Ele ama o pecador, mas odeia o pecado. Então eu gostaria que você pudesse agradecer a Deus todos os dias da tua vida. Deus te abençoe.
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0: Léo Vieira, com você, meu querido.
21: De volta, Márcia Cartier, ouvinte ligado na 93 FM. Márcia, de olho na movimentação do trânsito para quem tá pela Avenida Brasil. Quem tá seguindo em direção ao centro vai encontrando problemas. Tem uma carreta enguiçada na altura da passarela 8, ali na passagem por Bom Sucesso, e o trânsito já apresenta problemas a partir da Penha até a chegada ao local onde a carreta está ocupando faixa. Tem problemas também entre Manguinhos e a chegada Benfica, e também no acesso ao Terminal Gentileza, no trecho do Caju. Para quem está optando pela linha vermelha, trânsito de intenso alento entre a saída de Caxias e a cabeceira da pista do Galeão, e entre a saída da estrada do Galeão e da Ilha do Governador até o Caju. Para quem circula pela Zona Norte, dê preferência pela Rua Ibiapina, Rua Uranos e a chegada Democráticos ou Leopoldo Bulhões, do Helder Câmara, com trânsito já mais intenso entre o Jacaré e a chegada ao acesso ao viaduto de Benfica. 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

0: Pés da Cruz ao vivo. É só 93 FM, ó. Daqui a pouquinho tem o quê? Tem sorteio por aqui, você que tá ligado. Um vale de 100 reais pra comer muito e muito bem no restaurante Bauru, hein? Chega aí, arroba Bauru Oficial, daqui a pouquinho pelo Insta, corre lá. Araújo de São Gonçalo tá ligadinho no Café com Quente, mandando beijos e abraços pra esposa Edilza, as filhas Gabriela e Gisele, dizendo, bom dia, Márcia, bom dia. Antônio Carlos da Igreja, a Debeca ali na Penha, mandando um abraço pra esposa Lacia, a mãe Neuza, a Nora Valéria e o filho Anderson, trabalhando no aplicativo, a turma do aplicativo aí, os taxistas, aplicativos, né? Turma aí das... transportes alternativos, trens, busão, onde quer que você esteja ouvindo a gente via app. Bom dia, ligado na 93 FM. Fabrícia de Alchim, bom dia. Ei, quero participar do sorteio, levar meu filho. Deusiane Coutinho, da Ilha do Governador, tá ligada. Alô, Ilha, aquele abraço, mandar um abraço aí pra PIB da Ilha. Nosso beijo no coração aí, tá? Um abraço também a Tatiana em Vilar dos Teles, que tá ligadinha. Ainda o Leandro de Cerâmica, ligado na programação, mandando um alô pra sua princesa Valentina, indo pra escola. Beijo, Valentina. André também de Austin tá ligado com a gente, comendo aquele pãozinho de queijo, tomando um café. Que delícia, hein? Deixando a gente com água na boca. Bom dia.
1: Bom dia, graça e paz para todos vocês. Oi, da 93, a rádio que tá conquistando e já conquistou há muitos anos o meu coração. Estou aqui na porta do Evaristo de Moraes Galpão, da Quinta da Boa Vista, ouvindo essa rádio maravilhosa. Mandar um beijo para toda a minha família, minhas duas filhas, Grenciane e Jéssica, e para todos os presidiários que não se encontram, não só aqui, mas nos outros presídios também. Beijo, amo vocês.
0: Beijo.
2: Oi. Bom dia, Márcia Cartinho, graça e paz. Manhã maravilhosa de quarta-feira, nós estamos ligados no Café com o Crente. Amém? Um abraço, Deunilson Oliveira.
0: Um abraço, Deunilson.
3: Bom dia, Marcinha Cartier.
0: Oi, bom dia.
3: Que de Itagura aí.
0: Fala, querida.
3: Gostaria de estar te desejando uma ótima quarta-feira, que o Senhor venha se fazer presente cada vez mais nas nossas vidas, de todos os locutores, todos os ouvintes, vai ser feliz.
0: Um beijo, manda um abraço aqui, um bom dia também pra São Pedro da Aldeia. Alô, Dolores Soares, um beijo pra você. Deus te abençoe, querida. A hora certa, confere. 7h44 no Rio.
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1: Juliano Medeiros de volta.
3: A Polícia Civil prendeu o homem suspeito de sequestrar uma adolescente na última sexta-feira na rua Dona Romana, no Engenho Novo, na Zona Norte. Anderson Rodrigues Leite foi localizado em São Pedro da Aldeia, na região dos Lagos, após uma ação conjunta das delegacias do Meier, Inhaúma e da Divisão Antissequestro. A prisão ocorreu no finalzinho da madrugada, depois que a justiça expediu o mandado. A adolescente conseguiu escapar ao pular do carro do criminoso, ainda em movimento. Esse caso a gente falou na semana passada, assim que se tornou público. Um absurdo imaginar que as pessoas estão andando pela rua e que pessoas como essa menina adolescente sejam vítimas de covardes como esse homem, que foi agora localizado e vai responder pelo crime que cometeu. Crime esse que, inclusive, está registrado em câmeras de segurança daquela região. Reforçando aqui, Márcia, a tarifa de pedágio da BR-101, atenção motorista, no trecho administrado pela Arteris Fluminense, está mais caro a partir de hoje. O novo valor básico é de R$ 10,80. O reajuste vale nas 5 praças entre Niterói e a divisa com o Espírito Santo. Os motoristas com a tag têm desconto automático de 5%. Os motociclistas continuam isentos da cobrança nas cabines manuais. E a Polícia Federal alertou o presidente Luiz Inácio Lula da Silva, do PT, que o afastamento temporário de diretores da corporação, determinado pelo ministro André Mendonça, do Supremo Tribunal Federal, pode afetar investigações em andamento. Entre os casos está o Banco Master, que tem relatório final previsto para este mês. Lula conversou com o diretor-geral da PF, Andrei Rodrigues, e informou que a AGU vai recorrer da decisão. O presidente também pretende tratar da crise com o ministro Edson Fachin, presidente do STF. 7:53 aqui no Rio de Janeiro.
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1: Euzinha, mas já estou indo embora. Passa rapidinho ao Café com Crente de segunda a sexta, a partir das 6 até as 8 por aqui. Agradecendo seu carinho, sua audiência, sua boa companhia. Obrigada aí você que nos carrega aí pra viagens, não é isso? Ativa, baixa o app da 93 e leva a gente juntinho. Sai de férias, vai viajar. Chega à cidade já conectado. Olha, vá, um vale de R$100 pra comer naquele restaurante maravilhoso, Bauru. Ei, aproveita, vai. Que delícia, hein? Já tá seguindo arroba Bauru Oficial? Tá combinado. Quem leva pra casa, então, vale. A produção entra em contato, é arroba Missantes, underline Mi. Missantes, underline Mi. É a Miriam. É, Miriam, faturou, hein? Pode pular de alegria, minha querida. Ó, se você não faturou, fica tristinho, não. Vem aí, Marcelo Machado, do Bom Dia 93, Vidal de Férias. Ele que comandou aqui durante todo o mês das minhas férias aí o Café com Crente. Volta por aqui pra estar com você no Bom Dia 93, nas férias do Vidal. Aí, Marcelão, aliás, ele começou ontem, né? Que alegria. Marcelo, um abraço pra você, bom trabalho, meu querido. Mandando aí muito bem aí o Bom Dia 93. Meu galinho tá indo embora, vai, meu filho. Se despede todo mundo, isso, cadê? É, vai fazer um gargarejo, vai, vai ser. E você?
5: Vai ser feliz!
1: A gente fecha assim, ó. Coisa boa, hein? Música linda. Você gosta? Gislaine Milena. Ô, Glau!
6: Puxa, se fala, meu irmão!
1: Ô, Deus! Minha raiz ao vivo! gosta também. Ó,

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Bom dia, família 93. Tudo bom? Tudo certinho por aí? Graças a Deus, mais uma quarta-feira abençoada. Semana curtinha, né? Depois desse feriadão aí de segunda-feira. Agora a gente segue a partir de agora até as 11 da manhã. E é claro, com muita alegria e na sua maravilhosa e abençoadíssima companhia, 8 horas 5 minutos. Nesta quarta-feira, 9 de setembro, o ano é 2026. Tudo bem por aí? Você que está em casa, você que está no seu local de trabalho, me dando uma carona aí no seu automóvel, você que nos acompanha também, tanto pelo rádio ou pelo nosso aplicativo da 93 FM, que bom estar na sua companhia. Vamos juntos! E é claro, a sua participação sempre muito importante aqui com a gente, pelo nosso WhatsApp, 968038319. E atenção, porque tem promoção. Ó, duas pessoas, cada uma vai ganhar 4 ingressos para os cinemas UCI para assistir qualquer filme em cartaz. Aproveita, quer saber quais são os filmes que estão em cartaz? Acessa o perfil aí, o Instagram da UCI Cinemas, que é @UCI Cinemas, tá bom? Então você participando, mandando aquele alô, vai lá, curte, comenta, vai também no perfil, né? No Instagram da Rádio 93 FM, tá bom? @Rádio 93 FM. É claro, aquele áudio de 15 segundos, você pode mandar pra cá e a gente vai mandar o seu alô, o seu beijo. Tá fazendo aniversário? Conhece alguém que está fazendo aniversário? Manda pra cá. 9 horas teremos a oração. Então aproveita também para você enviar o seu pedido de oração. Você quer interceder por alguém? Porque 9 horas tem gratidão, clamor e resposta de Deus, tá? Então fica ligado, manda aí os nomes para a oração, que 9 horas estaremos orando também. Daqui a pouquinho, informações do trânsito. Teremos aí também as informações atualizadas para você, as informações do nosso estado, do Brasil e do mundo. E o nosso Bom Dia 93 está começando e a gente começa assim, ó. Matheus Pereira, Nova Criatura, 8 horas e 7 minutos.

0: Deus de promessas, Davi Sasser, ainda Matheus Pereira, nova criatura, aqui na melhor. 8h15 para você ligado aqui com a gente nessa manhã abençoada. Hoje amanheceu com aquele solzinho, tempo bem melhor do que ontem, né? Mas parece que a previsão para mais tarde vai ter mudança aí, vai ter chuva de novo, mas pro finalzinho da tarde. Mas o importante é que a gente sentiu esse solzinho, clima gostoso, super agradável. Tá tudo bem aí, né? Bom, tem participações pelo nosso WhatsApp, pelo 968038319, mandando alô, participando. Fala comigo.
1: Bom dia, Marcelo Machado. Bom dia. Batista Jesus aqui, Júlio César, São Pedro B. Ligado com toda a minha equipe da Rádio 93, a Rádio uma benção. Deus abençoe todos vocês aí. Forte abraço.
0: Alô, Júlio César. Alô, São Pedro da Aldeia, minha querida região dos lagos. Bom dia, bom dia, bom dia.
2: Paz do Senhor, Marcelo Machado, aqui é Clarice Kelly de São João de Meriti. Quero te desejar uma ótima quarta-feira abençoada e quero ganhar esse ingresso para ir pro cinema com o maridão. Quero curtir com o maridão. Deus abençoe essa rádio, que é a melhor. Beijo.
0: Obrigado, Clarice. Alô, São João de Meriti. Alô, maridão. Ainda dá pra levar mais duas pessoas, hein? Tá concorrendo.
3: Bom dia, Rádio 93. Bom dia, Marcelo. Eu sou Bete do Engenho Novo. E na oração das 9 horas, eu gostaria que você colocasse o nome do Espartacus, uma pessoa que está sofrendo muita depressão. Que Deus venha abençoar a vida dele. Beijo.
0: Ô, minha irmã, 9 horas tem oração. Vamos estar incluindo aí, tá? Pode deixar. Um abraço.
4: Bom dia, povo de Deus. Meu nome é Gustavo, sou de Paciência, da Igreja Batista, no Jardim 7 de Abril. Quero deixar um alô para minha linda esposa Joselane, a confeiteira mais linda do Brasil. Laninha, te amo, sua linda.
0: Maravilha, que declaração. Bom dia.
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0: A hora certa para você agora, 8h17.
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0: Sofia Vitória, Elaine Martins, totalmente poderoso, ainda Cassiane, revivendo aí com o Hino da Vitória, pra você ligado aqui na melhor, a rádio que conquistou meu coração. 93. E aí, tá dando aquela caminhada? Bom dia, tá? Você que tá aí dando aquela caminhada, ouvindo a 93 FM, caminha até melhor, né? Ouvindo louvores maravilhosos, eita maravilha. Eu quando tô em São Pedro da Aldeia, lá na Orla, boto lá meu fonezinho de ouvido, acesso lá o aplicativo e vou curtindo, vou ouvindo a melhor. E aí fica cada louvorzão bonito, cada programação top. Então, um abraço aí pra você. Tá na academia também aí? É, só não pode sair da academia depois e comprar aquele potão de açaí cheio de coisa, hein? Deus tá vendo, tá? Tô orando por você aí. Ó, um bom dia pra você também que está em Realengo, Padre Miguel, você que está em Madureira, aquele abraço aí pra você que está em Jacarepaguá, abração aí pro pessoal que tá no Rio da Prata. Rio da Prata tem Bangu e também tem em Campo Grande, não é isso? Então, exatamente, um abraço aí se você está em Rio da Prata, em Bangu ou Campo Grande, tá valendo. E abraço aí também pessoal de Campo Grande, Paciência, Santa Cruz, pessoal de Inhoaíba, alô, alô, ô povo maravilhoso, Santíssimo também, o pessoal de Santíssimo, né, gente? Agora tem um bairro que quase não ouço falar, mas mandar um abração pra esse povão do Jabu. É, minha gente, Jabu, fica ali entre Santíssimo, né, Bangu, aquele abraço aí pra todos, tá? Mandando abraço aqui também, pessoal que está participando, lembrando que a sua participação aqui com a gente hoje no Bom Dia 93 está valendo aí, ó, duas pessoas, cada uma vai ganhar 4 ingressos para os cinemas e o CIAI, para você assistir qualquer filme em cartaz, tá? São duas pessoas, cada uma 4 ingressos, e fica ligado também que dentro da programação teremos aí a palavra-chave, né? O primeiro versículo de hoje, da palavra-chave de hoje, é a palavra-chave, já eu vou estar falando aqui, a palavra-chave meu novo funcionário, já você vai ficar por dentro, tá? Bom, mandando abraços aqui também, participando, fala comigo.
1: M de mãe, M de amor, M de Maria, M de Marcelo. Opa. Machado, que Deus abençoe, graça e paz, meu amado, essa rádio 93 conquistou meu coração. Maria José de Campo Grande, manda um abraço aí pra minha filha Eliana, que Deus o abençoe.
0: Ô Maria, gostei, tá aí, gostei, essa é boa, hein?
2: Bom dia, Marcelão. Felipe desse quintal diretamente de Bauru aí, ligado aí no 93. Um bom dia aí, graça e paz aí a todos os ouvintes. Estamos aqui ligados a 93, conquistou meu coração.
0: Alô, Bauru, valeu, meu irmão. Um abraço aí pra todos, tá? Obrigado pelo carinho e pela audiência.
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0: 8h33.
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0: 8:38. Vamos com as informações do trânsito. Panorama do trânsito com Viviane Costa. Bom dia.
16: Muito bom dia, meu amigo Marcelo Machado. Bom dia a todos aqui da 93 FM. Com informações para quem se desloca pela Avenida Brasil, atenção redobrada em direção à região central. Agora há pouco, teve um acidente envolvendo carro e moto na altura de Coelho Neto. E por conta disso, ainda tem faixa ocupada, reflexos de congestionamento a partir da Vila Militar. Para quem sai de Bangu pegando a estrada da Água Branca ou ainda acessando a Avenida Santa Cruz e Marechal Fontenelle, vai cortar um excelente caminho, até porque mais à frente pela Brasil, estou verificando ainda retenções da Penha até a chegada ao Caju. Tá pela região da Penha, ruas Ibiapina, Uranos e Leopoldo Bulhões servindo de opção na saída da Baixada. Pode pegar Pastor Martin Luther King. Evite a linha vermelha bem congestionada do Galeão até a chegada ao Caju. 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Viviane Costa para 93 FM, a rádio que conquistou o meu coração.
17: Bom

0: Muito bem, 11 horas tem debate com J.R. Vargas, debatedores de primeira, esclarecendo tudo à luz da Bíblia e na produção de Marcela Bastos, que está aqui para dizer o tema de hoje. Bom dia, Marcela!
1: Bom dia, meu xará Marcelo!
0: Bom dia, xará!
1: Bom dia, você, ouvinte da 93 FM, que a sua quarta-feira seja assim, ó, transbordante da presença do nosso Deus.
0: Amém!
1: Por onde você passar, você transborde a presença dele. E quem está precisando perceber o transbordar da presença de Deus na vida do pai é a nossa ouvinte.
0: Uhum.
1: Porque ela conta, Marcelo, que o pai dela nunca foi um homem que fazia de tudo pela família, não. Que ele sempre foi um camarada egoísta, sempre pensou nele. Só que ela disse assim, só que antes ele não conhecia Jesus, né? Agora, ele conhece Jesus, tem um cargo de liderança na igreja e não mudou nada. Na frente dos irmãos, eu e minha mãe, a gente é assim, ó, tipo, muito bem tratada. Mas em casa, ele é ignorante, arrogante. E ela diz, eu confesso, eu tenho uma profunda mágoa. E aí ela diz, até quando eu e minha mãe vamos viver assim? Será que Deus pode usar uma pessoa que tem duas caras? Aí ela diz assim, o louvor de uma pessoa que não cuida bem de sua família é aceito por Deus? Debate de hoje.
0: A gente pode ser uma coisa em casa e uma coisa na igreja?
1: Pois é, tudo, né? Isso que a gente vai tratar
0: exatamente
1: aqui.
0: Exatamente.
1: Não perde o debate 93.
0: Muita gente assim agora tá falando, ih, pegou aqui em casa, hein?
1: É, fica ligado, hein?
0: Já, já.
1: Já, já.
0: E no que é isso, Baroa?
1: Olha, dica de etiqueta. Pessoa tá felizona, acabou de se formar. O que você não deve falar nunca pra alguém que acabou de se formar? A gente conversa. Tem gente falando podendo... que não deve falar nunca.
0: Nunca, né?
1: É.
0: Já, já então. Tá bom, Marcela. Obrigado.

0: Esse é o Preto no Branco, Israel Salazar. Eu te agradeço, linda demais essa canção, hein? Pra você ligado aqui na melhor. E atenção, porque agora tem...
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0: Palavra-chave. Gente, palavra-chave, meu novo funcionário, hein? 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É aqui na palavra-chave. Para você ligado aqui, a hora certa. Agora 8:48.
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6: E as informações é com ele, Juliano Medeiros. Bom dia, Juliano.
7: Bom dia, Marcelo Machado. A Polícia Civil deflagrou nesta quarta-feira a Operação Anjo Caído contra um grupo suspeito de divulgar e vender ilegalmente medicamentos abortivos pela internet. Os agentes cumprem 5 mandados de busca e apreensão em Campo Grande e Cosmos, na zona oeste do Rio. A investigação apura também suspeitas de incitação e apologia ao crime, além de falsificação e adulteração de medicamentos. A polícia busca celulares, computadores e documentos que possam esclarecer a participação dos investigados. A OAB do Distrito Federal abriu processo ético-disciplinar contra os sócios do escritório de advocacia da esposa e dos filhos do ministro Alexandre de Moraes do Supremo Tribunal Federal. A investigação também envolve o advogado Ciro Soares e tem como base um relatório da Polícia Federal sobre mensagens entre Moraes e o ex-banqueiro Daniel Vorcaro. A OAB-DF afirma que vai apurar as suspeitas sob sigilo, garantindo o direito de defesa. O escritório nega irregularidades e afirma que o procedimento tem motivação política. No Havaí, pelo menos uma pessoa morreu após a passagem do furacão Lowell, que também deixou casas danificadas e dezenas de milhares de moradores sem energia. A vítima era um homem em situação de vulnerabilidade que morreu depois que uma árvore caiu sobre a barraca onde vivia, em Oahu. O governador Josh Green classificou os estragos como devastadores. Mais de 300 integrantes da Guarda Nacional foram mobilizados para ajudar nas áreas afetadas. 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

0: Essa é a Fernanda Brum, onde o fogo não apaga, pra você ligado aqui na melhor, na rádio que conquistou o meu coração. Olha, mandando abraços aqui, participando aqui com a gente, concorrendo aí tanto pelo Instagram ou pelo WhatsApp a 4 ingressos para os cinemas UCI, hein? Qualquer, para assistir qualquer filme em cartaz. Então, ó, aproveita aí a oportunidade. Faça como aqui participando com a gente também, ó.
1: Bom dia, Marcelo Machado. Aqui é Elvira, moradora de Cascadura. Congrego na primeira de Bastos Pilares. Passando para desejar uma quarta-feira ricas de bênçãos para todos que estão ao alcance da rádio.
0: Amém, minha irmã. Bom dia, bom dia.
2: Bom dia, Marcelo. Bom dia, família 93, Marilene de Belfort. Quero desejar uma quarta abençoada para todos, oferecendo o próximo avô para todos os membros da Igreja Batista Nova Belfort Roxo, em Belfort Roxo. E família Moreira, fiquem na paz, Marcelo.
0: Obrigado, minha irmã. Bom dia, Marcelo Machado e equipe da Melhor. Desejo um dia abençoado para todos nós e ofereço o próximo louvor para todos da Igreja Metodista Wesleyana Central em Belfort Roxo. É o Alex de Belfort Roxo. Valeu. Deus abençoe. Bom dia, bom dia.
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0: Agora 9:01. Daqui a pouquinho tem oração, hein?
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1: E nesse momento da oração, eu quero incluir o nome de Enilde e família do Complexo do Alemão, Flávia, Gustavo e Ricardo de Coelho Neto, pastor Jaime Soares, Rosângela, Antônio, Eric Lucas e Solange de Duque de Caxias, incluindo também Luciano e família de Belfor Roxo, Vitor Santos de Campo Grande. Querido Deus e eterno Pai, glorificado e exaltado seja o teu nome nesta manhã. Queremos aqui, Pai, agradecer pelo fôlego de vida, agradecer, ó Deus, pelo teu incomparável amor, pelas tuas misericórdias que são a causa de nós não sermos consumidos. Obrigado, Senhor, porque tu tens sido a nossa torre forte, tu tens sido o Senhor de nossas vidas. E nesse momento, Senhor, juntamente com esses pedidos de oração e juntamente com os meus irmãos que nos acompanham nesta oração, eu quero pedir ao Senhor que o Senhor seja agora em cada lar, em cada família, que o Senhor venha trazer paz a quem está angustiado neste exato momento. Talvez essa pessoa não tenha nem, Pai, dormido à noite por conta das dificuldades, das lutas, das intempéries da vida, mas que o Senhor possa estar agora trazendo da tua paz, do teu refrigério. E eu sei que o Senhor é um Deus que ouve, um Deus que age. Senhor amado, que cada pedido que chega diante de ti, o Senhor venha com a resposta, que o Senhor venha, Pai Santo, agir poderosamente, mudando a história da vida desta família, abençoando este casamento, abençoando, Senhor, a vida financeira, a saúde dessa pessoa. Pai Santo, muito obrigado, Pai. Eu sei que o Senhor já está agindo, eu sei que já tem milagre em andamento. Eu sei, Pai, que nessa manhã, que neste dia, nesta quarta-feira, essa pessoa vai sentir o bálsamo, o refrigério e, acima de tudo, a tua presença santa no meio de todo o caos, de todas as lutas e tempestades. Pai, muito obrigado, perdoa as nossas falhas, sê conosco. Esta é a oração que te fazemos, gratos a ti, porque sabemos que o Senhor é um Deus manifesto em nossas vidas. E tudo isso te pedimos em nome do nosso Senhor e Salvador Jesus Cristo, que vive e que reina para todo sempre. Amém e graças a Deus.

0: você essa linda canção com Isaac Marins, Vai Mudar. Ainda ouvimos Ministério Sarando a Terra Ferida. És meu tudo pra você, ligado aqui na melhor. Vai mudar. Mas vamos agora de informação, hein?
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0: Juliano Medeiros, é com você, atualizando aí o povo aí com as últimas informações.
2: Marcelo, eu trago aqui as informações atualizadas. O ministro Flávio Dino, do Supremo Tribunal Federal, reintegrou ao cargo agora há pouco o diretor-geral da Polícia Federal, Andrei Passos Rodrigues. Dino atendeu a um recurso apresentado por Andrei contra a decisão do ministro André Mendonça, que havia determinado o afastamento dele e do diretor de inteligência da PF, Leandro Almada. Mendonça justificou a decisão apontando suspeita de direcionamento político na produção de relatórios sobre os casos Master e INSS. Dino acabou considerando inédita essa paralisação da produção de relatórios de inteligência da Polícia Federal e restabeleceu as funções dos dois servidores. O ministro também proibiu novas medidas cautelares contra eles, baseadas exclusivamente em atos praticados no exercício das funções. Portanto, mais uma reviravolta nesse caso, envolvendo agora o STF e a Polícia Federal, o ministro Flávio Dino, do STF, reintegrando ao cargo o diretor-geral da Polícia Federal, Andrei Passos Rodrigues. 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
0: 9:21. Daqui a pouquinho tem informações do trânsito para você. Deixa eu dar bom dia para você que está ligado agora, você que está conectado com a gente pelo nosso aplicativo. Aqui na 93 FM, você também dá bom dia.
5: Fala, Marcelão, tamo junto. Aqui é o Cadu da Ômega. Manda um abraço pro pessoal da equipe aqui da Penha. E tô querendo aí jantar aí com esse essa promoção aí do restaurante. Tamo junto.
0: Não, é promoção dos, são quatro ingressos, tá, meu irmão? Tamo junto, mas são quatro ingressos para os cinemas, viu? Se é pra você assistir qualquer filme em cartaz, tá? Duas pessoas serão sorteadas, cada uma vai ganhar. São quatro ingressos, tá? Cada um vai ganhar quatro ingressos para os cinemas e o CI. Bom dia, meu irmão. Ó, a Natiara de Itaiangá também tá ligada com a gente, mandando um abraço pro esposo Rodrigo, pra sua irmã Silvana e toda a sua família. Valeu, minha irmã.
6: Graça e paz, bom dia, Marcelo Machado, que o Senhor abençoe seu dia, que o Senhor abençoe o dia de todos os ouvintes. Aqui é o pastor Vitor da Comunidade Evangélica do Amor do Parque das Missões. Um abraço a todos da Serra do Amor. Hoje tem culto, hein?
0: Opa, valeu, pastor Vitor, um abraço aí, Deus abençoe a todos. Bom dia, Padre Senhor Marcelo, quero ganhar um ingresso aí. É a Brenda de Nova Iguaçu, tá concorrendo, Brenda, valeu. Daqui a pouquinho, informações do trânsito aí pra você.
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0: De volta com as informações do trânsito, Viviane Costa, é com você.
7: Tô de volta, Marcelo Machado, com informações agora da BR-101 para quem tá em direção a Niterói. Na saída de Itaboraí, vai perdendo um pouquinho de tempo na passagem pelo Gradim até Neves e retenções mesmo, somente do Barreto até o acesso à ponte. A RJ-104 apresentando ainda a movimentação pesada de Columbandê até Tribobó e na passagem pela Alameda São Boaventura, retenções a partir do Horto do Fonseca, também até a chegada ali ao acesso à ponte. Para quem tá por São Gonçalo, corta caminho pela Oliveira Botelho e General Castrioto. Saindo de Caraí, a orla é a melhor alternativa, evitando a Roberto Silveira, congestionada com reflexos desde o túnel Raul Veiga até a chegada Marquês do Paraná. Pela ponte em direção ao Rio, portanto, os acessos prejudicados até a subida do Vão Central, depois o trânsito melhora e segue sem grandes alterações. 9 do 9 é dia de conquista na construtora Tenda. 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Viviane Costa para 93 FM, a rádio que conquistou meu coração.

0: FM, você ouvindo aí então na Hernani, melhor amigo, e o que seria de mim ao vivo pra você ligado aqui? Bom, participando com a gente, mandando alô.
1: Guia Rádio 93, Ana Paula de Tomazinho, outra vez, manda alô pra mim, alô pra Sara.
0: Bom dia.
2: Bom dia, MM. Aqui é a Diaconisa Mari, da Igreja Pentecostal, nossa família de Campo Grande. O meu bom dia especial é para todos os locutores da 93. Eu quero ganhar esse ingresso também.
0: Bom dia, bom dia, bom dia.
3: Dia, bom dia, bom dia. Bom dia para quem nos quer bem. Bom dia para você, Marcelo. Bom dia para os ouvintes também. Uhul! Sônia Leonardo, Taquara Duque de Caxias.
0: Valeu, valeu, meu irmão. Gostei, ficou legal, hein? Ah, essa é a família 93. É alegria total. Esse bom dia é top demais.
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0: Agora 9:31.
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0: Ela tá na área, hein?

0: Que isso, varoa?
1: Marcela Bastos.
2: Vamos conversar.
1: Então quer dizer, Marcela, que se alguém se formar, eu tenho um protocolo também.
2: Tem. Porque a pessoa se forma.
1: Uhum.
2: Alegria, festa, gente, dá parabéns. E a pessoa passou por tanto processo, né? São anos ali, uhum, que a pessoa tá estudando. Uhum. Só que aí chega, por exemplo, alguém começa a fazer cobrança sobre o mercado de trabalho, do tipo... Tá, se formou, e aí, já conseguiu o um emprego? Gente, pelo amor de Deus, isso gera uma ansiedade desnecessária.
1: Uma
2: cobrança.
1: Exatamente.
2: Não fale isso. Dá boquinha pra Jesus, como eu digo, entendeu? Ou dá parabéns, se você for falar, só dá parabéns. Ah, tem gente que chega e aí, vai começar a trabalhar quando? Mesma coisa. Mas essa área dá dinheiro? Outra pergunta que não se faz.
1: Não, não.
2: Pelo amor de Deus. Ou então... Ih, mas o mercado para essa profissão não é muito bom, não, hein? Gente, o boquinha é para abençoar.
1: Não,
2: se não
1: é?
2: For para abençoar, não abra a boca para falar. Existe também uma outra forma. Tem gente que não joga para baixo nisso aí, mas acaba fazendo pressão pelos novos passos acadêmicos. Se formou e agora? Quando é que vem a pós-graduação? E o mestrado começa quando? Só pressão. Gente, deixa a pessoa respirar. Comemorar,
1: banho,
2: que acabou,
1: né? De água fria,
2: exatamente,
1: né?
2: Exatamente. A pessoa acabou de se formar. Deixa ela comemorar, respirar. Pois ela vai pensar nos próximos passos. Quer ver uma outra coisa? Pode até não falar, e a pós-graduação e mestrado, mas chega assim e fala, só a faculdade hoje em dia não adianta, não, hein? Por incrível que pareça, as pessoas fazem isso.
1: A gente fala assim, ó, se canudo desse dinheiro.
2: É.
1: Muita gente fala isso.
2: Tem gente que fala.
1: É.
2: E aí tem mais, tá? Tem gente que faz assim, além, sai da cobrança, mas vai para desmerecer ou para comparar. Por exemplo, nossa, finalmente você terminou, hein? Essa pessoa levou 10 anos para fazer a faculdade dela.
1: É porque a gente se trancou por algum motivo.
2: Puxou aqui, né? Teve uma questão.
1: Exatamente.
2: Não é você
1: exatamente
2: que vai ficar cobrando. Quer ver uma outra coisa? E o filho da minha vizinha se formou nisso e já tá ganhando super bem.
1: E daí? E o Kiko, né?
2: Outra coisa que também nos pergunta, mas você vai trabalhar com isso mesmo ou vai prestar concurso?
3: Não.
2: Ah, gente, entendeu?
1: Só de você sacou falar que eu já tô nervoso.
2: Já não vai se remexendo? Cuidado, gente.
1: Pois
2: por
1: é.
2: Por favor, isso é falta de educação.
1: Dá uns parabéns, fala assim, parabéns.
2: Parabéns, Deus te abençoe. Senhor, abra portas pra você. Que os caminhos dele sejam aplainados aos seus pés. Isso não tem muito o que falar, só dá parabéns. Fica aqui.
1: Se você é ferem da GAF, dá só os parabéns e tá bom.
2: E já vai, tá, né? Bom demais.
1: E agradeça a Deus por ter sido convidado.
2: É, pra formatura. Se alegra, celebra com a vitória do outro, gente.
1: Pois é, gente. Né? É isso, as pessoas também, né? Pra dar GAF.
2: Tem uma dificuldade, mas é porque é o que tá dentro, né? Então, vamos.
1: Igual
2: vamos,
1: aquela assim, ó, que a pessoa chega pra você e fala assim, ih, gente, que legal, você tá grávida.
2: Às vezes a pessoa não tá. É, cuidado, hein, gente. Já falamos disso, vou voltar a falar disso. É bom lembrar.
1: Bom, Marcelinha, daqui a pouquinho. Deus. Amanhã é o quê?
2: Amanhã você sabia?
1: Amanhã
2: eu conto.
1: Legal demais. Beleza, Marcela, abração pra você.
2: Beijo.
1: É isso, minha gente.
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1: Aí a gente segue muito bem. William Nascimento, Passos de Fé ao vivo, 9:40. Bom dia, bom dia.

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1: Muito bem, tá aí pra você, foi Eliseu Alves, Me Ama ao Vivo. Ainda ouvimos também o William Nascimento, Passos de Fé, ao vivo pra você ligado aqui na melhor.
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1: Daqui a pouquinho tem informações pra você, hein? A hora certa agora, 9:48.
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6: Também ouvistes que foi dito aos antigos: não jurarás falso, mas cumprirás rigorosamente para com o Senhor os teus juramentos. Eu, porém, vos digo: de modo algum jureis, nem pelo céu, por ser o trono de Deus, nem pela terra, por ser estrado de seus pés, nem por Jerusalém, por ser a cidade do grande rei, nem jureis pela tua cabeça, porque não podes tornar um cabelo branco ou preto. Seja, porém, a tua palavra sim, sim, não, não. O que disto passar, vem do maligno. Mateus 5:33-37.
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10: A Polícia Federal prendeu uma mulher de 27 anos com cerca de 3 quilos de cocaína no Aeroporto Internacional do Rio. A droga estava escondida em latas dentro da bagagem despachada. Natural da Namíbia, a passageira pretendia embarcar para a Etiópia com escala em Dubai, nos Emirados Árabes Unidos. A prisão ocorreu durante uma ação conjunta com a Receita Federal. A mulher foi encaminhada ao sistema prisional e vai responder por tráfico internacional de drogas. Novas informações sobre a revirada no comando da Polícia Federal. O ministro Flávio Dino, do Supremo Tribunal Federal, suspendeu integralmente a decisão de André Mendonça, que havia afastado o diretor-geral da Polícia Federal, Andrei Rodrigues, e o diretor de inteligência da corporação, Leandro Almada. Dino determinou o retorno imediato dos dois aos cargos e criticou a paralisação da produção de relatórios de inteligência da Polícia Federal. O ministro também afirmou que o Partido Novo não tem legitimidade para pedir, em um processo criminal, medidas cautelares pessoais contra os delegados. Segundo Dino, esse tipo de iniciativa cabe à autoridade policial ou ao Ministério Público. A decisão também considerou que o afastamento de Andrei poderia prejudicar uma investigação que está sob a relatoria do próprio Dino no Supremo, relacionada a materiais apreendidos pela Polícia Civil de São Paulo e que envolvem o filme Dark Horse, sobre a trajetória do ex-presidente Jair Bolsonaro. Outras notícias do dia e a cobertura completa dessa situação no STF, que envolve também a Polícia Federal, na nossa rede social, nos nossos noticiários e no nosso site, radio93.com.br.
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0: Tá aí pra você então, foi Lumeupídio, Que Amor É Esse? 93. Mandando alô, participando, concorrendo aí pelo Instagram também. Hoje, duas pessoas irão ganhar aí 4 ingressos. Cada uma vai ganhar 4 ingressos para assistir aí qualquer filme em cartaz do UCI Cinemas. Então aproveite. Quer saber quais são os filmes que estão em cartaz? Vai lá no perfil do Instagram do UCI Cinemas, é @UCI Cinemas, tá? Lá você tem essas informações. Então, ó, participando aqui com a gente, mandando alô também pelo nosso WhatsApp, pelo 968038319.
1: Bom dia, Marcelo.
0: Bom dia, paz.
1: Amo essa rádio. Aqui é Kátia, ADVEC Campo Grande. Manda um beijão aí pra todos, tá? Da minha igreja e pra rádio. Quero ganhar esse ingresso.
0: Tá concorrendo. Alô, Kátia. Alô, Campo Grande.
2: Bom dia, Marcelo Machado, sou Santo de Mesquita. Manda os parabéns pra minha sobrinha Priscila, que fez aniversário ontem lá de Cabo Frio. Tá bom, bom dia e abençoado pra nós. O Santos de Mesquita, manda um beijo pra Leoneta Lorena. Pra toda minha família e vocês aí da rádio, tá? Bom dia.
0: Bom dia, alô, Priscila, alô, Cabo Frio, parabéns, valeu, Sandra.
3: Bom dia, Marcelo Machado. Bom dia. Aqui é a Fabrícia de Austin. Estou aqui faxinando a casa e ligada na melhor. Manda um beijo pra minha mãe, Silvana, garida Presidente Vargas. Beijo!
0: Alô, alô, mãe Silvana. Abraços aí pra todos participando aqui com a

0: A hora certa, agora 10 horas, 2 minutos.
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0: Sabe aquela sensação de fraqueza nos braços e pernas? Como se o corpo não tivesse mais a mesma sustentação de antes? Depois de uma certa idade, o organismo perde força nos músculos e firmeza nos tecidos. 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Manolo, mais uma vez, bom dia. 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
8: Olha só, vamos explicar certinho o papel da creatina. 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Então, ela é muito importante para reconstruir a musculatura. Muitas pessoas perdem a massa magra por alguns motivos. Às vezes uma lesão que acaba impossibilitando a mobilidade, às vezes uma fratura, muito tempo acamado. Então, o papel do músculo, ele tem um papel muito definido no seu corpo, é proteger a sua estrutura óssea, proteger os seus tendões, ligamento, cartilagem. Então, se você está perdendo a massa magra, existe uma doença que acomete muitos idosos, que é justamente a sarcopenia. Então, qual que é o papel do magnésio? O magnésio é ajudar na força muscular. Então, ele vai fortalecer sua musculatura, ajuda também, principalmente, a prevenir lesões. 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O jovem precisa, o idoso precisa, o adulto precisa. Então, a musculatura, ela exerce um papel importante. E a creatina, ela veio para trabalhar diretamente nessa força muscular, ajudar nessa força muscular, evitar as lesões, evitar principalmente o desgaste de cartilagem. E, olha, eu gosto muito da creatina porque ela dá ânimo, dá disposição, combate o cansaço, a fadiga. Os estudos já apontam, né, que a creatina tem um papel importante na energia cerebral, meu amigo.
0: É, Manolo, e inclusive eu tenho aqui a dúvida da nossa ouvinte, Ana Beatriz, ela tem 45 anos. Ela diz o seguinte: Manolo, não faço musculação nem nenhum tipo de exercício e sinto um cansaço constante. 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
8: 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Principalmente a sarcopenia, prevenir a diminuição da massa magra. 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Proteger o seu corpo, né, que é importante, é a proteção que o corpo precisa.
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0: Deus não esqueceu de você. Com certeza, tá? Letícia Vitória, ainda Juliano Som e Livres para Adorar Milagres. Pra você ligado aqui na melhor. 93. Hora de mandar abraços aí pra essa família maravilhosa participando, mandando alô. Bom dia, Beatriz Olímpio. Ela é de Santa Cruz, Cesarão. Tá aí ligada com a gente, valeu. Otávio Oeste, né? Deus abençoe, valeu, obrigado pelo carinho.
1: Bom dia, bom dia. Bom dia. Aqui é a Raíza, eu sou aqui de Duque de Caxias. Tô desde cedo ligada na melhor, fazendo faxina, cuidando da casa, escutando os melhores louvores. E quero ganhar esse vale aí, hein? Levar o maridão pra ter um dia especial. Beijos, Deus abençoe a todos.
0: Muito bem, está concorrendo aí a 4 ingressos para assistir os cinemas aí, né? Para assistir qualquer filme em cartaz nos cinemas UCI. 2 pessoas, cada uma vai ganhar 4 ingressos, ou pelo WhatsApp ou pelo nosso Instagram da Rádio 93 FM, tá bom? Obrigado, minha irmã, Deus abençoe, valeu!
2: Oi, bom dia, bom 93, dia. Estou ligada em vocês, vocês moram no meu coração, estou aqui botando a roupa a lavar, fazendo um papazinho aqui, dando jeito na casa e ouvindo a melhor. Eita, glória a Deus, aqui é Silvana de Anchieta, glória a Deus, aleluia.
0: É muito azeite, né? Trabalhando ao som da 93 FM, obrigado minha irmã, abração.
3: Bom dia, Marcelo, tô ligadinho na 93, rodando no aplicativo, mas o rádio ligado na 93, quero ganhar esse ingresso aí, hein, Marcelo? Quero ganhar esse ingresso, Deus abençoe a todos.
0: Tá concorrendo, meu irmão, obrigado aí, 10:17.
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0: Conferindo de novo, a hora certa mudou, hein? Agora 10:18.
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0: Muito bem, 10 horas e 22 minutos. A Viviane Costa de volta, atualizando aí o panorama do trânsito. É com você, Viviane.
2: Fechando, Marcelo, volto a falar da Avenida Brasil, porque teve um acidente grave agora há pouco, envolvendo dois carros e moto no trecho de Guadalupe, em direção à região central, ainda com faixa ocupada. O trânsito congestionado, reflexos a partir de Mangu, para quem sai da região, pegando Avenida Santa Cruz, Marechal Fontenelle, corta parte dessas retenções. Atenção redobrada também, porque já chove em diversos pontos da cidade. Prudência no volante para evitarmos novos acidentes. Ainda falando da Brasil, na altura de Bom Sucesso, tem uma faixa da pista lateral bloqueada por conta de um carro enguiçado. O trânsito está congestionado na região, com reflexos a partir de Olaria. Para quem sai da Penha, dá para pegar ali as ruas Ibiapina, Uranus e Leopoldo Bulhões, corta caminho. A linha vermelha segue prejudicada do Galeão até a altura do Caju. 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Viviane Costa para 93 FM, a rádio que conquistou o meu coração.

0: aí pra você então, essa foi Sara Farias, ouvimos, e Bruno Ramos, Eu Creio em Deus ao vivo, ainda a Bruna Carla Não Acabou, ao vivo 10 horas e 32 minutos, se liga, porque agora...
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0: Gente, ó, é o seguinte, neste sábado, dia 12 de setembro, dia sábado agora, acontece a primeira semifinal da Gincana das Igrejas 93. E as primeiras semifinalistas são a Igreja Nova Vida de Alcântara, Nova Vida Alcântara, Igreja Pentecostal Rocha Inabalável, Igreja Evangélica Dupla Honra. E hoje liberamos aí a tarefa do...
2: O mestre mandou!
0: Olha, é o seguinte, o mestre mandou, presta atenção, trazer a certidão de nascimento mais recente. Vou repetir, tá? Vou repetir. O mestre mandou trazer a certidão de nascimento mais recente, hein? Então, é com você. 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Agora aí, ó, é com vocês, tá?

0: 33.
1: 10:38.
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0: Muito bem, minha gente, acabamos de ouvir essa linda canção aí. Anderson Freire e Marcelo Marques, Estou Te Esperando ao Vivo, pra você ligado aqui na melhor. Nessa manhã maravilhosa, daqui a pouquinho resultado de promoção, daqui a pouquinho tem muito mais aí pra você, tá? Já já tem debate da 93 com RJ, com JR Vargas e muito mais.
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0: A hora certa pra você agora, 10h48.
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0: Mais informações com Juliano Medeiros.
16: A justiça decidiu levar a júri popular o bicheiro Rogério de Andrade, acusado de ser o mandante da morte de Fernando Inácio em 2020, no Recreio dos Bandeirantes. Também será julgado Gilmar Enéas Lisboa, apontado como responsável por monitorar a vítima antes do crime. Segundo o Ministério Público, Fernando foi morto a tiros de fuzil após desembarcar de um helicóptero. A justiça manteve a prisão preventiva dos 2. As defesas informaram que vão recorrer da decisão. A Polícia Federal realiza agora de manhã a Operação Fraus contra uma organização criminosa suspeita de furtar encomendas dos Correios usando documentos falsos e identidades de terceiros. Os agentes cumprem 3 mandados de prisão preventiva e 8 de busca e apreensão em Bangu, Campo

0: Grande, Santa Cruz, aqui no Rio de Janeiro, e na cidade de São Vicente, em São Paulo. Segundo a investigação, o grupo participou de pelo menos 24 ações criminosas nos dois estados. Os presos podem responder por furto qualificado e organização criminosa. São 10 horas e 52 minutos aqui no Rio.
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0: Muito bem, minha gente, tá aí pra você. Esse foi Marco Teles e F-Hop Music, único ao vivo pra você ligado aqui. Essa foi a última de hoje do Bom Dia 93, tá? Quero aqui agradecer a Deus pela sua vida, agradecer a Deus por esta oportunidade, ó. Tem resultado de promoção também. Quem participou aqui com a gente, tanto pelo nosso WhatsApp ou pelo Instagram da 93 FM, estava concorrendo a 4 ingressos para os cinemas UCI para assistir qualquer filme em cartaz. E atenção, resultado aí saindo pelo WhatsApp, Juan Carlos de Cosmos, tá? Final de telefone 5513. Juan Carlos, ele é de Cosmos. Final de telefone 5513, faturando aí 4 ingressos para os cinemas UCI. E também pelo Instagram, a Verônica Cidade. É isso aí, Verônica Cidade. O perfil dela é arroba Verônica Cidade, faturando também 4 ingressos para os cinemas UCI, para assistir qualquer filme em cartaz. Fica tranquilo que a produção vai entrar em contato aí com vocês, tá bom? Olha, Deus abençoe, uma ótima quarta-feira abençoadíssima. Vem chegando aí o nosso querido J.R. Vargas e o Debate 93, com um tema sempre para esclarecer a luz da Bíblia, com debatedores de pera. É a produção da nossa querida Marcela Bastos. Amanhã, se Deus quiser, estarei de volta para mais um Bom Dia 93. Aquele abraço, fiquem todos na paz. Tchau, tchau.
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0: 11:01 no Rio. 93. E aí, 93, é quarta-feira, 9 de setembro de 2026. 93,3. Que maravilha, eu tô de volta aqui no 93 com você para mais um debate.
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0: Estamos de volta, começando aqui mais uma super edição do nosso debate 93 de hoje. Que a bênção do Senhor repouse sobre a sua vida, sua casa, sua família, sobre todos os seus, em nome de Jesus. Muito bom dia para os nossos queridos e amados debatedores. No programa de hoje, Pastor Paulo Moura, Pastora Elaine Cruz, Apóstolo Alexandre Macedo, Reverendo Júnior César, todo mundo no debate 93. Estamos ao vivo em 93,3 no FM no Rio de Janeiro para todo o Brasil e o planeta. O debate 93 também está ao vivo no canal do YouTube, YouTube da 93, aqui ó, Rádio 93 FM Gospel, Rádio 93 FM Gospel, para mais de 1.507.760 inscritos no canal do YouTube. Estamos ao vivo aqui na página do Facebook, Rádio 93.3 FM, Rádio 93.3 FM, para mais de 902.648 amigos no Face. Estamos ao vivo no nosso site rádio 93.com.br, também no nosso aplicativo Rádio 93 FM Oficial. Para interagir, para conversar com a gente aqui no nosso debate 93, chat do YouTube, chat do Facebook, chat do nosso aplicativo e também no nosso WhatsApp 2196-803-8319, 2196-803-8319. Marcela Bastos, bom dia.
1: Bom dia, J.R. Vargas, bom dia aos nossos queridos debatedores, nossos maravilhosos ouvintes que chegam de várias partes nos acompanhando. E é por isso, J.R. Vargas, que o seu bom dia especial hoje vai para Aline Santos de Oliveira. Ela escreveu pra gente lá no YouTube dizendo: amo o debate, como eu aprendo, sem contar, disse ela, a forma engraçada. É? O JR fala.
0: É, Aline.
1: Diz ela: me divirto, fico rindo sozinha no trabalho. Aline. Olha só o que você faz.
0: Vão te internar aí, Aline. É,
1: pois é.
0: Você vai pedir, vai mandar mensagem de lá pra cá. Querida Aline, Aline, Aline, Aline, o debate 93, Aline, é pra você, minha irmãzinha. Hoje é quarta-feira, meta de quarta-feira.
1: São 400.
0: 400 likes é a meta de quarta-feira? Povo de Deus tá correndo aqui, já deixando o seu like aqui na transmissão do nosso debate 93. Você já sabe, 400 likes é a nossa meta na quarta-feira, alcançando 400 likes. A trombeta vai soar.
1: Correta, né?
0: Quando toca essa trombeta, tem gente que diz assim: é hoje, Jesus. É hoje.

0: um abraço para a OAB do Distrito Federal. Essa turma maravilhosa lá de Brasília. OAB é Ordem dos Advogados do Brasil. E cada lugar tem uma seção, a seccional. Nesse caso, a seccional do Distrito Federal. Olha que gente, olha o que, eles fizeram lá. Eles abriram um processo disciplinar contra um escritório. Um escritório de advocacia, seria uma coisa normal. Todavia, este escritório é da doutora Viviane Barsi. Aí você diz assim, mas quem é Viviane Barsi? Viviane Barsi, ela é do escritório Barsi e Barsi Advogados. O nome completo é Viviane Barsi de Moraes. Então quer dizer que ela é a esposa do ministro Alexandre de Moraes. A OAB tá corajosa agora, hein, OAB? A OAB do Distrito Federal. E junto com ela, né, Marcela? Tem os filhos também, né?
1: É, que são sócios ali,
0: os sócios,
1: né?
0: Dela. É. Tem um filho chamado Alexandre.
1: Isso.
0: Olha aí. Nome bonito, hein, apóstolo? Muito. E tem um nome, uma filha chamada Juliana. Isso. A Juliana também. Então, isso aqui tá acontecendo aonde, Marcela?
1: Lá no Distrito Federal.
0: A OAB do Distrito Federal. Olha que coisa interessante. Outra coisa interessante, você, por exemplo, você tem um filho aí, uma filha que não foi convidado para uma festa. Aí, poxa, chamou fulano, e fulana chamou também, Beltrana chamou também, mas sua filha e seu filho não foram. Agora você pode abrir um processo, sabe? Então vamos falar sobre esse assunto aqui. A família foi processada por não ter convidado outra. O que está acontecendo com o mundo, hein, gente? Tô achando que esse mundo tá meio doido.
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0: Pior do que essa, pastor Paulo Moura, é o menino que é cadeirante, pastor Paulo, e foi à igreja. Olha. Cadeirante. Aí o pastor pediu pro pessoal ficar em pé.
1: Isso, pra orar.
0: O senhor já fez isso alguma vez?
3: Muitas vezes.
0: Muitas. Apóstolo já fez isso?
3: Muitos.
0: Júnior César já fez isso? Já. Agora vamos prestar mais atenção, porque ele entrou na justiça. Porque se sentiu o quê, Marcelo?
1: Ofendido.
0: Então, olha os tempos que nós estamos vivendo. Você na sua igreja aí, que gosta de falar pro pessoal, falar alguma coisa, o senhor tá do lado? Cuidado, às vezes a pessoa pode ter uma... Vamos ver, hein? Meu pai nunca foi um homem que faz tudo por sua família, ele sempre pensou apenas nele, só que antes ele não conhecia Jesus. Agora, mesmo sendo líder na igreja, não há nenhuma mudança. Na frente dos irmãos, mamãe e eu somos muito bem tratadas. Já em casa, papai é um poço de ignorância e arrogância. Eu confesso que eu tenho uma profunda mágoa e me questiono até quando eu e a minha mãe viveremos assim. Deus pode usar uma pessoa que tem duas caras? O louvor de uma pessoa que não cuida bem de sua família é aceito por Deus? Qual a sua opinião sobre esse assunto? Reverendo Júnior César, bom dia, bem-vindo. Sua opinião sobre esse tema, querido.
4: Bom dia, JR. É um tema bem interessante, né? Eu queria destacar aqui a palavra nenhuma, a princípio, né? Para a gente começar a nossa reflexão. Porque a palavra nenhuma, ela é bem totalizante. E ela mesma aponta pelo menos uma mudança, né? Antes, ele não conhecia a Jesus. Então, se agora ele conhece a Jesus, pelo menos uma mudança, ela já consegue observar, né? Outra coisa que é importante, ninguém se torna líder da igreja de um dia para o outro. Então, tem uma jornada. Então, antes que você pense que eu estou defendendo o pai, essa não é a ideia, né? Eu estou querendo mostrar que quando a gente está emocionalmente envolvido numa circunstância, talvez a gente não enxergue tudo com total clareza. É claro que a experiência é dela, e eu não posso negar tudo aquilo que ela está relatando, né? Mas, ao mesmo tempo, a gente precisa tentar enxergar além disso. É fundamental para mim, eu tenho falado muito sobre isso na igreja, que o encontro com Jesus, ele não é transformador. Para mim, o encontro com Jesus, ele é confrontador. Transformadora, para mim, é a caminhada com ele. Ninguém pode pensar que encontrou Jesus ou foi encontrado por ele, dependendo da posição teológica, e vai mudar a vida de um dia para o outro. né? E vai deixar todos os seus pecados, todas as suas manias de um dia para o outro. Isso não acontece. É preciso ter uma longa caminhada com Jesus. E, como disse o apóstolo Paulo em 2 Coríntios, é de glória em glória, é de fé em fé que a gente é transformado. Né? Em Romanos 12, ele diz, sede transformados e não conformados. Ou seja, é um processo. Né? Em Colossenses, ele diz que nós temos que buscar as coisas do alto e pensar nas coisas do alto. Isso a gente tem que fazer todos os dias. Então, não é só, conheci Jesus e a minha vida mudou da água para o vinho. Não, conheci Jesus e a minha vida vai sendo transformada diariamente. Ele vai fazendo pequenas correções na minha vida, de acordo com a capacidade de cada um, porque cada um tem uma capacidade para suportar isso. O que não pode, né, é a gente não se aproximar dele para que esse processo transformador ele não seja iniciado. E talvez essa seja a questão.
0: Né? Pastorzão, pode ser o seguinte também, né? A gente não sabe há quanto tempo ele anda com Jesus, só que está demorando. Essa é a perspectiva da mãe e da filha. Pelo menos é o olhar que elas têm, pastor Paulo.
3: Bom dia, JR. Bom dia, demais debatedores, equipe e o nosso público, né? Os ouvintes que agora nos assistem, enfim, nos ouvem pela rádio, pela internet. Me chama a atenção aqui é que esse homem, pai, marido, mas ele é líder na igreja. E cabe sob a liderança da igreja algumas responsabilidades. Gostaria muito que esse irmão estivesse ouvindo o debate, porque ele está sendo, de fato, aqui, conforme a sua filha coloca no e-mail, uma pessoa duas caras, uma bipolaridade espiritual. Ele é uma pessoa em casa e outra pessoa completamente diferente na igreja. A Bíblia deixa muito claro uma recomendação do apóstolo Paulo a pastores, a presbíteros, a diáconos, 1 Timóteo 3, versículo 4, que o marido, o pai, que é líder na igreja, deve governar bem a sua casa, tendo os filhos em sujeição com toda a dignidade, pois se alguém não sabe governar a própria casa, como poderá cuidar da igreja de Deus? E um pouco mais à frente, em 1 Timóteo 5, 8, Paulo fala que se alguém não cuida de seus parentes, especialmente da própria família, não está cuidando bem dessas pessoas, aqui é um cuidado integral, é o físico, é a alma, é o espírito, ele é comparado a um descrente. Então, ele está dando, de fato, um mau testemunho. Pesa sobre nós, pastores, líderes na igreja, uma responsabilidade. O que eu prego no meu púlpito, eu tenho que exemplificar e praticar dentro da minha casa, para que eu não seja uma pessoa incoerente. E esta filha aqui está realmente notando, percebendo que o seu pai não tem dado um bom exemplo dentro de casa. Ele é uma coisa na igreja e outra coisa completamente diferente dentro de casa. Isso é preocupante.
0: Pastora Elaine Cruz, muito bom dia, seja bem-vinda. Evidentemente, todos esperam mudanças rápidas e nem todas as mudanças acontecem de uma hora para outra. Mas algumas delas são as mais visíveis, aquelas que abrangem o relacionamento, a maneira como se trata o cônjuge, a filha. Aí espera-se que exista uma mudança que ela seja mais rápida. Todavia, na perspectiva da nossa ouvinte, está demorando, pastora.
5: É verdade. Bom dia a todos os debatedores, a todos os ouvintes. É muito triste porque a nossa educação como um todo, ela avisa muito os de fora. Então, muitas vezes se educa a quando você estiver na casa da avó, quando você estiver no meio dos outros, você diz obrigado, você pede licença, você deixa o outro passar primeiro. E muitas vezes essas práticas não são as práticas da própria casa. Em casa não se diz obrigado, não se diz dá licença, não se pede desculpa, não se pede ajuda. Quando a gente traz isso para dentro do contexto evangélico, claro que a gente vem como está, mas como já foi dito aqui, é um processo, mas a gente não pode permanecer como veio. A transformação, ela precisa acontecer. Mas, exemplificando aquilo que muitas vezes acontece na casa, tem muita gente que se converte para os outros, para que o outro veja. Então, o meu pastor precisa ver, as pessoas da igreja precisam ver, mas se esquecem de que a casa, que é onde a gente essencialmente é, as pessoas têm uma imagem da gente, mas quem convive com a gente, que sabe quem a gente é, Quem convive com a gente é que sabe como a gente, de fato, vai tratar o filho, a esposa, o marido, o cotidiano, a gente, o corpo, enfim. Então, infelizmente, muitas vezes, mesmo com uma conversão, isso se reflete. As pessoas, primeiro, estão interessadas em mostrar para os outros que se converteram, quando, na verdade, é diante de Deus. Uma pessoa, quanto mais ela se aproxima de Deus, ela quer ser parecida com Deus, ela lê a Bíblia, ela busca, ela vai ficar para dentro da própria casa, na essência dela, para dentro da casa, muito mais parecida com Deus. É muito triste, porque isso é muito comum. Aquele filho, aquela criança que diz: ah, papai e mamãe, vamos morar aqui na igreja, porque aqui na igreja vocês se dão bem, aqui na igreja a nossa família se entende, quando sai daqui não tem conversa, quando sai daqui reclamação, quando sai daqui... O que é triste, porque já foi lido em 1 Timóteo 5:8, aquele que não cuida primeiro dos da própria casa, a Bíblia diz, negou a fé e é pior do que o incrédulo. Então, a gente precisa aprender como a valorizar mais a casa. E é muito triste a gente ter essa percepção dos filhos de duas caras. E as crianças aprendem isso muito rápido. É aquele pai, é aquela mãe que na igreja fala com todo mundo e que quando entra dentro de casa fala o mal da igreja inteira. É aquela família que na igreja parece que se entende, mas em casa não se entende. Esse movimento precisa mudar, porque na verdade a nossa casa é que tem que ser um templo, um tabernáculo, uma igreja onde o Espírito Santo habite. Então, essa é uma perspectiva que precisa mudar a partir da casa. Infelizmente, é muito comum. Mas, de novo, conversão não é para os outros, conversão é para Deus, é para o interior, é para uma alma que busca Deus. E quanto mais próxima a pessoa é de Deus, a casa precisa ser a primeira a perceber isso.
0: Apóstolo Alexandre Macedo está conosco no nosso debate 93, para nossa alegria, e hoje, de forma especial, é o aniversariante do dia. Uma salva de palmas. Gratidão a Deus pela vida do querido apóstolo que vem no dia do seu aniversário para estar conosco. Eu não sei se eu ouvi falar ou se eu imaginei, se foi um sonho, diz que tem uma churrascaria na sequência agora.
3: Já reservado, opa,
0: né? Eu não sei se eu ouvi falar ou se eu imaginei. Vamos ver, perguntar para o nosso ouvinte, o que o nosso ouvinte pensa, na sua opinião, deve ter um churrasco na sequência, por conta, entendeu, ouvinte? Na aba, você me entende.
1: Só quero te falar uma coisa pro apóstolo, na semana passada, ele ficou devendo uma churrascaria para os debatedores, então eu acho que vai pesar sobre ele.
0: Volta a gravação e ouça, se eu prometi... Eu não prometo, estou igual o apóstolo agora. Alguém jogou sobre mim tal qual estou jogando sobre o apóstolo. Querido apóstolo, bom dia, bem-vindo, parabéns mais uma vez, que Deus o abençoe muito e queremos ouvi-lo também sobre o tema.
6: Obrigado, José, obrigado, debatedores. Bom, gente, num tempo de tantas judicializações, vamos tomar cuidado, verdade, né? Não ouvimos o pai da moça. Eu vou partir do princípio de que ela está falando a verdade.
0: É isso aí.
6: Vou deixar em minha defesa isso. Mas, primeiro, o que me espanta é quando ela diz: meu pai em casa é um e na igreja é outro. Será que Deus pode usá-lo? Pode. Deus usou uma mula, não vai usar o pai dela. É. Então, pode. Mas o grande perigo para mim nessa história toda está lá em Provérbios 27, que diz o seguinte: o justo anda na sua integridade. E diz Salomão: felizes são os filhos depois dele. Então eu penso que o legado que ele está destruindo, que ele poderia construir, ele está destruindo, que é justamente mostrar que uma verdadeira vida transformada por Jesus. E aí Jesus vai nos orientar sobre o seguinte: olha, você vai conhecer a árvore, não é pelo tamanho dela, é pelo que ela anda produzindo. Porque o interior da árvore não pode negar o fruto. Então, o interior dele está negando justamente essa transformação, né? Então, vamos pensar nisso com carinho.
0: Ô Marcelo, o povo de Deus está dando as suas opiniões, né? Eu gosto muito de ouvir o povo de Deus, porque tem sempre muita sabedoria.
1: É, só antes mandar te dizer que a Bernadette mandou avisar que quem convida dá banquete, se o convite saiu da sua parte, você já sabe o que tem que ser feito.
6: Olha isso. Palavra abençoada.
0: Vou reservar o direito de manter calado. Foi orientação do meu advogado. Entendeu? Meu advogado falou: olha, não fala mais nada.
1: Bom, vamos lá. O Marcelo Tomás disse assim: a gente está vivendo uma época, né, em que a imagem externa é super valorizada. E aí, no ambiente espiritual, isso acaba se traduzindo no perigo daquilo que ele chamou de dupla personalidade espiritual. Aí ele diz, o que tem de gente com dupla personalidade espiritual é uma coisa na igreja, outra diferente fora, está muito complicado. A Rafaela trouxe o seguinte ponto, ela disse assim, as pessoas acabam esquecendo que o nosso primeiro ministério começa em casa, com a nossa família, e aí acham que podem deixar tudo de lado. E aí o Ivo levanta uma questão, dizendo, esse pai, mesmo num processo de transformação, quando ele não trabalha para que sua vida seja moldada, ele diz, ele não está sendo uma pedra de tropeço para a filha e para a esposa e não será cobrado por Deus por isso?
0: Ô, reverendo Júnior, quero ouvir o senhor sobre esse assunto, que o senhor saiu aí em defesa, não do pai especificamente, mas de qualquer pessoa que esteja num processo de transformação, que tem um tempo para isso e tudo mais. A pergunta que o ouvinte faz é se nesse caso o pai já virou pedra de tropeço. O que o senhor acha, pastor?
4: Então, eu acho que não. Né? Eu acho que o testemunho do pai, ele é comprometedor, né? Mas assim, daí a ser pedra de tropeço, eu acho meio complicado a gente falar. Assim, eu queria que a gente olhasse pela perspectiva da ouvinte, porque assim, a gente está falando coisas que ela já sabe, o pai está errado, ela já sabe, ela já escreveu dizendo isso, não tem novidade para ela nisso. Eu acho que a grande questão é como ela deve se comportar nesse processo. Porque a ação do pai não autoriza ela a ser uma péssima filha. O fato do pai ter dois procedimentos, ou duas caras, como ela está falando, né, deveria fazer ela olhar com mais misericórdia, com mais amor. O que Jesus faria com uma pessoa duas caras? Né? O que Jesus fez com Judas? Jesus usou Judas, né? Porque ele envia Judas com os 12, Jesus também senta para comer com ele, Jesus o chama de amigo, Jesus lava os pés dele, sabe? Então assim, não é só o pai que tem que ser parecido com Jesus, a filha também tem que ser parecida com Jesus, a filha tem que ter reações diante dessa condição adversa que Jesus teria. Eu acho que essa é a questão, né? O meu pai pode ser um crápula, mas isso não me autoriza a ser também. Eu sou o seguidor de Jesus. Então, eu tenho que amar os que me perseguem, eu tenho que orar pelos que me perseguem, eu tenho que amar meus inimigos, eu tenho que amar o próximo, eu tenho que ser o mais parecido com Jesus que eu possa para uma pessoa, né? Principalmente dentro da minha casa. Então, o campo de batalha talvez seja na oração, né? Em vez de ficar sentado só no embate, talvez você tenha que orar mais, porque é Deus que vai transformar a vida do pai. Não é a sua fala que vai transformar a vida do pai. É Deus que vai fazer isso, né? Então, talvez mostrando ao seu pai Jesus na sua vida, ele compreenda que precisa ter uma outra postura como pai em relação à sua família, ou como esposa em relação à sua esposa. Mas é preciso que você assuma esse compromisso. Entenda uma coisa que é muito importante para nós, certo? Jesus não veio para os sãos. Jesus, ele veio para os doentes, para os mancos, para os pobres de espírito. Ele veio para pessoas reconhecidamente canalhas. Ele veio para pessoas que reconhecem suas limitações, sabe? E talvez falte ao seu pai compreender isso, reconhecer suas limitações diante de Jesus, para não precisar ficar mostrando alguém que ele não é. Sabe, esse contato que a pastora Elânico estava falando, diário, que é importante, porque quanto mais você conhece a Deus, mais você tem uma visão real de quem você é, né? Isso vale tanto para o seu pai e vale para você que escreve esse e-mail. Então, faça isso e dê um exemplo ao seu pai, para que ele possa também se aproximar de Jesus.
3: Eu vou até um pouco além. E longe de mim aqui dizer qualquer tipo de discurso legalista, fundamentalista, de forma alguma. Acho que lei e graça precisam caminhar de mãos dadas. Nós temos que ser uma igreja da graça de Deus, mas nós não podemos subestimar e nem anular a lei. Quando falo lei, falo de responsabilidades. Esse homem é um líder na casa de Deus. Ele tem que dar o exemplo, não de perfeição, mas de uma conduta irrepreensível, como diz Paulo a Timóteo. Eu citei apenas os versículos 4 e 5, mas os versículos 2 e 3 diz assim: é necessário que o líder seja irrepreensível, marido de uma só mulher, moderado, sensato, respeitável, hospitaleiro, apto para ensinar, não deve ser dado ao vinho, não pode ser violento, tem que ser gentil, pacífico, livre do amor ao dinheiro. É, cabe sim e cai sobre a liderança uma responsabilidade. Eu sugeriria a essa ouvinte que primeiramente tentasse conversar com seu pai, para tentar entender talvez as razões. Quem sabe faltou a ele um discipulado, e tem faltado a ele talvez um acompanhamento. E caso ela não receba do pai um feedback positivo, enfim, uma tentativa até de conserto, de ajuste diante de Deus, sugira a ela que vá ao líder do seu pai, no caso ao pastor da igreja, se ele não for o pastor da igreja, e tentasse conversar no sentido de ajustar as coisas, não expor o pai à vergonha, porque de fato ninguém é perfeito. E às vezes, talvez, sobre essa ouvinte, ela tem uma ideia de um pai perfeito em casa, como ele é supostamente, entre aspas, perfeito na igreja.
0: Às vezes escuta um elogio, né? Às vezes, ah, seu pai é maravilhoso, queria tanto que meu pai fosse igual ao seu, você não sabe que é meu pai.
3: Não existe.
0: Mas sabe o que eu queria falar para o senhor, pastor Paulo? Que a gente está, naturalmente, está falando aqui de uma pessoa que é convertida há menos tempo que a filha.
4: Parece.
0: Né?
3: Parece que sim.
0: Então, nós estamos falando sobre isso. Agora, existem pessoas que são grossas. São crentes e são grossas. Tem pessoas que são, que a gente chama de ogro. Isso é um ogro. Pessoa, rapaz, eu vou te dizer uma coisa. A pessoa não responde ninguém com simpatia. É uma pessoa grossa. E não é com os de fora só, não. Às vezes com os de dentro e de fora. Só que tem gente que diz o seguinte: olha, eu só serei grosso com o que eu posso ser. O que é uma doideira. Não estou justificando, não. Eu estou dizendo que com o chefe, com o superior, é uma fina criatura. Entendeu? Está cheio de candura. Mas do cônjuge de casa mostra a ferradura, porque hoje eu estou muito poético. Pastor Elaine, eu queria a sua ajuda, pastor Elaine, doutor Elaine também, e pastor Elaine, a mesma pessoa, para ajudar a gente a entender o perfil, a personalidade, não é? A gente não quer justificar, mas tem pessoas, tem povos do mundo, gente, os alemães são reconhecidamente práticos, os portugueses, eles são práticos, assim ou não? Entendeu? Se pergunta coisas, a pessoa responde literalmente o que você perguntou, você nem queria ouvir a resposta. É que nós somos muito emocionais, né? O brasileiro é muito emocional. E aí, pastora?
5: É verdade. Você citou dois povos aí muito característicos. A gente tem igreja na Alemanha e em Portugal. E é tão diferente. Até a forma como nós temos que nos referir a eles precisa ser um pouco diferente, porque eles respondem de uma forma diferente. E se a gente não tomar cuidado, até como pastores, você fala, nossa, como é que essa pessoa responde dessa forma? Que é a forma deles responderem, a cultura deles. Existe uma questão muito séria, que é a questão da formação dessa persona, dessa personalidade. Até os 3 anos, a gente tem aí cerca de 70% dela já muito montadinha. Então, os primeiros anos de vida são fundamentais. Então, a forma, a postura, o jeito de responder, se vai ser uma criança mais dócil, mais agressiva, isso está sendo montado. Até o final dos 8 anos, isso está quase que centralizado na gente. Depois a gente vai fazendo os ajustes. Então, uma pessoa que tem um ar mais grosseiro, foi criado numa casa, por exemplo, portuguesa, onde todo mundo fala alto, tem respostas mais ríspidas, isso tudo vai fazendo parte de um formato, de uma forma, de uma precisão no falar, de uma rapidez de pensamento, de uma forma de se colocar. Então, é claro que culturalmente isso pode mudar. Agora, é óbvio que isso é muito diferente de uma falta de educação. Isso é muito diferente de uma pessoa que decide ser grossa. Né? A gente falou aí, um ouvinte falou da dupla personalidade. A gente sabe que até em psicologia a gente pode até usar esse termo, mas na realidade não existe uma pessoa que tem um monte de personalidade. É uma persona só que decide, em algumas situações, se utilizar de diferentes maneiras ou manejos, exatamente para se posicionar bem aqui e para ficar bem ali. E isso é algo que a gente não precisa trazer, e a gente não pode trazer. A Bíblia fala de um ser integral, da integralidade. Então, uma pessoa, quando se converte, ela tem que ser a mesma na igreja, em casa, na rua, no trabalho, porque é uma árvore, só dá um fruto. De uma boca só pode sair bênção, não pode sair maldição. Então, a gente chegar a essa integralidade do caráter, na educação, na forma como a gente aprendeu, em coisas que a gente tem que quebrar. É claro que esse pai, já foi dito, ele se converteu depois. Então, ele já tinha atitudes e comportamentos apreendidas, mas que, como já foi dito, pode ser que essa esposa e essa filha, que já são crentes há mais tempo, possam jejuar e orar por esse pai, sentar junto com ele e falar: meu bem, meu amor, isso daqui que você ainda faz em casa, nos machuca, nos fere. É difícil para a gente entender. Às vezes a pessoa já faz... usou uma expressão há tanto tempo, sua chata, e não entende que o outro fica magoado com a sua chata. Pode ser que se falar sua chata para quem foi criado numa casa onde todo mundo se tratava de chato, não é difícil, mas de repente para uma pessoa com quem você acabou de se casar ou que você acabou de conhecer, pode ser que aquela pessoa não aceite dessa forma. Então, é importante que o outro saiba o quanto a palavra fere, o quanto aquela atitude difere de uma outra que está tendo no espaço da igreja. O quanto, você já reparou, quando você fala com A, B ou C na igreja, você diminui o seu tom de voz, você fala um pouco mais baixo. Por que, que você não pode fazer isso em casa? A gente estava acostumado com você, mas estar acostumado com uma grosseria não significa gostar da grosseria, não significa aceitar a grosseria e não significa que aquela grosseria seja algo que vai conduzir aquela pessoa diante de Deus. Então, Deus entende, mas não significa que Deus entende o que eu entenda, que a gente precisa manter, às vezes, uma atitude errada. Então, essa conversa, ela é fundamental, mostrar de uma forma muito prática o que tem que ser feito. É claro que, como eu falei aqui, a criação, a educação, estudo anda junto agora. A graça, Tito diz isso, a graça de Deus nos ensina. E essa graça, e isso é lindo, nos ensina a ter atitudes com o outro, atitude diante de Deus, a andar de forma sábia, justa e piamente. Então, essa forma sábia é de bem consigo mesmo, é aprender a estar bem consigo, com os outros e com Deus.
0: Muito bem, eu quero continuar ouvindo os nossos maravilhosos ouvintes. A gente cresce muito, como eu disse, ouvindo os nossos ouvintes, e alguns deles estão dizendo aqui, por exemplo, uma de nossas ouvintes está falando: olha, certa vez eu falei com meu marido que gostaria de ser tratada como ele trata os clientes dele, com gentileza. Tem uma outra ouvinte que diz que conhece uma pessoa que não trata bem nem o próprio chefe. É o que eu estou falando, que tem gente que é grossa e nem sabe que é grossa. Então, talvez seja uma boa conversa estabelecer isso. Como é que eu tenho tratado você? E ouvir do outro. Então, tem que estar pronto para ouvir, né? Porque às vezes você pode estar num dia de baixa aí, sensível, vai perguntar e vai ouvir a resposta. Mas talvez seja a forma mais tranquila da gente entender se no fundo, no fundo, o nosso jeitinho europeu, que agora a pessoa tem um jeito europeu, pastor. Não, por que que você fala assim? Ah, eu sou alemão, sou descendente de alemão. Pastor Elane falou que o pastor lá da Alemanha é assim, o outro lá de Portugal é também assim. As pessoas são, a pessoa tem esse estilo, é o estilo. Mas isso não pode ser justificativa para ninguém, absolutamente ninguém.
3: Ou quando se apoia num diagnóstico.
0: No diagnóstico, também tem isso.
3: Eu sou isso.
0: Então vamos trabalhar isso, que é a melhor forma para a gente avançar com carinho, com tranquilidade, com paz, em nome de Jesus.
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0: Chama aqui o nosso querido aniversariante de hoje, o apóstolo Alexandre. Apóstolo, estamos aqui na casa dos 300 likes, chegando a 300 likes, nossa meta de hoje são 400 likes. O senhor que é o aniversariante de hoje, chama o povo de Deus para dar o like.
6: Pessoal, senta o dedo aí que nós vamos dobrar a meta.
0: Olha aí, vou ouvir essa frase um dia, hein?
6: Essa frase é conhecida, né, Jotel?
0: Essa frase é perigosa.
6: Bem original, né? Vamos dobrar a meta.
0: Tá aí o apóstolo chamando o povo de Deus para deixar o like na transmissão.
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0: minha irmã, aqui fala.
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2: O ministro Flávio Dino hoje entrou mais uma vez dentro dessa seara já agitada do Supremo Tribunal Federal. Eu nunca fui tão íntimo do STF quanto sou agora, porque o Flávio Dino, ele é ministro tanto quanto é ministro André Mendonça, Alexandre de Moraes e outros mais. Ontem nós noticiamos, informamos os nossos ouvintes, que o ministro André Mendonça afastou das suas funções o diretor-geral da Polícia Federal, o Andrei Augusto Passos Rodrigues, e o diretor da inteligência policial da corporação, Leandro Almada da Costa, e ambos foram afastados. Hoje de manhã, o ministro Dino, Flávio Dino, para quem tem intimidade, como eu não tenho, Flávio Dino, o ministro Flávio Dino, ele trouxe o assunto à baila outra vez e já restituiu os dois para suas funções. Ele fez um documento muito bem elaborado a partir de uma solicitação ou de um requerimento do então, eu não sei se eu digo que era ex, quem não é ex, então afastado diretor-geral da polícia, o Andrei Augusto. Muito bem. Ele trouxe essa sua decisão muito longa, eu li inteirinha para poder ter essa informação para compartilhar com você, ouvinte amado, ligado conosco. Ele, ao concluir o seu texto longo, ele se dirige aqui dizendo: ao excelentíssimo presidente da República, autoridade competente para nomeação do diretor-geral da polícia, e aí ele faz as descrições que estão ajustadas aqui, devolvendo ao presidente, segundo ele, o poder para determinar o retorno do Andrei aí. Esse movimento que está sendo realizado, ele tem algumas questões que tem como conclusão o seguinte ponto. O que determinou o ministro Flávio Dino? Determinou a tomada de medidas para assegurar o retorno de Andrei Rodrigues ao posto e também do Almada ao posto. O requerimento apresentado pelo Andrei ao Dino, foi com base no documento do Novo, porque o ministro André Mendonça se baseou no documento do Novo. Também teve como pano de fundo aí o filme Dark Horse, que ele estava conduzindo com a sua equipe a investigação. Então está dizendo: olha, se eu sair, a investigação para. Todo mundo sabe que quando o assunto Alexandre de Moraes e André Mendonça entra, quando o André Mendonça faz 1-0 no Alexandre de Moraes, surge o assunto do filme assim com a intensidade grande. E o filme? Tem dito aqui, tem que investigar filme, novela, série. Põe umas séries turcas aí para investigar também. Tem que investigar dorama. Tem dorama demais no país. Tem que investigar todo mundo, a direita e a esquerda. Tem um cantado isso aqui. Mas estas foram as suas questões principais para dizer: olha, se eu ficar fora, essa investigação para. Se essa investigação para, beneficia um candidato. Então, levou mais uma vez para a questão política. O ministro presidente, o Edson Fachin, deu prazo para André e Alexandre. Agora eu estou com intimidade. André e Alexandre, para que eles se posicionem. Ambos têm prazo. E existe uma previsão desse assunto voltar ao plenário. Pastor Paulo, este é um assunto que, embora seja distante, ele acaba muito próximo a nós. Porque, por conta disso, muitas manifestações estão acontecendo no país inteiro. O senhor bem sabe que existem, por exemplo, empresários que pediram em um manifesto o afastamento dos investigados. E quando fala investigados, eles se referem aqui, ainda que sem que seja explicitamente, ao ministro Alexandre de Moraes. Existe um grupo de empresários. Agora, existe também a Fiesp, que é a Federação de Indústrias do Estado de São Paulo, e entidades empresariais que pedem ao STF que delibere com urgência um manifesto de mais de 3.000 organizações que faz alusão ao caso envolvendo Alexandre de Moraes. Então nós temos empresários, um grande número de representantes. Se perguntar para a população, muita gente quer que essa investigação avance e que de alguma forma ele seja afastado. É unanimidade? Claro que não. Qual a sua opinião?
3: Eu quero primeiramente, JR, parabenizar a produção do debate por trazer um tema, ou temas como esses, assim, que estão circulando aí no nosso país. E nós somos cristãos e cidadãos desta terra, aliás, de duas terras, né? Mas a nossa terra aqui, a terra Brasil, está mostrando de fato a sua cara. E que cara, né? A gente vê uma Suprema Corte, o alto nível do judiciário brasileiro dividido. E quando a gente acha que o Supremo não tem mais como esticar a corda mostra que ainda continua sendo esticada. Aquela instituição que deveria, de fato, cumprir a lei e a Constituição, está deturpando a Constituição para benefício próprio. Então isso é muito preocupante, eu não sei onde isso vai parar, mas nós precisamos caminhar de joelhos como Igreja do Senhor, entender que Deus está no controle. Nada disso tem pego o nosso Deus de surpresa, mas temos uma grande responsabilidade agora, nas próximas eleições, de realmente dar um rumo à nossa pátria. Que futuro realmente precisamos e queremos que os nossos filhos tenham. Nós precisamos orar, mas também agir. Não podemos mais nos omitir diante de uma circunstância tão difícil. E temos clamado a Deus pela vida não só do ministro André Mendonça, mas de demais ministros também do Supremo Tribunal Federal.
2: Ah, tem que orar por todo mundo,
3: Por todos.
2: O apóstolo, o advogado Marco Aurélio de Carvalho, que é coordenador jurídico da campanha do presidente Luiz Inácio Lula da Silva, defendeu ontem a convocação do Conselho da República. Ele traz isso diante da circunstância atual que envolve o STF, e o Conselho da República é órgão superior de consulta do presidente da República. O presidente da República, ele vai consultar o Conselho da República em três casos previstos na lei: intervenção federal, que é quando a União intervém em um estado ou no Distrito Federal. Não é o caso, né? Não tem nenhum estado do Paraíba, não tem nenhum estado, Alagoas, Rio de Janeiro, não. Estado de defesa é uma medida excepcional destinada a preservar ou restabelecer a ordem pública ou a paz social em locais determinados quando houver uma situação de greve. Ou, desculpa, uma situação grave. Terceira hipótese, estado de sítio, que é uma medida ainda mais grave e abrangente. O presidente da República pode solicitar ao Congresso autorização para decretá-lo quando houver comoção grave de repercussão nacional, ocorrência de fatos que comprovem a ineficácia de medida tomada durante estado de defesa ou declaração de estado de guerra ou resposta à agressão armada estrangeira. Quando ele traz isso, se não é estado de defesa, não é intervenção, é estado de sítio. E ele trouxe isso também traz um alarme, né? Porque o Conselho da República, ele é composto pelo vice-presidente, que ele pode conversar a hora que ele quiser, o presidente da Câmara e o presidente do Senado, e só andam juntos. Os líderes da maioria e da minoria na Câmara dos Deputados, os líderes da maioria e da minoria no Senado, pode chamar o ministro da Justiça, pode fazer isso o tempo inteiro. 6 cidadãos brasileiros natos com mais de 35 anos de idade, sendo 2 nomeados pelo presidente da República, 2 eleitos pelo Senado, 2 eleitos pela Câmara, todos em mandato de 3 anos. Vedada a recondução. Então, este é o Conselho da República. O que o senhor acha que ele quis dizer?
4: Bom, primeiro que é um órgão consultivo, né? Então, ele vai consultar, mas a deliberação é dele. Eu creio que o nosso presidente se move muito por dados. E acredito que se ele convocar isso, ele suspende as eleições. E aí passamos a entrar...
2: Hã? Não está previsto ali o poder para isso. Nós fomos ver exatamente isso, que essa é uma curiosidade importantíssima. Não há a previsão disso acontecer, mas não pode, deixa de ser uma
4: tudo
2: hipótese.
4: Tudo pode acontecer.
2: Né?
4: Sim, nesse país, porque eu sou formado em direito, eu fiquei apavorado em ver que decisão contra decisão. Né? Isso nunca teve na história. Então nós estamos assustados. Agora, uma coisa eu posso imaginar, tá, o JR, debatedores, vocês aí que são povo de Deus. O André Mendonça, por ser um pastor, ele deve ter na mente dele a certeza que nenhum rei vai para uma guerra se não calcular antes o exército que tem. Ou que não se constrói uma torre sem antes. Então, eu creio que o André Mendonça ainda tem muita coisa para apresentar.
2: É?
4: Ah, sim, sombra de dúvida. Não é possível que ele seja ingênuo nesse ponto, né? Uhum. Alguém disse que o Alexandre Moraes gosta de dobrar a aposta.
2: É.
4: E o André Mendonça parece estar indo pelo mesmo caminho. Então, nós estamos falando de áudios, mas já parou para pensar que num celular também tem vídeos?
2: É.
4: Isso ninguém está começando a cogitar.
2: Tem um negócio da festa lá que sumiu, né? Aquele negócio da festa.
4: Pois é. Em tese, né? Aquilo que a gente discute. Então, eu penso o seguinte, eu penso, primeiro, como foi dito pelo pastor Paulo, orarmos pelo André Mendonça, isso é necessário, mas não acredito que ele entre numa guerra sem calcular o que ele vai enfrentar.
2: Muito bem. O querido pastor Júnior César, chama o like aí, pastorzão. É a sua vez de chamar o like na transmissão do debate.
5: Vamos lá, gente. Estamos aqui com o nosso apóstolo que faz aniversário hoje e cada like que você der é um presente para ele, uma bênção para ele. Vamos lá, hein?
2: Boa ideia.
5: Vamos apertar o like aí.
2: É, boa ideia.
5: Cadeirante... Vou mostrar que você ora pelo pastor.
2: Cadeirante vai à justiça, reverendo Júnior, processar igreja após pastor mandar fiéis ficarem de pé durante oração. Conta aí, Marcela.
6: Pois é, esse é o pastor da nossa tela aí. Ele é um influenciador, ele reúne quase 10 mil seguidores no Instagram. E ele decidiu levar à justiça o caso porque ele disse que ele passou por um constrangimento quando ele estava no culto e o pastor pediu que todos os presentes se levantassem para uma oração, mesmo com a presença dele como cadeirante ali entre as pessoas que estavam na igreja. Segundo ele, a situação acabou chamando a atenção para a condição física dele, o que fez com que ele se sentisse exposto diante da congregação. Ele considera que a atitude do pastor foi preconceituosa e decidiu buscar responsabilização judicial, reverendo.
2: Reverendo Júnior.
5: Então, eu acho que a gente tem que olhar com um pouco de misericórdia, né? Embora eu não estivesse lá na hora, eu acho que dificilmente o pastor transformou o cadeirante no centro das atenções, ou seja, pedir para ficar de pé, para poder expor uma pessoa que é cadeirante. Eu acho que a gente que está dirigindo o culto, a gente tem que ter certos cuidados, sim. Mas daí a você querer ferir deliberadamente alguém, eu acho muito complicado. Uhum. Eu acho que bastaria ter falado com o pastor, eu me senti constrangido.

0: um assunto desse atrai like, atrai... É. Ele tem um interesse por trás dessa polêmica, gente, que é diferente do Alexandre, que se está constrangido. Agora, falou influenciador, tudo hoje gira em torno disso. Isso vai me render o quê? Isso vai angariar o quê, né? É, o cara desse vai acabar pedindo para tirar da Bíblia lá o Salmo 1º, bem-aventurado é o homem que não anda. Então ele tá, vai sentir atacado? Não faz sentido.
1: Não pode ler.
2: Tempos difíceis.
3: O pastor Elaine, uma família abriu processo após uma filha adolescente ser excluída de uma festa de 15 anos de uma colega de turma. Eu também achei um absurdo essa menina não ter entrado. Você imagina com a família dela, por que razão ela não foi convidada? Eu não quero falar nada, sabe, pastor Elaine, mas esse caso aconteceu o seguinte, olha só, a tese defendida pelo advogado e pelos pais da menina, qual a idade da menina, hein, Marcela? 15 anos?
4: 15 anos também.
3: Se baseia no conceito de bullying de exclusão. A acusação diz o seguinte, o ato de deixar a menina de fora da celebração de forma deliberada causou um estrago gigantesco na autoestima e um profundo sofrimento psicológico adolescente, configurando uma situação que vai além de uma simples escolha de convidados. Então, eles não convidaram a menina. Quem que é esse aí que tá na
4: esse
3: tela?
4: Esse é o advogado.
3: Ah,
4: então,
3: tá cheio de graça. Tira aí da tela. Pode tirar aí da tela. Vamos dar essa fama pra ele, não.
4: Ele dizendo, ele contando todos os entremeses, porque foi um absurdo a menina não ter sido convidada.
3: Eu também acho.
4: Pra festinha de 15 anos.
3: Pastor Elaine, que mundo é esse, pastor Elaine?
5: Que mundo é esse? Que família é essa que cria uma menina, né? Que pelo visto deve ser aquela criança que batia nos outros ou que aprontava na escola, e os pais iam lá brincar, brigavam com todos os outros, com os professores e defendiam a filha. Né? Esse é o perfil, é aquela criança que vai sendo criada como se fosse o centro das atenções, como se fosse a princesa, o príncipe, o rei da casa, e que ninguém ou nada pode pensar diferente. E cria uma imagem para essa criança, cria um discurso para essa criança, que depois vai se tornar um adolescente ou um adulto, achando que tem direito a tudo, que tem direito de processar, que tem direito de fazer, de acontecer, e que ninguém pode dizer não. Uma festa é paga, os pais têm o direito, ou o filho que vai fazer a festa, que vai ser o aniversariante, as pessoas têm o direito de convidar quem elas quiserem, é uma questão própria, particular, individual. Agora, é claro que essa história já vem rendendo, com certeza, na escola, uma série de outras questões antes. Agora, me preocupa muito como é que pais entram numa briga dessa, porque, na verdade, já mostra uma fragilidade de uma educação de casa, porque se uma criança, porque não é convidada para a festa de uma amiga, se sente mal, que amor é esse que ela tem em casa? Que estrutura é essa? Que autoconfiança, que autoafirmação, o sentimento dela de ser amada, porque isso não pode ser mais importante do que quem eu sou, quem eu tenho, quem me ama, os pais que eu tenho, e essa autoconfiança de saber o seguinte, eu sou amada, eu sou querida, então se isso tem que vir de fora e não está dentro dela, não está dentro da casa dela, isso é preocupante. Então me preocupa a sociedade como um todo, como é que nós estamos criando os nossos filhos achando que eles são o centro do universo, crianças que são criadas achando que não podem receber não, que não podem receber uma negação, que todo mundo tem que achar eles o máximo, e não é assim. A pessoa sempre, você pode ser o máximo, mas ter sempre achando que você, gente achando que você é o mínimo. Então a gente precisa criar filhos sabendo o seguinte, nem todos vão concordar com a gente, agora a gente precisa ter uma noção do que é certo, do que é errado, de que somos amados, de que somos queridos, não importa a questão alheia. Então, é muito séria essa sociedade doentia, porque essa menina que não foi à festa, junto com esses pais que processam, a gente fica imaginando a dor que os pais estão dizendo, que o advogado está dizendo que ela sofreu. Mas, na verdade, essa dor já começou muito antes e está sendo provocada pela educação que ela tem dentro de casa.
4: E aí os nossos ouvintes comentam. E o Ivo Raimundo mandou dizer, no meu tempo, a gente não era convidado e a gente ia de penetra.
3: A gente não. Que a gente é esse aí que você está colocando aí? Que a gente é esse aí?
4: O Ian Carlos disse assim, meu Deus, acho que eu vou entrar com um processo, tantas festas que eu não fui convidado.
3: Eu também,
4: convidado,
3: eu também. Retroativo.
4: Ai, ó, Jô disse assim, é muito mimimi. E aí, pelo WhatsApp, o outro ouvinte.

0: gente dando opinião sobre a história do cadeirante, ele disse: acho que eu vou processar o cemitério que está me oferecendo jazigo. Também, porque amor, isso é bullying com a minha idade.
1: Ai, não, essa é boa também. Essa, gente, eu sei, se procurar, nós vamos achar um monte. Agora, eu queria retornar ao assunto aí da festa, porque eu quero avisar a vocês que ainda não pensaram nisso, que provavelmente da sua igreja já saiu gente porque não foi convidada para uma festa. Você para pensar. A pessoa entra no justiça. Essas meninas aí são de colégio, Marcelo?
0: Colégio.
1: Que colégio? Ai, colégio, me chamou para festa, então vou processar. Quando a igreja, a pessoa não processa, né? O meu ciclo se encerrou. Na igreja é assim, ó, meu ciclo aqui se encerrou. Eu recebi uma nova direção de Deus, entendeu? Eu vou para o endereço ali, a direção é aquele endereço ali. Imagina bem, se você na igreja é tão mimimi que você não é convidado para uma festa. Mas vou apertar mais, hein? Tem pastor que quando não é convidado, ele fica indignado, como se as pessoas fossem obrigadas a chamá-lo. Você já imaginou se todo mundo fosse obrigado a chamar todo mundo para uma festa?
2: Hoje em dia não dá.
1: Gente do céu, bom senso, né? Hoje em dia
0: não dá. O ouvinte está dizendo aqui, hoje em dia a gente tem que contar os convidados nos dedos, porque tá caro fazer festa, disse um ouvinte aqui.
1: Eu quero saber o seguinte, você está lá na sua igreja, você vai fazer um evento, e um evento tem dízimos. E aí você é uma pessoa criativa, resolveu colocar Jesus voando, pendura no guindaste, só que deu ruim aí, Marcela. Que aconteceu?
0: Pois é, aquelas coisas que o pessoal inventa e colocaram Jesus, olha lá, o guindaste perdeu.
1: Ficou muito bom.
0: O comando.
1: Muito bacana.
0: Isso lá na Coreia.
1: Ele tá subindo.
0: Aí Jesus sobe.
1: Ele tá subindo.
0: E sobe, e sobe.
1: O objetivo é que ele desça, né? Mas nesse caso tá subindo.
0: Porque, olha lá, você vê que já ultrapassou o limite.
1: Passou do teto lá do lugar.
0: O guindaste está descontrolado e Jesus está subindo.
1: Imagina o que esse ator não estava pensando.
0: Olha lá, mas ele não perde a pose, tá? Ele tá dando tchau.
1: Imagina o pessoal olhando de longe, o pessoal do bairro ao lado, olhando para essa cena aí.
0: E ele foi embora, tá?
1: Muito bem. Vou terminar aqui com o Marcos Paulo dizendo: JR, eu estou com tanto pique pra festa que vou processar quem me chamar pra uma festa. Muito obrigado, Marcos Paulo.
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1: Ouvinte nossa tá dizendo: casei no final do ano passado. Olha que benção, hein, Reverendo Júnior? Ó, que palavra boa que esse ouvinte nos traz.
2: Convidou todo mundo?
1: Tá, convidou ninguém, por isso que tá dando ruim aqui. Acho que é isso, ó. No início, tudo foi maravilhoso, pastor Paulo. Só que meu marido se tornou extremamente possessivo, pastor Elaine. Ele começou, apóstolo Alexandre, a controlar todos os meus passos com quem eu falava e chegou ao extremo de monitorar as ligações que faziam os meus pais. Uma vez ele cismou que eu sorri para o baterista. Sempre sobra para o baterista. Sempre sobra. Cismou que eu sorri pro baterista e rasgou a minha Bíblia dentro da igreja para que eu admitisse essa loucura. Olha que situação. Isso é amanhã esse assunto? Amanhã. Depois de muitas brigas, eu resolvi deixá-lo. Errei em desistir do meu casamento tão rápido. Foi no início do ano passado. É possível ter um relacionamento sadio com uma pessoa extremamente possessiva? A possessividade tem cura? Como identificar uma pessoa possessiva antes do casamento? Que pensa você, ouvinte amado, sobre esse assunto? Tudo isso amanhã, a partir das 11 horas da manhã. Queridos, olhem para o relógio e me respondam. Pastor Paulo, um grande abraço para o senhor.
4: Obrigado, JR. Privilégio estar aqui. Um beijo. Minha esposa está me acompanhando aqui hoje. Um povo de Madureira também. Um grande abraço.
1: Muito obrigado, querido apóstolo Alexandre Macedo.
5: Um abraço. Convidar o pessoal hoje à noite, às 9h30, lá no CianSed, culto de gratidão.
1: Boa. Reverendo Júnior César, obrigado, irmão.
6: Obrigado, JR. Um beijo aí para minha filha Bianca, mais velha, fez 35 anos ontem. Que
1: parabéns.
6: Deus abençoe sua vida.
1: Pastor Elaine, muito obrigado, pastora.
7: Deus abençoe a todos, um grande beijo ao pessoal do Rio de Janeiro e especialmente o pessoal da Alemanha e de Portugal, que eu amo e que são maravilhosos.
1: Maravilhosos, são sensacionais. Agora que a pastora Elânica... Tá ótimo. Ô, querido Júlio César, vamos orar juntos, meu irmãozão, colocando diante de Deus, orando pela cura dos enfermos e consola os corações enlutados.
6: Maravilhoso e bom Deus, eu coloco diante do Senhor essa família que nos escreve nessa manhã, para que o Senhor traga restauração, transformação na vida desse pai e no relacionamento com a esposa e a filha. E coloco o nosso país também diante do Senhor, para que o Senhor conduza as coisas conforme a sua vontade. Em nome de Jesus. Amém.

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66: 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E para ficar muito claro quem é Douglas Ruas, vamos puxar a sua folha corrida.
67: Entrou pra polícia, mas só ficou 3 anos. Logo conseguiu uma boquinha na prefeitura de São Gonçalo. E depois começou sua sociedade política e financeira com o presidente do PL de Cláudio Castro, sendo nomeado superintendente de um órgão de Estado que libera licenças ambientais.
66: Aí chegou a hora do filhinho de papai, mesmo sem experiência em gestão pública, ser nomeado secretário de gestão de São Gonçalo. Sabe por quem? Pelo papai. Capitão Nelson, prefeito da cidade. Puro nepotismo e indicação familiar.
0: Em 2022, o rapazinho que já era milionário aos 33 anos foi eleito para Alerje com a ajuda da máquina pública comandada por seu pai. Logo, entrou para a tropa de Rodrigo Bacelar, o ex-poderoso chefão da Alerje, preso por associação com o Comando Vermelho. E 9 meses depois, pariram uma secretaria de Estado para ele, com 2 bilhões de reais de orçamento. Quanta sorte, né? Adivinha para onde foi metade desse orçamento milionário? Para a cidade que papai é prefeito. Tudo em família. Douglas Ruas ficou ao lado de Cláudio Castro. Até o ex-governador ser condenado por corrupção e com a bênção de Rodrigo Bacelar, o ex-poderoso chefão da Alerje, preso por associação com o Comando Vermelho, Douglas foi escolhido por Cláudio Castro como seu sucessor.
1: Não por acaso, em 3 dias, ele foi eleito novo presidente da Alerje com o apoio da mesma tropa de Rodrigo Bacelar. Uma tentativa desesperada de interromper a limpeza do governador interino. O desembargador Ricardo Couto, que exonerou milhares de funcionários fantasmas e descobriu vários esquemas de corrupção do governo Cláudio Castro. Douglas Ruas tentou assumir o governo na marra. Mas o golpe não deu certo.
0: Ainda assim, esse grupo político que comandou o Estado por 8 anos e nos levou a uma tragédia na segurança pública, na saúde e na educação, manteve o nome de Douglas Ruas para o PL seguir no poder e dar continuidade à destruição do nosso Estado. Mas aí, a casa caiu pro Cláudio Castro. A Polícia Federal apareceu 3 vezes na sua cobertura por causa dos esquemas de corrupção, inclusive com o Daniel Vorcaro do Banco Master. Então, Douglas Ruas começou a negar sua relação com Cláudio Castro 1, 2, 3 várias vezes. Pura trairagem. É lobo em pele de cordeiro.
1: Um rostinho novo com discursinho decorado para tentar enganar você, do mesmo jeito que fizeram com Witzel e Cláudio Castro.
0: Mas o povo fluminense sabe. Douglas Ruas é Cláudio Castro. Douglas Ruas é Rodrigo Bacelar. Douglas Ruas é a continuidade do grupo político que tomou o nosso estado de assalto há 8 anos. Douglas Ruas, você pode correr, mas não pode se esconder nem mesmo atrás do bolsonarismo radical. O seu negócio é outro, é grana. Não por acaso, você virou empresário, dono de uma empreiteira que te rendeu 15 milhões no ano passado. De onde vem tanto dinheiro, Douglas? Porque eles não foram oficialmente incorporados ao seu patrimônio. Conta pra gente.
1: A verdade é que Douglas Ruas não é policial. Fez cena na polícia, mas há 8 anos só faz uma. A verdade é que Douglas Ruas não é policial. Fez cena na polícia, mas há 8 anos só faz uma coisa: enriquecer.
0: Coincidentemente, nos mesmos 8 anos que está na política, seja como secretário na prefeitura comandada pelo seu próprio pai, seja como deputado da tropa de Rodrigo Bacelar, seja como secretário de Cláudio Castro, seja como atual poderoso chefão da Alerje. Sua folha corrida é longa e ainda vai crescer.
1: 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Chegou a hora do nosso estado voltar a servir ao povo e seus municípios, e não a um grupo político que só pensa no seu próprio bolso e nos seus interesses.
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2: Pega a visão. 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
3: 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Todo mundo sabe, quem ganha eleição manda. E quem manda decide. Onde se faz a obra, onde abre o hospital, para onde manda a polícia. Sabe por que essa eleição é tão importante? 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Eu sou Douglas Ruas, nasci em São Gonçalo, no Rio das Marias e dos Joãos. 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
15: Olá, Juliano Medeiros, boa tarde.
16: Boa tarde, Gilberto Ribeiro. O estado do Rio terá que pagar R$150 mil a cada familiar de Jonas do Carmo dos Santos, uma das 28 vítimas da chacina do Jacarezinho em 2021. A decisão do Tribunal de Justiça reconhece a gravidade dos fatos relatados por testemunhas. Segundo o desembargador Márcio Quintes Gonçalves, o corpo de Jonas foi arrastado pelas ruas, colocado em um carrinho de supermercado e jogado dentro de um caveirão sobre outros corpos. A alegação era de prestação de socorro. A ação é conduzida pela advogada Maria Isabel Tancredo. O Supremo Tribunal Federal cancelou a sessão do plenário prevista para hoje. O presidente da Corte, ministro Edson Fachin, comunicou aos ministros que não haverá sessão deliberativa. A decisão ocorre em meio à crise provocada por mensagens extraídas do celular do ex-banqueiro Daniel Vorcaro e aos recentes conflitos entre integrantes da corte. Ontem, André Mendonça afastou o diretor-geral da Polícia Federal, Andrei Rodrigues. Hoje, Flávio Dino suspendeu a decisão e determinou a reintegração de Rodrigues e do diretor de inteligência da PF, Leandro Almada. Eleições 2026. O TSE proibiu motoristas de aplicativos como Uber e 99 de usar os veículos para propaganda eleitoral. A regra impede adesivos, cartazes e outros materiais de campanha nos carros, além de pedidos de voto durante as viagens. Segundo o tribunal, os veículos são considerados bens de uso comum quando utilizados no transporte de passageiros. A mesma restrição vale para os táxis. Os eleitores podem denunciar irregularidades com fotos e registros do veículo por meio do aplicativo Pardal. O responsável poderá ser obrigado a retirar a propaganda e até ser multado. 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

0: Roberto Ribeiro.
1: Boa tarde, meu Rio de Janeiro. Boa tarde, Brasil. Tá na hora, tá na hora. Vamos juntos na programação. Hoje, dia 9. É isso aí. 9 de setembro, quarta-feira. Mais um dia maravilhoso que Deus nos concede, com sol, com chuva, com friozinho. É verdade, gente, é verdade. Bem, quero contar com a sua participação. Já vá pensando num oferecimento bem legal para você mandar para quem você quiser, um pedido de música. Estamos aqui com 25 minutos de pedir um tocou pra gente fazer no ar, tá bom? Então vamos aproveitar esse tempo da melhor forma. Escolha uma canção e manda para cá. 968038319. E de sorteio vamos liberar um kit Duduzinho com 100 salgados e um refrigerante. Faz mal para ninguém, hein? Muito pelo contrário. Dá para você aproveitar bastante. Pessoal que faz reunião em casa, faz GC. Ah, é GC, grupo de crescimento. Dependendo da igreja muda o nome, não é? Mas o que importa é a intenção. Filho, vem participando. Tá liberado para você. A Pitica já está anotando aqui no WhatsApp a sua participação durante o Pediu Tocou, incluindo, é claro, o seu nome na participação desse sorteio do kit Duduzinho com 100 salgados e um refrigerante.
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1: A gente abre com Voices, Faça um Teste. E pra gente começar muito bem, fica a mensagem dessa canção pro teu coração, tá? Perde esperança, perde a fé não, filho. Confia em Deus. Caminha pra frente. Faça você a sua parte. Agora 12:35.

0: até São Bento em Duque de Caxias, trazer a escolha da Letícia. Ela pede a música Eu Tenho a Promessa, da Josiane, oferecendo a música aos ouvintes da Rádio 93 FM, já com uma boa tarde para todos.
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0: tenho a promessa. Aí a canção na voz de Josiane. Ouvimos antes Voices cantando Faça um Teste, abrindo o Pediu Tocou. 12:45.
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4: Boa tarde, Gilberto Ribeiro. Aqui é Renato Azevedo, da comunidade de Turano, aqui no Rio Comprido. Passando para desejar uma tarde abençoada para todos os amigos e ouvintes da 93 FM e dizer que a 93 FM Rádio conquistou meu coração. Quero ouvir Suede Silva, Reacende a Chama. E quero aí participar do kit aí do Festas.
5: Tá dentro, mano, tá dentro. Abraço aí pra você, pra todos do Turano, Tijuca, Rio Comprido, aquele abraço.
6: Muitos confiam em casa.

0: ou pedido.com.
1: Agora 1:00.
2: Olá, eu sou Maiara Macedo e esse é um dos destaques do portal Pleno.News. O ministro Alexandre de Moraes, do Supremo Tribunal Federal, reduziu em 2 dias a pena de Débora Rodrigues, conhecida como Débora do Batom. Ela foi condenada a 14 anos de prisão por 5 crimes relacionados aos atos violentos do 8 de janeiro de 2023. Débora escreveu com batom a frase "Perdeu Mané" na estátua da Justiça. Saiba mais em Pleno.News.
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13: Queridos, livro de João, capítulo 8, vai dizer verso 10 e 11. Então Jesus pôs-se em pé e perguntou-lhe: mulher, onde estão eles? Ninguém a condenou? Ninguém, Senhor, disse ela. Declarou Jesus: eu também não te condeno. Agora vá e abandone a sua vida de pecado. Queridos, quantas pessoas tentam nos condenar por algo que praticamos, esquecendo que estão cheios de pecado? Então, quem não tem pecado, atire a primeira pedra. Nós sabemos que, apesar às vezes de vacilarmos, de realmente praticarmos aquilo que não agrada a Deus, nós sabemos que existe um caminho. E o caminho é arrependimento. Se você se arrepender, tenha certeza, vá e não peques mais. Essa é a palavra do Senhor para essa tarde. Deus te abençoe e eu quero te lembrar que 12:30 eu estou no programa revoltadíssimo com o diabo. Eu estou te aguardando lá. Eu sempre tenho uma palavra para você. Fica com essa palavra. Baru, Abai, Shem, Bonai. Tchau!
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1: parabéns pra você. Feliz aniversário, Daniel dos Santos Acioli de Bangu, Cris de Oliveira Prata de São José do Imbaçaí, Carlos Roberto de Almeida de Realengo, Ariane Abreu Leopoldina de Chapecó, também completando mais um ano de vida. Deixa eu ver aqui quem mais, tem mais gente. O oferecimento da Flávia Lima do Engenho de Dentro para sua mamãe pelo aniversário, tá certo? Parabéns então para dona Sueli e o seu esposo também, o Ronaldo. Não, o Ronaldo vai completar amanhã, mas já tá valendo, a Flavinha lembrou, a gente está colocando aqui no ar para você. Obrigado pela mensagem, Flávia. Ainda a Elisa Monteiro de Souza, de Anchieta, Marilyn Ana Callender, do Fonseca, Vanessa Lúcio dos Santos, do bairro Portuguesa, Tiago Henrique da Silva, de Campo Grande, e o Oswaldo Vieira, do Jardim Novo Realengo. São aniversariantes, parabéns! Deixo Paulo Neto e Franciele Santos. Não temas.

0: melhor lugar. Tá aí na voz de Felipe Rodrigues.
1: Senhor.
0: Abrindo a hora, a canção dos aniversariantes com Paulo Neto e Franciele Santos, Não Tema.
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0: 1:16.
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0: Aí a voz de Anderson Freire, a música Fiel no Pouco e a Léa Mendonça cantando com a Natália Braga, Chora que a Vitória Vem. Vamos de alô? Deixo aqui um abraço, uma ótima tarde para nossa irmã Maria das Neves de São João de Meriti. Tô lendo aqui a tua mensagem, tá bom? Obrigado aqui pelo feedback que você tá dando pra gente. A Eliane da Tijuca deixa aqui o próximo louvor no oferecimento para Rick, Rose, Nilza e o missionário pastorzão Pedro Paulo da Nova Vida ali no Borel. O Jonathan do Santíssimo faz o oferecimento para sua mamãe Ana Lúcia, tá cozinhando e ouvindo a 93 FM, dona Ana Lúcia. Uma boa tarde para a senhora, viu? O Rai é que ele separou o nome dele, ele colocou Rai Mundo, né? Raimundo, tá certo, entendi, meu filho. O Raimundo mora no quilômetro 32, Nova Iguaçu, tá oferecendo a música O Menor da Casa com Rose Nascimento. Vou ver se tá na programação aqui, tá? Porque fora do pediu tocou, a gente só toca aqui a grade musical, tá? Então aí você pode pedir essa canção pra amanhã, tá bom, campeão? Deus te abençoe. Tem mais aqui de Agostinho Porto, Alice, tá oferecendo a todos os ouvintes da Rádio 93 FM, tá participando do sorteio. Segue também um alô pro esposo Ronaldo, pra mamãe Sueli, a mensagem da Flávia do Engenho de Dentro, deixou recado, valeu minha irmã. Tem áudio? Acho que tem sim.
1: 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Se tiver brinde, eu quero, hein?
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0: 1:32.
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21: João 15. Eu sou a videira verdadeira e meu pai é o lavrador. Toda vara que estiver em mim e der fruto, permanecerá. Mas quem não der fruto, ele cortará e lançará no fogo. Isso já é uma pergunta. E se o lavrador passasse hoje pela sua vida, encontraria frutos para colher? Deus não procura apenas folha. Entenda isso. Folhas são aparências de espiritualidade ou tempo de igreja. Ele procura o fruto de uma vida transformada. Ele procura o amor, a paz, a fidelidade, o domínio próprio e a obediência. Lembre-se da vara de Arão. Ela não era apenas um pedaço de madeira, mas quando Deus a escolheu, floresceu e produziu frutos. E você também será este que irá produzir frutos. Renove-se, Deus é contigo. 93.
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0: Olá, Marcos Caetano Júnior, boa tarde.
23: Boa tarde, Gilberto. Muito boa tarde a todos os ouvintes da 93 FM. Começo falando aqui de clima tenso na zona norte do Rio. Ao menos 12 linhas de ônibus seguem com os itinerários alterados por conta de uma operação da Polícia Militar no complexo do Chapadão. Mais cedo, traficantes sequestraram 4 ônibus e usaram para bloquear a estrada Rio do Pau e a rua Alcobaça. De acordo com o Rio Ônibus, os veículos foram retirados e as vias liberadas por volta das 10h20 da manhã. Por conta do clima de insegurança, 2 escolas da rede municipal suspenderam as aulas. Uma unidade de saúde que atende a região mantém o atendimento nos consultórios, mas cancelou as atividades externas, como as visitas domiciliares. A Polícia Civil fechou uma fábrica clandestina de anabolizantes em uma casa no bairro Colubandê, em São Gonçalo. 2 pessoas foram presas em flagrante durante a operação. Os agentes encontraram insumos e equipamentos usados na fabricação das substâncias. Também foram apreendidos rótulos e embalagens falsificados. De acordo com as investigações, os anabolizantes eram produzidos para venda em outros estados, sem supervisão e fora dos padrões exigidos. Todo o material será periciado. O Irã afirma ter capturado um drone submarino dos Estados Unidos no Estreito de Hormuz. Segundo a Guarda Revolucionária, o equipamento é um DVLD, veículo autônomo desenvolvido pela empresa americana Anduril. O drone tem quase 6 metros de comprimento, pesa aproximadamente 3 toneladas e pode operar sem piloto a bordo. O equipamento militar pode chegar a 6 mil metros de profundidade e ficar no mar por até 10 dias. Avaliado em quase 13 milhões de reais, o equipamento pode transportar sensores para missões de navegação e coleta de informações. 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

0: Ruth Daiane, me deixa adorar. Tá aí a canção pra você, antes Disco Praise e Favor de Deus. 93. É aqui mesmo a rádio que conquistou o seu, meu, 93. Nosso coração. Gente, aproveito para lembrar que temos brinde, tá? Vamos sortear um kit Duduzinho com 100 salgados e um refrigerante. Você que vem deixando seu oferecimento já sabe que está incluído nesse sorteio. No final do programa vamos liberar resultado, tá bom? 93. É isso aí. 1:47.
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0: Falei, pessoal, 1:53, vamos de alô, claro, aqui liberando o oferecimento, tem participação, deixa eu dar uma conferida, tá valendo em áudio, vamos abrir aqui? Lembrando que a sua participação pode ser feita pelo nosso WhatsApp, pelo Instagram e também pelo nosso aplicativo da 93. Valeu!
1: Boa tarde, Gilberto. Quem fala aqui é Deise Maria, senador Camará.
0: Olá, Deise.
1: Tô passando aqui para te desejar uma quarta-feira abençoada, tá? Quero ganhar esse Dudu em festa, esse kit, hein? Que na paz de Deus abençoe.
0: Deus abençoe, minha irmã. Valeu! Tem mais, parou não?
2: Olá, boa tarde. Meu nome é Priscila. Eu falo do bairro de Brás de Pina. Estou aqui trabalhando em Cordovil, ligadinha na rádio. E quero concorrer a esse sorteio do kit do Dudu. Um abraço.
0: Outro, vou deixar aqui também um oferecimento para Paloma. É, a Paloma tá completando mais um ano de vida. Galera do Vivari tá mandando um abraço para você, viu, Paloma? Deus abençoe. A gente sabe que foi ontem, mas lembra aqui de coração. Deus abençoe você muito e aproveita aí, com certeza, um tempo de festa, um tempo de gratidão e muita alegria. 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
2: 1h59.
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2: Abrindo a hora com Fernandinho.

pois ele, subsistindo em forma de Deus, não julgou como usurpação ser igual a Deus. Antes a si mesmo se esvaziou, assumindo a forma de servo, tornando-se semelhança de homens.

0: Aí Sara Farias e Cailane Frauches, o poder da oração. Bruna Carla Cicatrizes, abrimos com o Fernandinho cantando Galileu.
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0: Agora 2:17.

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0: Eixla e Suede Silva até tocar o céu e profetiza, tá aí a canção, né? Aliás, as músicas, as canções. Antes, Gislaine Milena cantando Minha Raiz. Vamos lá! 93. Lembrando a você do sorteio de hoje, o kit Duduzinho com 100 salgados e um refrigerante. Olha, final da hora, tá? Finalzinho do programa hoje, vamos liberar sorteio. Enquanto isso, quero liberar louco.
1: Boa tarde, Gilberto Ribeiro, graças e paz. Quem fala é Tatiana Souza da Silva, sou de Embaré do Rio de Caxias. Quero ganhar esse kit de festa aí. Vai ser um presentão pra minha filha amanhã. Fique na paz.
0: Rapaz, valeu. Silvana de Cabuçu mandando um alô pro esposo, o pastor Valmir. Beijos.
2: Boa tarde, abençoado Gilberto Ribeiro, aqui aparecendo a Regina de Nova Iguaçu. Faz favor de colocar meu nome no sorteio. Quero muito ganhar essa delícia da confeitaria Dudu.
0: Amém, Pitico. Ó, faz favor, Pitico. Tu viu o que ela falou, né? Faz favor, incluindo o sorteio também. Tá bom, minha irmãzinha, um beijo.
2: Rapaz, sou Kessa de São João de Meriti. Manda um beijão pro meu amor, Dorival Pereira. Quero ganhar esse kit.
0: Opa!
3: Boa tarde, Gilberto.
0: Boa.
3: Girlane de Duque de Caxias. Preciso desse kit do Duduzinho para alegrar o nosso encontro de meninos vitoriosos aprendendo mais a palavra de Deus, que será esse mês. A rádio que conquistou o nosso coração. Beijo.
0: Beijo. 93. Agora 2h33.
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5: João capítulo 20, versículo 15. Jesus aparece a Maria Madalena. E disse-lhe Jesus: mulher, por que choras? Quem buscas? Ela, cuidando que era o jardineiro, disse-lhe: Senhor, se tu o levaste, dize-me onde o puseste e eu o levarei. Maria Madalena, a primeira pessoa que viu Jesus ressuscitar, e não era a melhor de todas. Ele acabara de expulsar demônios dela em outra circunstância. Ela era, segundo aquele povo, aquela cultura, a pior de todas, talvez a acusada, a abusada, a rejeitada, a indesejável. Porém, para essas pessoas, Jesus se apresenta como dono do jardim. E para o quê? Para levar elas de volta para o jardim selado e regado pelo seu Santo Espírito, uma terra fértil. Um minuto da palavra pode salvar a sua família. 93.
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8: A polícia militar apreendeu 8 adolescentes dentro de um shopping na Barra da Tijuca, na zona oeste do Rio, após denúncias de furtos e vandalismo. Segundo a PM, funcionários de 2 lojas acionaram os agentes. Com o grupo foram encontrados um perfume, barras de chocolate e roupas. As mercadorias recuperadas foram avaliadas em cerca de R$ 440. Parte do grupo foi contida por seguranças antes da chegada da polícia. Um dos adolescentes tinha um mandado de busca e apreensão em aberto. O presidente Luiz Inácio Lula da Silva, do PT, defendeu hoje a quebra completa do sigilo das investigações do chamado caso Master. Lula também cobrou transparência nas apurações diante de um possível impacto na disputa eleitoral. A manifestação ocorre em meio à crise no Supremo Tribunal Federal, envolvendo os ministros André Mendonça e Alexandre de Moraes. Mendonça havia retirado o sigilo de relatórios da Polícia Federal e determinado o afastamento do diretor-geral da corporação, Andrei Rodrigues, e do diretor de inteligência, Leandro Almada. Nesta quarta, o ministro Flávio Dino derrubou a medida e determinou o retorno dos dois aos cargos. Guerra na Ucrânia. Um ataque ucraniano com centenas de drones contra a Rússia deixou pelo menos 4 mortos nesta quarta-feira. Moscou afirmou ter derrubado 596 drones em várias regiões, incluindo a Crimeia. O bombardeio de Kiev ocorreu horas após uma ofensiva russa contra um posto de controle na fronteira entre a Ucrânia e a Moldávia, que matou 2 pessoas e feriu outras 3. Os 2 países intensificam ataques de longo alcance contra instalações energéticas, logísticas e portuárias. 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

0: Bem, tá aí a canção. Deus de Obras Completas com o Kimili Santos na 93.
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0: Vamos de alô? Trago aqui a participação do Wander de Oswaldo Cruz. Tá oferecendo aqui, dizendo: Gilberto, gostaria tanto de ganhar esses kits festa. Sábado agora, meu netinho faz um mês de nascido. É o Theo do vovô. Olha, meu irmão, vai pro sorteio, tá bom? A gente tem que falar assim pra todo mundo entender. Estamos realmente sorteando. Senão o coração da gente fica apertado e a gente passa a ser parcial. E aqui a gente precisa ser realmente imparcial nos sorteios. Tô torcendo por todo mundo, tá? O Diego de Mesquita gostaria de estar concorrendo ao kit festa do Duduzinho. Vamos lá, mais um.
3: Manda um alô pra mim, boa tarde. Ana Paula Tomazinho, Rádio 93. 93.
0: É isso aí. Mais um.
4: Oi, Gilberto, boa tarde. Aqui é a Rosa de Bom Sucesso. Gostaria de deixar um grande beijo pra mim, que é de mamãe disso, Zé Mãe, te amo. Pra todos que estão me ouvindo e especialmente pra vocês. Amo vocês. Beijo, tchau.
0: Valeu. Ok, se liga na hora. 2h46, volto já com Marcos Caetano Júnior, atualizando as notícias do Esporte 93.
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4: Fala, Gilberto. Cheguei na área para trazer as informações do esporte. Começo falando do tricolor. Um dos destaques da recuperação do time na temporada, o zagueiro Thiago Silva revelou estar sofrendo com dores no joelho há 3 semanas. Ele precisou ser medicado para entrar em campo nesta terça-feira na vitória por 2-0 sobre o Platense em jogo da ida das quartas de final da Libertadores no Maracanã. O jogador afirmou que o objetivo agora é descansar para a partida de sábado contra o Atlético Mineiro em Belo Horizonte pelo Brasileirão. O Cruz Maltino continua com o sonho de contratar Richarlison. O clube tentou o acerto por empréstimo, mas o Tottenham avisou que não há chance de fechar a operação nesse modelo por ter excedido o limite de atletas emprestados na temporada. Dessa forma, a diretoria vascaína viabiliza uma proposta de compra pelo atacante, que se empolgou com a ideia. A negociação, no entanto, é considerada muito difícil, porque o Vasco teria de comprar o jogador até sexta-feira, quando fecha a janela no Brasil. O atacante Arthur Cabral segue no alvinegro. O clube recusou uma proposta de R$41 milhões do Tigres do México pelo jogador. O Botafogo informou que considera o atleta importante para o elenco e acha ideal ter uma reposição para liberá-lo. Alex Arce, do Independiente Rivadavia, era um dos alvos do clube carioca, mas a negociação não avançou. No rubro-negro, o volante Jorginho foi incluído na pré-lista da seleção italiana e pode voltar a figurar entre os convocados depois de 2 anos fora. Após 3 edições fora da Copa do Mundo, a seleção comandada por Roberto Mancini busca uma renovação e deve mesclar alguns jogadores jovens com outros mais experientes. Nascido no Brasil, Jorginho escolheu defender a Itália e soma mais de 50 partidas com a camisa da Azzurra. E por falar em convocação, o técnico Carlo Ancelotti divulga daqui a pouco, às 3 horas, a primeira lista da seleção brasileira após a eliminação na Copa do Mundo de 2026. Os nomes serão para os amistosos contra a Austrália no fim do mês e Índia em outubro. A expectativa é de que 26 jogadores sejam chamados. Ancelotti e a comissão técnica vem acompanhando atletas do futebol brasileiro e das principais ligas europeias em busca de opções para a renovação do elenco. Agora vamos falar de vôlei. Embalado depois de uma estreia dominante no sul-americano feminino, com vitória por 3-0 contra a Venezuela, o Brasil entra em quadra novamente nesta quarta-feira. A seleção enfrenta o Peru às 20h no Maracanãzinho. Com 23 títulos na competição, a seleção brasileira busca levantar o troféu pela 16ª vez consecutiva. Este ano, o campeonato também funciona como pré-olímpico, premiando as campeãs com vaga nos Jogos de Los Angeles em 2028.

Tá na hora do sorteio. Vamos saber quem se deu bem hoje aqui, né? Desde cedo a gente falando do sorteio na promoção aqui na 93 FM. Muita gente participando, deixando o seu alô e falando: eu quero participar desse sorteio, Gilberto. Um kit Duduzinho com 100 salgados e um refrigerante. Desta vez, quem se deu bem foi a Eliana Gomes.

Eliana Gomes. Ela tem um perfil, arroba Eliana Souza Gomes. É isso aí, tá certo. Eliana, fica aí ligada porque a Pitica vai entrar em contato com você, tá bom? Um abração então. Gente, faltando 5 minutinhos para as 13, eu vou encerrando com Beca Costa em Todo Tempo. E vem ele chegando já já, Cid Gonçalves no comando do 93 Radical. Eu volto amanhã na programação, logo depois do horário eleitoral, depois do debate 93, tá bom? Deus abençoe, fique na paz. Gente, uma boa tarde e até amanhã.

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8: Graça e paz, santos e mais que vencedores, em Cristo Jesus. Se você está no meio de uma provação, eu te digo, Deus não está atrasado com você, Ele está trabalhando na sua vida. Tiago escreve que a provação da vossa fé produz perseverança, e a perseverança deve ter ação completa para que sejais perfeitos e íntegros e em nada deficientes. Perseverança do grego é hipomoné, é a coragem de permanecer de pé no meio da tempestade. E o alvo é teleios, ou seja, caráter inteiro, íntegro, em nada deficiente. E a condição para isso é que a obra precisa terminar. Precisa chegar ao final. Então muitos abandonam a fé, fogem da igreja, estão arrancando a bancada antes da hora. Amado, qual é a área que você quer ver completa? Não fuja, não abandone a casa do Pai. A pressa que foge da prova troca a obra-prima pelo rascunho.
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0: Oi, gente, boa tarde pra todo mundo ligado na 93 FM. O tempo muda, a garganta começa a falhar, mas tá tranquilo. Daqui a pouco eu tomo um café, porque café não costuma falhar. Gilberto Ribeiro, nosso queridão, tá indo embora, amanhã ele volta. Hoje ele vai molhar os pés, porque tá chovendo, mas amanhã ele volta mais rápido que uma locomotiva atravessando os oceanos. Vem ele, chegando logo depois do debate 93 com J.R. ou Vargas. E a partir de agora somos nós, eu e você, aqui na melhor
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0: Sou eu, com prazer, com muita alegria, de começar nosso encontro. Vem chegando ele, Jonathan Cabral, aqui na melhor, meu alvo. Agora são 3 horas e 7 minutos no Rio, 3 e 8, agora acabou de mudar o negocinho aqui.

0: Essa é Gabriela Rocha, Lugar Secreto, Jonathan Cabral e a canção Meu Alvo, aqui na Melhor.
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0: E as informações vêm chegando agora com ele, Léo Vieira. Diga lá, Léo, boa tarde.
3: Boa tarde, Cid. Boa tarde pra você. Boa tarde pra todo mundo ligado na 93 FM. Cid, tô de olho na movimentação do trânsito pra quem tá circulando pelas vias expressas. Chove de maneira fraca, moderada em vários pontos, principalmente na zona norte da cidade. Você que dá carona pra 93, redobre a atenção para evitar acidentes por conta das pistas escorregadias. Mais cedo tivemos um acidente grave envolvendo uma carreta, um carro e motociclista na altura da estação baixa do Sapateiro do BRT, ali entre Ramos e Bom Sucesso. As faixas da pista acabaram de ser liberadas depois do trabalho do Corpo de Bombeiros da Sete Rio no local, mas o trânsito ainda apresenta dificuldades entre a Penha e a chegada ao Caju. Para quem está saindo da Zona Norte ou mesmo da Baixada Fluminense, dá para ganhar um tempinho pela linha vermelha, onde observo retenções entre a Ponte do Saber e a chegada ao Caju. Para quem segue em direção à Zona Norte e Zona Oeste, quem está pela Brasil encontra dificuldades ali entre o Caju e a chegada à altura de Manguinhos, ali bem em frente à Fiocruz, tem uma faixa ocupada por conta de obras de conservação na região. 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Léo Vieira para 93 FM, a rádio que conquistou o meu coração.
0: Valeu, Léo!

0: Esse é o Álvaro Tito, aqui na 93 FM, pelo Sangue de Jesus. Uma releitura desse clássico. Antes ouvimos Bruna Carla, Sou Humano e Vai Mudar. Isaac Marins, aqui na 93.
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0: Intervalo rapidinho, segura aí que eu tô de volta já.
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0: Agora são 3:30.
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0: Palavra-chave. E vamos nós ao último versículo de hoje da palavra-chave aqui na 93 FM. Bora lá? Muito bem. O terceiro e último versículo de hoje está no livro de 1 Crônicas, capítulo 15, verso 31. 1 Crônicas, capítulo 15, verso 31, na versão NVI. Palavra-chave, meu amigo robô. 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Vai lá, tá na hora. E foi.
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0: Sou eu, com prazer, com muita alegria, Gisele Nascimento, a dona da voz, quem acreditou, ao vivo.

0: desacreditar, a palavra está de pé. Aplauda ao Senhor.
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0: Juliette, Worship aqui na Melhor, na 93, um novo dia. Gisele Nascimento, Quem Acreditou, ao vivo. Essa é a 93, a rádio que conquistou meu coração. Agora são 3 horas 46 minutos de uma tarde maravilhosa. Que presente de Deus pra nós.
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0: E o povo tá ligado aqui na Melhor.
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0: Então vamos mandar alô pra esse povo bom demais, ligados aqui na 93 FM. Solta a voz e fala aí, oi.
3: Fala, Cid Gonçalves.
0: Oi.
3: Boa tarde, a paz do Senhor para todos.
0: Quem é?
3: Gostaria de mandar um alô especial pra minha esposa Juliana, pra minha filha Manuela e pra todos do Lava Jato do Didi Picas, aqui do bairro de Anchieta.
0: Fé
3: no pai que o inimigo cai.
0: Aí, garoto, abraço, oi. Oi,
4: aqui é o pastor Reginaldo da Assembleia de Deus, Belfor Roxo. Cid, quero oferecer o próximo louvor
0: para
4: minha esposa, a missionária Márcia, e nosso filho Juan. Um abraço, Cid, meu amigo.
0: Valeu, campeão. Deus abençoe, reverendo. Oi.
5: Boa tarde, nosso locutor mais querido da Rádio 93.
0: Opa.
5: Aqui é a Cid Valéria de Duque, Caxias da Igreja Admo. Cid, manda um abraço para toda a minha igreja Admo, pro meu pastor Luciano, Diaconisa Marli, pro meu esposo Val, que está ligado na melhor.
0: Opa.
5: E para todos aqueles que amam escutar 93. Um beijo.
0: Povo de bom gosto, né? Povo de bom gosto. Obrigado, querida. Beijo grande pra você. Gente, segura aí que eu tô de volta já já. Peraí.
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9: Com ele, Marcos Caetano Júnior. Diga lá, Marcão, boa tarde.
10: Boa tarde, Cid. O Metrô Rio segue até amanhã com uma ação gratuita de orientação sobre direitos do consumidor. O atendimento acontece na Estação Carioca, no centro, das 8 da manhã às 4 da tarde. A população pode tirar dúvidas sobre compras, contratos, cobranças, produtos e serviços, além de receber cartilhas informativas. A ação também orienta sobre o mutirão de negociação de dívidas, que acontece de 15 a 18 de setembro no Tijuca Tênis Clube, na Zona Norte do Rio. Entre 22 e 24 de setembro, o mutirão será realizado na região metropolitana e no interior do estado. O técnico Carlo Ancelotti divulgou agora há pouco a convocação da seleção brasileira para os próximos amistosos contra a Austrália e Índia, entre o fim de setembro e o início de outubro. A lista conta com 26 nomes, entre atletas que estiveram na Copa do Mundo de 2026, onde o Brasil foi eliminado para a Noruega nas oitavas de final, e 10 jogadores que nunca foram chamados antes para a seleção brasileira principal. Os goleiros são Hugo Souza, do Corinthians, Morisco, do Coritiba e Otávio, do Cruzeiro. Os defensores Arthur Dias, do Atlético Paranaense, Douglas Santos, do Zenit, Gabriel Magalhães, do Arsenal, Jair, do Nottingham Forest, Marquinhos, do PSG, Mateuzinho, do Corinthians, Mauro Júnior, do PSV, Vitor Reis, do Manchester City e Wesley, da Roma. Os meios-campistas são Andrei Santos, do Manchester United, Breno Bidon, do Corinthians, Bruno Guimarães, do Arsenal, Danilo Santos, do Botafogo, Douglas Luiz, do Juventude e Gabriel Bontempo, do Santos. Os atacantes são Endrick e Vinícius Júnior, do Real Madrid, Estevão, do Chelsea, João Pedro, do Chelsea, Pedro e Samuel Lino, do Flamengo, Rafinha, do Barcelona e Rayan, do Bournemouth. Esta e outras notícias estão lá no nosso site, radio93.com.br.
9: Valeu, Marcão!
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0: Agora no Rio são 3h59. Mariana Góes, Porta Aberta. Antes, Get Worship e a canção Um Novo Dia. 93. Segura aí, gente. Intervalo rapidinho. Volto já já. 4 em ponto.
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0: sempre será Deus. Ao vivo, Marco Salles, estamos de pé também ao vivo.
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0: 93. Segura aí, gente. Intervalo rapidinho, já já tem mais oferecimentos.
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7: E as informações vem chegando com ele, Léo Vieira. Diga lá, Léo.
17: Digo sim, Cid, tô de volta e tô de olho no movimento do trânsito para quem está circulando pelas vias expressas, linha amarela, com problemas em direção à Barra da Tijuca, entre a saída da cidade universitária e a chegada à Avenida Bento Ribeiro Dantas, no trecho de Bom Sucesso. Para quem está seguindo em direção a Jacarepaguá, também observa problemas entre o túnel da Covanca e o acesso à Avenida Ayrton Senna. Chove de maneira fraca ainda em alguns pontos, inclusive no trecho da Barra da Tijuca, tem bolsão d'água ali na saída da linha amarela. Para quem está seguindo em direção ao Fundão, o panorama é bem mais tranquilo. Eu falei de Barra da Tijuca, para quem sai da região em direção à Zona Norte, problemas já no trecho da Avenida Ayrton Senna, entre a Cidade das Artes e a chegada à Gardenia Azul. Isso está afetando também a Avenida das Américas. Observa o trânsito de intenso alento entre a altura da Estação Paulo Malta Resende do BRT e a chegada no Terminal Alvorada. Quem circula pela Avenida Ministro Ivan Lins e a passagem pela Armando Lombardi, também com trânsito de intenso alento em direção a Américas. 9 do 9 é dia de conquista na Construtora Tenda. 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Léo Vieira para 93 FM, a rádio que conquistou o meu coração.
7: Valeu, Léo.
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0: Uou, tá aí, ó, a canção com Sara Farias e o Bruno Ramos, Eu Creio em Deus, ao vivo, antes Pastor Lucas e Atos 2 Worship, Vou Deixar na Cruz e Depois da Cruz.
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0: Intervalo e eu tô de volta já. 4:31.

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0: Aí pra você a canção novíssima com Delino Marçal, Eu Não Sabia. Samuel Messias e a canção Todavia Me Alegrarei, Sara Farias e Bruno Ramos, Eu Creio em Deus ao vivo. Grande Delino Marçal aqui na 93 FM. 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Hora de mandar alô pra esse povo bom demais, ligados na 93. Muito bem, vamos lá. O pessoal tá participando também lá pelo aplicativo da 93 e tá mandando alô pra nós. Então vamos lá. Oi, Cid, aqui é Maria Clara Fernandes. Eu quero participar aí, viu? Clara de Nova Iguaçu. O Desidério lá de Itaboraí também tá ligado na 93. O Carlos Eduardo Gomes Penedo, ligado aqui na 93 FM. Ainda Elaine Gomes também ligada na programação da Melhor, participando aqui pelo nosso aplicativo da 93 FM. Solta a voz e fala aí, oi.
1: Alô, Cid Gonçalves. Oi, boa tarde, eu. Rádio 93. Boa. Estou passando para deixar um grande beijo para todos vocês e dizer que eu estou sintonizado.
0: Maravilha.
1: Eu sou Paulo Martins, de Niterói. Um grande beijo e aquele forte abraço.
0: É isso, e o louvor continua e o povo continua falando. Oi.
2: Boa tarde, Cid Gonçalves. Olá. Aqui é Renato Azevedo, da Comunidade Usurano, passando aqui para desejar uma boa tarde abençoada para todos os amigos e ouvintes da 93 FM, dizer que a 93 FM Rádio conquistou meu coração.
0: Boa!
2: Abraço!
0: Outro grande amigo, oi!
3: Oi, Cid Gonçalves, oi, oi. Tudo bem?
0: Tudo bem,
3: sou de São João de Meriti.
0: Terra boa.
3: Da Universal 2. Manda um beijão pro meu marido.
0: Qual o nome dele?
3: Lorival Pereira.
0: Ai, Lorival.
3: Te amo.
0: Oh, meu Deus. Lá declarações de amor aqui. É romântico o programa hoje, hein? Oi.
4: Boa tarde, Cid Gonçalves.
0: Boa.
4: O Relíquia da 93. Aqui é o Edson de Azevedo, de Costa Barros.
0: Aí,
4: Cid,
0: aí, irmão.
4: Oi. Vamos parabéns aí pro Teteu. O Teteu tá fazendo aniversário hoje.
0: Eita.
4: Teteu. É um milagre.
0: É mesmo, né?
4: De Deus, manda uma pra ele aí, Cid.
0: Ô, Teteu, é vascaíno, né? Rapaz, ô Teteu, feliz aniversário, Teteu, tudo de bênção, Deus te abençoe. E Deus continue te abençoando, tá bom, campeão? Pede presente, que hoje é teu dia, hein? 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
4: A luz dos justos brilha intensamente, mas a lâmpada dos perversos se apagará. Da soberba só resulta a contenda, mas com os que se aconselham se acha a sabedoria. Os bens que facilmente se ganham, esses diminuem, mas o que ajunta a força do trabalho terá aumento. A esperança que se adia faz adoecer o coração, mas o desejo cumprido é árvore de vida. O que despreza a palavra, a ela se apenhora, mas o que teme o mandamento será galardoado. O ensino do sábio é fonte de vida, para que se evitem os laços da morte. A boa inteligência consegue favor, mas o caminho dos perfídios é intransitável. Provérbios 13, de 9 a 15.
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7: Com ele, Marcos Caetano Júnior. Diga lá, Marcão.
8: A Polícia Federal deflagrou nesta quarta-feira a Operação Voto Migrante para apurar suspeitas de fraude eleitoral em São João de Meriti, na Baixada Fluminense. Segundo a investigação, eleitores teriam tido o domicílio eleitoral alterado com documentos falsos para aumentar a quantidade de votos de um grupo ou candidato. Os agentes cumpriram dois mandados de busca e apreensão e apreenderam um celular e documentos. O material será periciado. A concessionária Águas do Rio realiza durante o mês de setembro uma campanha com descontos de até 60% para clientes que querem negociar dívidas. A ação permite parcelamento dos débitos com condições de acordo com a situação financeira de cada família. A coordenadora de atendimento da empresa, Iona Furtado, explica como as negociações podem ser feitas.
9: O cliente pode fazer a negociação sem sair de casa, por meio do telefone 0800-195-0195, que funciona 24 horas por dia para ligações e mensagens via WhatsApp. Também pode ir a qualquer uma das nossas lojas ou comparecer às ações comerciais itinerantes da empresa. Nossa ideia é entender cada situação e oferecer caminhos para que a regularização aconteça de forma simples e responsável. É uma oportunidade da gente possibilitar alternativas que realmente ajudem as famílias a organizarem seus orçamentos.
8: A relação completa das lojas físicas e dos pontos de atendimento está disponível no site aguasdorio.com.br/contato. São agora 4h55.
7: Valeu, Marcão.
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0: Kemuel e Tom Carf aqui na 93 FM, aba ao vivo, Delino Marçal, eu não sabia. Essa é a 93 FM, a rádio que conquistou meu coração, a rádio do povo mais feliz e abençoado do universo. Aliás, o povo tá ligado na 93. E o povo quer falar na programação, fala aí, oi.
1: Oi. Irmão Cid. Oi. Quero desejar uma ótima tarde, uma excelente quarta-feira.
0: Obrigado, benção.
1: Mandar um abraço para toda a minha família em Guadalupe.
0: Guadalupe.
1: Meu
0: minha
1: sobrinho
0: filha mora lá.
1: Juan, para minha mãe, para todos os ouvintes do Rio de Janeiro, tá Costa Barro. Um abraço, fica na paz.
0: Obrigado, benção. Um beijão grandão para você. Oi, Cid, paz, querido. Tô aqui, ó, indo para Porto Seguro de férias com a esposa, ouvindo pelo aplicativo. Eu vou subir até João Pessoa. Eu não esqueci do requeijão de Malacacheta, não, hein? Mas só em outubro, amigo. É o Marquinhos, taxista. Valeu, Marquinho. Grande abraço, meu amigo. Malacacheta é uma cidade lá em Minas. Fica vizinho lá na minha cidade, onde eu nasci, lá em Água Boa. Morei lá um tempão, lá em Malacacheta. Oi.
2: Boa tarde, Cid.
0: Boa.
2: Salve.
0: Oi, benção.
2: Sandra Ribeiro Medeiros aqui de Maricá.
0: Oh, quanto
2: mandando
0: tempo.
2: Um abraço grandão pra Igreja Pentecostal de Inuã. Ah. São José de Massaí. Todos ligadinhos na melhor. Cid,
0: maravilha.
2: Quanto tempo, hein?
0: Pois é, faz um tempão, Ângela. Oi.
3: Uma boa tarde, Cid.
0: Boa.
3: Sou Sandra de Mesquita.
0: Oi, Sandra.
3: Próximo pra toda minha família e vocês aí da rádio, tá?
0: Amém.
3: Deus
0: obrigado.
3: Ouvinte, tá bom?
0: Tá ótimo.
3: Mas parabéns aí pra minha sobrinha Priscila, lá de Cabo Frio. Ela tá fazendo aniversário hoje, tá bom?
0: Aí, Priscila.
3: Uma tarde abençoada pra nós.
0: Vai ter festa
3: um abraço.
0: Hoje. Beijo grande, meu irmão.
3: Deus, tchau.
0: Deus abençoe. Oi.
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10: Olá, povo de Deus, ouvinte amado e querido. Gente boa demais, de domingo a sexta-feira conosco, nesse melhor horário, da melhor, fala sério. Rádio 93, a rádio que conquistou o meu coração, que alegria. Hoje é quarta-feira da vitória. Olha o que a chuva fez, regou a terra. Um momento propício para você plantar uma semente. Aprenda isso. Você não precisa ter medo da colheita. Você só precisa ter cuidado com aquilo que você planta. E quando você sabe que planta, não precisa ter medo da colheita. Estou te convidando você a plantar sorriso, alegria, amor, paz, alegria, felicidade na vida dos outros. Porque quando a gente faz assim, com certeza a gente vai desfrutar do melhor. E o que Deus tem para você sempre será o melhor. Acredita nisso. Para de murmurar e reclamar e viva sorrindo. Viva uma vida feliz. Eu aprendi que com Jesus vai tudo bem. Com Cristo no barco, vai tudo bem. E passa o temporal. E lembre-se, a nossa missão é gerar vencedores.
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0: Olha aí, meu querido amigão, pastor João Roberto Duda, cantando junto com a Lene, aí eram vocalistas nessa época aí, ó. Do Ministério Sarando a Terra Ferida, louvor e glória. Antes ouvimos Bruna Carla, Tudo é Possível. Segura aí, gente, intervalo rapidinho, eu volto já já.
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0: Agora no Rio são 17 horas 20 minutos ou 5:20. Tá na hora então, bora lá.
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0: E as informações vêm chegando na voz dela, Milena Viana. Diga lá, Milena, boa tarde.
17: Oi, Cid, boa tarde pra você, boa tarde pra todo mundo que que está ligado aqui na 93FM. Destaque agora sobre a linha amarela, porque o motorista que está em direção à Barra da Tijuca perde tempo nesse momento na altura de Bom Sucesso. Estou observando retenção também na passagem pelo pedágio em Água Santa com reflexos no engenho de dentro. Você motorista que acessa a Avenida Ayrton Senna também perde tempo nesse momento. Há reflexos na altura da Freguesia e também no Pechincha. Trânsito muito complicado nesse trecho. Pelo Alto da Boa Vista, estou observando melhores condições no deslocamento entre a Zona Norte e Zona Sudoeste. Pela Autoestrada Grajaú-Jacarepaguá, pistas livres também nessa tarde. Atualizando a movimentação também para o motorista que está na linha amarela no sentido Fundão. Boas condições até a chegada à linha vermelha. Atualizando também a Avenida Brasil, trânsito lento em direção à Zona Oeste, na altura de Manguinhos. Há reflexos na saída da ponte e também no viaduto do gasômetro. Pela pista lateral, o trânsito está fluindo melhor. 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Milena Viana para 93FM, a rádio que conquistou o meu coração.
0: Valeu, Milena!
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0: Cinco horas 22 minutos. E nós estamos juntos na 93 FM. Agora tem Coral Canto Jovem e Raíssa Andreoli.

0: Talento de sobra, Letícia Vitória, Deus não esqueceu de você. Não é só talento, né? Tem unção também. Tivemos ainda Coral Canto Jovem e Raíssa Andreoli, Imperfeito, canção magnífica aqui na programação da 93 FM, a Rádio do Povo de Deus.
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0: Segura aí que eu volto já.
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4: Com ele, Marcos Caetano Júnior. Diga lá, Marcão.
5: O Rio de Janeiro realizou o primeiro transplante de intestino do estado. Viviane de Freitas Vale, de 40 anos, recebeu pelo SUS um novo intestino delgado e um novo intestino grosso. A cirurgia durou cerca de 6 horas e foi realizada em um hospital particular no Cosme Velho, na Zona Sul. Viviane tem doença de Crohn, que é uma inflamação crônica e grave que pode atingir qualquer parte da região gastrointestinal. Os órgãos vieram de uma menina de 5 anos que estava internada no Hospital Adão Pereira Nunes, em Duque de Caxias, na Baixada Fluminense. A criança teve morte cerebral e a família autorizou a doação. O presidente do Supremo Tribunal Federal, ministro Edson Fachin, suspendeu as decisões dos magistrados André Mendonça e Flávio Dino sobre a gestão da Polícia Federal e marcou para 15 de setembro a análise do caso pelo plenário. Fachin determinou ainda que decisões envolvendo ministros do Supremo passem pela presidência da Corte. Segundo ele, houve conflitos e sobreposições processuais com risco de decisões contraditórias. A crise envolve a investigação sobre o Banco Master e a atuação dos ministros André Mendonça e Alexandre de Moraes. O presidente Luiz Inácio Lula da Silva, do PT, assinou um decreto que reduz em 63 centavos por litro os tributos sobre a gasolina e zera a cobrança sobre o etanol hidratado. Lula também assinou uma medida provisória que autoriza uma subvenção de R$1 por litro para o diesel, que poderá ser repassada ao preço de venda. As novas alíquotas para gasolina e etanol valem a partir de amanhã e vão até o dia 5 de outubro. As medidas ocorrem em meio à alta do petróleo no mercado internacional. 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
4: Valeu, Marcão.
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0: Essa é Fernanda Brum, o que sua glória fez comigo. Antes nós ouvimos Letícia Vitória, Deus não esqueceu de você. Segura aí, gente, intervalo rapidinho, tô de volta já já, trazendo mais pra você, peraí. Agora 5h44. Eu volto num instantinho só, trazendo mais louvor, mais adoração.
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0: Agora no Rio, faltando 10 minutos para as 6. Daqui a pouquinho tem ele, Alexandre Teixeira, o Barba. Agora tem Fabiana Sinfrone, o Tempo de Cantar. E o Alexandre também canta, hein?

0: Essa é a 93 FM, a última canção de hoje aqui da nossa programação, essa dupla sensacional, Sofia Vitória e Elaine Martins, totalmente poderoso ao vivo aqui na melhor. Vamos agora saber quem leva para casa o prêmio de hoje, pares de ingresso. Olha que bacana, hein? Dois pares de ingressos, quatro ingressos hoje para a promoção Cinema com a 93, foi pelo aplicativo da 93 hoje. E hoje saiu para Maria Clara. Maria Clara, nossa ouvinte lá de Nova Iguaçu, participou lá pelo nosso aplicativo hoje, ganhando quatro ingressos para os cinemas UCI, para assistir a qualquer filme em cartaz na rede UCI Cinemas. Vai lá, ó, acessa lá no Instagram, @UCI Cinemas, para saber quais são os filmes. Estamos juntos na 93 FM. Gente, eu tô indo embora agora, mas eu volto amanhã. Vem ele aí, Alexandre Teixeira Barba, comandando as 10 mais da Noite Feliz e o Culto Doméstico. Beijo pra todo mundo, fica com Deus e hasta amanhã.
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0: Obrigado, meu Senhor, por mais um dia. Obrigado, Senhor, pelo teu cuidado com cada um de nós. Muito obrigado por nos proteger, nos guardar, suprir, dirigir e também trazer para cada um de nós aquilo que o Senhor quer para nossa vida. Muito obrigado, Senhor, por nos amar apesar de nós, em nome de Jesus. Amém.

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0: Vambora lá, hein? Agora 6:07, começando por aqui mais um programaço pra você, às 10:93, você que passou o dia inteiro votando nessa quarta-feira, dia 9 de setembro. E rapaz, aniversário do meu irmão hoje, até tinha esquecido, é do Sérgio. Alô, Sérgio, feliz aniversário. Ó, então você que votou hoje, votou muito, e a partir desse momento, confere comigo as 10 mais votadas aqui. Alô, Diego Fidelis, abraço aí, alô, Magda, alô, Érica, geral curtindo aí a programação da 93. Alô, Lucas Tavares, alô, Andrei, a turma toda sintonizada na 93. A décima mais feliz. Essa aqui, ó.

0: Essa é Marina Frizen, Fogo de Deus, versão ao vivo, defendendo a nona posição de hoje aqui nas 10 mais da 93. Antes teve Juliane Souza, A Jesus, Coração Igual ao Teu, versão ao vivo, a top 10. Bora saber como tá o trânsito no Rio de Janeiro.
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0: Oi, Milena Viana, boa noite, bem-vinda.
2: Oi, Alexandre, boa noite pra você, boa noite pra todo mundo que tá sintonizado aqui na 93 FM. Destaque agora sobre a Avenida Brasil. Atenção redobrada, permanece uma faixa ocupada no sentido centro da cidade por conta de um acidente entre duas carretas, movimentação bem complicada para o motorista na altura do Trevo das Margaridas. Você que segue para o centro da cidade perde tempo já a partir de Barros Filho. Também estou observando reflexos na altura da rua Aníbal Porto e também na estrada da Rio Grande. No sentido Zona Oeste, estou observando dificuldades para o motorista na altura da Cidade Alta até Guadalupe e também na altura de Irajá. Trânsito bem lento nesse momento. Você, motorista que segue pela linha vermelha, está encontrando também trânsito lento em direção à Baixada Fluminense, na altura do Galeão, reflexos na Ilha do Fundão. Estou observando também fluxo bem intenso na passagem pelo Caju em direção ao centro, pela Leopoldo Bulhões, pistas livres, mesmo panorama, pelo viaduto de Benfica, nos dois sentidos. 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Você pode proteger você e sua família. 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Milena Viana para 93 FM, a rádio que conquistou o meu coração. 93.

0: Maravilha, em sonsaço pra você ligado aqui comigo na programação da 93. Às 10 mais da 93, você curtiu o som de Kemily Santos, Damares, Se o Mar Não Se Abrir e ainda Firme nas Promessas. Antes teve Kailane Frauches, Passa Lá em Casa, Jesus, a oitava mais votada, e ainda Marine Frisa em Fogo de Deus, defendendo a nona posição para você, aqui na sua 93.
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0: Marcos Caetano Júnior, boa noite, bem-vindo, irmão.
20: Boa noite, Alexandre. Um carro de passeio atravessou irregularmente a linha férrea e bateu em um trem agora à tarde, perto da estação Campos Elíseos, em Duque de Caxias, na Baixada Fluminense. Segundo o Corpo de Bombeiros, uma pessoa ficou presa às ferragens e estava consciente. Não há informações sobre o estado de saúde dela. Por causa dessa ocorrência, o trecho entre Gramacho e Saracuruna está temporariamente interrompido. Os trens do ramal Saracuruna circulam apenas entre a Central do Brasil e Gramacho. A concessionária Trens RJ reforçou o pedido para que motoristas respeitem a sinalização nas passagens de nível. O ministro André Mendonça, do Supremo Tribunal Federal, homologou nesta quarta-feira a delação premiada do empresário Antônio Carlos Freixo Júnior, conhecido como Mineiro. A decisão está sob sigilo. Segundo a delação assinada com a Procuradoria-Geral da República, o empresário era responsável por gerar dinheiro em espécie para a equipe do ex-banqueiro Daniel Vorcaro. Mineiro também afirmou ter realizado 7 repasses para um fundo nos Estados Unidos entre janeiro e setembro de 2025, que somam mais de R$68 milhões. Os valores teriam sido solicitados a Vorcaro pelo senador Flávio Bolsonaro, do PL, para produzir um filme sobre a trajetória do ex-presidente Jair Bolsonaro. Eleições 2026. O Tribunal Regional Eleitoral do Rio de Janeiro iniciou a distribuição de 1.400.000 colas eleitorais para o pleito deste ano. O material pode ser retirado gratuitamente nas zonas eleitorais e centrais de atendimento ao eleitor. A cola permite anotar os números dos candidatos e consultar as escolhas durante a votação. Neste ano, serão 6 escolhas: deputado federal, deputado estadual, 2 senadores, governador e presidente. A Justiça Eleitoral recomenda levar a cola em papel, porque o uso do celular na cabine é proibido. 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

0: Maia, Cessara, Farias e Bruno Ramos. Eu creio em Deus, versão ao vivo aqui nas 10 mais da 93 FM, defendendo a top 3, a terceira posição de hoje, aqui na 93, nas 10 mais. Olha, intervalo rapidinho, já já a gente volta aí para finalizar as 10 mais com a top 2 e a top 1.
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13: 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Os Estados Unidos informaram que encontraram mais 79 crianças desaparecidas nesta terça-feira. Antes, as autoridades de segurança do país haviam localizado 163 menores. A idade das vítimas variam de 6 a 17 anos. Os resgatados foram encontrados em outros 12 países, além dos Estados Unidos, incluindo o Brasil. De acordo com a polícia, as crianças estavam em situação de vulnerabilidade, tráfico humano e sexual. Saiba mais em Pleno.News.
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0: Tá aí a primeiríssima de hoje aqui nas 10 mais da sua 93 FM, a rádio que conquistou meu coração, hein? Forte Brasil, coisa linda, né? Tá aí o Fernandinho cantando Moisés versão ao vivo, em segundo lugar, a nova do Delino Marçal, Eu Não Sabia. Sara Farias e Bruno Ramos, Eu Creio em Deus, a top 3 aqui na sua 93 FM, a rádio que conquistou meu coração.
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0: Às 7h14, começando por aqui mais uma edição do seu programa preferido, seu programa mais querido. Está no ar o seu programa Noite Feliz.
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0: Aumenta aí, vai, avisa pra todo mundo que eu tô por aqui, ó.
1: Noite Feliz.
0: Eu, seu amigo.
1: Alexandre
0: o Barba.
1: Teixeira.
0: O zap é o 968038319. Final do programa tenho pra você aí que participa comigo 4 ingressos para os cinemas UCI, para você assistir qualquer filme em cartaz. 4 ingressos para um ouvinte, mais 4 para outro. Então são 8 ingressos total. Você participar comigo, no final do programa tem sorteio. Combinado? Então avisa pra geral que eu tô por aqui, daqui a pouquinho tem seu alô, seu beijo, seu abraço, seu oferecimento.
2: Aleluia!

0: Curtindo geral.
1: Bora, bora.
0: O Barba chegou.
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0: Agradeço.
1: Bora, agora 7:20. Participando com a gente aqui, deixando mensagem no WhatsApp 968038319. Final do programa tem 8 ingressos. 4 para cada ouvinte participando comigo aqui hoje, hein? A Cláudia tá ligada com a gente lá em Duque de Caxias. Obrigado, Cláudia, pela sua audiência. Tem também ouvinte aqui, Cristina. Fala, Cristina.
4: Boa noite, Alexandre Teixeira. Boa noite. Meu nome é Lorena, tenho 7 anos.
1: Oi, Lorena.
4: E eu quero oferecer esse próximo louvor para minha família.
1: Ah, que bonitinho.
4: E eu quero ganhar esse ingresso aí. Beijo.
1: Aí que legal, né? Bebezinho ouvindo aí. A Lucy Dias da Piedade também curtindo a programação da 93. Alexandre, ó, tô aqui preparando pra ir a um aniversário, vindo a 93. Opa, aproveita lá no aniversário, pega um pratinho de salgadinho lá pra mim, um bolinho, traz aí,
5: todo pra dar mundo aquela dizendo, moral.
1: Opa!
5: Todo mundo falando, o Barba na área. Boa noite, Alexandre Teixeira. Boa. Aqui é Karine do Rio de Janeiro, coroado. Quero dedicar o próximo louvor para todos vocês, para todos os ouvintes, para o povo da minha graça, meu Deus, para minha família e para o grande amor da minha vida, André Severino. Você é nota mil.
1: Aê, valeu, menino.
6: Alô, meu querido Alexandre Teixeira.
1: Fala aí, rapaz.
6: Boa noite, Rádio 93, a rádio que conquistou o meu coração. Eu sou Paulo Martins, eu sou de Niterói. Estou passando para dizer que eu amo a rádio do meu coração, que é a 93. Um grande beijo e uma ótima noite.
1: Valeu, meu camarada. Abraço aí, Paulo Martins. Rômulo, também tá curtindo a 93.
7: Alexandre Teixeira, ouvinte da 93 FM, aqui é o pastor Rômulo da Praça do Bumba. Ligadinho, ansioso, rapaz, esperando o próximo programa começar. E é ele, o Noite Feliz. Convidando a todos para sexta-feira no culto ao ar livre na Praça do Bumba. Deus abençoe.
1: Tu não esquece disso, né, mano? Alô, Miranda, boa noite pra você também, meu camarada. Deus abençoe aí. A paz do senhor Alexandre. Tô contigo aí, ó. Tô curtindo a 93. Um beijo pra todo mundo. Tô ligado aí. É a Gisélia. Oi, Gisélia. Beijo pra você. Alô, Denilson já.
8: Boa.
1: Denilson Oliveira, né?
8: Boa noite, mano. Alexandre Teixeira, o Barba, um cara. Graça e paz.
1: Olha
8: noite
1: aí,
8: maravilhosa de quarta-feira. E nós aqui estamos todo ligado no Noite Feliz. Valeu, Alexandre. Um abraço, Denilson Oliveira.
1: Alô, Dionísio, abraço pra você. Eu também registrar aqui a participação do Irineu Freire, da Semeando Vida em Nilópolis, curtindo a programação da 93. Valeu, Irineu.
9: Boa noite, Barba.
1: Opa, Júnior da Bênção. Júnior da Bênção
9: de Queimados, ligado.
1: Beleza,
9: na
1: Júnior.
9: Um abraço a todos da Igreja Casa da Bênção em Ed, pastor Luiz Suete.
1: Amém, Deus abençoe aí a Casa da Bênção. Alô, Tereza Cristina do Columbandê, sintonizada com a gente, o Edson de Costa Barros também, dando aquela moral na audiência, ouvindo aqui também a Carmen Lúcia de Santa Cruz, sintonizada na melhor, obrigado aí pelo carinho, audiência de todos vocês. Agora no Rio, 7:23, 7:23. Daqui a pouquinho tem pra você aí, eu te amo, aí você prepara aquela mensagem bonita pro seu amor, pra quem você ama, gosta, quer bem, pro seu amigo, seu irmão, sua namorada, noiva, pai, filho, pra quem você achar que merece aí a sua palavra de carinho, amor e ternura. 7:23, Marine Friesen, Santo pra Sempre.

0: Freeze em Santo pra sempre. Essa é a sua 93 FM, a rádio que conquistou meu coração. E a gente segue aqui na programação da melhor. Daqui a pouquinho tem mais alô, beijo, abraço, tem oferecimento, você participando com a gente aqui. WhatsApp é o 968038319. Anotou aí? 968038319. Já salva na memória.
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Tá na hora do te amo, 7:34. Bora lá. Vambora, hein? Participando aqui com a gente, deixando mensagem no WhatsApp da 93. O Carlos Henrique. Alô, Carlão. Um abraço pra você aí. Obrigado, Alexandre. Tô curtindo a 93 aí. Eu sou aqui do Recreio dos Bandeirantes. 93 tá comigo sempre. Meu te amo, vai pra Amanda, meu amor. A Aline de Nova Friburgo, desejando um te amo aí. Pra quem aqui? Pra uma pessoa muito especial, pra Renata, tá falado. Também curtindo aqui na programação da 93 de Nova Iguaçu. Tem Alexandre, pro meu pai aí, seu João. É o André de Nova Iguaçu. Valeu, Andrezão, abraço. A Camila de Campo Grande tá curtindo a 93, mandando te amo pra irmã Juliana. A participação aqui do Vinícius de Mesquita. Alexandre, tô na escuta, hein? Te amo, vai pra minha mãe, dona Regina. E ainda a participação da Simone de Queimados. Te amo aí, mandando pro irmão Luiz Felipe, que tá fazendo aniversário hoje. Aê, parabéns pra essa família aí, que Deus abençoe rica e poderosamente. Agora, 7:35. Quem canta no Te Amo, Te Amo é Mariana Aguiar. Disse sim.

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19: Marcos Caetano Júnior de volta.
20: O Rio de Janeiro ganhou nesta quarta-feira uma base regional da Força Nacional do SUS. A unidade terá atuação em todo o Sudeste para reforçar o atendimento em emergências sanitárias e desastres relacionados às mudanças climáticas, como enchentes, deslizamentos, ondas de calor e incêndios florestais. A unidade fica na sede da Agência Nacional de Saúde Suplementar na Glória, região central do Rio. A estrutura conta com comunicação via satélite, drones, posto médico avançado e veículos para deslocamento de equipes especializadas. Eleições 2026. O Tribunal Regional Eleitoral do Rio de Janeiro barrou o registro de candidatura de Paulo Sérgio Nunes Lomenha, do Mobiliza, ao cargo de deputado federal. Segundo o TRRJ, o indeferimento é motivado pelos desdobramentos da Operação Cerro, da primeira vara criminal de Teresópolis, na região serrana, na qual o candidato foi denunciado por exercer o comando de uma organização criminosa estruturada que atua na fraude de licitações municipais. Ainda cabe recurso no Tribunal Superior Eleitoral.
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20: A previsão para esta quinta-feira na cidade do Rio de Janeiro é de céu nublado a parcialmente nublado. De acordo com o Alerta Rio, há possibilidade de pancadas de chuva durante a tarde e a noite. Os ventos estarão moderados. A temperatura varia entre mínima de 18 e máxima de 31 graus. 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

0: Paulo Neto, Cleiton Queiroz, o Céu TV, versão ao vivo.
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Samuel Sabino vai ter recompensa versão ao vivo, assim a gente vai finalizando o nosso encontro aqui no seu Noite Feliz. Não dá tempo de mandar alô pra todo mundo, o programa tá uma correria aí com essa coisa de política aí que vocês estão assistindo, estão acompanhando aí, né? Tá sabendo como é. E é isso, a gente vai finalizando aqui, sorteando aí, vamos ver quem são os ouvintes que vão faturar aí, cada um faturando 4 ingressos para assistir aos filmes em UCI Cinemas. Bom, primeiro os 4 ingressos, os primeiros 4 ingressos saindo para Lucy Dias, final de telefone 1328. E os 4 ingressos, outros 4 ingressos para os cinemas UCI, assistir qualquer filme em cartaz, saindo para o Júnior da Benção, final de telefone 5819. Assim a gente finaliza aí mais um encontro aqui na 93, agradecendo aí a sua participação, a sua audiência, o seu carinho. Obrigado, Rio. Obrigado, Brasil. Até daqui a pouquinho no Culto Doméstico.

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1: Tô ouvindo e tô
2: Alexandre,
1: amando.
2: Você arrasa.
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14: Um grupo de parlamentares norte-americanos exigiu medidas de segurança para a jovem cristã sequestrada e forçada a se converter ao islamismo no Paquistão. Numa carta formal ao ministro da Justiça do país, os parlamentares solicitaram proteção imediata para Neha Fakir, de 18 anos. A menina cristã foi sequestrada em março, após sair de casa para ir a um curso de costura. Katie Taylor, campeã de boxe, encerrou sua histórica carreira profissional, colocando sua fé em Jesus no centro de uma das noites mais importantes de sua trajetória. Diante de cerca de 83 mil pessoas, a irlandesa caminhou em direção ao ringue pela última vez ao som de "All Hail King Jesus", toda honra ao Rei Jesus. Após vencer o combate, Katie declarou: "É Deus quem me reveste de força e torna perfeito o meu caminho. Ele torna os meus pés como os da corça. Ele treina as minhas mãos para a batalha. Os meus braços podem vergar um arco de bronze. Tu me deste o teu escudo de vitória e a tua mão direita me sustenta", citando o Salmo 18. No Ceará, após passarem dias à deriva em alto mar, seis pescadores celebraram o resgate louvando a Deus. O grupo foi localizado pela Marinha do Brasil e pela Força Aérea Brasileira. Em vídeos compartilhados nas redes sociais do momento do resgate, os pescadores aparecem cantando louvores, citando a Bíblia, orando e agradecendo a Deus pelo livramento. Essas e outras notícias estão lá no nosso site, radio93.com.br. Eu sou a Marcela Bastos, esse é o Giro Cristão. Amanhã a gente volta a se encontrar bem aqui na sua 93 FM. Nessa noite, não abra mão de ser uma bênção. Até mais.
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3: De volta para mais um culto doméstico aqui na 93 FM, esse programa onde você e sua família recebem sempre uma palavra de fé, esperança, transformação. Fique com a gente aí até o final, porque está começando. Este é um momento preparado por Deus para você, para sua família, para todos nós. E é com muita alegria que eu recebo hoje o reverendo Hélio Tomás, da Segunda Igreja do Nazareno de Nilópolis. Bem-vindo, reverendo.
18: Alexandre Teixeira, é muito bom estar aqui mais uma vez no culto doméstico.
0: para compartilhar a palavra de Deus com os nossos ouvintes. Que Deus possa estar falando aos nossos corações nesse momento tão especial do culto doméstico.
3: Reverendo, conta pra gente onde será feita a leitura bíblica.
0: Está no Salmo 56, versículo 3. Prepare a sua Bíblia aí, já deixa aberto. E daqui a pouco nós voltamos para compartilhar a palavra de Deus na sua vida.
3: Você de casa já deixa a sua Bíblia aberta em Salmos 56, verso 3, porque já já a gente medita nessa palavra.
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0: Ai, eu confiarei, Bruna Carla, no culto doméstico. Agora vamos ouvir a palavra de Deus com o reverendo Hélio Tomás.
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2: Amados ouvintes, nós vamos compartilhar agora a palavra de Deus, que está no Salmo 56, versículo 3, que diz o seguinte: quando eu estiver com medo, confiarei em ti. Esse versículo é parte de um texto onde Davi, ele expressa não só o seu momento de tensão, mas a possibilidade de que esse momento de tensão possa gerar a ele algum medo, dependendo do pico em que essa tensão se dê, mas que ele também mostra que nesses momentos é momento de nós confiarmos no Senhor. Então, para nós entendermos o contexto, Davi, ao escrever esse salmo, ele estava num momento de vulnerabilidade, quando ele foi capturado pelos filisteus em Gate, e então a tensão que ele estava vivendo naquele momento era uma tensão pelo qual ele percebia que, dentro da sua natureza humana, ele poderia chegar ao medo em si. Mas normalmente, quando chega ao ponto de se falar sobre a possibilidade do medo, já se está vivendo essa experiência, independente do nível. Agora, por outro lado, Davi, mesmo sendo um cara valente, né, e ele, mas era humano, e ele, por ser humano, sentiu medo, né? Então a gente vê que, por mais que nós possamos ser durões, por mais que a gente possa ser corajoso, todos nós já tivemos um momento em que sentimos medo. Ou quem sabe, você agora talvez esteja sentindo medo. Medo de perder algo, medo de ser demitido, medo de que alguma coisa que você estimou não aconteça, e por não acontecer gera transtornos, medo da perda de um relacionamento, da quebra de um relacionamento, medo de estar sendo injustiçado por algum motivo, medo de passar por algum tipo de investida de alguém ou de alguma coisa. Nós temos sempre algumas coisas que geram em nós medo. E fora o que há no campo externo, medo daquilo que a nossa mente diz que devemos ter medo. Medo de altura, medo de lugares fechados, medo de coisas que às vezes nem mesmo aconteceram, mas só na possibilidade de pensar em acontecer, já sentimos medo. É o sofrer por antecipação, algo que ainda nem aconteceu. E às vezes, algo que nem vai acontecer, mas a mente diz que é um momento de tensão, e a possibilidade é tão grande, tão forte, que gera o medo. Mas devemos lembrar também que ele é uma emoção natural, que faz parte dos nossos mecanismos de defesa. Quando sentimos medo, nosso corpo entra em um estado de alerta, nos preparando para agir ou fugir diante de uma ameaça. Embora ele seja uma reação fundamental para a nossa proteção, ele também pode se tornar doentio. Esse é que é o problema. E ao se manifestar dessa forma excessiva, ele gera tudo aquilo que nos trava, nos impede de realizar algo, de investir em algo, de nos lançar sobre aquilo que está diante do que são os nossos projetos de vida, tudo aquilo que o medo, ele, de uma forma excessiva, doentia, leva à anulação da mente, anulação de tudo aquilo que é possível e daquilo que não é impossível no que diz respeito à nossa fé. Porque muitas das vezes a nossa fé acaba sendo ameaçada por esse estado, essa emoção, quando ela é doentia, porque passamos a não crer nas soluções, nas realizações, nas provisões, daquilo até mesmo que nós sabemos que provém de Deus, mas que o medo nos faz ver que a crise, a ameaça é muito maior do que o resultado da nossa fé, muito maior do que a possibilidade de Deus operar o milagre, a solução do problema, a provisão, a cura e tudo mais que provém de Deus mediante a fé. Mas aí que vale a pena voltar à decisão de Davi, à experiência dele. Davi, ele não nega o medo, ele não disfarça, mas transforma o medo em oração a Deus. E assim ele nos leva a compreender que o medo não é o oposto da fé, mas ele é um dos momentos em que a nossa fé é provada. E em vários momentos a palavra de Deus nos ensina a nós superarmos esses momentos através da nossa busca de Deus. Em Deus há solução para todas as coisas. Somos provados? Sim. E as provas se apresentam de várias formas. Quando nós perdemos o controle, quando o nosso futuro se torna desconhecido e ameaçado, quando as nossas forças são insuficientes, mas é nesse momento que a gente percebe que a nossa insuficiência, a nossa incapacidade, a nossa impotência, o descontrole, não pode minimizar a nossa fé, não pode nos impedir de buscar no Deus que tudo pode, através da oração, através do poder transformador da palavra de Deus. Olha o que o apóstolo Paulo, ele diz sobre as provações, quando nós as passamos. Ele diz: meus irmãos, tende por motivo de toda alegria o passardes por várias provações, sabendo que a provação da vossa fé, uma vez confirmada, produz perseverança. Ora, a perseverança deve ter ação completa, para que sejais perfeitos e íntegros, em nada deficiente. Aqui ele diz o seguinte, que provações são reais. Nós passaremos por provações nesse mundo. Mas quando ele diz assim, seja motivo de toda alegria, não quer dizer que a gente vai buscar, sair caçando provação e se alegrar naquilo que nos traz dor, naquilo que nos incapacita. Mas ele diz o seguinte, essa alegria é quando nós passamos pelas provações confiando em Deus. E ele diz aqui, sabendo que a provação da vossa fé, uma vez confirmada, produz perseverança. Então quer dizer o seguinte, que a nossa fé em Deus nos faz superar o medo, nos faz superar todas as coisas que são na nossa vida fora do nosso controle, daquilo que mexe conosco para tentar trazer o medo, mas o medo doentio, aquele que anula. Então ele diz assim, que a nossa fé produz perseverança, nos leva a perseverar, mesmo que as lutas sejam grandes, mesmo que o laudo seja negativo, mesmo que os acontecimentos não são favoráveis, mesmo que você tenha aquilo que você está pensando agora ou vivendo agora, que possa investir contra a sua vida, contra o seu futuro, contra as suas expectativas, contra qualquer coisa na sua vida, mesmo que você tenha isso como uma realidade, nós cremos pela fé no sobrenatural de Deus, naquilo que Deus pode fazer, e aí nisso nós não ameaçamos a nossa fé. Por quê? Porque nós, quando vivemos esses momentos pela fé em Deus, confiando nele, nós temos perseverança, e a perseverança é contínua. Então a perseverança, ela vem como algo que nos faz superar as provações, superar os momentos difíceis. E ele diz aqui, o apóstolo Paulo, que a perseverança ela tem a sua obra completa, quer dizer, perseverar até que a solução venha, perseverar até que Deus opere, perseverar até que esse momento seja vencido. Para quê? Para que sejamos perfeitos e íntegros e em nada deficientes. Então, ele diz o seguinte, que isso vai nos produzir maturidade, vai nos elevar a um patamar de intimidade com Deus, aonde a mão do Senhor, agindo a nosso favor, vai nos proporcionar experiência. E essa experiência é que vai nos fazer vencer cada momento da nossa vida. O que Deus já fez na tua vida antes, será que Ele não é capaz de fazer hoje? Será que o problema que você está passando, a provação que você está passando, é maior do que o poder de Deus? Creia nele, se ele te fez vencer até aqui, se ele é contigo até aqui, ele será, ele continuará, porque Deus não recua quando nós abrimos o nosso coração, quando a sinceridade do nosso coração é elevado a ele em oração, para que possamos buscar nele o que as nossas mãos não podem fazer, buscar nele aquilo que ninguém pode fazer, só ele pode quebrar as leis da física, só ele pode quebrar as leis da natureza ou qualquer outra coisa que possa gerar de alguma forma, pelo seu poder sobrenatural, aquilo que disponibiliza a nossa provisão e também faz com que a nossa alegria seja completa. É desejo de Deus que a nossa alegria seja completa e nenhum medo, o medo de qualquer coisa, não pode roubar a nossa alegria. Da mesma forma, não pode roubar a nossa paz. Porque quando nós, em meio às turbulências das provações, das lutas, das dificuldades, exercemos a nossa confiança em Deus, a nossa paz não é roubada. Existem os ladrões da paz e os ladrões da alegria. Se a nossa paz e a nossa alegria está sob as coisas desse mundo, nós, diz a palavra de Deus, que somos as pessoas mais infelizes. Mas a paz que nós estamos falando, a alegria que nós estamos falando, vem do Senhor, vem dele. Então é nele que somos fortalecidos em tudo. Mesmo que haja tribulações à nossa volta, a paz do Senhor, que excede todo entendimento, guarda o meu, o seu, o nosso coração e os nossos sentimentos em Jesus Cristo, nosso Senhor e Salvador. Ela é sustentada pelo Senhor, é Ele que nos concede. E isso é completamente possível quando nós exercemos a nossa fé no Senhor, a nossa confiança nele. Davi, ele expressa isso. Davi, ele não tentou bancar ali o herói ou então o autossuficiente. Ele ali confessou em oração que o medo poderia ser um problema para ele. Que ele disse, ao momento que ele diz que, Senhor, se eu vier a temer, eu digo ao Senhor que em todo e qualquer momento a minha confiança está no Senhor. Então é essa confiança em Deus, através de Jesus Cristo, que nos permite vencer e superar as coisas que nós vivemos no contexto do mundo. Aquilo que nós vivemos a cada dia, porque situações adversas, provações, simplesmente acontecem. Nós sabemos que há coisas que nós evitamos, mas tem coisas que nós não evitamos. Tem coisas que o Senhor nos livra e tem coisas que o Senhor não nos livra. Mas tudo Ele permite que nós passemos para que Ele possa mostrar a sua autoridade e o seu poder. Para nos mostrar também coisas que em condições normais nós não enxergaríamos, principalmente a respeito dele, principalmente na relação que temos com ele e ele conosco, porque Deus conhece tudo, ele sabe lá na frente, nós não sabemos, nós sabemos apenas agora, esse momento, os nossos olhos veem, que nossas mãos tocam, aquilo que estamos ouvindo agora nesse momento, mas fora isso, nós não conseguimos, nós não temos poder para ver o futuro, nós podemos estimar algumas coisas, sim, sabemos que algumas atitudes nossas podem levar a consequências, isso é natural, mas em relação ao futuro, de um modo geral, das coisas em que nós investimos, das coisas que nós vivemos, só o Senhor sabe. Ele sabe onde estão os perigos quando nós estamos no nosso agir inocente, nos lançando sobre algo e que lá na frente vai ser danoso. E às vezes ele impede que aconteça aqui e agora, ele nos livra aqui e agora. Aí você diz assim: puxa vida, poxa, eu orei a Deus, mas não aconteceu isso. Puxa, aí você vai tentar justificar que Deus ou não ouviu ou que Deus não te abençoou. Mas na verdade, pode ter certeza que um não de Deus é muito melhor que um sim nosso. Então, Deus, ele sabe lá na frente o que vai ser danoso pra gente. Então ele trata agora, ele trata aqui, quando nós nele confiamos, quando lançamos sobre ele as nossas ansiedades, os nossos pesos, os nossos fardos. Olha o que Jesus disse: vinde a mim todos que estáis cansados e sobrecarregados e eu vos aliviarei. Então ele diz o seguinte, que mesmo que nós estejamos passando por alguma coisa, fruto de um acontecimento, uma permissão de Deus, daquilo que nós não gostaríamos de ter passado ou de passar, Deus nos proporciona para que possamos entender que a vontade dele é boa, perfeita e agradável, independente das circunstâncias em que ela se apresenta. Então, nós, na confiança em Deus, lançamos sobre ele aquilo que nos sobrecarrega, aquilo que investe contra o nosso presente e o nosso futuro. Lembrando que Deus nos livra de muitas coisas, coisas que até nós nem percebemos que foi livramento da parte dele, mas tem coisas que ele nos permite passar e não nos dá direito de dizer: Senhor, por que eu estou passando isso? Por que tu permitiste isso? Mas na verdade ele permite para que nós possamos enxergar coisas que em condições normais não enxergaríamos, e nos faz ver que ele nos faz vencer em meio às provações, em meio às lutas. Então, muita coisa que ele nos livra, ele vai prover através de uma situação para nos fazer crescer, amadurecer, e que nós não gostaríamos de passar, né? Mas ele nos permite que nós assim passemos, para que a nossa fé seja sustentável, para que a nossa confiança nele seja evoluída, seja aumentada, para que possamos ver que a boa mão do Senhor foi conosco, e ele mesmo não tendo nos dado vitória, nos livrando, mas ele permitiu que nós passemos para que nós possamos vencer com ele em meio à luta, em meio à provação. Há coisas da nossa vida, irmãos, que nós não gostaríamos de ter passado, mas hoje ou depois que passamos, nós dizemos: Senhor, de fato, eu não gostaria de ter passado o que eu passei, mas eu louvo ao Senhor por ter passado. Quando, na época do Covid, eu fui um dos primeiros a pegar o Covid e eu fui internado com 70% do pulmão tomado. E cada dia da internação, isolado, era um decréscimo da minha capacidade de respiração. Fraqueza, e aquilo foi constante. Eu percebia que eu estava num processo ali de ir embora. E aí na minha mente, durante a boa parte do momento que eu passei ali internado, pensei: e agora, Senhor, eu não vou ver mais minha família, eu não vou mais viver os sonhos ou as coisas que passam na nossa mente, a gente passa a refletir, né? Mas o que eu fiz no momento em que eu deitei naquele leito? Eu decidi transformar aquele lugar num altar de adoração a Deus. E foi nisso que, no meio do período que eu ali estive, o Senhor, através do seu Santo Espírito, tocou no meu coração, testificando a minha cura, através do momento em que eu estava louvando ao Senhor. E aquele momento foi um momento tão especial que eu senti Deus me curando E eu disse para o rapaz que estava do lado, na cama do lado: olha, Deus está nos visitando, ele nos visitou com cura, nós vamos sair daqui, vamos sair curados daqui. Daquele dia em diante, a nossa saúde, a minha e dele, evoluiu. Quando o médico, numa sexta-feira, chega diante de nós dizendo: olha, eu vou dizer aqui a mesma coisa para vocês dois, o quadro de vocês é o mesmo. Se vocês continuarem nessa mesma evolução, no domingo ou máximo segunda-feira, vocês terão alta. Nós louvamos e glorificamos a Deus. E através disso, aquele jovem, aquele rapaz que era médico, também acreditou, creu e entregou a sua vida a Jesus Cristo. Então, eu não gostaria de ter passado, mas eu louvo a Deus por ter passado. Porque aquele que passa as lutas com o Senhor, vê a poderosa mão de Deus na sua vida. E é isso que essa palavra diz a você: Deus não te abandonou. A poderosa mão do Senhor está sobre a tua vida. Creia, confie, e o medo não vai prevalecer para tentar te anular. Que Deus te abençoe.
0: Que palavra abençoada, hein? Com certeza Deus falou profundamente ao nosso coração através da sua mensagem. Agora é o momento de oração. Vamos apresentar ao Senhor as causas dos nossos ouvintes: saúde, vida financeira, união nos lares, portas de emprego abertas, autoridades constituídas. Vamos orar também pelos trabalhadores da segurança pública, da educação, as famílias que perderam entes queridos, pessoas hospitalizadas, e também pelas nações e pela paz no mundo. Oremos agora todos por essas áreas em nome do Senhor Jesus Cristo, e vamos abençoar também os nossos ouvintes.
2: Senhor Deus e Pai, te agradecemos por esse tempo, o tempo da palavra de Deus ministrada ao nosso coração. Te agradecemos por essa ferramenta que é a Rádio 93, através do culto doméstico. Pedimos que toda a direção, Senhor Deus, todos os que fazem parte da família 93, possam, Senhor Deus, ser alcançados com a tua graça, a tua provisão, dando-lhes inspiração, Senhor Deus, para continuar esse projeto tão importante, tão especial na vida de tantas pessoas. Nós queremos te pedir, Senhor Deus, que o Senhor visite aqueles que estão enfermos, que a tua unção de cura seja sobre todos que estão no leito ou mesmo em casa, passando por algum tipo de enfermidade. O Senhor, através da tua unção de cura, pode fazer o sobrenatural. Te pedimos, Senhor Deus, pelos que estão oprimidos, que o teu poder possa trazer libertação aos que estão também, Senhor Deus, encarcerados, que a tua palavra chegue e gere transformação de vida, para que possam, Senhor Deus, viver um momento de alegria ao entregar as suas vidas ao Senhor Jesus como Senhor e Salvador. Te pedimos pelas autoridades do nosso país, do nosso estado, dos nossos municípios, para que o Senhor possa, nesse período de eleições, estar dando, Senhor Deus, a direção àquilo que seja provavelmente o que precisa para a comunidade, para o povo, porque nós cremos, Senhor Deus, que todas as autoridades são constituídas pelo Senhor. Também te pedimos, Senhor Deus, por cada pedido de oração que chegou até nós, que o Senhor esteja visitando cada pessoa que aqui, Senhor Deus, apresentou as suas orações, e aqueles que também na sua casa a fizeram diante do Senhor, mediante as suas necessidades. Nós te oramos, Senhor Deus, com as tuas bênçãos sobre as nossas vidas, em nome de Jesus Cristo. Amém.
0: Amém. Graças a Deus. Quero agradecer mais uma vez a sua presença aqui no Culto Doméstico e deixar este espaço para você compartilhar as redes sociais, endereço da sua igreja e os dias de culto.
2: Obrigado, Alexandre. Eu agradeço aqui a 93 por essa oportunidade de poder estar divulgando aqui a igreja e os seus trabalhos. Eu sou Reverendo Hélio Tomás, pastor da Segunda Igreja do Nazareno em Nilópolis. A nossa igreja fica na rua Vereador Francisco Nunes, número 1423, no centro de Nilópolis, próximo ao viaduto de Nilópolis, bem pertinho, colado quase com o Colégio Aidano de Almeida, muito conhecido aqui em Nilópolis. E eu quero dizer para você que nossas programações oficiais
3: estão às quartas-feiras, 19h30, curso de oração e libertação. Domingo, às 9 da manhã e às 18h30. Também na quinta-feira, às 8 da manhã, culto de consagração. E os demais cultos dos departamentos, dos ministérios, que acontecem regularmente também. E você é nosso convidado, se caso você esteja próximo de Nilópolis ou em Nilópolis. E quando você chegar na igreja, diz: ó, eu ouvi a 93, ouvi o culto doméstico, e você vai receber lá uma lembrança muito significativa pela sua visita. E também, se você quiser acessar as nossas redes sociais, YouTube e no Instagram. Nos dois, você coloca lá, Segunda Igreja do Nazareno em Nilópolis, e assiste os nossos cultos online. Que Deus te abençoe, que Deus renove as tuas forças, abençoe a ti e a tua família, em nome de Jesus Cristo.
0: Mais uma vez, muito obrigado por compartilhar conosco esta mensagem e orar pelos nossos ouvintes. Antes da gente encerrar aqui o programa, eu quero dizer uma palavra para você. Se você já é um cristão, permaneça firme. Continue caminhando, mesmo quando o caminho estiver parecendo muito difícil. Agora, se você está afastado da fé, preste atenção. Ou se você ainda não reconheceu Jesus como o seu único e suficiente Salvador, talvez este seja o momento de você dar esse passo. Abra o seu coração hoje. Não adie essa decisão. Entregue a direção da sua vida para Deus. Permita que Ele conduza seus caminhos e procure uma igreja evangélica aí perto da sua casa para você caminhar na fé, aprender mais da palavra de Deus e fortalecer a sua vida espiritual. Você que nos acompanhou até agora, lembre-se que o culto doméstico está disponível nas plataformas digitais no formato de podcast. Você pode ouvir novamente esta mensagem e compartilhar com seus amigos e familiares. Eu sou Alexandre Teixeira e fico por aqui. Uma boa noite, Deus abençoe você e até o nosso próximo encontro no Culto Doméstico. E lembre-se, agradece que a graça desce. Tchau, meu Rio. Tchau, Brasil.
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6: A Prefeitura do Rio apreendeu mais de 200 quilos de fios e cabos durante uma operação em um ferro velho no centro nesta quarta-feira. O estabelecimento na rua Leandro Martins foi interditado após a fiscalização identificar riscos sanitários e estruturais. Os objetos serão periciados para identificar a procedência e verificar uma possível relação com furtos na região. A operação reuniu órgãos municipais, forças de segurança e concessionárias. O Supremo Tribunal Federal arquivou a ação que questionava o uso de carros particulares no exame prático de direção e, com isso, manteve a regra que permite esse tipo de veículo na formação de condutores e na prova da CNH. Segundo a ministra Carmen Lúcia, seria necessário primeiro verificar se a resolução está de acordo com o Código de Trânsito Brasileiro. Por esse motivo, o Supremo não analisou o mérito da ação. O processo havia sido apresentado pela Confederação Nacional dos Trabalhadores em Transportes e Logística. A Agência Nacional do Petróleo aprovou um estudo para mudar a composição do etanol e dificultar o uso do combustível na adulteração de bebidas. A proposta prevê a adição de benzoato de denatônio, uma substância extremamente amarga que poderia ser percebida pelo consumidor caso o etanol fosse usado em bebidas alcoólicas. A medida surgiu após mortes causadas por bebidas adulteradas no ano passado. A mudança ainda depende de testes para avaliar possíveis impactos nos veículos e nas emissões dos motores. Do Departamento de Jornalismo, Marcos Caetano Júnior.
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9: Queridos, a paz do Senhor Jesus, eu sou o Bispo Maurílio Luiz e começo esse programa sempre agradecendo a Deus, louvando a Deus pela sua vida, que tenha estado acompanhando o programa do Comerge. Que Deus abençoe sua vida, sua casa, sua família, seus sonhos e seus projetos. Esse é o programa do Comerge, Conselho de Ministros Evangélicos no estado do Rio de Janeiro, porque o Comerge é um lugar para se fazer amigos. Vamos com a adoração, daqui a pouco voltamos com a

paz do Senhor Jesus, eu sou o Bispo Maurílio Luiz. E hoje eu quero te ministrar uma palavra tremenda ao seu coração. Em Deus sempre haverá um novo começo. Eu vou repetir o tema dessa mensagem que você precisa declarar e profetizar sobre a tua vida e sobre toda a sua casa. Em Deus sempre haverá um novo começo. Filipenses capítulo 4, versículo 13, vai dizer o seguinte: tudo posso naquele que me fortalece. Ou seja, posso todas as coisas em Cristo que me fortalece. Aleluia! Eu queria que você já começasse a declarar sobre a tua casa, sobre a tua vida, sobre a tua família. Em Deus eu posso todas as coisas. Hoje eu quero começar ministrando isso ao teu coração. Quantas pessoas têm deliberado palavras negativas ao nosso respeito? Quantas palavras negativas nós temos ouvido nesses dias, dizendo: você não consegue, você é insignificante, você não pode, você nunca será nada, seus sonhos são alto demais para você, tudo que você coloca a mão não prospera, ou seja, você é alguém infrutífero, você é alguém problemático, você nasceu para dar errado. Quantas palavras negativas algumas pessoas acabam carregando ao longo da sua vida e trazendo isso ao seu respeito, mas não é isso que a Bíblia vai dizer. A Bíblia vai dizer em Filipenses capítulo 4, versículo 13, que eu posso todas as coisas naquele que me fortalece. E hoje eu começo essa palavra quebrando, meu irmão, toda palavra negativa ao teu respeito, quebrando toda palavra que liberar ao seu respeito. Para Deus não haverá impossíveis. Lucas capítulo 1, versículo 37 vai dizer isso: para Deus não há impossíveis em todas as suas promessas. Mesmo que para muitos você seja uma impossibilidade, Deus te vê como algo natural, possível, concreto. Você nasceu para dar certo. Você nasceu para deixar um legado. Você nasceu para deixar uma memória. Talvez você esteja me ouvindo agora dizendo assim: bispo, eu estou me sentindo a pior pessoa do mundo. Essa mensagem é para você. Talvez você esteja me dizendo agora: bispo, meu casamento não vai bem. Essa mensagem é para você. Bispo, eu ouvi tanta coisa, eu sofri perdas, eu passei por lutas. Essa palavra é para você. Você pode todas as coisas naquele que te fortalece. Creia, contra todas as evidências contrários ao seu respeito, que você nasceu para dar certo. Filipenses capítulo 4, versículo 13: nós podemos todas as coisas naquele que nos fortalece. Existe uma ilustração que conta a história do besouro, um inseto desajeitado. O relato vai dizer que eles estudaram esse besouro e tentaram procurar entender por que ele voa contrariando todas as evidências. Ao final perceberam que sua dinâmica não estava bem preparada, as suas asas eram menor do que o seu corpo, mas mesmo assim, contrariando toda a possibilidade, ele voa. Contrariando toda a expectativa, ele voa. Contrariando tudo aquilo que estão dizendo a respeito dele, ele voa. Bispo, eu não estou entendendo. Eu quero profetizar que esse ano vou melhorar. Esse mês ainda, você vai viver um tempo sobrenatural. Você vai viver um tempo de novas conquistas. Você vai viver um tempo, meu irmão, de novas realidades. Você vai contrariar qualquer expectativa ao teu respeito. E você vai entrar naquilo que diz a palavra. Mesmo que tudo esteja contrário, mesmo que as evidências estejam contra você, desfavorecendo você, há uma palavra de Deus ao seu respeito. Em Deus você vai fazer proeza. Ele sabe os pensamentos que tem ao teu respeito, pensamentos de paz e não de mal, para te dar o fim que você deseja. Você nasceu para levantar voo. Isaías 40, versículo 31 vai dizer: mas os que esperam no Senhor, aleluia, renovarão as suas forças, subirão com asas como águias, correrão e não se cansarão, andarão e não se fadigarão. Abacuque capítulo 3, versículo 18 e 19: todavia eu me alegrarei no Senhor, exultarei no Deus da minha salvação. O Senhor Deus é a minha força, e ele fará os meus pés como da corça, e me fará andar, ou seja, voar,
em lugares altos.

profetizar sobre a tua casa, profetizar sobre a tua família. Talvez você esteja dizendo para mim: bispo, meu coração está sangrando, eu estou passando por perdas, eu estou passando por lutas, eu estou passando por dificuldades. Maior é a promessa que Deus tem ao teu respeito. E o que Deus está dizendo para você é: você é, você pode, você é, você pode, você é mais do que vencedor em Cristo Jesus, o nosso Senhor. Mude a tua visão, mude as tuas perspectivas e comece a entender que o que Deus tem para a sua vida é maior do que aquilo que você está enfrentando. Eu declaro e profetizo sobre a sua vida em nome de Jesus, que mesmo diante da sua maior crise emocional, familiar, financeira ou das inúmeras evidências de falência ou desemprego, que haverá uma oportunidade de trabalho, haverá uma oportunidade de dupla honra na sua vida, e o que para muitos era impossível na sua vida vai acontecer. Você vai voar alto, você vai correr como a corça, você ainda dará saltos de alegria. Esteja surdo como besouro contra todo relatório de impossibilidades ao seu respeito. Você não é o que as pessoas dizem, você não é o que estão dizendo ao teu respeito, você não é o que os críticos familiares estão dizendo. Você nasceu para escrever uma história e deixar uma memória. O que você está atravessando é apenas um intervalo entre a tua luta e o milagre que o Senhor separou para a sua vida. Se levante hoje, comece a declarar: a minha casa, a minha família, os meus filhos, os meus sonhos, todos viverão uma grande virada ainda esse mês. Eu profetizo em nome de Jesus. Talvez você esteja afastado do caminho do Senhor e está ouvindo essa palavra. Decida viver um novo tempo, decida viver um novo começo. Em Deus sempre haverá um novo começo. Me chama no meu Instagram, Bispo Maurílio Luiz. Me chama lá, Bispo Maurílio Luiz. Me segue lá e eu quero orar pela sua vida. E eu quero profetizar que vai ter o melhor tempo vindo na sua direção. Vai vir o melhor tempo vindo para a sua família. Declare: na minha família, na minha vida, na minha casa, não há maldição. Eu estou debaixo de um tempo novo, eu estou debaixo de uma palavra nova. Que Deus abençoe a sua família e volta hoje para Jesus. Decida, declare, profetiza: eu viverei, eu voarei, eu vou crescer, eu vou pisar em lugares altos. Um beijo no seu coração em nome de Jesus. Amém.

0: agradecendo a Deus, que Deus abençoe sua casa, sua família, seus projetos, e acredite, em Deus sempre será possível recomeçar. Deus abençoe sua vida em nome de Jesus. Amém.
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0: movimentaram o país no dia de hoje.
1: Olá, boa noite.
2: Boa noite para você que nos acompanha em todo o país.
1: Quarta-feira, 9 de setembro de 2026.
2: Vamos aos destaques do dia.
1: Preço dos combustíveis.
2: Decretos alteram tributos sobre gasolina e etanol.
1: Medidas tentam diminuir impactos dos conflitos no Oriente Médio. Gabriela Noronha.
3: As novas alíquotas começarão a valer a partir desta quinta-feira e serão temporárias.
2: Saúde e mudanças climáticas.
1: Força Nacional do SUS reforça a estrutura para acelerar o socorro em emergências e desastres naturais. Luana Karen.
4: Cada base da Força Nacional do SUS vai reduzir o tempo de resposta a emergências sanitárias.
2: Setembro Roxo.
1: Diagnóstico precoce da fibrose cística ajuda a garantir qualidade de vida aos pacientes.
2: Rede Pública mantém centros de referência para identificação da doença. Graziele Bezerra.
5: O SUS oferece uma gama de medicações para tratar a fibrose cística. E no Setembro Roxo, o objetivo é tornar a enfermidade mais conhecida e ampliar os diagnósticos.
1: Hoje, na apresentação da Voz do Brasil, eu, Mariana Jungmann e Luciano Seixas.
2: Que acompanha a gente ao vivo, acesse radiogov.ebc.com.br ou canal Gov na sua TV aberta.
1: Assinadas hoje duas medidas para conter a alta dos preços dos combustíveis no país diante da alta no mercado internacional.
2: As novas alíquotas temporárias passarão a valer a partir desta quinta-feira.
3: Nesta quarta-feira foi assinado um decreto que reduz em 63 centavos por litro a cobrança de PIS/PASEP e COFINS sobre a gasolina. Com a redução, os tributos ficarão em 16 centavos por litro. O texto também zerou as contribuições federais sobre o etanol hidratado, o que representa uma redução tributária de 19 centavos por litro. As novas alíquotas começarão a valer a partir desta quinta-feira, 10 de setembro. E serão temporárias, de acordo com o ministro da Fazenda, Dario Durigan.
6: Nós precisamos fazer um acompanhamento mais pormenorizado, por isso o prazo de um mês, para que a gente que está acompanhando isso diariamente, a equipe econômica, assim que essa situação melhorar, amenizar, a gente volte a rever. Lembrando que o nosso objetivo aqui é que a gente estabilize os preços e assim que tivermos condições, a gente também vai estar prontos para fazer as revisões necessárias.
3: Para o diesel rodoviário, foi assinada uma medida provisória que autoriza a concessão de subsídio a produtores e importadores. O valor da subvenção será definido pelo Ministério da Fazenda e poderá ser alterado conforme as condições do mercado. O objetivo das medidas é amenizar os impactos dos conflitos internacionais sobre o mercado doméstico de combustíveis, como disse o ministro do Planejamento e Orçamento, Bruno Moretti.
7: Nós estamos num período particularmente relevante de safra e o aumento dos preços internacionais tem uma repercussão sobre as operações de importação de diesel. Então, também essa é a razão pela qual a gente está colocando essa subvenção nesse momento. Não tem só a ver com preço, mas também para garantir uma oferta estável de diesel. Os prejuízos ao país seriam muito maiores de abastecimento se nós não aplicássemos essa nova medida.
3: Inicialmente, o valor da subvenção para o óleo diesel será de R$1 por litro e deverá ser descontado do preço de venda com registro na nota fiscal. Reportagem Gabriela Noronha.
1: A iniciativa do Ministério da Saúde busca descentralizar as ações sanitárias em situações de crise.
2: Para isso, já estão em operação bases da Força Nacional do SUS que atendem as regiões Sul e Nordeste.
1: Hoje, a unidade do Sudeste começou a operar e passa a monitorar situações como enchentes, inundações e deslizamentos.
2: A preocupação do governo federal é com os possíveis impactos do El Niño.
4: Localizada no Rio de Janeiro, a Base Regional Sudeste da Força Nacional do SUS vai atuar na resposta a emergências em saúde pública, reforçando o apoio a estados e municípios, tanto na preparação quanto no atendimento a situações de crise. De acordo com o ministro da Saúde, Alexandre Padilha, a unidade vai reduzir o tempo de resposta a emergências sanitárias, diante de grandes eventos e desastres climáticos.
8: Aqui no Rio de Janeiro, em até 12 horas a gente consegue chegar em qualquer localidade da região sudeste do país.
4: A base do Rio é a terceira do país a entrar em funcionamento. Porto Alegre, no Rio Grande do Sul, e Salvador, na Bahia, já estão em atividades. Outras 6 bases estão previstas até o fim deste ano para atender as demais regiões do país. O ministro Alexandre Padilha destacou possíveis problemas de saúde que podem surgir com